0: do insumo, a pena pode chegar a 8 anos de reclusão e multa. A norma também prevê a interdição do estabelecimento, a alienação antecipada de bens apreendidos e, após a condenação, a perda do cargo, função ou emprego público. O secretário nacional de Segurança Pública, Chico Lucas, explica que a nova legislação, além de penalizar um crime contra a ordem econômica, combate um problema que pode até afetar a saúde pública.
1: Quando nós aumentamos uma pena como essa, a gente está enfrentando sobre todos os eixos, né? Esses combustíveis que eram furtados ou roubados, a comercialização deles, por vezes, era feita de maneira fracionada em lugares com pouca segurança. Isso trazia risco para a vigilância e também risco ambiental, né? Porque combustível pode pegar fogo, destruir uma casa, uma comunidade. Então, esse aspecto também deve ser levado em consideração em respeito ao aumento da pena.
2: Agora, Luana, essa semana também a Secretaria Nacional do Consumidor se reuniu com 140 representantes, né, de PROCONs para alinhar uma ação de fiscalização do mercado de combustíveis. Como é que vai funcionar esse trabalho?
0: Olha, Mariana, o encontro marcou o início da Operação Carga Pesada, de âmbito nacional, que tem como foco a apuração de possíveis aumentos abusivos na comercialização de combustíveis líquidos. Os PROCONs poderão compartilhar informações, documentos e resultados das fiscalizações, além de organizar ações conjuntas. A reunião foi convocada após a Agência Nacional de Petróleo, Gás Natural e Biocombustíveis ter recebido cerca de 330 denúncias relacionadas a aumentos abusivos de preços. De acordo com o secretário nacional do consumidor, Ricardo Morishita, já foram instaurados 70 processos administrativos contra postos de combustíveis. Morishita explica que o problema está no aumento da margem de lucro desses estabelecimentos.
3: Qual é o problema? É no momento de guerra em que o governo tem programas de subvenção, quer dizer, ele faz pagamento direto para auxiliar a compra desse combustível. Tem a desoneração de impostos, ou seja, a sociedade brasileira contribui com esse processo e absorve.

0: defesa do consumidor.
1: Os estabelecimentos têm 20 dias para apresentar defesa e os processos seguirão os procedimentos administrativos previstos na legislação.
2: Luana, você mencionou agora há pouco sobre denúncias recebidas pela ANP. Como é que está sendo a atuação da agência?
1: Luciano, a ANP tem aplicado multas a essas distribuidoras que já superam os 200 milhões de reais. As penalidades resultam de decisões em primeira instância e as empresas ainda podem recorrer. Em algum dos casos julgados, a agência apurou que as margens brutas das distribuidoras aumentaram mais de 1.350%.
3: Nossa, e tem algo que os consumidores possam fazer, Luana, para ajudar nesse controle do aumento abusivo do preço dos combustíveis?
1: Com certeza, Mariana. Além de registrar a queixa aos PROCONs estaduais e municipais, o contato sobre possíveis irregularidades no mercado de combustíveis pode ser feito diretamente com a ANP, tanto pelos canais digitais da agência, quanto por telefone. O número é 0800-970-0267. Luciane Mariano.
2: Obrigado, Luana Karen, pelas informações ao vivo aqui na Voz do Brasil.
1: Aumentou o número de brasileiros com CNPJ, o Cadastro Nacional de Pessoas Jurídicas.
2: Segundo o IBGE, esse percentual aumentou 11% de 2012 a 2025, alcançando 35%.
1: E as mulheres estão buscando mais a formalização para tocar seus negócios.
4: O aumento na formalização entre as pessoas que trabalham por conta própria foi apontado pelo IBGE em dados divulgados nesta quarta-feira. Em 2025, o contingente de empregadores e trabalhadores por conta própria no Brasil somou quase 31 milhões de pessoas. O percentual de formalização com CNPJ, o Cadastro Nacional da Pessoa Jurídica, chegou a 35%, frente a 24% em 2012. De acordo com o analista do IBGE, William Kratochwil, a formalização está associada ao nível de escolaridade.
5: Percebe-se claramente um aumento da formalização, juntamente com o aumento da escolaridade desses trabalhadores. Por exemplo, os trabalhadores com ensino superior que trabalham por conta própria, mais da metade deles tem o seu registro no Cadastro Nacional de Pessoa Jurídica. Ao passo que, quando observamos os empregadores, ou seja, aqueles que têm um trabalho com uma empresa mais robusta, eles possuem um nível de formalização muito superior já para aqueles com um nível de instrução mais baixo.
4: Ainda segundo os dados do IBGE, as mulheres têm índice de formalização maior, com cerca de 37% para elas, contra pouco mais de 34% dos homens. A Roseli Ferreira, que é microempreendedora individual, faz parte desta estatística. Ela trabalha na produção de biojoias sustentáveis em Brasília e fala sobre os benefícios da formalização.
6: Muitas pessoas acham que é só gasto, não. Há benefícios, muito benefícios. Né, em seu MEI, né, em relação a você estar precisando de um empréstimo, você pode contar para várias portas, várias.
4: O regime de MEI, microempreendedor individual, permite que trabalhadores autônomos tenham um registro de CNPJ, emitam notas fiscais e assegurem direitos previdenciários, como aposentadoria, auxílio-doença e licença-maternidade. A contrapartida é o pagamento de uma guia mensal unificada de tributos. O presidente do SEBRAE, Rodrigo Soares, diz que a formalização aumenta os lucros de quem empreende.
7: A gente tem a possibilidade de triplicar o seu faturamento. Por quê? Porque, primeiro, ele vai ter acesso ao crédito e possibilidade de escalar e ampliar as suas vendas, o seu pequeno negócio. Segundo, abre-se para ele a possibilidade também de vender para grandes empresas, para outras empresas, porque elas exigem a nota fiscal.
4: A região sul liderou a formalização e atingiu índice de 47% em 2025, seguida pelo centro-oeste e pelo sudeste. Reportagem Gabriela Noronha.
2: O transporte aéreo brasileiro registra crescimento nos primeiros 8 meses do ano.
1: De janeiro a agosto, quase 89 milhões de passageiros voaram dentro e fora do país, uma alta de 4,7% em relação ao mesmo período do ano passado.
0: De janeiro a agosto deste ano, 88 milhões e 600 mil passageiros foram transportados em voos domésticos e internacionais. As viagens por dentro do país, ou seja, o mercado doméstico, concentrou parte dessa movimentação, com 68 milhões de pessoas. Só em agosto foram 11 milhões e meio de passageiros, sendo 8 milhões e 900 mil em voos internos. O ministro de Portos e Aeroportos, Tomé Franca, detalha o que significam esses números.
8: O que esses números mostram para a gente? Que a aviação brasileira está crescendo, que mais gente está viajando de avião e, claro, que precisamos continuar investindo para que esta curva de crescimento continue avançando nos próximos anos.
0: O transporte de cargas acompanhou o ritmo de expansão do setor. Em agosto, foram transportadas 121.500 toneladas de mercadorias. De janeiro a agosto, o transporte aéreo acumulou 922.500 toneladas de cargas. Os dados fazem parte do relatório de demanda da oferta da Agência Nacional de Aviação Civil, ANAC, divulgado todo mês. O levantamento reúne informações sobre a movimentação de passageiros e cargas e sobre a demanda e a oferta dos mercados domésticos e internacional. Reportagem Cleide Lopes.
2: E quem vai viajar de avião nos próximos meses precisa ficar atento às novas regras para casos de atraso, cancelamento ou interrupção de voo.
3: A ANAC, Agência Nacional de Aviação Civil, atualizou as informações que as companhias aéreas devem fornecer aos passageiros.
9: A Agência Nacional de Aviação Civil atualizou as regras para transporte aéreo de passageiros. Com a mudança, o consumidor deverá ser informado já na compra da passagem de que um voo pode sofrer alterações por condições meteorológicas, requisitos de segurança ou outros fatores. Em caso de imprevisto, a empresa deverá comunicar o passageiro por canais digitais, informar a previsão de partida, as opções de reacomodação e como acessar a assistência material. Os direitos à alimentação, hospedagem e transporte continuam valendo. Depois de 2 horas de espera, a companhia deve oferecer alimentação. Se a espera ultrapassar 4 horas e houver necessidade de pernoite, também devem ser oferecidos hospedagem e transporte de ida e volta. Em situações excepcionais, quando a empresa não conseguir fornecer diretamente a assistência, o passageiro poderá ter despesas necessárias e razoáveis reembolsadas, mediante comprovação dos gastos. O pagamento deve ser feito em até 7 dias. As novas regras passam a valer em até 30 dias e, em caso de problema, o passageiro deve procurar primeiro a companhia aérea. Se não resolver, pode registrar reclamação na plataforma ANAC Passageiro, no endereço gov.br/ANAC. Com locução de Thaís.
2: A publicidade em ambiente digital ganha novas regras para proteger o consumidor de conteúdos publicitários enganosos, abusivos ou fraudulentos.
3: É o que prevê portaria publicada hoje pelo Ministério da Justiça e Segurança Pública em conjunto com a Secretaria de Comunicação Social da Presidência da República.
2: A portaria estabelece regras para anúncios impulsionados, ou seja, aqueles que são patrocinados e veiculados por redes sociais e outras plataformas que hospedem conteúdo de terceiros.
3: Na prática, as plataformas com mais de 1 milhão de usuários ativos serão obrigadas a manter um repositório público para que a população consiga pesquisar quem pagou pelo anúncio, quanto foi gasto, o público-alvo, o número estimado de destinatários alcançados e outras informações.
2: E os provedores deverão manter essas informações por pelo menos 1 ano após a veiculação.
3: De mulheres pode começar de um jeito que parece inofensivo, uma promessa de emprego, de uma vida melhor ou até de ajuda financeira.
2: Por isso, é importante ficar de olho e desconfiar de situações suspeitas.
3: Hoje, 23 de setembro, é o Dia Internacional contra a Exploração Sexual e o Tráfico de Mulheres e Crianças, data para reforçar a prevenção e lembrar que qualquer pessoa pode ajudar denunciando.
5: O tráfico humano é um crime que viola os direitos humanos e afeta a dignidade das pessoas, atingindo de forma desproporcional mulheres e meninas, em especial para fins de exploração sexual e trabalho análogo à escravidão. Esse crime tem se tornado uma ameaça global, já que as redes criminosas estão cada vez mais sofisticadas com o uso da internet e ferramentas tecnológicas, estruturas que ultrapassam fronteiras, como explica Anita Cunha Monteiro, coordenadora-geral de Prevenção à Violência contra as Mulheres do Ministério das Mulheres.
10: Quando chegam para a situação de total vulnerabilidade, muitas vezes saem para se distribuir e perceber que, de fato, estão em uma situação que é considerada crime.
5: No último ano, a Unidade Nacional de Enfrentamento do Tráfico Internacional de Pessoas e do Contrabando de Imigrantes atuou em mais de 1.100 processos judiciais. 216 pessoas foram denunciadas à Justiça. Desse total, 79 pessoas respondem por tráfico internacional de seres humanos em casos que envolvem quase 300 vítimas identificadas. A Coordenadora-Geral de Enfrentamento ao Tráfico de Pessoas e Contrabando de Imigrantes do Ministério da Justiça e Segurança Pública, Marina Bernardes, faz um alerta para que as pessoas não sejam vítimas.
11: Principal pedimento de informação é receber uma proposta que parece muito boa para ser verdade, que você não tem muita informação ali das condições de trabalho, ou que oferecem pagar tudo, as passagens, hospedagem, buscar checar as fontes, desconfiar se essas promessas vêm principalmente por redes sociais, que hoje é o principal meio, né?
5: O dia 23 de setembro foi instituído pela Organização das Nações Unidas como o Dia Internacional contra a Exploração Sexual e o Tráfico de Mulheres e Crianças. A porta de entrada para denunciar o crime são os Disque 100 e 180. Com locução de Edinaldo Júnior, reportagem Cleide Lopes.
2: Vítimas de violência passam a contar com um protocolo integrado de atendimento entre as áreas de segurança pública e saúde.
12: A medida, sancionada hoje, vale para mulheres, crianças, adolescentes e pessoas em situação de vulnerabilidade.
2: Pela nova lei, o primeiro atendimento deve ser feito por um profissional de segurança pública, que deve garantir o encaminhamento imediato da vítima para uma unidade pública de saúde e o registro da ocorrência.
12: Os profissionais de saúde e segurança deverão receber treinamento específico e periódico para oferecer ser um atendimento que evite a chamada revitimização, ou seja, que a pessoa tenha que passar novamente por situações de sofrimento ao relatar o que aconteceu.
2: O protocolo prevê ainda atendimento médico imediato e informações à vítima sobre direitos e acesso a serviços especializados.
12: Para muita gente, a Libras, Língua Brasileira de Sinais, é a principal forma de se comunicar, estudar, trabalhar e ter acesso a serviços e direitos.
2: Por isso, garantir o uso da Libras também é garantir inclusão e autonomia para as pessoas surdas.
12: Atualmente, existem mais de 300 línguas de sinais em todo o mundo, utilizadas por cerca de 70 milhões de pessoas.
2: Hoje é o Dia Internacional das Línguas de Sinais, uma data que reforça a importância de uma comunicação que seja acessível a todos.
13: Você que está acompanhando A Voz do Brasil está entendendo tudo o que eu falo porque compartilhamos o mesmo idioma. Agora imagine uma comunidade inteira que se comunica com a mesma riqueza de detalhes, sentimentos e agilidade, mas usando o olhar, as mãos e as expressões do rosto em vez da voz. Isso é a Libras, a língua brasileira de sinais. Ela é reconhecida por lei e tem uma gramática própria, com regras de frases e estruturas tão complexas quanto o português. Mas você sabia que nem sempre esse tipo de linguagem foi aceita? Quem explica é Neide Lins, que trabalha como intérprete da língua brasileira de sinais aqui na empresa Brasil de Comunicação.
14: Os surdos, eles foram durante muitos anos obrigados a oralizar, que é a falar mesmo sem estar escutando, né? Inclusive teve o Congresso de Milão em 1880, onde alguns estudiosos se reuniram para discutir a língua de sinais, e nesse congresso foi definido que a sinalização não deveria ser feita, deveria ser feita a oralização. E foi um retrocesso muito grande, né, para a comunidade surda, onde ela foi proibida de sinalizar. Inclusive, em vários casos, era utilizado, inclusive, amarrar as mãos dos surdos para que eles não sinalizassem durante o ensino.
13: Atualmente, existe a Política Nacional de Educação Bilíngue de Surdos, que busca promover a qualificação das redes de ensino em todo o país. O objetivo é garantir o direito de todos, como disse Marisa Dias Lima, coordenadora geral
15: Federal Bilingue da Educação Básica e Educação Superior no Ministério da Educação. Como ela é surda, vamos ouvi-la pela voz da intérprete Luciane Bresciani.
16: Essa política tem como objetivo qualificar e assegurar a oferta e também da educação bilingue dos surdos, garantindo o acesso à educação, pensando também a permanência dos indivíduos e uma educação de qualidade.
15: Segundo o Censo Escolar de 2024, há cerca de 60 mil matrículas de surdos na educação básica no país. Eles podem estudar em colégios bilíngues ou inclusivos. Nos bilíngues, os estudantes aprendem Libras como a língua principal. Já nas escolas inclusivas, o professor dá a aula e o intérprete faz a interpretação para o aluno surdo. Foi em uma unidade como essa que Alexandre Mastroianni estudou. Apesar das dificuldades, ele conta que a experiência foi interessante para ter contato com outros alunos. Vamos ouvir a entrevista de Alexandre na voz do repórter Edinaldo Júnior.
17: Lá dentro da escola pública tinha intérpretes e eu percebi que às vezes era complicado, mas era muito bom ter intérprete, era positivo. Mas o problema principal para mim era o professor, porque o professor não dava muita atenção para os alunos com deficiência de forma geral. O professor era direto na fala, fala o tempo todo, então quem é ouvinte consegue, e às vezes o tradutor não conseguia acompanhar tudo.
15: A Política Nacional de Educação Bilíngue de Surdos prevê também ações de formação inicial e continuada para profissionais da educação, em articulação com as instituições federais de ensino e colaboração entre os entes federados. Reportagem Márcia Fernandes.
18: Em 2026, o Disque 100 registrou mais de 12 mil violações de direitos humanos contra pessoas com deficiência auditiva e surdez.
2: O Disque 100 oferece atendimento em Libras por videochamada.
18: E para facilitar a perícia médica, o INSS vai garantir a presença de intérpretes de Libras, a língua brasileira de sinais, para pessoas com deficiência auditiva que precisarem desse apoio.
19: Pessoas com deficiência que precisam passar por perícia médica do INSS agora têm direito à participação de intérpretes de língua brasileira de sinais, a Libras, quando esse recurso for necessário para garantir a comunicação. A medida está prevista em portaria do Ministério da Previdência Social, publicada nesta quarta-feira, dia 23 de setembro. O intérprete poderá acompanhar o atendimento presencialmente ou participar por videoconferência e outros recursos tecnológicos. Mesmo quando o segurado e o perito estiverem na mesma agência da Previdência Social, a interpretação poderá ocorrer à distância. De acordo com o INSS, a função do profissional é facilitar a comunicação entre a pessoa com deficiência e o perito, sem substituir a autonomia técnica do médico na avaliação. A recusa injustificada ao recurso, quando necessário, poderá resultar na apuração de responsabilidade administrativa. A nova norma entrou em vigor na data de sua publicação e substitui uma portaria de 2022. Claudimário Carvalho, para a Voz do Brasil.
2: Essas foram as notícias do governo federal.
18: Uma realização da Secretaria de Comunicação Social da Presidência da República.
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18: Fique agora com o minuto do TCU, em seguida as notícias do Poder Judiciário e do Congresso Nacional.

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0: 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O levantamento mapeou mais de 400 iniciativas do governo federal, estados e municípios, além de ações da iniciativa privada e organizações da sociedade civil. 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Mesmo assim, 28 milhões de brasileiros não usavam a rede em 2025. 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
1: 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Você vai ouvir agora notícias do Poder Judiciário.
2: Supremo decide que mães biológicas ou adotantes terão direito à licença maternidade remunerada.
3: STJ define que homem poderá voltar a conviver com animal de estimação após fim do relacionamento com a ex-companheira.
2: Justiça Eleitoral confirma punição por impulsionamento de propaganda eleitoral.
3: Boa noite, eu sou o Arthur Filho.
2: E eu sou Walter Lima.
3: Supremo Tribunal Federal assegura a todas as mães biológicas ou adotantes licença maternidade remunerada de 120 dias, prorrogável por mais 60, independentemente da natureza do vínculo trabalhista ou funcional.
2: A licença maternidade é um direito trabalhista que assegura às mulheres grávidas ou após o parto, ou ainda após a efetiva adoção, um período de afastamento do trabalho destinado para que elas se dediquem aos cuidados com o recém-nascido, à recuperação pós-parto e à formação e ao fortalecimento dos vínculos familiares com a criança adotada.
3: Homem poderá voltar a conviver com cadela de estimação após fim de relacionamento com ex-companheira.
2: Mas o Superior Tribunal de Justiça, o STJ, afastou a guarda compartilhada do PET. Fátima Uchoa.
4: Ao reformar decisão do Tribunal de Justiça do Distrito Federal que havia determinado a reintegração da posse do animal à tutora, o STJ reconheceu a posse conjunta e a divisão de despesas com o animal durante a relação e mesmo após o fim dela. Apesar de considerar possível estabelecer um sistema de custódia compartilhada do PET entre o ex-casal, o STJ afastou a aplicação da guarda compartilhada por entender que os animais são considerados bens, ainda que de natureza especial, como seres vivos e, portanto, não poderiam ser enquadrados nas regras do direito de família. O relator foi o desembargador convocado Luiz Carlos Gamboge.
3: Justiça determina a comprovação da origem de cassiterita ligada a garimpo na terra indígena Yanomami em Roraima.
2: A decisão é fruto da ação ajuizada pelo Ministério Público Federal, Lucas Lopes.
5: Na liminar, a justiça determinou que a empresa White Solder Metalurgia e Mineração Limitada e a Cooperativa de Produtores de Estanho do Brasil deixe de comprar, receber, registrar ou vender cassiterita sem documentos que comprovem a origem legal do minério. Além disso, ambas as empresas deverão apresentar à Justiça em até 30 dias uma relação completa das compras do minério realizadas desde 2021. Em caso de descumprimento, será aplicada multa diária de R$50 mil para cada ré, além de multa diária de R$20 mil por atraso na entrega dos relatórios e periódicos, que deverão ser entregues a cada 3 meses à Justiça e ao MPF.
3: O Tribunal Superior Eleitoral confirmou uma punição por impulsionamento de propaganda eleitoral negativa contra adversários políticos.
2: Nessa terça-feira, os ministros confirmaram decisão do Tribunal Regional Eleitoral do Rio Grande do Norte, que aplicou multa aos candidatos a prefeito e vice-prefeito de São Gonçalo do Amarante, Vitor Struck.
6: A decisão confirma a aplicação da multa de R$10 mil a Jaime Calado Pereira dos Santos e Flávio Henrique de Oliveira, eleitos em 2024, aos cargos de prefeito e vice-prefeito de São Gonçalo do Amarante. Por maioria, o TSE reiterou o entendimento já consolidado da corte de que a propaganda eleitoral negativa na internet é proibida, tanto na pré-campanha quanto no período eleitoral. E que o impulsionamento de conteúdos com caráter negativo em plataformas como Facebook e Instagram gera a aplicação de multa.
3: A Justiça do Trabalho do Pará determinou o fim do assédio eleitoral a terceirizados em Santarém.
7: Eles tinham de apoiar nas próprias redes sociais um candidato a deputado estadual, Samantha Flor.
8: O Ministério Público do Trabalho denunciou uma servidora da Secretaria de Turismo do Pará, responsável pelos terceirizados que atuam no Centro de Convenções Sebastião Tapajós. Segundo o MPT, o apoio ao candidato teria sido associado à manutenção dos empregos.
9: E esses são os destaques de hoje do Jornal do Senado, que começa agora. Senado lança pesquisa sobre violência contra a mulher com deficiência. Comissão analisa a criação de política de incentivos à fabricação de motores. Jaime Badato lhe propõe auditoria e audiência pública sobre edital de concessão na BR-364. Boa noite. Uma pesquisa inédita sobre a violência contra a mulher com deficiência foi apresentada na Comissão de Direitos Humanos. Repórter Patrícia Oliveira.
10: Os resultados da pesquisa do Data Senado mostram que 60% das brasileiras com deficiência sofreram alguma agressão antes dos 30 anos. Em 65% dos casos, o agressor é o marido ou companheiro. Quase a metade das mulheres com deficiência estão mais vulneráveis à violência patrimonial e 39% sofreram violência sexual, seguida de agressões físicas, morais e psicológicas. A senadora Mara Gabrilli, do PSD de São Paulo, apresentou proposta para garantir prioridade para mulheres com deficiência vítimas de violência nas contratações públicas de serviços. A ideia é oferecer mais autonomia para essas mulheres que são muito dependentes do agressor. E 83% delas não denunciam a agressão.
11: A independência econômica, as redes de apoio e relações sociais das mulheres com deficiência ficam gravemente comprometidas. Isso faz com que meninas e mulheres com deficiência sejam expostas a maiores riscos de sofrer violência.
10: A pesquisa também revelou que apenas 31% das vítimas com deficiência buscaram uma delegacia especializada e 19% delas tiveram a medida protetiva descumprida pelo agressor.
9: O projeto que cria a política de incentivo à fabricação de motores pode ser votado na Comissão de Infraestrutura. O objetivo é a substituição de importações e estímulos para o desenvolvimento de tecnologias sustentáveis no país. Repórter César Mendes.
12: A proposta prevê linhas de crédito específicas e condições favoráveis para empresas que fabricam motores e seus componentes. O objetivo é fortalecer a indústria nacional, reduzir a dependência de produtos importados e estimular a inovação tecnológica voltada a motores de veículos elétricos, híbridos e movidos a biocombustíveis. Relator, o senador Laércio Oliveira, do Progressistas de Sergipe, elogiou a previsão de estímulos para a instalação de unidades produtivas em regiões menos industrializadas do país.
13: Merece destaque a preocupação da proposição com o desenvolvimento regional e com a desconcentração.

0: 64 pode ser tema de auditoria e audiência pública. São 887 quilômetros entre as cidades de Cuiabá, capital mato-grossense, e Vilhena, em Rondônia. Repórter Pedro Pincer.
1: O senador Jaime Bagatoli, do PL de Rondônia, apresentou um requerimento que solicita uma audiência pública para discutir os termos técnicos e regulatórios, além da viabilidade econômico-financeira de um edital de concessão da Rota AgroCentral. O edital, aprovado pela Agência Nacional de Transportes Terrestres no último dia 3, prevê um leilão em 17 de dezembro. A concessão abrange 887 quilômetros de trechos das rodovias entre as cidades de Cuiabá, capital mato-grossense, e Vilhena, em Rondônia. O requerimento questiona a proporção entre as tarifas e as melhorias previstas.
2: É uma região tão distante, tão longe dos grandes centros consumidores. Vamos guardar essa concessão. Não podemos deixar de que esse preço seja alto sobre a população do norte do Brasil, sendo uma única rodovia federal saindo de Cuiabá até o Rio Grande do Norte.
1: O senador também apresentou um requerimento que solicita ao Tribunal de Contas da União uma auditoria sobre o processo licitatório do edital de concessão.
0: Uma nova ligação entre Brasil e Paraguai faz parte do caminho que pretende aproximar o centro-oeste brasileiro dos portos do Oceano Pacífico. A ponte entre Porto Murtinho, em Mato Grosso do Sul, e Carmelo Peralta, no Paraguai, agora tem nome oficial. A estrutura integra a Rota Bioceânica, corredor que pretende reduzir tempo e custos no transporte de mercadorias até a Ásia. Repórter Henrique Nascimento.
3: Uma nova ligação entre o Brasil e o Paraguai passa a levar o nome de um dos defensores da integração entre os dois países. A ponte Heitor Miranda dos Santos liga Porto Murtinho, em Mato Grosso do Sul, a Carmelo Peralta, no Paraguai, e integra a Rota Bioceânica. O projeto, que deu origem à lei, foi relatado no Senado por Nelson Trage, do PSD de Mato Grosso do Sul. Ele destacou que a Rota Bioceânica pode diminuir a distância percorrida pelas exportações destinadas ao mercado asiático.
4: Você vai economizar 14 dias de viagem, 8 mil quilômetros marítimos a menos, redução de até 40% no frete dos produtos que sairão desses países, Brasil, Paraguai, Argentina e Chile, para ir até o continente asiático.
3: A ponte está em fase final de construção e a previsão é que seja inaugurada até o próximo ano.
0: Nova lei publicada hoje determina que órgãos de saúde e de segurança devem contar com protocolo integrado para atender vítimas de estupro e outras formas de violência física contra mulheres, crianças, adolescentes e pessoas em situação de vulnerabilidade. O texto estabelece regras para o acolhimento, atendimento médico, preservação de provas e realização de perícias, além de medidas para evitar a revitimização quando a vítima é exposta a novo sofrimento ou constrangimento ao buscar ajuda na saúde, polícia ou justiça. O relator do projeto que deu origem à lei foi o senador Jaime Campos, do União de Mato Grosso. Ele argumenta que as regras unificadas contribuem para um atendimento mais humanizado e tornam mais efetivo o dever do Estado de proteger pessoas em situação de vulnerabilidade.
5: A integração entre diversos órgãos envolvidos favorece maior celeridade e eficiência na atuação estatal, com reflexos positivos na prevenção da impunidade e na proteção das vítimas.
0: Também foi publicada no Diário Oficial da União a lei que concede o título de capital nacional do basquete ao município de Franca, em São Paulo. A proposta que originou a lei foi relatada pelo senador astronauta Marcos Pontes, do PL de São Paulo. Ele observou que Franca é reconhecida pela relação histórica com o basquete desde a década de 1940, quando a modalidade passou a fazer parte da identidade local. O parlamentar acrescentou ainda que o basquete não se limita apenas ao esporte, mas mobiliza a cultura, a economia e até a geração de empregos locais.
6: Mais do que tradição esportiva, o basquete de Franca configura verdadeiro patrimônio cultural e econômico. O esporte mobiliza escolas, projetos nacionais, categorias de base, academias, estabelecimentos de comércio, gerando empregos diretos e indiretos e fomentando o turismo esportivo.
7: Eleições 2026.
0: Eleitor que não puder votar no dia da eleição pode justificar a ausência

0: para evitar punições da Justiça Eleitoral. Essa justificativa pode ser feita presencialmente ou pelo celular no aplicativo e-título. Repórter Márcio Maturana.
1: Como muitos brasileiros, a militar do Exército Andréia Pereira Cerdeira não vai estar perto da sua sessão eleitoral no dia 4 de outubro. Isso já aconteceu outras vezes, mas neste ano Andréia acredita que vai ser mais simples justificar a ausência.
2: Nas vezes anteriores eu tive que ir até uma sessão para fazer a justificativa, mas agora tem, assim, tá um pouquinho mais fácil, a gente consegue fazer isso pelo aplicativo, então evita que a gente tenha que se locomover, né, sair no dia da eleição, procurar um lugar que possa fazer a justificativa.
1: Quem preferir justificar presencialmente pode levar um documento com foto até uma mesa receptora de justificativa em locais divulgados pelos cartórios eleitorais. A punição por faltar e não justificar é multa de até R$3,51. Enquanto ela não for paga, o cidadão fica impedido de emitir passaporte, carteira de identidade e inscrever-se em concurso público.
0: Com trabalhos técnicos de Eliseu Caires, o Jornal do Senado fica por aqui. Acompanhe agora as notícias da Câmara dos Deputados. Boa noite.

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1: Câmara analisa obrigatoriedade de telhados verdes em edifícios públicos. Projeto prevê punição para criminoso que expulsar morador de sua casa. Comissão de Educação aprova a proposta que visa reduzir a evasão escolar. Boa noite. Avança na Câmara o projeto de lei que cria uma política nacional de combate à evasão escolar. A reportagem é de Maria Neves.
2: A Comissão de Educação da Câmara dos Deputados aprovou o projeto que institui a Política Nacional de Educação e Combate à Evasão Escolar. Como explica o autor, deputado Amon Mandel, do Republicanos do Amazonas, o objetivo da política é garantir a permanência dos estudantes no ensino básico por meio de ações integradas da União, dos estados e dos municípios. A proposta determina que o Ministério da Educação será responsável por coordenar a política e deverá criar mecanismos para identificar o risco de evasão e abandono escolar. Dentre os principais fatores que contribuem para a evasão, cita frequência irregular à escola, histórico de repetência e situação de vulnerabilidade social. De acordo com o relator na Comissão de Educação, deputado Tarcísio Mota, do PSOL do Rio de Janeiro, essas medidas são importantes principalmente para as populações mais vulneráveis.
3: A gente tem, infelizmente, ainda muitas crianças e jovens que estão fora da escola ou estão fora da idade correta na escola. Portanto, a criação de um programa nacional de enfrentamento à evasão escolar é decisivo. Que o governo da União preste assistência técnica e financeira, estabeleça diretrizes, regras, acompanhamento e monitoramento. A gente espera que dessa forma as famílias brasileiras tenham condições de que as crianças, jovens e adultos estejam na escola.
2: Ainda de acordo com o projeto, sempre que identificar algum risco de abandono escolar, o sistema de ensino deverá promover a busca ativa do aluno. Esse trabalho poderá ser feito em parceria com conselhos tutelares e a rede de assistência social e deverá incluir visitas domiciliares e notificação dos responsáveis em até 5 dias úteis depois da identificação da ausência prolongada do estudante da sala de aula. A proposta prevê também que sempre que detectado risco de evasão, a instituição deve adotar um plano individualizado de atendimento ao aluno. O apoio deverá contar com ações como atendimento pedagógico suplementar, reforço escolar e encaminhamento a programas de transferência de renda e proteção social. O projeto estabelece ainda que a União deverá prestar assistência técnica e financeira a estados e municípios. Para isso, terá de priorizar aqueles com maiores índices de evasão e repetência, menor índice de desenvolvimento da educação básica, populações em situação de vulnerabilidade social e localização em regiões remotas, especialmente no Norte e no Nordeste. A proposta que institui a Política Nacional de Educação e Combate à Evasão Escolar ainda será analisada pelas Comissões de Finanças e Tributação e de Constituição e Justiça. Se aprovada nas duas, poderá seguir para análise do Senado. Da Rádio Câmara de Brasília, Maria Neves.
0: Educação. Projeto de Júnior Mano, do PSB do Ceará, cria um programa com condições excepcionais de renegociação de débitos do FIES. Segundo o deputado, o objetivo é permitir que estudantes com contratos firmados entre 2012 e 2017 possam também renegociar suas dívidas. A proposta de Júnior Mano prevê descontos de até 100% sobre encargos, abatimentos para pagamentos à vista, parcelamento em até 180 vezes e a suspensão temporária de cobranças judiciais. O texto estabelece ainda reduções adicionais para profissionais da educação, saúde, segurança e assistência social. A instituição de regras de transparência para o financiamento público de eventos e shows é o objetivo de projeto de Miguel Ângelo, do PT de Minas Gerais. Pela proposta, a contratação de artistas exigiria detalhamento dos valores e comprovação de que o gasto não vai prejudicar áreas essenciais como saúde e educação.
4: Miguel Ângelo esclarece que o texto não estabelece teto de gastos ou interferência na escolha das atrações, focando apenas na prestação de contas. A medida obrigaria também a divulgação detalhada de cachês, custos logísticos e fontes de custeio nos portais oficiais de transparência.
5: Direitos humanos.
6: A Câmara aprovou um projeto que proíbe condomínios de multar pessoas com deficiência por perturbação de sossego. A repórter Paula Bittar explica quando a medida se aplica.
7: A Comissão de Constituição e Justiça da Câmara aprovou um projeto que proíbe condomínios de aplicar multa por perturbação do sossego a pessoas com deficiência. A medida é válida apenas para os casos de comportamentos relacionados diretamente à deficiência da pessoa. O texto insere no Estatuto da Pessoa com Deficiência o dever dos condomínios de garantir o tratamento compatível à deficiência do morador, bem como de promover o equilíbrio entre o direito à moradia e a harmonia coletiva. A proposta que proíbe condomínios de aplicar multa por perturbação do sossego a pessoas com deficiência segue agora para o Senado Federal. Na Rádio Câmara, de Brasília, Paula Bittar.
4: Proposta que estabelece recursos mínimos para o Sistema Único de Assistência Social contou com voto favorável de Tiririca, do PSD de São Paulo. O projeto vincula parte da receita corrente líquida da União, dos Estados, do Distrito Federal e dos municípios ao financiamento do SUAS.
6: Pelo texto aprovado na Câmara com o apoio de Tiririca, o percentual mínimo começa em 0,3% no primeiro ano após a publicação e chega a 1% no quarto ano de implementação. A medida busca dar continuidade ao financiamento dos serviços de proteção social.
5: Segurança Pública.
4: O projeto em debate na Câmara quer a punição para criminosos que expulsam moradores de suas casas. A repórter Mônica Tati explica.
8: Proposta em debate na Câmara dos Deputados quer transformar em crime a prática de expulsar moradores de suas residências mediante violência. O projeto também prevê punições para quem coagir moradores a colaborar com atividades criminosas, impor cobranças ilegais a comerciantes ou famílias, ou utilizar o monitoramento eletrônico clandestino. Segundo o autor, deputado Capitão Alden, do PL da Bahia, o objetivo é impedir que facções criminosas ou grupos armados dominem grandes áreas através do terror e da violência contra moradores e comerciantes. O Código Penal já prevê os crimes de ameaça, constrangimento ilegal e esbulho possessório, mas nenhum desses dispositivos reflete a gravidade da expulsão de moradores, segundo o Capitão Alden.
9: Famílias inteiras são expulsas de suas próprias casas sob ameaça de morte, muitas vezes porque se recusaram a colaborar com criminosos, porque possuem parentes policiais ou porque esses parentes pertencem a uma outra facção rival ou simplesmente porque o tráfico decidiu tomar aquele imóvel. Na prática, essas organizações criminosas passaram a exercer um poder paralelo, dominando territórios, confiscando imóveis e impondo regras pela força.
8: Pelo projeto, o crime de expulsão de moradores por meio de violência, grave ameaça ou intimidação praticada por organizações criminosas será punido com reclusão de 8 a 12 anos e multa. Será enquadrado no mesmo crime quem pichar ou sinalizar imóvel com ordens de desocupação, participar de ordens de expulsão, destruir ou invadir imóveis para coagir moradores a sair, obrigar pessoas a praticar atos ilícitos, exigir o pagamento de taxas de moradores ou comerciantes e instalar e operar clandestinamente sistemas de vigilância eletrônica. A pena poderá ser aumentada em 1/3 se a vítima for pessoa idosa, criança, pessoa com deficiência ou mulher chefe de família. O projeto também agrava a punição de pichações que transmitam mensagens relacionadas a crimes, exaltação de organizações criminosas, racismo, preconceito ou incitação ao consumo de drogas. Nesse caso, a pena passa a ser de 12 meses a 2 anos de detenção e multa. A proposta que criminaliza a expulsão de moradores e comerciantes de suas propriedades mediante o uso de violência já foi aprovada pela Comissão de Segurança Pública e Combate ao Crime Organizado e deve ser votada por mais 3 comissões antes de seguir para o plenário da Câmara. Da Rádio Câmara de Brasília,
10: Mônica Tati.
11: Olival Marques, do Podemos do Pará, é favorável à proposta de emenda à Constituição que integra União, Estados, Distrito Federal e municípios em ações de segurança. A proposta inclui a coordenação do Sistema Único de Segurança Pública, mantendo as competências dos entes federativos.
12: A PEC também amplia a atuação da Polícia Rodoviária Federal para o policiamento de rodovias, ferrovias e hidrovias federais. O texto que tem apoio de Olival Marques prevê ainda que a corporação auxilie forças estaduais a pedido dos governadores, além de atuar em situações de calamidade ou desastre.
13: Delegado Fábio Costa, do PP de Alagoas, defende a aprovação de projeto que determina que bens usados na prática de atividades ilegais e apreendidos pelo Estado passem para o poder público. A medida alcança, por exemplo, bens empregados no tráfico de drogas e no desmatamento.
12: Delegado Fábio Costa avalia que a medida pode desestimular práticas ilícitas ao atingir o patrimônio do criminoso. Relator da matéria na Comissão de Segurança Pública, o parlamentar aponta que os bens poderão ser usados na fiscalização de infrações que motivaram a apreensão.
14: Projeto de Vicentinho Júnior, do PSDB do Tocantins, torna obrigatório o uso de tornozeleira eletrônica por agressores que descumprirem medidas protetivas da Lei Maria da Penha. A proposta fixa um perímetro de 500 metros para o disparo do alarme.
12: De acordo com Vicentinho Júnior, a monitoração eletrônica deixa de ser facultativa e passa a ser exigida em caso de reincidência. Para o deputado, a medida garante tempo para que a mulher possa reagir e buscar proteção, além de acionar os órgãos de segurança.
5: Desenvolvimento regional.
15: Silas Câmara, do Republicanos do Amazonas, votou a favor do projeto que cria regras para resolver disputas territoriais entre municípios vizinhos. A mudança dos limites dependerá de estudo de viabilidade e de consulta à população por meio de plebiscito.
12: O texto apoiado por Silas Câmara permite que parte do território de um município seja incorporada a outro, sem a criação de uma cidade. A proposta busca facilitar a definição dos limites municipais para evitar problemas na prestação de serviços públicos às populações das áreas envolvidas.
16: O empreendedorismo feminino tem uma frente parlamentar que defende seus interesses no Congresso. A repórter Silvia Munhato traz mais informações sobre as principais medidas defendidas pelo colegiado.
17: A Frente Parlamentar pela Mulher Empreendedora lançou o Pacto pelo Empreendedorismo Feminino com o objetivo de obter o apoio do Estado e da sociedade para as políticas públicas voltadas para o setor, ou seja, ultrapassar a barreira dos governos, tornando as políticas permanentes. É o que explicou a coordenadora da Frente, a deputada Anne Ortiz, do PP do Rio Grande do Sul, em entrevista ao programa Painel Eletrônico da Rádio Câmara. A frente busca a aprovação do projeto que atualiza o teto dos microempreendedores individuais, MEI. O governo quer aumentar o máximo de faturamento anual para que uma empresa possa ser MEI de R$ 81 mil para R$ 110 mil em 2027 e R$ 140 mil em 2028. A correção evita que a empresa perca os benefícios de enquadramento como MEI, caso seu faturamento aumente. Outro projeto importante para a frente é o Marco do Empreendedorismo Feminino, que, segundo a deputada Anne Ortiz, quer facilitar o acesso ao crédito para o público feminino.
18: Esse marco que nós estamos construindo é para que as mulheres tenham mais acesso ao crédito e a capital, até porque, inclusive, as mulheres hoje não conseguem ter tanto acesso ao crédito. O Sebrae também faz uma parceria muito grande com a gente, nos trouxe esses números, e muitas vezes não conseguem ter recurso, né, para buscar esse capital, não conseguem ter fiador, não conseguem cumprir com as exigências, mesmo que o público feminino seja muito melhor pagador, né?
17: A deputada afirmou ainda que é preciso ter políticas diferenciadas para as nanoempreendedoras, que têm rendimento até a metade do MEI, cerca de R$ 40 mil por ano. Neste caso, seriam importantes ações que visassem a sobrevivência das empresas, como atividade de educação financeira. Da Rádio Câmara de Brasília, Silvia Minhato.
12: Grace Elias, do PL de Minas Gerais, apresentou o projeto que institui uma política de fomento, incentivo e promoção do empreendedorismo feminino. A proposta estabelece eixos para incentivar negócios com foco no aumento da autonomia econômica
4: no acesso a capacitações e na inovação.
10: O texto de Grace Elias prevê prioridade de atendimento para empreendedoras em situação de vulnerabilidade social. Na avaliação da deputada, a medida busca reduzir barreiras históricas no ambiente de negócios e impulsionar a geração de renda para as mulheres.
4: A J. Albuquerque, do PP do Ceará, é favorável à adesão do Brasil à Convenção Internacional de Hong Kong para a reciclagem segura de navios. Ele explica que o acordo estabelece normas para o desmonte sustentável de embarcações, assegurando a proteção ambiental e a salvaguarda dos trabalhadores.
10: A J. Albuquerque acredita que a medida vai atrair investimentos para a criação de estaleiros verdes na costa brasileira e qualifica o país para disputar o mercado global de reciclagem naval. Para ele, o alinhamento às diretrizes da Organização Marítima Internacional gera empregos e fortalece o setor portuário nacional.
4: Marcelo Álvaro Antônio, do PL de Minas Gerais, sugere a criação do programa de apoio à logística do apicultor e do meliponicultor. O deputado defende incentivos fiscais para a compra de veículos utilitários novos de fabricação nacional para o setor.
10: Marcelo Álvaro Antônio defende a alíquota zero de IPI e redução de 40% no PIS/COFINS para produtores rurais cadastrados. O deputado alega que o acesso a veículos adequados é um dos principais gargalos enfrentados por pequenos apicultores e pela agricultura familiar.
5: Meio ambiente.
4: A Câmara analisa a obrigatoriedade de telhados verdes em novos edifícios públicos. O repórter José Carlos Oliveira nos conta como está o debate sobre a proposta.
19: A Câmara dos Deputados analisa o projeto de lei que obriga a instalação de chamados telhados verdes em novos edifícios públicos e em novos empreendimentos residenciais construídos com recursos públicos. Também prevê incentivos fiscais e de crédito para a adoção voluntária dessa medida pela iniciativa privada. Na prática, os telhados verdes são uma cobertura de substrato e vegetação instalada no topo dos prédios. Autor da proposta, o deputado Fred Linhares, do Republicanos do Distrito Federal, destaca a vantagem dessa técnica para enfrentar, pelo menos localmente, os efeitos do aumento da temperatura do planeta em tempos de mudanças climáticas.
20: Existem estudos que demonstram o benefício aí dos telhados verdes no conforto térmico das edificações e também na retenção de água da chuva. E é importante deixar claro que o telhado verde sozinho não vai resolver o problema das enchentes ou do calor na cidade, mas é uma ferramenta importante para tornar nossas construções e nossas cidades mais preparadas para os problemas que o Brasil já enfrenta hoje. Se o clima está mudando, a forma como a gente constrói também precisa evoluir.
19: No caso dos prédios públicos, o projeto de lei deixa claro que a obrigatoriedade só poderá ser dispensada com a apresentação de parecer técnico assinado por engenheiro, arquiteto ou urbanista que ateste a impossibilidade de instalação das coberturas vegetadas. O texto foi aprovado na Comissão de Meio Ambiente, onde a relatora, a deputada Duda Salaber, do PSOL de Minas Gerais, ressaltou que os telhados verdes funcionam como uma espécie de colchão térmico. Ela citou estudos que constataram queda média de 4 graus Celsius nos picos de temperatura durante o dia, quando essas coberturas vegetadas eram comparadas com os tetos convencionais. A proposta de obrigatoriedade de telhados verdes em novos edifícios públicos e de incentivos para a adoção da medida nos prédios particulares ainda vai passar pela análise das comissões de desenvolvimento urbano, de Finanças e Tributação e de Constituição e Justiça. Da Rádio Câmara de Brasília, José Carlos Oliveira.
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10: O jornal Câmara dos Deputados, que foi gravado hoje em Minas Gerais, nos estúdios da Rede Câmara Sete Lagoas, dentro do projeto O Brasil na Voz, vai ao ar na próxima sexta, dia 25.
4: E na sexta-feira, a equipe do jornal Câmara dos Deputados estará em Vitória da Conquista, na Bahia, para mais uma gravação itinerante da Voz do Brasil.
10: Lado a lado, um âncora da Rádio Câmara de Brasília e um âncora da emissora local vão apresentar as notícias relacionadas à Câmara dos Deputados. O programa gravado em Vitória da Conquista vai ao ar na segunda-feira, dia 28.
4: Termina agora o jornal Câmara dos Deputados, produzido pela Rádio Câmara, com trabalhos técnicos de Wellington Teles e apresentação de Val Monteiro e Luciana Vieira. Uma boa noite para você.
10: A Voz do Brasil está de volta amanhã. Boa noite.
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0: Muito bem, ouvintes, a paz do Senhor Jesus, chegou o momento da oração das 10. É, você que está sintonizado no seu, no nosso programa de rádio, A Voz da Libertação, que Deus abençoe. Deus abençoe, ouvintes, Deus abençoe os nossos irmãos que estão acompanhando esta programação. Está comigo aqui, Presbítero Manuel, a paz do Senhor, Presbítero Manuel.
1: A paz do Senhor, cooperador João Pedro, a paz do Senhor, amados ouvintes do programa Voz da Libertação.
0: Que Deus abençoe. Presbítero Manuel, chegou o momento que os ouvintes tanto aguardavam, o momento da oração das 10. Deixa aí o seu nome, já temos aqui já o nosso irmão Francisco, a nossa irmã Maria Araújo, nosso irmão Davi, Lucas, lá de Santa Luzia, lá de São Benedito, a nosso irmão Lucas, em nome de Jesus Cristo. A nossa irmã Juliana Flávia, que pede orações também, que Deus abençoe. Os nossos irmãos, a nossa irmã Piedade, a nossa irmã Maria Aparecida, a nossa irmã Luciana. Vamos lá, chegou o momento da oração. Após esses acordes musicais, o presbítero Manuel vai iniciar a oração e daqui a pouquinho estarei orando por vocês.
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amados ouvintes, vamos orar, grande Belo Horizonte, vamos orar, estado de Minas Gerais, vamos orar, Brasil, grande eterno Deus e Pai, em nome do Senhor Jesus Cristo, entramos neste momento a tua presença, Senhor, nessa oração das 10, quantos ouvintes, Senhor, está conosco na oração, meu Deus, pessoas com problema insolúvel, difícil na sua vida, mas eles creem no seu grande milagre, eles creem nas tuas grandes maravilhas. Ô Senhor Jesus, visita agora, Senhor, essa pessoa que está internada no hospital, essa pessoa que está no UTI, no CTI, nesse leito de dor, quantas lágrimas, quanto choro, Senhor, tem poder, meu Pai, para curar qualquer tipo de enfermidade. Faz lembrar, Senhor, quando aquele povo estava ali no tanque de Betel, naquela grande festa, quando o anjo do Senhor descia, meu Pai, naquele tanque, agitava aquela água, o primeiro que ali descia era tocado e curado de qualquer tipo de enfermidade. E essa pessoa também crê, meu Deus, que está do outro lado dessa emissora, nesta oração, meu Deus, visita agora, meu Pai, de uma forma tão grande, de uma forma tão poderosa, Deus Santo, Deus poderoso, abençoe, meu Deus, este ouvinte, meu Pai, que está com problema grande, insolúvel, difícil, mas para o Senhor tudo é possível, aquele que crê, e eles crêem, meu Pai, é por isso que estamos escutando agora, através dessa oração, que estamos fazendo agora, Pai, por essa emissora, Rádio Grande BH, meu Deus, visita lá no interior, meu Deus, aquele povo, e no momento, Pai, estão crendo na vitória, estão crendo na bênção do Senhor, meu Deus e meu Pai, essa pessoa que está desenganado pela medicina, o médico já deu um diagnóstico, meu Pai, para ir para casa, para morrer, mas a família crê, meu Pai, no milagre tão grande, Senhor, que o Senhor pode fazer, pode ressuscitar, Senhor, pode, meu Pai, fazer sinais tão grandes, para que o teu nome seja glorificado, Senhor. Ô Deus de Daniel, Deus de Davi, ô Deus que curou Lázaro, faz milagre neste momento, meu Deus e meu Pai. Ô Deus, tu é tremendo, tu é maravilhoso, Senhor, ô Senhor do céu e da terra, visita agora, Pai, nessa cidade, tão longe daqui, meu Deus, mas o povo está sintonizado no programa Voz da Libertação, crendo, Senhor, neste momento, que o milagre vai acontecer, Senhor, Deus de maravilha, Deus de sinais, Deus tremendo, meu Deus querido, maravilhoso. Faz uma obra maravilhosa, Pai, aquela mão ensanguentada, tocando no corpo dessa pessoa, tocando, meu Pai, no problema dessa pessoa, no profundo, neste momento, essa pessoa, meu Pai, está curvado o joelho, com muita fé, para alcançar o milagre das suas mãos, oh meu Deus, Deus de maravilha, Deus de sinais,
Visita agora, meu Deus, o Hospital do Câncer, Luxemburgo, Mário Pena, essa pessoa, meu Deus, que está no termo terminal, o médico já desenganou, meu Pai, o Senhor tem poder para ressuscitar morto, tem poder, meu Pai, para revogar essa situação desse câncer, nesse corpo dessa pessoa, meu Pai. Deus poderoso, opera maravilha, opera sinais, opera prodígio pelas tuas mãos, mão poderosa de nosso Senhor Jesus Cristo, Deus de maravilha. Abençoa também, meu Pai, o povão, meu Deus, que vem nesta manhã, contra os milagres, o povo vem com fé, Senhor, aguçar os milagres hoje, Senhor, nessa quarta-feira vai tremer, Senhor, a mão do Senhor vai operar, a bilhete ouvinte que vai vir, meu Pai, nessas concentrações desta quarta-feira, meu Deus, manifesta, Pai, com poder, com glória, com unção, com virtude, para tocar, Senhor, no corpo dessa pessoa, de uma maneira maravilhosa, meu Deus querido. Opera maravilha, opera sinais, a vida deste homem, desta mulher, dessa criança, deste jovem, meu Deus, quantas pessoas que detêm os teus pés, ó Pai, dentro dessa casa de oração, aqui na sede estadual, da Avenida Amazonas, 8.400 bairro Cabana, Senhor, pessoas viciadas nas drogas, na cocaína, faz a família sofrer, eles vêm com fé, meu Pai, trazendo o nome, a fotografia, para o Senhor tocar, isso vai fazer, meu Pai, mudar a vida dessa pessoa, oh, meu Deus, abençoa, meu Pai, os viajantes nesse automóvel, nesse ônibus, nessa aeronave, dá um livramento, Pai, esse carreteiro que vai nessa oração, meu Pai, dentro do seu veículo, Senhor, meu Deus e meu Pai, toca mesmo, Senhor, de uma forma gloriosa, de uma forma tremenda, de uma forma santa, pelo teu poder, pela tua graça, pelo Espírito do Senhor, meu Deus e meu Pai, opera, Senhor, opera, meu Deus, abençoa, meu Pai, o pequeno Galileu, os adolescentes, as plantas jovens, Senhor, em nome de Jesus Cristo, o Nazareno, o Filho de Deus Altíssimo, abençoa, meu Pai, a grande festa, meu Pai, deste sábado, meu Deus. O encontro de mulheres, mulheres de fé, os homens de fé, traga o povo, Pai, de todo o estado de Minas Gerais, de outras capitais do Brasil, meu Deus, abençoa, meu Pai, ó Senhor, manifesta, meu Deus, de uma forma tão grande, de uma forma tão poderosa, em nome de Jesus Cristo, o Nazareno de Deus. Deus Santo, confirma agora, Pai, pelo amor do seu nome, nome poderoso, nome glorioso, nome santo do Senhor, meu Deus e Pai, quero agora, meu Deus, a nossa programação que corre, meu Pai, em todo o Brasil, são mais de 400 emissoras de rádio, meu Pai, transmitindo, Pai, os milagres para este ouvinte que está no manicômio, nos presídios, visita, Senhor, esse povo na fazenda, na cadeia pública, na penitenciária, meu Deus, que está ouvindo agora
com o joelho dobrado para receber, Senhor, os teus milagres, meu Deus querido. Eu creio, meu Pai, que as tuas mãos está aqui, meu Deus, para operar na vida dessa pessoa de uma forma gloriosa, de uma forma divina, meu Deus e meu Pai. Abençoa, Senhor, as tuas mãos vai tocar no corpo dessa pessoa que está sentindo dor neste momento, Senhor. Joelho dobrado, lágrima correndo. Oh, Senhor, Deus de poder, alcança agora a minha fé, meu Pai. Está alcançando essa pessoa que está com fé de receber o milagre das suas mãos, meu Deus querido, maravilhoso. Eu creio no teu poder, eu creio nas tuas maravilhas, pelo sangue de Jesus Cristo, o Nazareno de Deus, o Deus de poder e graça. O Deus, usa, meu Pai, o cooperador João Pedro nessa oração, meu Pai, também, e nossos ouvintes vai receber os milagres das suas mãos, Senhor. Deus tremendo, Deus de maravilha, confirma agora, Pai, pelo amor do seu nome, nome poderoso, nome divino, jeta fé nessa pessoa, fé, meu Pai, para essa pessoa alcançar os milagres das suas mãos. Ei, glória, é tremendo, Senhor, é tremendo, meu Pai. Nome de Jesus Cristo, o nome de Jesus Cristo opera, Senhor, de uma forma tão grande, de uma forma tão maravilhosa. Oh, meu Pai, abençoe, meu Pai, as nossas emissoras, Deus, em todo o Brasil, onde tem o servo do Senhor, meu Pai, que está comunicando com nossos ouvintes de todo o Brasil, de toda a terra, meu Deus e meu Pai. Os nossos programas na mídia, Senhor, no Instagram, no Facebook, Senhor, no YouTube, meu Deus, essa pessoa, meu Pai, está nos ouvindo, está com muita fé, e a fé remove montanha, a fé alcança o milagre, a fé cura, a fé abre porta, e essa pessoa tem fé, meu Pai, as portas estão se abrindo, no nome de Jesus Cristo, meu Deus e meu Pai, visita, meu Deus, os nossos ouvintes, de toda a grande Belo Horizonte, os bairros, meu Pai, hoje vai estar aqui, nesse dia, para alcançar os milagres das suas mãos, ô mão poderosa, ô mão divina, ô mão santa, ô mão gloriosa.

gente agora, com os milhões e milhões de ouvintes, meu Deus, que estão acompanhando esta oração. Repreende agora, meu Pai, a inveja contra esta pessoa. Meu Deus, joga por terra, Senhor. Ó Deus, todo o trabalho espiritual feito, meu Pai, contra esta casa, Senhor, contra esta família, meu Deus. Ó Deus poderoso, visita agora, Senhor, esta família. Visita agora, meu Pai, esta pessoa que chora, meu Deus, esta pessoa, Senhor, que por muitas das vezes, meu Pai, já não tem mais força de orar, já não tem mais força de clamar, meu Pai, já não tem mais força, meu Deus, de pedir, já não tem mais força, meu Pai, para poder orar, buscar, clamar a tua presença. Olha aí, Senhor, esta pessoa, meu Deus, que está cansada, Senhor, oh Deus, em nome de Jesus, em nome de Jesus, eu venho te pedir, meu Pai, para que o Senhor possa, meu Deus, visitar agora, meu Deus, só o Senhor é Deus, só o Senhor é Deus, meu Pai, só o Senhor é Deus, só o Senhor é Deus, só o Senhor é Deus. Meu Deus, garante, meu Pai, um grande livramento. Abençoa, meu Pai, o pastor Guilherme, a sua família, meu Deus, para onde eles passar, por onde ele andar, meu Pai, que o Senhor possa estar com eles. Meu Deus, abençoa concentrações, meu Pai, que são realizadas, meu Deus querido. Senhor, eu te peço agora, meu Deus, neste exato momento de oração, Anaiasteiro me clama, de joelhos, meu Pai, nós oramos aqui agora, de joelhos, meu Pai, nós pedimos ao Senhor, pela tua infinita misericórdia, pela tua infinita bondade e compaixão. O Senhor é o Pai nosso que estás no céu, meu Deus e meu Pai. Olha aí, Senhor, o sofrimento desta pessoa. Olha aí, meu Pai, o sofrimento desta vida, Senhor. Esta pessoa, meu Deus, que está sofrendo há tanto tempo. Esta pessoa, meu Pai, que está, meu Deus, há tanto tempo, Senhor, sofrendo. Esta pessoa, meu Pai, que está, Senhor, há tanto tempo, meu Pai, desenganada pela medicina. Esta pessoa, meu Pai, que está, meu Deus, abatida, Senhor, tenha misericórdia. Oh, meu Deus e meu Pai. Senhor, eu venho te pedir, meu Deus, eu venho pedir ao Senhor neste exato momento, socorre nós, meu Deus e meu Pai, usa poderosamente, abençoa, meu Pai, a vida do teu servo, pastor Eliezer, meu Pai, meu Deus, que vai vir para cá, para Belo Horizonte, meu Deus, em nome de Jesus Cristo, usa teu servo poderosamente, Senhor. Nós cremos, meu Pai, que o Senhor é Deus Santo, que o Senhor é Deus de vitória, que o Senhor é Deus de promessas, meu Deus e meu Pai. Olha aí, Senhor, esta vida que clama, esta vida que pede, esta vida que busca, esta vida, meu Pai, que clama ao Senhor de dia e de noite. Meu Deus querido, fica, Senhor, conosco. Meu Deus e meu Pai, não nos deixa desamparado, meu Deus amado, oh Senhor, o Senhor é o Pai nosso que estás no céu, meu Deus e meu Pai, porque aquele que habita no esconderijo do Altíssimo, à sombra do Onipotente descansará. Oh, meu Deus, fica, Senhor, conosco, nós cremos na bênção, cremos na vitória, em nome do Pai, do Filho e do Espírito.

0: ouvintes, esta foi a oração das 10. Que Deus abençoe, que Deus abençoe. Não sai daí não, hein? Prossegue o programa Voz da Libertação, prossegue em nome de Jesus Cristo, tá bom? Que Deus abençoe. Orou com vocês, seus irmãos em Cristo.
1: Presbítero Manuel Pereira e o cooperador.
0: Cooperador João Pedro, que Deus abençoe. Fique sintonizado no programa A Voz da Libertação. 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

0: Deus abençoe, ouvintes do programa Voz da Libertação. Nós estamos aqui já com vocês para este posto volante, porque neste sábado nós vamos ter um grande evento e ninguém pode faltar. Ninguém pode faltar deste conclave espiritual. Neste sábado nós vamos ter o segundo encontro dos homens de fé aqui da nossa sede estadual do Cabana e também o encontro de mulheres. Então você não pode perder. Às 14 horas nós vamos estar nesse conclave espiritual. Meu irmão, qual é o seu nome?
1: Sebastião.
0: Irmão Sebastião, qual que é a região que o senhor está vindo?
1: Aqui da Cabana mesmo.
0: No Cabana mesmo. O senhor já está sabendo desse encontro de homens? Vai ser nesse sábado agora, às 14 horas. O senhor vai ficar fora da bênção ou dentro da bênção?
1: Dentro da bênção, ué.
0: Não vai perder por nada.
1: Não pode perder, não, ué.
0: E olha, o que é interessante é que todos podem participar. Seja de qualquer tipo de denominação cristã, seja não cristã, todos é o nosso convidado especial. Deus tem algo grande para realizar na nossa vida, sim ou não?
1: Amém.
0: E agora eu quero que você já aproveite essa oportunidade e convida também outros homens para estar com você.
1: Amém. Vou convidar.
0: Eu quero que você, em nome do Senhor Jesus, né, essas pessoas que estão desanimadas, quantas pessoas que estão com a sua fé lá embaixo, neste sábado, vão ser renovadas por Deus, sim ou não?
1: Sim.
0: Então, em nome de Jesus, Deus abençoe, obrigado. E olha, ouvinte, vai ser tremendo, vai ser forte, vai ser maravilhoso o que Deus vai fazer aqui neste sábado. Ninguém pode faltar, ninguém pode perder esse conclave espiritual. Avenida Amazonas, 8.400 ideias aqui no bairro Cabana. O encontro de homens, o encontro de mulheres, vai ser forte, vai ser tremendo, vai ser maravilhoso o que vai acontecer aqui e você não pode faltar. Nós vamos ter a palavra de Deus, vindo dos céus através do pastor Guilherme. Vai ser forte, vai ser tremendo, Deus usando o homem de Deus. Vamos ter também o cantor André, vindo lá de Barbacena. Vamos ter aí também o nosso irmão Mateus, que vai estar vindo de Turmalina, que vai estar dando a palestra da saúde. Meu irmão, qual é o seu nome?
2: Osmar.
0: Irmão Osmar, sábado nós temos um encontro de homens. Você vai faltar ou você vai estar aqui?
2: Eu estou aqui nessa bênção.
0: Vai estar dentro da bênção.
2: Em nome de Jesus.
0: Isso.

0: preço da bênção.
1: Avenida Amazonas 8410.
0: Avenida Amazonas 8410, aqui no Cabana, esse encontro maravilhoso dos homens de fé e das mulheres de fé também, que vai ser também no sábado, no salão principal, e os homens no salão de número 2. Estou aqui também com um vaso de Deus. Pode ser, meu filho.
1: Pode ser, meu irmão. Deus abençoe.
0: Irmão Newton, nós vamos ter nesse sábado um encontro de homens e um encontro de mulheres. Deixe a sua palavra e o seu convite para esses homens estar vindo, participando dessa palestra maravilhosa.
1: Muito bom saber desse evento. Esse evento vai ser um marco aí na história da Igreja Pentecostal Deus e Amor, aqui da Avenida Amazonas 8410, do bairro Cabana. Provavelmente, pastor Gilmar, muitas bênçãos, muitas vitórias vai acontecer aqui nesse lugar. Esse encontro de homens vai ser provavelmente aí um encontro maravilhoso, onde haverá orações, haverá louvores, apresentações e também com a presença maravilhosa do pastor Guilherme. Queria deixar o meu convite aí e estender a todos os irmãos da região metropolitana de Belo Horizonte, todas as cidades aqui perto, todo o estado de Minas Gerais, para estar participando conosco aí desse evento, que provavelmente vai ser muito maravilhoso, muito bom, uma coisa espiritual para a nossa vida, da qual nós precisamos buscar mais a Deus. E nesse encontro aí, vai ser um prazer encontrar os irmãos aí de todo, né, todo o campo do estado de Minas Gerais, para conversar, para ir partilharmos da graça de Deus, no nome do Senhor Jesus Cristo.
0: Deus abençoe pelas suas palavras, vai ser vibrante, emocionante, sensacional e ninguém pode faltar. Minha irmã, qual o seu nome?
2: Silvânia.
0: Irmã Silvânia, também vai ter encontro de mulheres, é? Eu quero que você convida agora, irmã Silvânia, toda mulherada que está ouvindo essa programação para estar conosco aqui.
2: Amém, glória a Deus. Quero convidar você que está ouvindo, né? Você ouvinte do programa A Voz da Libertação. Vai estar aqui no sábado, a partir da 1 hora da tarde, para o nosso encontro de mulheres de fé. Vai ser muita bênção, muita vitória, muita surpresa, muito louvor. Você que está triste, você que está desanimado, venha para o nosso encontro de mulheres de fé. Você é uma mulher escolhida por Deus. Eu aguardo você aqui. O endereço: Avenida Amazonas, 8410, bairro Cabana.
0: É isso aí, pronto. Então aí você, minha irmã, que já ouviu esse convite, vai estar aqui também nesse sábado, tomando posse das bênçãos de Deus. Quem sabe eu estou falando com pessoa, o irmão ou irmã, que você tem passado um problema no seu relacionamento, você tem passado um problema no seu casamento, você vem para a igreja, mas o seu marido não vem, você vem para a igreja, a sua mulher não vem. É uma oportunidade de você estar incentivando ele também, incentivando ela também, convidando para estar vindo, porque todos os dois serão edificados por Deus. Uma palavra de Deus para o coração de cada um, uma palavra de Deus especial para cada um que estiver aqui presente adorando o nome do Senhor. Agora, sábado, dia 26 de setembro, às 14 horas, na nossa sede estadual de Belo Horizonte. Você da região metropolitana, você das cidades vizinhas, é o nosso convidado para estar aqui tomando posse da vitória. Então, em nome de Jesus, não perca por nada. Deus garante a vitória na sua vida. Venha e seja conosco e seja edificado por Deus. Vamos a uma palavrinha de oração. Eu quero que Deus venha proporcionar para você, nesse sábado, uma oportunidade para estar conosco adorando o nome do Senhor. Senhor meu Deus e meu Pai, ó Deus, eu quero apresentar, Senhor, este evento nas tuas mãos. Eu quero pedir a tua bênção, Pai. Eu quero pedir, meu Deus amado, Pai querido, a vitória para todo o povo que está acompanhando, Senhor amado, essa transmissão. Senhor amado, quantas pessoas que necessitam, meu Pai, oh meu Deus, das bênçãos do Senhor, quantas pessoas, meu Pai, necessita ser edificado pelo Senhor. Oh Deus, esse irmão que está desanimado, oh Deus, esse

ouvinte que está com a sua vida toda fracassada. Meu Deus amado, Pai querido, coloca força e coloca fé neste coração, para que ele possa ter força para estar vindo, meu Deus, nesse sábado. Usa o pastor Guilherme, Pai. Usa, meu Deus, o senhor o cantor André. Usa, meu Deus, o pastor Mateus, que vai estar palestrando na saúde. Meu Deus, abençoa também o evento das mulheres. Que seja, Senhor, um evento brilhante, marcante, meu Pai. Ó Deus amado, que haja um mover sobrenatural do Senhor. Oh, meu Deus, eu peço, Senhor, abençoa, move, opera de uma forma tremenda e sobrenatural, em nome de Jesus. Amém e graças a Deus. Ouvinte, nesse sábado, não marque nada. Seja conosco. Avenida Amazonas, 8410, bairro Cabana. Pastor Gilmar falando com todos vocês. Que Deus abençoe.

0: Vamos lá, os testemunhos ao que Deus está fazendo, a cobertura para esta sexta-feira também. Muito obrigado, pastor Guilherme Ribeiro, pelo espaço concedido. É isso mesmo, amados, de lá do seu bispo, pegar a expectativa do povo, a fé do povo, para essa sexta-feira agora, a guerra contra o mal. O desafio de Elias, Deus responde com fogo. O nome da senhora?
1: Maria de Lourdes.
0: Você está chegando de qual bairro, irmã?
1: Vai Fortaleza.
0: Para fortalecer a fé do povo que vai estar nessa sexta-feira, conte a bênção.
1: A bênção é que meu filho foi morar em Moeda, comprou um terreno, o terreno era pequeno, ele construiu todo e sobrou quintal. Ele tinha um lote vago no fundo, mas ele não sabia nem quem era o dono. Depois que entrei no campanha, que o dono apareceu, ofereceu para ele o lote, mas ele falou que não tinha condições, porque ainda estava pagando a laje da construção.
0: E qual foi a atitude de fé da senhora? O que a senhora fez?
1: Aí eu vim aqui, fiz um voto e Deus já abriu as portas, que a firma mandou ele embora e ele terminou a casa, comprou o lote e agora está feliz, graças a Deus.
0: A senhora recebeu uma boa notícia.
1: Notícia, porque o lote de 600 metros, né, no fundo da casa dele, ele está muito feliz.
0: Ele está prosperado agora.
1: Está prosperado. E com 30 dias ele já conseguiu outro emprego. Já está fechado no vazio.
0: Sexta-feira, guerra contra o mal. Essa campanha é de Deus?
1: É de Deus, é de Deus. Eu fiz e recebi muitas bênçãos, graças a Deus. Eu sou feliz. Depois eu vou contar mais bênçãos.
0: Seu nome e seu bairro?
1: Meu nome é Maria de Lourdes, meu bairro é lá Fortaleza, aqui em Chuchinópolis.
0: Deus abençoe, honras e glórias ao nosso Jesus, por mais uma senhora abençoadíssima por Deus no prosseguimento dessa grande campanha de sexta-feira, guerra contra o mal, o desafio de Elias, Deus responde com fogo. Qual que é o endereço, pastor? Avenida Amazonas, 8410, no bairro Cabana. Seis grandiosos horários, hein? Você vai ficar de fora? É claro que não, corra pra cá. Avenida Amazonas, 8410, no bairro Cabana. É nessa sexta-feira, irmã Terezinha, é a campanha Guerra contra o Mal. A senhora está dentro da bênção ou fora?
2: Dentro da bênção, irmão.
0: Dentro da bênção.
2: É, vamos chegar até aqui, tem aí 3 horas da manhã, né? Tá 3 horas da manhã. Tenho...
0: Saiu 3 horas da manhã para comparecer aqui no Templo de Deus. Vale a pena?
2: Vale a pena.
0: Sexta-feira, essa campanha de libertação é forte? Forte ou não é, menino?
2: É forte, irmão.
0: Sim ou não?
2: Sim.
0: Muito forte.
2: Muito forte.
0: Dá um glória a Deus aí, irmão.
2: Glória a Deus, irmão.
0: Deus abençoe, pastor Juliano, cooperador Juliano. Sexta-feira, guerra contra o mal. O desafio de Elias, Deus responde com fogo. Qual foi aquele depoimento de fé que mais marcou a vida do senhor, aquele relato, para o senhor compartilhar com os ouvintes agora, paz do senhor?
3: A paz do senhor Jesus, pastor Adalto, para todos os ouvintes, com toda certeza Deus vai mais uma vez se manifestar.
0: Sexta-feira,
3: com certeza. Deus vai impactar essa igreja aqui com o poder dele. A presença dele, pastor Adalto. E quando a presença de Deus está, nenhum mal prevalece contra a sua obra, nem contra nós, nem contra a nossa família.
0: Qual foi aquela bênção, cooperador Juliano, que mais marcou a vida do senhor, para o acréscimo da fé dos ouvintes, vai comparecer nessa sexta-feira?
3: Pastor Adalto, eu contou a bênção da minha mulher, estava trabalhando na empresa Lema aqui, e estava de ferramenteiro hoje, o gerente dele chamou para ser no setor de compras. Então, para mim, uma grande vitória para ele. É uma pessoa que merece, é uma pessoa humilde, é uma pessoa esforçada. Então, graças a Deus, ele recebeu essa grande vitória em nome de Jesus. Jesus. E também falando na salvação, não é, pastor? Minha e da minha família, em nome de Jesus. Jesus.
0: Seu nome e seu pai?
3: Antônio Juliano Barreto de Cristina Batim.
0: Deus abençoe. Está vendo aí, amados e diletos ouvintes? É nessa sexta-feira agora. O desafio de Elias, Deus responde com fogo. Pastor Guilherme Ribeiro, presença já confirmada às 8 horas da manhã e às 20 horas, junto com o consagrado homem de Deus, presbítero Gleice Eustáquio. Seu nome?
4: Matheus da Silva Gonzaga.
0: Tá chegando de qual bairro, Matheus?
4: Sou do Vitória Conquista Barreiro.
0: Conte a bênção.
4: A bênção do livramento do meu filho, que em 27 anos ele pesa 120 quilos, que trabalha numa obra. Ele caiu da altura de 3 metros numa laje de baixo.
0: Ele pesa quanto?
4: 120 quilos.
0: 120 quilos. E caiu de uma altura dessa um livramento.
4: 3 metros. Livramento tremendo que deu.
0: Mas o senhor antes exercitou sua fé e fez um voto em favor dele.
4: levei um jogo pra casa, mas quando ele contou a bênção, eu falei, é pra ele mesmo. E Deus cumpriu a vitória e ele simplesmente sentiu uma dorzinha no pé e...
5: Não aconteceu nada.
4: Nada.
5: Só uma dor nas nádegas.
4: Isso, caiu a 3 metros de altura. Se ele cair a 3 metros de altura no tombo livre, chega mais ou menos com 600 quilos lá embaixo.
5: Verdade.
4: 120 quilos, chega com 600 quilos na queda.
5: Isso.
4: Ô, querido irmão, essas campanhas, esses votos que o irmão faz aqui, inclusive, se o senhor não estivesse na campanha, pegando os propósitos, os votos, talvez ele tinha até morrido, não é?
5: Com certeza.
4: Livramento tremendo, que a pessoa já cai sentada e já morre.
5: Verdade. A campanha, o voto funcionou.
4: Funcionou. Ele sempre funciona, em nome de Jesus.
5: Jesus opera.
4: Sempre, sempre melhoria na nossa vida.
5: Quem opera esses livramentos e guarda a igreja mesmo?
4: Jesus.
5: Dá um glória a Deus para ele.
4: Glória a Deus.
5: Seu nome e seu bairro.
4: Mateus, Vitória da Conquista, Barreiro.
5: Valeu a pena.
4: Sempre.
5: O irmão é dizimista fiel também.
4: Amém. Em nome de Jesus.
5: Vale a pena.
4: Amém.
5: Deus abençoe.
4: Amém.
5: Sempre abençoa.
4: Graças a Deus. Sabendo, amados e diletos ouvintes, é a fé do povo, a alegria do povo que invade e contagia os nossos corações. Sexta-feira agora, guerra contra o mal, o desafio de Elias. O nome da senhora?
6: Terezinha.
4: Conte a bênção.
6: Quer contar o livramento muito grande que Deus me deu ontem? Que ontem foi eu e meu esposo por saúde para consultar. Aí quando nós saímos do posto de saúde, o carro dele estava estacionado, né? E tinha muito carro lá perto do carro dele, lá no posto de saúde. Aí na hora que ele ligou o carro para poder sair, aí a gente escutou só buzinando atrás do carro dele, buzinando, buzinando. Falei, meu Deus, o que está acontecendo? Aí eu só ouvi, na hora ele falou assim, o carro está pegando fogo, ele foi muito alto. Quando falou assim, meu esposo desceu do carro e eu também desci. Aí na hora que tirou o capô, assim, só fez assim, irmão, voou, fogo, voou, queimou a frente do capô do carro dele.
4: Ia matar todo mundo.
6: Irmão, se nós tivéssemos na berna, nós tínhamos morrido ontem. Mas Deus deu grande livramento. Aí só deu tempo e eu levei um choque, senti muita dor de cabeça. Aí tirei os votos correndo, os documentos dele, tirei as receitas, os remédios que estavam na porta ali do carro. Aí Deus usou as pessoas lá perto do posto de saúde mesmo. Aí chegou um tanto de gente com um balde de água. Falou, joga água, joga água. Chegou aquele tanto de balde de água, jogou no, na frente do carro assim, ó. Aí apagou. Mas foi muita água que jogou. O fogo foi assim,
4: E o seu livramento.
6: Nós tivesse, não, nós tínhamos morrido.
4: Se a senhora não tivesse afinco na campanha, firme nos votos, tinha morrido todo mundo queimado.
6: E nós estávamos com voto do livramento, irmão, dentro do carro. Assim, glória a Deus, o voto do livramento estava no porta luva do carro. Então vocês fazem o voto e contam com fé, que Deus dá o livramento através do voto. Foi um grande livramento que Deus deu.
4: Seu nome e seu bairro?
6: Terezinha Pereira de Jesus, Jardim Filadélfia.
4: Valeu a pena.
6: E muito, em nome de Jesus. Não vou sair da campanha, não, vou continuar.
4: Deus abençoe. Está vendo aí, amados e diletos ouvintes, a fé exercitada. Ela colheu o resultado da fé exercitada. Entrou na campanha, pegou o voto, pegou o propósito. O Senhor Jesus entrou com o anjo guardião e deu grande livramento. O nome da senhora?
6: Geralda.
4: Chegou de qual bairro, menino?
6: Bairro do Negro Brité.
4: Conte a bênção.
6: Foi uma bênção que eu cheguei aqui, eu estava com a dor na boca do estômago, mas estava doendo forte a boca na boca do estômago. Aí quando o pastor Vira Ribeiro fez aquela oração poderosa, fui curada pela honra do Senhor Jesus.
4: A senhora sentiu uma dor no estômago?
6: Eu estava sentindo, quando cheguei aqui, eu estava com a dor na boca do estômago.
4: No estômago?
6: No estômago.
4: Há quanto tempo essa dor?
6: Foi hoje que eu senti. Eu falei assim, não, mas tudo que na minha campanha, Satanás, você não vai esbarrar no nome de Jesus, que eu vou na minha campanha.
4: E o que aconteceu após a oração do servo de Deus, pastor Guilherme Ribeiro?
6: Eu fui curada no nome do Senhor Jesus.
4: Jesus curou a senhora?
6: Me curou, não tem mais nada.
4: Essa campanha é de Deus.
6: Poderosa, no nome de Jesus. Agora eu estou sentindo que ele vai embora.
4: Depois do milagrão instantâneo desse, a senhora vai parar ou continuar?
6: Eu vou continuar, né, irmão? Vou continuar, né? Eu vou ficar assim triste que foi embora, né?
4: A senhora está triste porque ele vai embora.
6: Eu estou triste porque ele vai embora.
4: Eu também estou triste também. Todo o rebanho está triste.
6: Amém.
4: Mas o novo pastor que vem aí, nós vamos apoiar também. Sim ou não?
6: Sim.
7: dias eu vou apoiar ele também.
5: Em nome de Jesus, como nós apoiamos o pastor Guilherme, vamos apoiar o novo dirigente.
7: Seu nome, seu bairro? Geralda, eu moro na rua Amazônia 187, bairro do Negro Bité.
5: Deus abençoe, honras e glórias ao nosso Jesus, por mais uma senhora abençoadíssima por Deus no prosseguimento da grande campanha de sexta-feira, guerra contra o mal. Está vendo aí, vem ouvinte, é a expectativa do povo para essa sexta-feira. Seu nome?
8: Meu nome é José Maria da Silva.
5: Está chegando de qual bairro?
8: Estou vindo do bairro Montreal, Jardim Montreal.
5: Sexta-feira, guerra contra o mal, coisa ruim, tromba por terra ou não tromba?
8: Tromba por terra. Tá bem ruim, Adalto, porque eu tive que fazer uns exames aí de sangue, de urina, de fezes, e senti assim umas tonturas. Hoje não está parando meu estômago, mas aí o médico olhou e falou assim: não, apesar dessas duas partes desses exames, está tudo certinho. Não
5: tem nada.
8: Eu não tenho nada.
5: Aí sou firme na campanha no voto.
8: Graças a Deus, eu estou ajudando, contribuindo.
5: O senhor é mantenedor do programa de rádio também.
8: Ei, Fundação Viver, Carnezinho.
5: Fundação Reviver?
8: Também.
5: O senhor é dizimista também? É dizimista?
8: Amém. Tem que ajudar, tem que dar, entregar o que é de Deus. Se não entregar, fica a unha.
5: Seu nome?
8: Meu nome é José Maria da Silva.
5: Seu pai?
8: Bairro Montreal, Rua das Almenas.
5: Deus abençoe. Está vendo aí, amados indiletos ouvintes? Nosso bom José Mário, que saudade. Lá de Nova Lima. Nós estamos pegando aqui a expectativa do povo. Sexta-feira agora, final de semana recheado das bênçãos de Deus. Guerra contra o mal. Deus responde com fogo. É só vitória, né, pastor José Mário?
9: É só vitória, pastor Adalto. Então, quem não vir sexta-feira vai ficar fora da bênção, né?
5: Verdade.
9: E com certeza vamos estar aqui, né, também apoiando o trabalho aqui. Pastor Guilherme Ribeiro, que Deus tem usado ele poderosamente, né?
5: Ele fez uma obra muito linda aqui no estado de Minas Gerais, né, pastor Mário?
9: É uma obra muito linda, né, pastor Adalto? Mas é igual o pastor Guilherme Ribeiro falou, né? Tudo tem um tempo, né?
5: Verdade.
9: Então ele vai continuar o trabalho dele, né? Nova jornada. E vamos estar orando pela vida dele, né? E para toda a família dele também, e porque vai continuar a obra também aqui, né, pastor Adalto?
5: Sexta-feira, guerra contra o mal. O povo de Deus tem que estar dentro da bênção, né, pastor Zé Mário?
9: Tem que estar por dentro da bênção, né, pastor Adalto? E é o endereço da bênção, Avenida Amazônia, 8410.
5: Amém? E o povo de Nova Lima tem que estar aqui, dentro da bênção ou fora?
9: Tem que estar por dentro da bênção, né, pastor Adalto?
5: Dá um glória a Deus aí, irmão Zé.
10: Ô, glória a Deus, aleluia.
5: Seu nome, seu bairro?
9: José Mário, eu moro na rua 4, o número 120, no bairro Santa Rita, em Nova Lima.
5: Deus abençoe. Mais uma senhora que está ansiosa para falar no microfone do programa. Seu nome?
11: Meu nome é Terezinha dos Santos.
5: Conte a benção, minha irmã.
11: Oi, irmã, semana atrasada, eu estava com uma dor muito forte na coluna, à noite, era mais ou menos 10 horas da noite, eu não estava aguentando nem deitar para dormir. Aí eu peguei e fiz um voto com Deus, se o Senhor Jesus me curasse, me rendesse aquela dor para mim poder dormir, eu vim aqui e trazia uma contribuição para a casa do Senhor.
5: Uma contribuição, voto especial.
11: É isso, e também eu pago também, que já fui lá e já paguei aqui, ó. Paguei.
5: Meu Deus, pastor Guilherme está aqui, ó, deu um voto especial, é mantenedora do programa A Voz da Libertação. Vale a pena?
11: Estou pagando, vale a pena, irmão.
5: Faz falta para a senhora, não?
11: Não
5: faz,
11: não.
5: O Deus Jeová Jireh está prosperando a senhora?
11: Ai, mano, graças a Deus.
5: Tá ou não tá?
11: Ah, tá.
5: Vale a pena.
11: Vale a pena, irmão.
5: Como é que tá o celeiro da senhora?
11: Tá tudo bem, graças a Deus, tem tudo dedicado, não falta nada, não.
5: E a senhora tá curada?
11: Tô, irmã.
5: Mas não dói mais, não?
11: Não, não tá doendo, não.
5: Cadê a dor lombar?
11: Sumiu. Em nome de Jesus.
5: Quem curou a senhora?
11: Jesus Cristo.
5: Quem opera nessa campanha?
11: É Jesus.
5: Quem manda na igreja?
11: Jesus.
5: Seu nome?
11: Terezinha dos Santos.
5: A senhora mora onde?
11: Tô morando no bairro Mineirão.
5: Deus abençoe. Então está aí, amados e diletos ouvintes, uma cobertura total para essa sexta-feira. Guerra contra o mal, desafio de Elias. Deus responde com fogo. Você vai ficar de fora? É claro que não. Corra pra cá. Vem pra cá, Belo Horizonte. Vem pra cá, Minas Gerais. Vem pra cá, Brasil. Avenida Amazonas, 8410, no bairro Cabana, na Santa Igreja Pentecostal Deus Amor. Pastor Guilherme Ribeiro, nosso mentor espiritual, às 8 horas da manhã e às 20 horas. Presbítero José Marcos, às 10, às 14, ao meio-dia, Diácono Davi Reis. E às 16 horas, cooperadora Neus Argentina, vindo diretamente da localidade, da cidade de Contagem.
12: vem pra cá, Belo Horizonte, vem pra cá, Minas Gerais, vem pra cá, Brasil. Adelante Estúdio, é contigo agora, Presbídio Zé Adraci, na ponta dos transmissores, o nosso irmão Wesley de Castro.

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1: Eu saio da igreja com a paz do Senhor Jesus. São João capítulo 7, versículo 37 a seguir. E no último dia, o grande dia da festa, Jesus pôs-se em pé e clamou dizendo: se alguém tem sede, venha a mim e beba. Quem crê em mim, como diz a Escritura, rios de água viva correrão do seu ventre. E isso disse ele do Espírito Santo, que haviam de receber os que nele crescem, porque o Espírito Santo ainda não fora dado, por ainda Jesus não ter sido glorificado. E no último dia, o grande dia da festa, essa era a festa dos tabernáculos, e havia uma lembrança que o povo fazia. Eles levavam água para dentro do templo, do tanque de Siloé. E ali eles se lembravam do dia que Deus falou a Moisés para que ordenasse a pedra, para que saísse água da pedra.
2: The water to come out of the stone.
1: Mas Moisés deu uma cacetada na pedra, né?
2: Moses went and hit the stone.
1: Era a festa dos tabernáculos.
2: It was the festival of the tabernacles.
1: E como havia esse movimento todo de água daqui, água dali.
2: There was this great movement within water.
1: A Bíblia Sagrada nos fala que Jesus então,
2: the Bible tells us that Jesus,
1: ele ficou de pé.
2: He stood up among the people.
1: E disse em voz alta.
2: He said in a loud voice.
1: Se alguém tem sede,
2: anyone who is thirsty,
1: que venha a mim e beba.
2: Come to me and drink.
1: É claro, meus irmãos, que Jesus não estava falando de sede de água, né?
2: Jesus wasn't speaking physically.
1: É claro que lá tinha água sobrando.
2: Of course, there was plenty of water over there.
1: A sede que Jesus estava falando aqui era sede de outra coisa.
2: That Jesus was talking about was something else.
1: Mas a verdade, meus irmãos, é que o mundo é sedento desde que o mundo é mundo.
2: The truth is that this world is thirsty ever since it became this world.
1: A partir do momento que o homem pecou contra Deus,
2: the moment that man sinned against God,
1: o homem passou a experimentar sede de coisas. Várias pessoas, vários escritores,
2: many people, many writers,
1: chegaram a falar da sua sede.
2: Have come to speak about their thirst.
1: Alguns chegaram a dizer: a minha alma tem sede de Deus.
2: Others have said that their soul thirsts for God.
1: E é nesse caminho que nós queremos falar.
2: This is what we're going to talk about today.
1: Jesus foi claro.
2: Jesus was very clear.
1: Se alguém tem sede,
2: then anyone who is thirsty,
1: que venha a mim e beba.
2: Come to me and drink.
1: E meus irmãos, não é só desde os tempos dos profetas, dos patriarcas.
2: Brothers, this is not only in the time of the prophets.
1: Sedentos de Deus existem.
2: There are so many who are thirsty for God.
1: Existiram.
2: Have existed.
1: E existirão.
2: And will continue to exist.
1: Até que tenham um encontro com a única pessoa que pode saciar a sua sede espiritual.
2: So they meet those who can.
1: Os sedentos estão aí.
2: Those who are thirsty are all over.
1: E Jesus chama todas as pessoas sedentas.
2: Jesus calls all those who are thirsty.
1: A acreditar nele como diz a Escritura.
2: Even him as the Scripture describes.
1: E ele mesmo fala.
2: He himself said.
1: Que aí essa sede vai terminar.
2: And this thirst will be quenched.
1: E fala mais ainda.
2: He says even more.
1: Se as pessoas acreditarem nele conforme diz a Bíblia.
2: We believe in him as the Bible describes.
1: Rios de água viva correrão do seu ventre. O mundo tem sede de Deus. Ah, quisera Deus que o mundo pudesse se saciar de Deus. Pessoas buscam a Deus.
2: People seek God.
1: E pessoas buscam Deus.
2: People seek His face.
1: Quando eu digo pessoas buscam a Deus, eu estou dizendo algumas pessoas buscam Deus verdadeiro.
2: Some people seek the true God.
1: Quando eu tiro o artigo, eu tiro a definição.
2: But when I describe it as simply God, I take out the definition.
1: Muita gente busca Deus.
2: So many people seek God.
1: E essas pessoas continuam sedentas.
2: These people continue to be thirsty.
1: Porque acabam, infelizmente, se enveredando por caminhos de religiões.
2: Because they are led into the path of religion.
1: Por caminhos de opiniões.
2: Of different opinions.
1: Por caminhos tipo, acho que é por aqui.
2: Or paths that they seem correct.
1: E essas pessoas acabam se perdendo no deserto.
2: These people end up lost in the desert.
1: E muitas delas terminam por morrer de sede.
2: Many people die of this thirst.
1: Agora as pessoas que procuram e buscam a Deus.
2: Those who seek the true God,
1: que se entregam nessa busca e encontram a Deus,
2: deliver themselves in the path to find the true God.
1: Essas pessoas passam a viver uma vida espiritual completamente saciada da sua sede.
2: People start to live a spiritual life that is quenched of its thirst.
1: Esse mundo, meus irmãos, está sedento.
2: This world is in need
1: de paz,
2: of peace.
1: Esse mundo está sedento de felicidade.
2: This world is in need of happiness.
1: Esse mundo está sedento de alegria.
2: In need of joy.
1: Esse mundo está sedento de justiça.
2: Is in need of justice.
1: Esse mundo está sedento de amor.
2: This world needs love.
1: Esse mundo está sedento de vida.
2: This world needs life.
1: Está sedento de tanta coisa.
2: It needs so many things.
1: E tem buscado às vezes em tantas fontes que não podem conceder a elas o que elas estão e o que elas têm buscado. A pior tipo de sede que existe talvez seja a sede de felicidade.
2: I believe that the greatest thirst that we have today is the need for happiness.
1: Nós temos visto muitas pessoas que pensavam encontrar a felicidade em tantas coisas.
2: People thought that they would find happiness in so many things.
1: Descobrirem que depois que conseguiram o que buscaram,
2: only to find out that when they get what they wanted,
1: não encontraram felicidade coisa nenhuma.
2: They didn't find happiness in what they got.
1: O nosso mundo é um mundo extremamente infeliz.
2: The world is a world of extreme unhappiness.
1: E eu posso dizer a vocês acertadamente,
2: can show you.
1: Quem tem Deus, quem tem Jesus, tem a felicidade. Quem não tem, não tem a felicidade. Bem dizia aquele hino já bastante antigo, né?
2: The song that I used to say.
1: Se existe um vazio na sua vida, entregue a sua vida ao Senhor e feliz serás. E tudo irá bem.
2: Everything will go well for you.
1: Na verdade, é um pedaço de um salmo.
2: Actually, it is part of a song.
1: Quem tem Jesus tem a felicidade.
2: Those who have Jesus have happiness.
1: E quem não tem Jesus está morrendo de sede de ser feliz. Onde encontrar a felicidade?
2: So where do we find happiness?
1: A felicidade só pode ser encontrada em Deus, na pessoa do nosso Senhor Jesus Cristo. Não tem outro jeito. Nós somos, meus irmãos, um país considerado um país feliz.
2: We are considered a country that is full of happiness.
1: Não somos o país mais feliz do planeta.
2: We are not the happiest country in the planet.
1: Se não me engano, parece que estamos em sexto ou oitavo lugar.
2: I believe we are ranked in sixth or...
1: Isso é o que as pessoas dizem.
2: But this is what the people say.
1: Alguns países escandinavos estão entre os países que supostamente são os mais felizes do mundo.
2: Some Scandinavian countries are ranked as the happiest places on earth.
1: Mas a única pergunta que eu faço é por que esses países têm tanto muita gente tirando a própria vida, e o Brasil mesmo é o sexto país em matéria de suicídio.
2: I ask, why are these countries, and Brazil included, is the sixth country in the world where suicides happen?
1: Ah, mas talvez seja uma questão então, pastor, de termos possessões materiais. Pergunto a vocês, por que pessoas com milhões e milhões de dinheiro na conta bancária em nossos dias, às vezes tiram a própria vida e ninguém sabe explicar por quê? Já pensam que o dinheiro é que pode trazer a felicidade.
2: Why are millionaires taking their own lives when money should bring us?
1: A nossa felicidade só pode estar em Deus.
2: Happiness can only be found in God.
1: Porque Deus é o arquiteto da nossa vida.
2: God is the architect of our life.
1: Porque Deus nos programou e Deus colocou na nossa frente coisas que podem nos fazer felizes. É tão bom quando você tem um encontro com Deus. E você vê Deus reconstruir a sua família, que é coisa que traz mais felicidade do que uma família abençoada. E dinheiro não pode comprar família. Dinheiro não pode comprar a segurança que há em Deus. Dinheiro não pode comprar o extermínio do medo. Dinheiro não pode comprar o perdão dos seus pecados. E muitas outras coisas que eu poderia dizer que só trazem infelicidade. Mas a partir do momento que Deus entra na vida da pessoa, Deus perdoa as pessoas. Você que nunca teve ou nunca conseguiu sentir a sensação do perdão dos pecados, não tem coisa mais gostosa do que você saber que você está leve, porque você agora é perdoado. Não tem coisa mais gostosa você saber que a sua família será reconstruída. Não tem coisa mais gostosa do que a família. Não tem coisa mais gostosa do que você saber que os seus medos serão dissipados. O seu futuro você já sabe como será. E isso fará de você uma pessoa feliz. A felicidade que não pode ser encontrada em nenhum outro lugar, mas somente quando você acredita em Jesus Cristo. Como diz a Bíblia Sagrada, e rios de água viva vêm então e correm do seu ventre. Quer dizer aos irmãos que esse rio de água viva nada mais nada menos é do que o Espírito de Deus se movendo em você. É o Espírito de Deus não só se movendo em você, mas se movendo também através da sua vida. Esse mundo não é que só tem sede de felicidade. Esse mundo também tem sede de justiça. A gente vê no Brasil uma coisa que é a justiça simples aos olhos dos homens. A justiça que a Bíblia fala é algo muito mais complexo, mais complexo do que isso.
2: The justice that Bible tells us is much more complex than that.
1: Mas todas as pessoas, meus irmãos, que têm consciência, que não são pessoas que têm algum problema mental, por exemplo.
2: There are people that don't have any mental disability.
1: Todas as pessoas que são consideradas em seu juízo cabal normais. Todas essas pessoas têm o que nós chamamos de sentimento de justiça.
2: All these people have what we call a sense of justice.
1: Percepção de justiça.
2: Perception of what is just.
1: Nós sabemos quando uma coisa é justa e quando uma coisa não é justa.
2: We know when something is fair or when something is unjust.
1: Inclusive dizem que no Brasil queremos cobrar muito dos políticos.
2: We wanna call out the politicians.
1: Mas nós mesmos às vezes queremos praticar um jeitinho, de uma forma injusta, para ajeitar a nossa vida. Quando nós vemos uma pessoa morta, às vezes prematuramente por uma bala perdida, ou às vezes assassinada de uma forma cruel, brutal,
2: às
1: vezes a família está no caminho do enterro, vai gritando justiça, justiça, justiça. Todo mundo quer justiça.
2: Justice. Everyone wants justice.
1: Ninguém quer ser injustiçado.
2: No one wants to go unjust.
1: A Bíblia Sagrada fala que bem-aventurados são aqueles que têm sede de justiça.
2: Blessed are those who thirst for justice.
1: E eu posso garantir a vocês que todos nós, pelo menos uma vez na vida, fomos injustiçados.
2: that every one of us has unjustly been treated sometime in our
3: lives. Mas também, pelo menos uma vez na vida, praticamos injustiças.
2: Also, once in our lives, have committed injustice acts.
3: Por isso que eu digo que o mundo tem sede de justiça. Por isso o próprio Senhor Jesus diz que muito felizes são aqueles que têm sede de justiça. Nós somos injustiçados em tantas coisas da vida. Eu não quero citar porque senão os irmãos vão ficar até em depressão.
2: Course, I don't want to cite it out because many people are going to depress.
3: Mas nós temos tantas injustiças.
2: So many injustices around the world.
3: Nós temos tantas coisas que nos prejudicam.
2: So many things that hurt us.
3: Que nos prejudicam na nossa vida.
2: Hurt our lives.
3: Que nos prejudicam no nosso físico às vezes.
2: Harm our physical bodies.
3: Às vezes vemos pessoas nadando em tantas coisas que poderiam estar em outras mãos.
2: Quem
3: está entendendo o que eu estou falando aí? O mundo tem sede de justiça. E esse mundo nunca terá 100% de justiça. Porque somente poderão gozar 100% de justiça as pessoas que acreditarem em Jesus Cristo conforme diz a Bíblia. E que receberem o Espírito Santo fluindo em suas vidas como rios de água viva. Mas o mínimo
2: but at least,
3: que nós podemos pedir a Deus e verificar com os nossos próprios olhos é nós pelo menos nos livrarmos da injustiça dos opressores, é pelo menos nós sermos libertos da injustiça daqueles que nos oprimem. É o mínimo que nós podemos receber e ver com os nossos próprios olhos. Nós somos livres da injustiça. De não podermos, às vezes, meus irmãos, viver a nossa própria vida do jeito que nós queremos viver na presença de Deus. Nós somos injustiçados a cada dia, a cada momento. Esse mundo não tem justiça, mas Deus tem justiça. O Espírito Santo de Deus, sim, pode trazer, sim, justiça às nossas vidas, às pessoas que têm sede de justiça. Injustiça é uma semente que você não precisa semeá-la. Mas se você semear injustiça, você pode ter certeza que a colheita, ela será obrigatória. Tem muita gente semeando injustiças. Tem muitas pessoas semeando coisas ruins para suas próprias vidas. Se você acredita no Senhor Jesus, como a Bíblia Sagrada diz, deixa Ele curar você das injustiças que você tem sofrido. E não pague a injustiça que você tem sofrido praticando também injustiças. A Bíblia Sagrada diz que nós que somos espirituais devemos sofrer o dano para que cesse a contenda. É isso que a Bíblia Sagrada fala. E pode ter certeza que a partir do momento que o ar da justiça de Deus passava a ser o ar que você respira, a sua vida nunca mais será a mesma. A sua vida será uma vida diferenciada. Deixa correr do seu ventre esses rios de água viva. Jesus cura você. Venha saciar a sua sede. Venha. Eu sei que você tem sede de justiça. Eu sei que você tem muitas reclamações a fazer desse, daquele, desse sistema ou de outro sistema. Eu sei que tem dia que o seu coração queima. Você diz, mas é possível que a pessoa não enxergue o que está fazendo comigo? Como é que pode, meu Deus? Calma, porque Deus está vendo. Espera, porque Deus está contemplando. Pode ter certeza que você se entregando a Jesus, a sua sede de justiça será saciada. Se você está sendo injustiçado, se você sabe que você está certo numa situação, mas está sendo injustiçado, se você tem esse poder de Deus na sua vida, levanta sua mão e glorifica, porque pelo menos você não está sofrendo como quem está causando danos a outras pessoas ou como malfeitor. Esse mundo também tem sede de amor, né, meus irmãos? Eu não estou falando daquele amor, o amor que não seja o amor ágape. Eu não estou falando do amor interesseiro. Eu não estou falando daquele amor tipo meu bem, I love you. Não, eu estou falando do amor de Deus nas nossas vidas. Esse amor que faz falta a esse mundo. O homem não foi feito para viver também sem amor, não, meus irmãos. Não. Muito menos o homem foi feito para viver na solidão, também não, de jeito nenhum. O nosso Deus amou o mundo de tal maneira, diz a palavra de Deus, que enviou o seu único filho para morrer por toda a humanidade, para que todo aquele que pudesse crer nele pudesse alcançar a estatura desse amor oferecido por Deus no preço do inocente Cristo que morreu na cruz do Calvário. Existe um nome para Deus? Sim. Deus é amor. Claro que tem os outros nomes, é o Shaddai, mas eu estou falando de a classificação que nós damos a Deus hoje. O nome dessa igreja, ou seja, não é um, eu não diria que nem um nome, mas é simplesmente um palavreado. Deus e amor é a classificação do tipo de Deus que nós conhecemos. Deus é amor. Nós não fomos criados para viver sem amor. Sem amor não há satisfação. Sem amor não existe também felicidade. Sem amor a pessoa não se sente completa. O verdadeiro amor, meus irmãos, é o amor que é sofredor. É o amor que não se alimenta da soberba. É o amor que não suspeita mal. É o amor que não parte para revanche. É o amor que tudo suporta. É o amor que tudo crê. É o amor que tudo espera. É o amor que é paciente na tribulação. É o amor que não parte para a guerra. É o amor que só pode vir de cima. É o amor que só pode vir de Deus. Ah, se esse mundo pudesse saciar a sua sede de amor. E não é difícil. Jesus está dizendo, está com sede de amor. Então vem a mim e beba. Eu tenho a bebida que vai saciar a sua sede de amor, a sua sede de justiça, a sua sede de felicidade. Eu tenho essa bebida. Você bebe dessa bebida em rios de água viva. O Espírito Santo vai passar a correr como um rio no seu ventre. O que nós estamos cantando, programando, colocando dentro da liturgia do nosso culto, tudo faz parte daquilo que nós estamos fertilizando o seu coração para receber a semente. Você está com sede. Jesus está dizendo, vem a mim e beba. Vem a mim e beba. Tem tanta coisa que eu poderia dizer que é sede, mas se eu for falar todas as coisas que nós classificaremos como sede, nós vamos ficar aqui a tarde inteira, a noite inteira.
2: Oh, unless anything that we thirst for, we will be here all night.
4: Eu estou falando de coisas que eu julgo ser pelo menos as mais importantes.
2: I'm only saying those that I judge to be the most important.
3: Esse mundo tem sede de vida.
2: This world thirsts for life.
3: Você sabia que você não foi criado para morrer?
2: Did you know that you were not created to die?
3: O homem foi criado para viver eternamente.
2: Man was built to live forever.
3: E não é que o homem iria viver eternamente, tipo, caindo a pele do rosto, ficando todo pelancudo, peludo, não. Não é que você iria viver eternamente sofrendo dores do estômago, dores de cabeça, enxaquecas, reumatismo, não. A Bíblia Sagrada fala que Sara, esposa de Abraão, quando o pecado não havia se disseminado tanto ainda. A Bíblia fala que ela tinha 90 anos e era mogatona. Mas acontece que o homem foi pecando, foi pecando, foi pecando, o acúmulo do pecado foi colocando nas pessoas pelancas. Hoje a gente vê pessoas de 45 tá uma pelanca só. Eu não sei, mas eu acho que Sara não tinha. Ó, Sara deveria ser muito bonita mesmo. Eu sei que a minha esposa não vai ficar com ciúme porque ela já faleceu, né? Amém? Mas Sara, na idade já avançada, um rei olhou para ela e falou: meu, mas que isso? Eu não sei como é que eles faziam naquele tempo, né? Eu já passei por tantas fases na vida, né?
2: I don't know how it worked at those times. I've been through so many phases in my life.
3: Mas que era bonita era. E se não tivesse pecado, não só Sara, como também Eva, iam chegar a 900 anos sem precisar de fazer uma operação plástica, sem cair um dedo sequer. Hoje chega a 50 segundos, porque senão o dente vai embora. Nós temos sede de vida. Nós temos sede não só da vida, vida, essa vidinha aqui, miserável, 70, 80 anos, alguns pela sua robustez alcançando com uma boa saúde.
2: Many people thirst for health in this.
3: É algo mais profundo. Nós temos sede de Deus e temos sede de vida eterna, porque nós não fomos programados para morrer. E não adianta, meus irmãos, nós sabemos que os nossos dias aqui na Terra são curtos. E dentro de um segundo tudo pode mudar na nossa vida. A gente está no nosso cedo de repente.
2: We are living our lives and all of a sudden.
3: A gente recebe uma informação tipo, ó, você fez exames.
2: You receive an information.
3: O doutor quer falar com você.
2: The doctor wants to speak to you.
3: Meu Deus do céu, nesse momento a gente já fica com a perna bamba, não é verdade?
2: These moments we are struggling with.
3: O coração bate mais forte.
2: Our hearts speed up.
3: E antes de falar com o médico, a gente já começa, eu vou morrer.
2: You start to think that we're going to die.
3: Deve ser câncer, por isso que ele quer falar comigo.
2: Perhaps it is cancer.
3: Eu acho que eu vou com um tumor na cabeça, só pode ser isso.
2: Perhaps I have a tumor in my head.
3: E antes de saber o que o médico quer falar,
2: before we know what the doctor is going to tell us,
3: a gente já começa a projetar como vai ser o velório da gente.
2: Start to wonder how our funeral is going to be.
3: A gente não quer morrer. Porque nós temos sede de vida.
2: Because we thirst for life.
3: E a Bíblia fala que quem tem Jesus tem a vida. E quem não tem Jesus não tem a vida. Nós somos feitos para viver, mas infelizmente o pecado, a Bíblia Sagrada fala que uma vez consumado ele gera morte. A Bíblia fala que o salário do pecado é a morte. Só que a humanidade, nós como seres humanos, nós temos sede de vida. vida. Mas é tanta gente que morre todo dia. Eu fiquei bravo com o meu médico, meu irmão. Cheguei lá e falei, não, chamei só para me perguntar um pouquinho mais de perto. É muito exame para falar por telefone. Eu falei, é, mas assim o senhor vai me matar dando essas notícias. E não fica com essa risadinha não, que você é a mesma coisa. Quando o seu médico falou, a gente tem que conversar, você também bambeia as pernas, vai. Você também faz aquela carinha de tô morto, não faz? Porque nós temos essa questão de sede de vida e nós não nos conformamos com a morte. Por isso que Jesus Cristo venceu a morte lá na cruz do Calvário, consumou a vitória na ressurreição depois de 3 dias. E por isso é que você tem que ter Jesus na sua vida. Se você tem sede de vida, tenha Cristo na sua vida. Mas como acreditar em Jesus, como diz a Escritura? Primeiro você dá aquele passo, você recebe Jesus. E a Bíblia fala que Jesus falava dessa forma porque não haviam ainda recebido o Espírito Santo, porque Jesus não havia ainda sido glorificado. Mas você crê em Jesus Cristo, veja só que coisa gostosa. O Espírito Santo vem sobre você.
2: Comes upon you.
3: O que você não podia acreditar a respeito de Cristo, como diz a Escritura,
2: o
3: Espírito Santo te ensina, o Espírito Santo te inspira, o Espírito Santo se move até você acreditar em Jesus, como diz a Escritura. Aí rios, eu não estou falando de riozinho como o Tietê, eu não estou falando de um riozinho como o Jordão. Eu vi um escritor tentando comentar numa Bíblia que ele comenta a questão do rio. Como explicar rios de água viva? Ora, é tentar explicar o inexplicado. Eu não estou falando do Eufrates. Eu não estou falando do Abana e do Farfar. Eu não estou falando do Tanza. Eu estou falando do Espírito Santo. Eu estou falando de muitas águas, aleluias. Eu estou falando de muito mover de Deus. É disso que eu estou falando.

0: Jesus Cristo. Mas as coisas mudam por completo. Você vai entender que você estava buscando felicidade indo para o norte. E a felicidade estava no sul. Você vai entender que você estava buscando a justiça. Talvez na base até da força. Mas a justiça de Deus, ela vem com a leveza e com a suavidade do mover da mão do Todo-Poderoso. Eu não sei qual é a sua sede. Eu não sei onde é que você tem clamado por essa água que possa saciar na sua vida. Eu não sei se é sede de ser curado. Eu não sei se é sede de ser prosperado. Mas você sabe. E Jesus está dizendo: está com sede, vem a mim e beba, porque eu tenho todo tipo de água que você precisa para saciar a sede da sua vida. Eu tenho. Você não precisa viver nesse deserto de amargura. Você não precisa viver nesse vale de reclamações e murmurações. Você não precisa viver com essa sua cara que parece mais um bode que comeu limão. Pode abrir o seu sorriso se você crê nesse Deus que eu estou falando, se você tem tomado dessa água que sacia a sede daquele que vem do Eterno. Não falo eu de um Deus de segunda categoria. Não falo eu de um Deus que foi colhido no mato.
1: Que
0: foi feito uma imagem dele, o próprio homem que fez a imagem vai e o adora. Não. Eu estou falando de um Deus que enviou esse Jesus que diz: eu tenho a água que sacia a sua sede. E eu estou falando desse Jesus que diz: eu enviarei o Espírito Santo. Depois de glorificado, o Espírito Santo virá sobre vós. É disso que eu estou falando.
1: This is what I'm talking about.
0: E toda sede que você tiver,
1: all the thirst that you have,
0: ela será saciada. E você nunca mais terá sede. E você nunca mais terá nenhum tipo de sede. Seja qual for a sede que você esteja tendo nesse momento. Que Deus abençoe você, que o Espírito Santo em Deus esteja atuando cada vez mais na sua vida. O mundo é um lugar de misérias insuportáveis, é um deserto árido e seco. Esse mundo é um lugar de infelicidade, é um lugar de doenças, é um lugar de dores, é um lugar de injustiça. É um lugar de desamor, é um lugar de morte. Mas o Senhor Jesus tem a água que vai saciar a sua sede em relação a isso e a coisas que eu não pude falar aqui. Cristo é a liberdade das misérias que estão amarrando a sua vida. Ele é o único que pode saciar a sede dessa humanidade que tem buscado uma água que não encontra não ser nele. Basta você somente acreditar em Jesus Cristo, como diz a Bíblia.
1: All you need to do is believe Jesus as the Bible tells us.
0: E obedecê-lo como o Senhor da sua vida e Salvador da sua vida.
1: To obey him as the Lord of your life.
0: E você vai viver o verdadeiro gozo da vida.
1: And you love the true joy.
0: Da justiça.
1: Of justice.
0: Do amor verdadeiro.
1: The true love.
0: Das coisas boas que Deus tem e se encontram na mão do nosso Senhor Jesus Cristo, pronto para entregar a você. E no último dia da festa,
1: the last day of the parade,
0: colocou-se de pé e disse: quem tem sede, vem a mim e beba. Quem crer em mim, como diz a Escritura, rios de água viva, referindo-se ao Espírito Santo, correrão do seu ventre. Que Deus abençoe você, que Deus te guarde. Digam comigo assim: a paz do Senhor Jesus, a paz do Senhor Jesus, a paz do Senhor Jesus, que Deus nos abençoe.
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0: paz do Senhor Jesus, aqui é a Fátima da cidade de Joia. Queria deixar uma bênção que Jesus me concedeu. Faz 6 anos que eu passei por uma cirurgia de emergência. A apendicite rompeu e ficou 15 dias com a apendicite rompida. Eu ia na igreja, até chegava na igreja, limpava a igreja. Às vezes chorava de dor, estava internada. Sempre a dor era forte, não podia mais me alimentar. O médico estava tratando para rim, e não era rim, era apendicite. Chegando ali ao médico, fizeram os exames, e o médico constatou que não tinha mais volta. Eu ia fazer a cirurgia, mas não tinha mais volta. O médico lhe explicou para as minhas filhas e disse: pode preparar toda a tua família, porque a sua mãe vai entrar para a sala de cirurgia. Da sala de cirurgia, se ela resistir à cirurgia, ela vai entrar para a UTI. Mas, com certeza, ela não vai sair viva dessa. Eu entrei às 4:10. Às 10 horas eu já estava no quarto, Jesus me deu a vitória. Já faz 5 anos que eu estou trabalhando na obra de Deus novamente, porque estamos dizendo em nome de Jesus, para edificação. Você que tem problema, coloca nas mãos de Deus, Ele pode todas as coisas. Ele é o Deus do corpo humano, Ele é a vida, e Ele me devolveu a vida para a glória do Senhor Jesus. Amém.
1: Louvado e exaltado seja o nome de nosso Senhor e Salvador Jesus Cristo. 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
1: Quero saudar os ouvintes de casa com a gloriosa paz do Senhor Jesus. Quem saúda é a sua irmã em Cristo, Maria Lorena. Oramos ao nosso grande Deus. Dobra teu joelho, ouvinte de casa. Clama ao Senhor agora. Senhor, meu Deus e meu Pai, não tenho palavras de gratidão por tudo que o Senhor tem feito, Pai, e por aquilo que o Senhor ainda fará. Pai, nós te agradecemos pelos grandes livramentos. Queremos te dar graças pela vida, pela misericórdia, por ter enviado o teu Filho amado, Senhor, a morrer em nosso lugar, Jesus querido. Te agradecemos por esse tão grande amor, meu Pai. Em nome de Jesus, eu te agradeço pela vida de cada ouvinte de casa, por cada família, Senhor, por cada joelho dobrado neste momento. Elevamos a nossa voz perante o teu trono para te dar graças, graças, graças, Senhor. Eu te louvo, Pai, pela igreja desse amor, por essa porta tão maravilhosa, meu Pai, por esse ministério que o Senhor levantou através do saudoso missionário Davi Miranda. Pai, nós te louvamos pela vida da sua querida esposa, a nossa querida presidente, a irmã Irene Miranda. Pai, clamamos pela vida dela, pela saúde, pelos projetos da tua igreja, meu Pai. Eu te louvo pela vida da cantora Débora, Pai. Eu te louvo pela vida do pastor Lorival, pela vida do Davi Neto, Senhor, pelos filhos dos teus servos, meu Pai, pela vida de cada nora deles, meu Deus, pelos netos. Te louvo pela vida do Davi Filho, Pai, esse pregador da tua palavra, mensageiro. Deus, abençoa a saúde do teu servo, abençoa ele, a sua querida família, Pai, lá de encontro de cada familiar, Senhor. Eu te louvo também pela vida da cantora Leia, pela sua família, Senhor. Eu te louvo pela vida do pastor Daniel e a sua família, lá de encontro da irmã Eliana, do Cecílio, nas suas noras, meu Pai, vai abençoando toda a família Miranda, Senhor. É tão lindo, é tão maravilhoso, meu Pai, saber que o Senhor escolheu a cada um, meu Pai, para um projeto, meu Deus. Estenda as tuas mãos, Senhor. Usa cada um segundo a tua vontade. Pai, nós te louvamos por esse tão lindo ministério. Te louvamos pela vida na diretoria executiva, Jesus querido. Eu te louvo pela saúde do pastor Milton, no pastor Osmar Antônio e a sua família, meu Pai, lá de encontro do pastor Marcos, pastor Wilson, o pastor Jesus querido Fabrício, Beata, a sua querida família. Vai derramando a tua graça sobre o pastor Jere, a sua irmã Antônia, Pai, o Josué. Derrama a tua graça sobre a irmã Maria José. Senhor, eu creio que tu és o soberano, meu Pai. Te louvamos pela existência na Fundação Reviver, a Fundação Help. Pai, te louvamos pela vinda do pastor Jorge Tenório, pela vida da Maria Cláudia, Senhor. Te adoramos também pela vida, meu Pai, da irmã Regiane, Senhor, e toda a diretoria da Help, de toda a diretoria, Senhor. Vai derramando a tua graça da Fundação Reviver. Pai, como é lindo ver o teu filho trabalhando com tanto empenho na tua obra. Abençoa os cultos da Fundação Reviver. Pai, usa as irmãs que trabalham com tanto amor também, Senhor. Os trabalhadores, os médicos, as enfermeiras, o dentista que trabalha nesta tão grande obra, Pai, juntamente com a carreta, Senhor, vai derramando a tua graça soberana, meu Pai. Eu creio no teu grande milagre, Senhor Jesus, derrama teu poder, meu Pai, derrama tua graça sobrenatural sobre cada trabalhador da tua obra, meu Pai. Ah, que coisa linda, meu Deus, quando eu contemplo a tua glória sobre a vida de cada pastor, de cada missionário em outros países, levando a tua palavra. Pai, eles abrem mão do conforto da sua casa, eles abrem mão, conforto, aconchego da família, tudo eles deixam para trás, meu Pai, para cumprir com o ide, Senhor, para cumprir com a chamada ministerial. Pai, abençoa teu filho, dando a ele saúde, dando eles paz, alegria, meu Pai. Senhor, ensina eles a falar o idioma de cada país, meu Pai. O Senhor conhece a dificuldade na chegada do país das crianças, Senhor, da família, meu Pai, até aprender o idioma, Jesus querido. Demora tanto tempo, meu Pai, mas o Senhor conhece cada idioma. Pai, ensina eles a falar os idiomas dos países, meu Pai. A dificuldade na documentação de cada um, vai derramando a tua graça soberana. Muitas vezes as lágrimas descem, meu Pai. Só o Senhor sabe o preço de uma chamada. Quantas angústias, quantos momentos de dificuldade que eles enfrentam em outras nações, meu Pai. Em nome de Jesus, eu te suplico, ajuda teu filho a prevalecerem. Não deixa as esposas desanimar. Pai, não deixa elas olhar para trás, Senhor. Ajuda elas a serem fortes na chamada. Vai de encontro, meu Deus, a dificuldade de cada um, meu Pai. Estenda tuas mãos sobre aquele presbítero. Muitas vezes ele prega para uma alma, para duas almas, mas lá está ele, Senhor, fazendo a tua obra. Muitas vezes as lágrimas descem, meu Pai. até pensamos que somos reprovados, até pensamos, Senhor Jesus, em voltar para trás, abandonar tudo, meu Pai, mas é força para eles, Senhor, ajuda eles nesse momento de desespero, nesse momento de angústia que não é fácil, Senhor. Ah, Senhor, toca no coração de alguém, ligar para eles e dê palavra, Senhor, de consolo ao coração de cada um, meu Pai. Só tu conhece a dificuldade, Senhor. Estenda as tuas mãos, supre a necessidade daquele missionário, meu Pai, que até pensa que está abandonado, Jesus querido. Ah, Senhor, estenda as tuas mãos, Senhor, nesse momento de angústia, meu Pai, nesse momento de dor, Jesus querido. Senhor, aqueles pregos para multidões, meu Pai, mas chegará o dia que eles pregarão para um, ou para dois, ou para três. Senhor, neste momento tão triste, meu Pai, que o inimigo luta de uma maneira tão terrível, ele se sente como reprovado no teu reino, Pai, mas não sabe ele que tu está preparando, Pai, o terreno para glorificar o teu nome. Pai, envia as almas, Senhor, envia para a tua glória, envia aquela alma sofrida, aquela alma desesperada, meu Pai, envia as almas, Senhor, estenda as tuas mãos, Senhor, abençoa esse presbítero, Pai, fala para ele que ele tem muito valor, fala para ele, Senhor, que tu estás com ele, meu Pai, nesse momento de desespero. Senhor, ajuda eles, meu Pai, ajuda esse diácono, meu Deus, que foi enviado para outros países, Senhor. Talvez ele saiu do Brasil emocionado, Senhor, em busca de almas, meu Pai, mas tem as dificuldades, Senhor, tem momentos de prova, de luta, de batalha, mas nesse momento ser com eles, meu Deus, ajuda ele a ser forte na batalha, Pai, vai derramando a tua graça soberana, Pai, estenda as tuas mãos, Senhor, assim como o pastor Lorival, a cantora Débora, Pai, pagaram alto preço, o Davi Filho ali nos Estados Unidos, mas não sabia eles que era o Senhor provando a fé deles, preparando eles para todos os momentos na terra, meu Pai, estenda as tuas mãos, Senhor, supreenda cada pastor, supreenda cada diácono, cada obreiro, Pai, aquele grito que eu estou ouvindo nas almas do país da Índia, meu Pai, aquele grito da China Vermelha, aquele grito da Coreia do Norte, Pai, ali tem almas gritando por socorro, Pai, levanta missionários, Senhor, com coragem de ir a essas nações, Senhor, é tantas almas, meu Pai, é tanta angústia, meu Deus, aonde tiver um grito de socorro, levanta o missionário para ir até aquela alma, derrama a tua graça, Senhor, derrama teu poder, meu Pai. Tu nunca levanta alguém para envergonhar. Senhor, tu levanta e para te glorificar, Pai. Glorifica teu grande nome, meu Pai. Vai derramando a tua graça sobre a igreja. Vai derramando o teu Espírito Santo. Repreenda a fúria do diabo. Repreenda a macumba. Repreenda toda a obra maléfica, toda a enfermidade do alto da cabeça, a planta dos pés agora. Saia, saia, saia, saia, saia, tumor maligno, câncer, que já está enraizado em todo o corpo. Jesus querido, vai de encontro nessa alma que foi desenganada. Pai, essa vida que está no vale, na sombra da morte, meu Pai, quem sabe o médico já falou, leva para morrer em casa. Espírito da morte, nós viemos contra ti agora, é no nome de Jesus Cristo. Saia, saia, saia, saia, saia desse corpo agora. O Senhor Jesus te repreenda. O Senhor Jesus tem poder para te expulsar, espírito da morte, espírito do câncer. O Senhor te repreenda. Toda enfermidade no cérebro, na cabeça, toda neurisma cerebral, seja queimada pelo poder que há no sangue, seja repreendido em nome de Jesus Cristo. Saia, saia, saia, saia, inveja, saia, enfermidade agora, saia, espírito da miséria. O Senhor te repreenda. Todo dardo do inimigo, meu Pai, toda depressão maligna, meu Pai, há quanto tempo essa pessoa perdeu a noção da vida, Jesus querido, repreenda esse demônio, Pai, que levou essa pessoa numa depressão tão profunda que já faz meses que está trancado naquele quarto, não quer ver nem o brilho do dia da luz, em nome de Jesus Cristo, o Senhor te repreenda. Saia, saia, saia, saia daquele quarto, saia daquela casa agora, saia dessa família, demônio assassino. O Senhor Jesus te repreenda. Toda fúria no meio daquela família, toda angústia, tristeza, todo laço de traição, de vingança, o Senhor te repreenda agora, em nome de Jesus Cristo. Pega tua bagagem, legião maligna, abandona este lar, esta casa, saia, saia, saia da nossa família, Pai, encobre com teu sangue cada lar, cada família agora, encobre com teu sangue a tua igreja, Pai, encobre com teu sangue a membresia da tua igreja, encobre com teu sangue cada obreiro, cada obreira, cada diácono, cada presbítero, cada evangelista, cada pastor, encobre com teu sangue. toda a diretoria, meu Pai, livra dos laços, Senhor, livra das traições, Senhor, livra do engano, da mentira, meu Pai, vai livrando, Jesus querido, estenda tuas mãos abençoadora, Pai, vai derramando teu poder, meu Deus, eu creio, rica o amatuni, rica o amaciclama, rica o amatuni, rica o amaciclama, Pai, eu já vejo correntes caindo, Senhor Jesus, liberta essa pessoa que já não quer mais viver, meu Pai, está planejando uma maneira para tirar a própria vida, Pai, repreenda esse demônio do suicídio, repreenda pelo poder da tua palavra, pelo poder do sangue lá da cruz, Senhor, liberta essa pessoa desta angústia, liberta, meu Deus, liberta a mente dessa pessoa, Pai, o inimigo, ele quer o nosso fim, ele quer a nossa derrota, mas a tua palavra me revela que o Senhor quer a nossa alegria, o Senhor veio para nos dar vida e vida com abundância, o Senhor veio para nos dar a paz, Senhor, lembra que está escrito na tua palavra, a minha paz vos dou, a minha paz vos deixo, ai que coisa mais linda, meu Pai, é a paz do teu Santo Espírito, no meio da família, no meio daquela empresa, Pai, administra aquela empresa, administra aquele empresário, administra a vida financeira, meu Pai, seja o Senhor o administrador da tua igreja, Pai, usa, Senhor, Davi Neto, na administração financeira, Pai, Pai, que ele possa ter uma administração, Senhor, para a tua glória, meu Pai, abençoa a esposa do teu filho, na administração jurídica, meu Pai, usa esse casal e abençoa irmão Diego, Senhor, abençoa o Andrezinho, meu Pai, vai de encontro do teu filho, cada um luta por uma causa, Senhor, vai derramando a tua graça, Senhor, vai administrando os técnicos, meu Pai, olha teu filho nas lives, Jesus querido, ele se esforça para dar o melhor, por isso eu te peço, Pai, a tua bênção sobre os radialistas, Senhor, usa teu filho, Pai, eu não vou citar o nome, porque eu posso fazer injustiça, eu te peço agora, abençoa cada um, meu Pai, abençoa, Pai, o programa, a voz da libertação, ajuda teu filho, meu Pai, ajuda os avós deles, Senhor, eu creio que tu és soberano, Pai, desde cedo eles estão aqui, fazendo a tua obra, meu Pai, quantos que passam a madrugada, trabalhando, levando a tua palavra, Senhor, estenda as tuas mãos, Senhor, vai derramando a tua graça, Senhor, abençoa as tias também, Jesus querido, Senhor, as maestros da creche, nas escolas, meu Pai, vai derramando a tua graça soberana, vai derramando o teu poder, meu Pai. Administração dos asilos, Senhor, usa cada trabalhador, meu Pai. Abençoa aqueles idosinhos, Senhor, derrama sobre eles a tua graça, Senhor. Vai abençoando, Pai, ajuda a saúde da irmã Irini, meu Pai. Não deixa tua filha largar do arado, meu Deus. Senhor, dê força para ela continuar até o fim, assim como o Senhor foi com o saudoso missionário. Pai, eu sei que o Senhor é com a tua filha. Pai, tu entregou o cajado na mão dela, tu entregou a direção dessa obra. Senhor, administra junto com ela, derrama a tua graça soberana. Pai, abençoa cada regente de coral. Pai, usa teu cílio, a tua cília. Abençoa, regenere, abençoa, expansão jovem. Abençoa, Pai, o Tins também. Abençoa, Pai, o pequeno Galileu. Senhor, as criancinhas te louvando. É tão lindo de ouvir o louvor perfeito. Pai, louvando com toda a tua alma. Não existe maior louvor do que as crianças. Aquele coraçãozinho puro te adorando, meu Pai. Até o choro de uma criança te louva, Jesus querido. Estenda tuas mãos abençoadora. Pai, abençoa as igrejinhas lá no meio do mato, no sertão, Jesus querido. Aquele pastor que está ali pastoreando aquele pequenino rebanho, meu Pai. Mas a tua palavra, ela é bem clara. Aonde há dois ou três, o Senhor estará no meio. Pai, eu creio que o Senhor está no meio daquele povinho. Pai, abençoa nossos irmãos, Senhor. Indígena, Senhor, vai de encontro daquele povo tão querido. Pai, abençoa os indígenas, Senhor, ali no Mato Grosso do Sul, no Mato Grosso do Norte, Pai, ali na Manaus e Amazonas, meu Pai. Lembra, lembra, Pai, dos nossos irmãos tão longe, meu Deus. Senhor, horas de barcos, meu Pai, aquelas igrejinhas flutuantes, meu Deus. Senhor, tão longe, meu Pai, com tanta dificuldade, ali tem alguém esperando um alimento, alguém esperando por um sapato, uma roupa, Pai, alguém esperando para ouvir a tua palavra. Encoraja teus ministros, Senhor. Ai, Espírito de Deus, aquela alminha tão distante, tão sofrida, meu Pai, lembra do teu grande amor, meu Deus. Senhor, tem igrejinhas, meu Pai, que apenas, Senhor Jesus, para chegar é de barco, meu Pai. Outros lugares sobre as montanhas, ali não entra nada, não entra carro, não entra moto, meu Pai, mas ali tem alguém te louvando, Senhor Jesus. Vai abençoando essas alminhas tão sofridas, meu Pai. Guarda, encobre com teu sangue, Pai, abençoa para a tua glória, confirma teu grande milagre, meu Pai. vai de encontro desta UTI, Senhor, aquela pessoa que está no vale em coma profunda. Pai, salva a alma dele, meu Pai, salva a alma dela, Pai. Eles já estão inconscientes, meu Deus, talvez nunca confessaram o teu nome, Pai, mas se nós crermos, o Senhor pode, salva esta alma, meu Pai. O inferno já está aplaudindo, mas a igreja está orando, meu Pai, e eu creio na oração, Senhor. Arranca aquela alma das garras do inimigo, Pai. Eu creio que o Senhor pode entrar naquela UTI. Entra agora e arranca aquelas almas na profundeza do inferno, Pai. Liberta aquela alminha, Senhor, até na hora da partida, meu Pai, porque nós cremos no milagre da vida. Confirma, meu Deus, e dê a vitória. Eu creio na tua promessa, Senhor. Repreenda agora, Pai, toda adversidade, toda fúria do inimigo. Faça uma grande obra, meu Pai, e glorifica teu grande nome, porque eu creio na tua vitória, em nome de Jesus. Amém. Amém. Ouvintes em casa, você que orou conosco, se humilhou, chorou, clamou, pediu a Deus, Ele ouviu a tua oração, Ele quer salvar a tua alma e a tua família. Aceita Jesus, levanta a tua mão com a minha. Que lindo, pessoas vindo de tão longe ao encontro do Senhor. Você que quer tomar essa decisão, quem sabe você é um indígena, quem sabe você é uma pessoa que está do outro lado, toma essa decisão, abraça a salvação. Jesus te ama e a diretoria da igreja Deus e Amor te ama. Toda a igreja nós te amamos. Fala comigo, meu Deus, perdoa os meus pecados e escreva o meu nome lá no céu, no livro da vida, e sela com teu sangue. Senhor Jesus, salva minha alma e a minha família, porque eu e a minha casa te serviremos para sempre. Ali na telinha do teu computador ou do teu telefone, tá os telefones para você entrar em contato e também fazer parte da família Deus e Amor. Ou pertinho da tua igreja, da tua casa, tem uma igreja de porta aberta para te receber. Seja membro da família da igreja Deus e Amor. Quem se despede a sua irmã em Cristo, Maria Lorena. Fiquem todos na paz do Senhor Jesus.
2: Senhor Deus e Pai, aqui estou em sua santa presença uma vez mais, lhe agradecendo por esta oportunidade especial e maravilhosa que o Senhor me concede de estar aqui para falar contigo e também, Senhor, para estar em sua santa presença. Ó Deus, neste momento eu quero orar por estas centenas e centenas de pessoas que estão ligadas conosco também neste propósito da oração, no ministério da oração da intercessão global. Que o Senhor possa visitar cada um dos seus filhos, das suas filhas, que estão neste momento com o coração conectado em Ti, Senhor, para receber a Sua bênção e também para estar na Sua santa presença. Senhor, o Senhor é conhecedor de todas as coisas. O Senhor conhece todas as nossas necessidades. Diz a Tua palavra que antes mesmo de nós abrirmos a nossa boca, o Senhor já sabe o que precisamos e o que iremos pedir. porque o Senhor é o Deus onisciente, onipotente e onipresente. Mas nós estamos aqui, ó Pai, porque a Sua palavra nos ensina que nós devemos orar sem cessar. E nós entendemos que existe a vontade condicional do Senhor, que é aquela que o Senhor nos permite para participar, e para que sejamos abençoados, nós precisamos clamar. Senhor, quando nós olhamos em Sua palavra, nós observamos tantos dos seus filhos e filhas que clamaram ao Senhor, que buscaram a sua face e foram alcançados, alcançaram misericórdia, Pai. O Senhor deu a eles a bênção que precisavam e necessitavam. A sua palavra diz que Ana orava por um filho e o Senhor a concedeu, não somente um filho, mas o Senhor abençoou dando filhos. Ah, Senhor, o Senhor ouviu o clamor de Ana, as lágrimas que ela derramava diante do Senhor, em meio à angústia e à tristeza. O Senhor nos ouve e nos responde. Também, Senhor, o rei Ezequias, que virou o seu rosto para a parede e chorou, e clamou pela sua misericórdia, clamou pela sua presença, e o Senhor mandou a resposta. O Senhor mandou um milagre, aumentando os seus anos de vida. E eu sei que o Senhor é o Deus que envia resposta para o seu povo, que envia milagres para o seu povo, mesmo em meio às dificuldades, em meio às lutas, em meio aos desertos da vida que nós passamos e enfrentamos. O Senhor manda um milagre, o Senhor manda ao Pai o socorro divino. Ah, meu Deus, eu lhe peço neste momento que o Senhor possa enviar um milagre para esta pessoa que está nos acompanhando agora e está precisando de uma bênção já, está precisando de um milagre urgente. O Senhor tem poder de fazer isso, de entrar nesta casa com transformação, de entrar nessa vida com milagres, de entrar, Senhor, nesta família, trazendo a restauração. Quantas pessoas agora estão em um leito de enfermidade e precisam que o Senhor

está assolando o corpo desta pessoa. Independente de qual seja a enfermidade, o Senhor tem autoridade sobre elas. O Senhor é aquele que ordena e o mar se acalma. O Senhor é aquele que ordena e a tormenta cessa. Então eu lhe peço agora, Senhor, que o Senhor possa estender as tuas mãos para esta pessoa que está nesse leito de dor, talvez desenganada pela medicina, talvez em tratamento paliativo, talvez, Senhor, sem nenhuma esperança. Mas o Senhor é o Deus da esperança. O Senhor é o Deus que ressuscita os mortos. O Senhor pode ressuscitar a saúde desta pessoa. O Senhor pode restaurar a saúde desta pessoa agora. Vai tocando, Senhor, com as tuas mãos poderosas e vai arrancando o tumor, vai arrancando esta hérnia, vai arrancando, Senhor, esse problema reumático, esta inflamação que está sobre esse corpo. Vai arrancando agora, Senhor, esta enfermidade psicológica. Vai queimando agora, pelo poder que há no teu sangue, Jesus, todas estas obras malignas, estas obras satânicas que estão atacando a vida desta pessoa para destruí-la, para matá-la. Ah, Senhor, a sua palavra diz que o Senhor veio para que tenhamos vida e tenhamos vida com abundância. Senhor, entra agora nesse hospital com milagres, entra agora nesse hospital com vida, repreendendo o espírito da morte, repreendendo o laço do inimigo que veio para matar. Vai repreendendo agora, meu Deus, em nome de Jesus Cristo. Faça, Senhor, o soprar vida sobre esta pessoa que está convalescendo, porque o Senhor é poderoso, o Senhor é maravilhoso. Ah, meu Deus, veja quantas pessoas estão sendo oprimidas por obras malignas, por opressões satânicas. Quantas pessoas, meu Deus, que precisam ser libertas, porque estão acorrentadas. Mas muitas pessoas, ó Pai, infelizmente, não conseguem, ó Pai, identificar que elas estão sendo oprimidas. Algumas pessoas não reconhecem, porque os olhos espirituais delas estão fechados. E eu lhe peço neste momento para que o Senhor possa libertar de toda a opressão, em nome de Jesus Cristo, meu Deus. Vai quebrando agora todas as correntes do maligno, vai quebrando agora, Senhor, todas as correntes que tem prendido esta pessoa, que tem atado a vida desta pessoa agora, pelo poder que há no nome de Jesus, pelo poder que há no sangue de Jesus, ó Deus. Vai repreendendo este mal agora, vai quebrando estas correntes das trevas que está oprimindo esta pessoa, vai repreendendo, Senhor, os vícios, vai repreendendo agora, Senhor, esse vício da bebida, do cigarro, das drogas, dos jogos, da pornografia, todo vício, ó Pai, que tem amarrado a vida desta pessoa, que tem feito desta pessoa escrava, que o Senhor possa repreender agora, meu Deus, porque o Senhor já nos deu a libertação da escravidão, através de Jesus Cristo, o Seu Filho amado, que veio para perdoar os nossos pecados, e veio também para nos transportar do reino das trevas para o reino da luz. Então agora nós já não somos mais escravos, agora nós somos filhos libertos pelo poder que há no teu sangue, Jesus, e pelo poder que há em teu santo nome. Vai libertando, Senhor, vai libertando agora. Talvez esta pessoa que está chorando porque já tentou várias vezes se livrar desses vícios, mas não consegue. Já esteve em casa, em clínicas de recuperação, fazendo várias consultas, com psiquiatras também, Senhor. Mas o Senhor é o Deus poderoso, o Senhor é o Deus maravilhoso, que pode curar esta pessoa, que pode limpar, libertar esta pessoa. O Senhor é o remédio que a humanidade precisa. O Senhor é o remédio que nos cura e nos limpa do pecado. O Senhor é o remédio que nos cura
e que nos limpa de todos os vícios, que limpa, Senhor, todas as pessoas que creem no Seu nome e no Seu santo poder. Ah, Senhor, eu oro pedindo que o Senhor possa visitar agora cada coração, pedindo que o Senhor possa visitar agora cada lar, pedindo que o Senhor possa visitar cada família, Senhor. Ó Deus, nós entendemos que o Senhor precisa

ser o primeiro na nossa vida. É a sua palavra que nos ensina: buscai primeiro o reino de Deus e a sua justiça, e todas as demais coisas vos serão acrescentadas. Por isso eu estou aqui, Senhor, buscando ao Senhor. O Senhor é o primeiro na nossa vida, o Senhor é o Alfa, o Senhor é o Ômega. Por isso eu te peço, Senhor, por esta pessoa que talvez se afastou da sua presença, talvez ficou ocupada com tantas coisas, distraída com tantas coisas, que acabou se afastando da sua presença, da sua casa. Esta pessoa que outrora pregava a sua palavra, evangelizava, falava do seu amor, mas agora, Senhor, acabou saindo da sua presença, acabou se esfriando na fé. Mas eu te peço a restauração para esta pessoa agora, que o Senhor possa fortalecê-la, que o Senhor possa levantá-la novamente, para que ela possa voltar a te servir, participar da Santa Ceia novamente, do corpo e do sangue do nosso Senhor e Salvador Jesus Cristo. Vai restaurando agora, Senhor, esta pessoa que pregava, que louvava, que talvez estava engajada em algum ministério dentro da igreja, mas por alguma razão, por algum motivo, acabou se afastando da sua presença, com o coração talvez ferido, com o coração machucado. Mas o Senhor é o bálsamo, o Senhor é quem cura as feridas, o Senhor é quem trabalha sobre a vida de cada pessoa, meu Deus, porque o Senhor é um Deus perfeito, porque o Senhor é um Deus santo, porque o Senhor é um Deus maravilhoso. Ó Pai, eu te peço, vai visitando agora, vai restaurando agora aqueles que estavam afastados da sua presença, e traga novamente, Senhor, para a sua casa, para a sua igreja, para que possam, Senhor, estar engajados na sua obra e adorando ao seu santo nome. Senhor, eu oro neste momento também por todos os ministérios da igreja, Senhor, pelo ministério infantil, pelo pequeno Galileu, pelas nossas crianças que estão aprendendo a sua palavra, Senhor, para crescerem com um aprendizado, instruídas pela sua palavra, porque a sua palavra diz que nós devemos ensinar o menino, a criança, no caminho que deve andar, porque quando crescer não se desviará dele. Então, Senhor, continua capacitando as professoras, continua capacitando, Senhor, os instrutores do pequeno Galileu, não somente aqui no Brasil, mas também no exterior, que estão trabalhando nas igrejas, ensinando as criancinhas a sua palavra na linguagem deles, para que eles entendam o amor de Jesus, porque o Senhor Jesus ama também as criancinhas. Senhor, eu oro pelos adolescentes, eu oro pelos jovens, ó Pai, que o Senhor possa cobri-los debaixo das suas asas. Muitos são os ataques contra os nossos adolescentes, contra os nossos jovens, ó Pai, mas eu te peço para que o Senhor possa abençoá-los, porque o Senhor escolheu os jovens, o Senhor escolheu os adolescentes. E nós sabemos, Senhor, que esse mundo tem oferecido tantas coisas para afastá-los da sua presença, para afastá-los da santidade, mas o Senhor é maior. O Senhor é aquele que o chamou para uma vida de santidade, para um propósito. E eu sei, Senhor, que os teus propósitos são maravilhosos. Os propósitos divinos do Senhor para a vida de cada um deles são perfeitos. Então abençoa, Senhor, os nossos jovens e adolescentes, abrindo os olhos espirituais deles para que possam te servir, e repreendendo todo ataque de Satanás contra a vida deles. Abençoa, Senhor, o ministério Mulheres de Fé, Homens de Fé, dando sabedoria, dando entendimento para os seus filhos, todos os ministérios da igreja, todos os projetos que estão em andamento, Senhor, na igreja e também através da obra social, através, Senhor, da Fundação Reviver, através da Reviver, Senhor, através da Help, que o Senhor possa abençoar, que o Senhor possa continuar trabalhando
agindo de forma especial e maravilhosa em todos os projetos que têm sido desenvolvidos pela obra social. Ah, Senhor, a Casa Aberta, 60 mais, continua abençoando, Senhor, continue dando a vitória, amparo à Mãe Reviver. São tantos projetos lindos, são tantos projetos maravilhosos, ó Pai, e através deles nós demonstramos o Seu amor, o cuidado do Senhor com as pessoas através da obra social. Ah, meu Deus, abençoe aqueles que têm dado suporte financeiro, aqueles que têm abençoado a Tua obra, que têm sido fiéis a Ti, Senhor, com as Suas ofertas, com os Seus votos, com os Seus dízimos, porque são essas pessoas que têm dado suporte para que possamos ajudar aos necessitados, aqueles que realmente precisam, Senhor. Ah, meu Deus, são tantos projetos lindos, água para o sertão, e são projetos que têm sido possíveis, porque o Senhor tem levantado pessoas amorosas. O Senhor tem tocado no coração de pessoas que têm empatia, que têm se preocupado com o próximo, com o semelhante, e têm ajudado a Tua obra, têm dado suporte à Tua obra. Continue abençoando os dizimistas, Senhor. Repreenda o devorador, repreenda o espírito da miséria. É a Sua palavra que nos diz, Senhor, que quando nós abrimos o coração, abrimos a mão, o Senhor nos abençoa, até porque nós abençoamos a Tua obra, porque primeiro o Senhor nos abençoou, primeiro o Senhor nos deu. Nós não damos para que o Senhor possa nos dar depois, não. O Senhor nos deu primeiro. O Senhor tem sido um Deus poderoso, um Deus muito generoso conosco, porque o Senhor tem suprido todas as nossas necessidades. O Senhor tem nos dado pão de cada dia, o Senhor tem nos dado teto, o Senhor tem nos dado trabalho. Nós reconhecemos, Senhor, tudo isso são bênçãos do Senhor, porque a Sua palavra diz que toda boa dádiva, ela vem do céu, toda boa dádiva, ela vem do alto, do Pai das luzes, e ela vem do Senhor. E nós não somos ingratos, nós estamos aqui com o nosso coração cheio de gratidão, com o nosso coração feliz e alegre, Senhor. Inclusive, eu quero Te agradecer mais uma vez, até porque nós temos mais que agradecer do que pedir. Sim, meu Deus, porque tudo que temos é o Senhor quem nos dá, o fôlego de vida, o ar que respiramos, a família que tanto amamos, ó Pai, o ambiente que nós estamos plantados, foi o Senhor quem nos proporcionou, foi o Senhor quem nos deu. E eu sei, ó Pai, que muitas vezes a ingratidão tenta tomar conta do coração das pessoas, porque muitas vezes nós focamos naquilo que não temos e esquecemos daquilo que temos. E o Senhor tem nos abençoado tanto. O Senhor tem estendido as Suas mãos para nós. Obrigado pelos livramentos. Livramento, Senhor, de morte. Livramento, Senhor, de sermos feridos profundamente, fisicamente falando, sim, Senhor. Porque o inimigo tem armado vários laços para nos machucar, para machucar a nossa família, mas o Senhor tem nos guardado, o Senhor tem nos dado livramento. Eu quero dizer como o salmista disse: se não fosse o Senhor que estivesse ao nosso lado, ora diga Israel, os nossos inimigos teríamos engolido vivos, mas o Senhor sempre está ao nosso lado, nos ajudando, nos dando vitória, repreendendo o mal, repreendendo todos os laços do adversário. Ah, Senhor, nós bendizemos, louvamos o Seu nome, glorificamos o Seu nome, Senhor, na beleza da Sua santidade. Senhor, toma em Suas mãos agora esta pessoa que talvez precisa de uma bênção já, que precisa de uma bênção urgente, esta pessoa que precisa, Senhor, de uma resposta. Eu lhe peço que o Senhor possa ajudar esta pessoa a tomar esta decisão importante na vida dela, que talvez ela não saiba como fazer, Senhor, mas está aqui orando, pedindo ao Senhor, dizendo: Senhor, me ajude a decidir.
Me ajude, me dá uma resposta, Senhor, para que eu possa dar o passo certo. O Senhor é quem faz isso, Senhor, porque o homem, do coração do homem vem os planos, mas o Senhor é quem ordena os nossos passos. E eu creio nisso, Senhor. Eu creio na sua palavra. O Senhor é o nosso guia, o Senhor é o nosso protetor, é o Senhor quem nos dá todas as diretrizes daquilo que devemos fazer. Aleluia, Jesus. Vai visitando agora cada lar, vai visitando agora cada coração, ó Pai, cada família, em nome do Senhor Jesus Cristo. Ah, meu Deus, eu quero orar neste momento em favor da nossa nação, em favor do nosso país, que o Senhor possa abençoar o nosso Brasil. Toma, Senhor, a nossa nação brasileira em suas mãos. Tenha misericórdia, Senhor, desta nação. Toma, Senhor, os governantes em suas mãos. Toma sim, ó Pai, dai a eles sabedoria, entendimento, para que eles possam governar, ó Deus. Sim, o Senhor tem poder de fazer isso. Nós pedimos a sua bênção pela nossa nação, não somente pelo nosso país, eu rogo, eu peço, mas também, Senhor, pelos outros países, aqueles países que estão em guerra, aqueles países que estão em conflito, Senhor. Tenha misericórdia, toma o continente africano nas suas mãos, toma o continente asiático nas suas mãos, toma, Senhor, em suas mãos, aleluia, Senhor, o continente europeu, toma em tuas mãos, ó Pai, tenha misericórdia, toma em tuas mãos a Oceania, sim, Senhor, América Latina, América do Sul, é o Senhor quem abençoa, é o Senhor quem coloca as suas mãos, ó Pai, o seu trono está acima, Senhor, o seu trono está acima do universo, o Senhor é quem comanda todas as coisas, o Senhor é quem tem a última palavra. O Senhor não tem somente o poder, o Senhor é o poder, o Senhor é o Todo-Poderoso, e é o Senhor quem decide todas as coisas. Eu clamo, ó Pai, agora com toda a minha alma, eu clamo, Senhor, agora de todo o meu coração, e eu sei, ó Pai, que o Senhor nos responderá, eu sei, ó Pai, que o Senhor agirá em favor do seu povo, pela sua igreja, por todos aqueles que estão clamando pela sua presença. Sim, meu Deus, eu oro agora por aqueles que estão lá no presídio, que estão pedindo a sua misericórdia, que estão pedindo a sua bênção, Senhor. Aquelas pessoas que estão ali, que se arrependeram dos seus atos, que se arrependeram dos seus pecados, a sua palavra diz que aquele que se arrepende, Senhor, aquele que se arrepende, ele alcança misericórdia. E quantas pessoas se arrependeram pelos seus atos, pelos seus maus feitos, ó Deus. E eu sei que o Senhor pode estender as tuas mãos e que o Senhor possa restaurar, porque o Senhor tem este poder de restaurar. O Senhor tem poder de fazer algo novo. Sim, meu Deus, faça algo novo sobre esta vida, sobre este coração. Toma em tuas mãos, ó Pai, este casamento, este matrimônio, que está sob ataque das trevas, que está sendo bombardeado por ataques diabólicos, porque Satanás está fazendo tudo para tentar separar este casal, para tentar separar a família, Senhor.

0: têm atacado as famílias de toda forma e de todo jeito, mas eu lhe peço agora restauração, meu Deus, que o Senhor possa restaurar o amor do esposo pela esposa e vice-versa, dos pais pelos filhos e vice-versa, que o Senhor possa restaurar a união da família, Senhor, em nome de Jesus Cristo, o amor, porque o Senhor é o amor. Então eu oro por este casal, ó Deus, por esta união que foi feita diante do Senhor, através de uma aliança, através do juramento, da fidelidade. Não deixe o inimigo destruir esta casa, não deixe o inimigo destruir esta família, Senhor, não deixe o inimigo destruir os filhos, mas estenda as suas mãos poderosas. Eu oro, Senhor, por aqueles que estão nas faculdades, nas universidades, quantas pessoas, ó Deus, que estão ali lutando, que estão ali batalhando, Senhor, que trabalham durante o dia todo e depois vão para a faculdade, mesmo cansadas, porque estão em busca de um futuro melhor, estão em busca do conhecimento, Senhor. E eu peço a bênção para eles, eu peço que o Senhor os abençoe, em nome de Jesus, fortalecendo a mente deles, dando a eles livramento e dando a eles a vitória. Visita, Senhor, cada pessoa que tem clamado conosco agora, cada pessoa que tem orado conosco agora, esta pessoa que talvez está de joelhos dobrado dizendo: Senhor, eu entrego nas suas mãos os meus sonhos, Senhor, eu entrego nas suas mãos os meus projetos, para que o Senhor possa tomar conta e para que o Senhor possa fazer a obra. Quantos jovens, Senhor, tem tantos sonhos, tem tantos projetos, ó Pai, quantas pessoas, ó Deus, em nome de Jesus Cristo, eu peço a bênção financeira também, por este empresário, por este empreendedor, Senhor. Sim, eu penso, porque o Senhor tem para dar. O Senhor é o Deus dono de toda riqueza, Pai. E o Senhor pode abençoar a vida desta pessoa que está endividada, a vida deste empresário, a vida desse empreendedor. O Senhor tem o poder de abençoar, de derramar sobre eles a sua bênção, de abrir as portas que estão fechadas, de abrir as portas que estão trancadas. Abre, Senhor, as portas. Quebra, Senhor, todas as correntes agora. Vai tirando todos os impedimentos, vai tirando todas as barreiras da frente desta pessoa, Pai, porque o Senhor tem esse poder. Eu te peço agora, Senhor, eu clamo agora, confiando na sua resposta, confiando que o Senhor fará maravilhas, em nome do Pai, em nome do Filho e em nome do Espírito Santo de Deus. Amém e amém, Senhor Jesus. Queridos irmãos e irmãs, que Deus continue abençoando a vida de todos vocês. Nós oramos, nós clamamos a Deus através da nossa oração com todo o nosso coração, mas eu não posso terminar essa transmissão sem fazer o apelo a você, porque todos os dias da nossa vida Deus tem nos dado uma oportunidade, uma oportunidade de entregar a nossa vida a Ele, de arrepender dos nossos pecados. Cada dia que nós acordamos, cada dia que nós levantamos, é um novo dia, é uma oportunidade que Deus está nos concedendo. Então não perca esta oportunidade. Você que ainda não recebeu ao Senhor Jesus como o único e suficiente Salvador da sua alma, faça isso agora. Você que se afastou da igreja, da presença de Deus, você que se desviou. Se eu perguntar, você vai ter mil motivos. Ah, eu saí da igreja, eu me afastei da presença de Deus por isso, por aquilo. Não importa o que aconteceu. O importante é que Jesus te ama e Ele está de braços abertos te esperando. Entrega a sua vida para Ele agora. Tome essa decisão. Não espere mais. Não espere mais. O amanhã não te pertence, amanhã pode ser muito tarde. Nós temos aqui na tela o nosso contato para você que está aceitando Jesus, o nosso e-mail também para você que está reconciliando, o nosso WhatsApp para que você possa entrar em contato conosco. Quero fazer uma breve oração por você que está tomando essa decisão agora. Feche os teus olhos e levante as suas mãos e ore comigo. Senhor Jesus, eu apresento em suas mãos agora esta pessoa que está tomando essa decisão de se retirar para sua casa, para sua presença, esta pessoa que está aceitando ao Senhor Jesus como o único e suficiente Salvador de sua alma. Toma, Senhor, estas pessoas em suas mãos. Trabalha sobre esses corações, dando a eles graça, força e perseverança para estarem em sua presença, Pai, em nome de Jesus. Amém e amém, Senhor Jesus. Que Deus abençoe vocês. Entre em contato conosco. Que o Senhor continue segurando nas suas mãos e te dando vitória. Vou ficando por aqui. Fiquem todos na paz do Senhor Jesus.
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0: Meu nome é Silvana Pereira da Cruz, moro na cidade de Campinas, no bairro São Martins, congrego na Igreja Pentecostal Deus Amor, do bairro Parque Cidade. Mas o testemunho da minha vida, qual eu tenho para relatar aos irmãos, é que eu nasci numa família evangélica, tinha um chamado de Deus na minha vida, mas aos 12 anos, Satanás ele entrou na minha vida, fez com que eu afastasse da casa de Deus. Ele logo ele me jogou no mundo da prostituição, no mundo das drogas, no mundo do álcool. Eu comecei a beber. 3 garrafas de bebida alcoólica era pouco para mim. 4 maços de cigarro não fazia nem efeito. Eu entrei numa depressão terrível. Ali nada mais para mim trazia paz. A paz que eu sentia era então machucar todo o meu corpo, era cortar todo o meu corpo. Tem algumas marcas pelo meu corpo de quando eu fazia isso, porque era só assim a qual eu tinha paz. E ver meu corpo ali sangrando, porque eu queria que, não só, né, como se não bastasse a alma sofrer, eu queria também que o meu corpo sofresse. E ali, irmãos, eu tentei várias vezes suicídio, eu dei tiro na minha própria cabeça, usado ali pelo inimigo, porque a minha vida era só sofrimento, eu já não encontrava mais paz, já não encontrava mais sentido para a minha vida, era dia e noite chorando. Sou uma pessoa de estatura alta, passei a pesar ali 40 quilos, e ali não tinha mais sossego. Era dia e noite um tormento, dia e noite um tormento, a qual não tinha fim. E era tormento, briga e mais brigas, e ali eu não conseguia deixar do vício do cigarro, não conseguia parar de fumar maconha, e era muito tormento, totalmente triste, cabisbaixo. Cada vez eu estava vendo a minha vida afundar mais e mais e mais no precipício. E eu, Senhor, até quando eu vou ficar assim? Eu clamava a misericórdia de Deus constantemente. Senhor, até quando eu vou sofrer? Senhor, será que eu nasci para sofrer? Senhor, tem misericórdia. Eu comecei a clamar a Deus, era só sofrimento e a depressão estava tomando conta de mim, mas eu não poderia deixar. E Satanás queria a todo preço me destruir. Aí um dia eu levantei e falei, hoje eu vou para a casa de Deus. Hoje eu vou procurar Deus. Eu preciso sair desse sofrimento. Cheguei lá, Deus falou comigo profundamente. Deus falou assim, olha filha, estou eu te avisando. Hoje você tem que decidir. Ou você vem para os meus braços, ou você desce as águas, ou você desce a sepultura. E ali, meus irmãos, eu confesso que foi um momento assim, a qual eu entrei em choro, eu caí de joelho, pedi perdão. Quando, de repente, começou a passar pela minha cabeça um filme. Aí, quando eu decidi, falei com Deus, Senhor, hoje eu vou fazer o Teu querer. Fui na Igreja Deus de Amor, fui me batizar. Tem 3 anos que, louvado seja Deus, eu sou batizada. Deus transformou a minha vida por completo. E hoje eu posso dizer que eu sou uma nova criatura. E hoje eu encontrei felicidade diante desse Deus Todo-Poderoso. Meu nome é Silvana Pereira da Cruz, eu moro no bairro do São Martins, na cidade de Campinas.
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2: Louvado seja o nome de nosso Senhor e Salvador Jesus Cristo. 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Hoje é quinta-feira, hoje é dia 24, logo mais, às 15 horas, estaremos no grande culto, na grande campanha, quinta-feira da multiplicação, portas abertas, aonde Deus nosso Pai estará realizando algo muito grande na vida do povo. Se você que está me ouvindo precisa de um milagre de Jesus, a porta acabou de abrir. Você precisa de um milagre. Deus tem a cura para as tuas enfermidades. Você está passando por um processo, uma luta espiritual muito grande. Chegou o dia da tua vitória. Chegou o dia do teu milagre. Daqui a pouquinho, logo mais, às 15 horas, eu, pastor Davi Miranda Filho, estarei pregando e orando através dos dons do Espírito Santo de Deus. E com toda certeza, Deus, que é fiel e justo, estará realizando tamanhos milagres, tamanhas maravilhas. Anote o endereço agora da sede mundial das nossas igrejas Deus e Amor. Avenida do Estado, 4568, aqui na Baixada do Glicério, bairro da Liberdade. A entrada principal fica na rua Prefeito Passos, número 10. Você chega com seu automóvel, você que vai vir de metrô, você que vai vir de ônibus, sejam todos bem-vindos em nome do Senhor. Já estamos aguardando você, amado ouvinte. As portas da igreja estão abertas, aguardando a tua vinda. Mas não venha sozinho, traga a sua família, traga os doentes, traga os problemáticos. Jesus garante a bênção, a cura, o milagre e a libertação. Até já, se Deus quiser.
3: Uma hora, 7 minutos.

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0: hora e 13 minutos aqui em São Paulo, horário oficial de Brasília. Você está na madrugada do Socorro de Deus, Rede de Apoio, Igreja Pentecostal, Deus Amor. Na apresentação, seu irmão em Cristo, Alan Feitosa, no trabalho técnico, nosso irmão Hamilton. E juntos iremos até às 5 da manhã para orar, para trazer uma palavra do coração de Deus. E também, irmão Hamilton, já vamos atender o povo que está precisando de um atendimento pastoral, de uma oração. Você pode entrar em contato conosco agora, prefixo 11-3208-2743. 3208-2790. Você pode deixar o seu pedido de oração e eu vou aqui anotar e também orar por você e a sua querida e amada família.
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0: Muito bem, 1h15, vamos atender a primeira pessoa essa madrugada. A paz do Senhor, bom dia.
1: Alô, bom dia, paz do Senhor.
0: Amém, com quem eu falo?
1: É Edna.
0: Maedna, vamos falar de onde, Maedna?
1: Clórica de Mauá.
0: Mauá, grande ABC. Tudo bem com a irmã?
1: Tudo bem, graças a Deus.
0: Benção, quem poderia ajudar a senhora?
1: Deixa eu tirar o senhor.
0: Tá. Tá me ouvindo agora?
1: Agora sim, porque o fone fica mais baixo.
0: Ah, sim.
1: Então, pastor, eu queria que o senhor colocasse uma pessoa aí na oração pra mim.
0: Sim.
1: Ela chama Marta Braz.
0: Marta Braz.
1: Ela tentou suicídio. Ela é minha ex-nora.
0: Sim.
1: Ela tá no hospital, em estado deletado.
0: Amém. Vamos orar por ela, para Deus fazer uma obra na vida dela.
1: Eu creio, pastor, eu creio.
0: Amém. Vamos interceder por ela, tá bom?
1: Tá bom, meu pastor.
0: Deus te abençoe, viu, Maedna?
1: Amém, meu pastor. Deus abençoe você também.
0: Amém, Pai do Senhor. 3208-2790, 3208-2743. Você pode ligar agora e enviar o seu pedido de oração. Você que está passando por dificuldade, estamos aqui para orar em teu favor. Vamos atender mais uma pessoa. A paz do Senhor, bom dia.
2: Ai, Senhor.
0: Com quem eu falo?
2: É para a irmã Maria Helena, aqui de Guarulhos.
0: A Maria Helena de Guarulhos. Que eu posso ajudar, minha irmã Maria?
2: Ô, irmão, coloca o nome da minha família aí na oração.
0: Sim.
2: Luiz Cláudio Gonçalves. Alex Gonçalves, para Deus da Livramento, que trabalha caminhoneiro, sabe?
0: Sim.
2: E Natália Gonçalves. Mariana Gonçalves. Meu nome, né, irmão? Também.
0: Opa, a senhora foi a primeira aqui na lista.
2: Ô, irmão.
0: Ah.
2: Eu tô muito feliz que o irmão Davi voltou.
0: Amém, glória a Deus. Né?
2: É que o missionário. Eu fiz um culto do missionário e ele mostrou. Ele revelou que tinha ficar no lugar dele, o irmão Davi.
0: Amém, glória a Deus, né? Vamos orar.
2: Glória a Deus.
0: Deus
2: ele tá aí, eu fiquei muito feliz de saber que ele tá aí. Qualquer dia eu vou no culto aí, no culto dele.
0: Amém, seja bem-vinda, amém.
2: Tá bom, meu querido. Deus te abençoe.
0: Deus abençoe a senhora, tá bom? Vamos lá pra sua família. Amém, Pai do Senhor Jesus.
2: Pai do Senhor.
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0: Muito bem, 1h20 aqui em São Paulo. Vamos agora para um quadro maravilhoso, Pão Diário. E já vamos retornar com todos vocês.
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3: Vamos refletir em coisas que são de riquíssimo conteúdo. E eu quero hoje fazer menção de um livro, né? Esse livro, ele é de um escritor americano. E ele tem alguns capítulos muito interessantes. O autor fala sobre a riqueza encarnada da compaixão de Deus, Jesus Cristo. E ele mostra, né, a misericórdia com que Jesus Cristo tratava os sofredores. Ele fala sobre o mendigo cego, aquela viúva que perdeu o único filho, sobre o endemoniado gadareno, sobre o quanto Jesus demonstrava compaixão pela multidão. E ele chega a dizer que então Jesus é a encarnação da misericórdia, compaixão de Deus. Muito importante, não é? Porque de fato, se existe uma palavra que para nós traduz o que é compaixão, essa palavra é na verdade um nome, Jesus Cristo. Jesus Cristo. Ao mesmo tempo, né? Não exatamente ao mesmo tempo, mas da mesma forma que ele fala a respeito da compaixão, a riqueza da compaixão de Deus, Jesus Cristo, ele fala também a respeito da severidade de Jesus Cristo. Então, de fato, a gente vê que é muito oportuno esse livro, é muito instrutivo, né? Nós entendemos e as pessoas querem sempre um Deus bondoso, um Deus misericordioso, terno, um Deus que não nega nada a ninguém, que seja compreensivo em tudo. As pessoas se aprofundam mais, querem um Deus que aceite tudo, um Deus que passe a mão na cabeça de todos e não faça nenhuma exigência. É assim que as pessoas querem Deus. Evidente que não são todas. É interessante nós vermos como algumas pessoas se posicionam. Um determinado rapaz que se auto-intitula ateu, ele foi entrevistado por uma revista e chegou a questão, então, é claro, né? Ele falava nos assuntos concernentes ao seu ramo profissional. Mas como se essa pessoa, ou seja, como essa pessoa se autoproclama, eu sou ateu? A revista resolveu então perguntar a ele sobre a questão da religião. E a religião? Como é que é? O que há de bom na religião? Ou você, enfim. Bom, ele disse, bom, eu sou ateu, mas a gente tem que entender que a religião, cada uma tem a sua coisa boa. E ele começa a dizer então o que a religião A pode oferecer, a religião B pode oferecer, a religião C pode oferecer. E é interessante a gente perceber como uma pessoa que não acredita em nada pode acreditar que a religião tem alguma coisa boa a oferecer. As pessoas querem um Deus. Esse Deus aqui é com letra minúscula, né? Mas um Deus que seja amoldado a elas. Um Deus que tenha o que elas querem, o que elas buscam. Elas, as pessoas, são o referencial. E é evidente que, entre aspas, a divindade que elas não acreditam, mas que deveriam oferecer através da religião alguma coisa, é do exato tamanho delas. Por isso é importante a gente aprender, né, com pessoas que têm coisas a nos ensinar. É muito bom aprendermos sobre a compaixão de Deus. E é muito bom aprendermos e vermos o quanto é oportuno também ouvirmos falar sobre a severidade de Jesus Cristo. Não sei se o mundo busca hoje um Cristo que seja, sei lá, do tamanho delas, meio que humanizado. Ou quem sabe até uma igreja mais humana. Por mais humano, entenda-se, mais condescendente, com erro, que feche os olhos às mazelas humanas, que aceite todo tipo de comportamento. É isso que as pessoas buscam? Parece que sim. Nós vemos, ouvintes, que cada vez mais o posicionamento das pessoas a respeito de temas complicados como divórcio, homossexualismo, aborto, né? Nós vemos que cada vez mais as pessoas se posicionam, mas cada vez mais menos as pessoas se expõem. Nós vemos que, infelizmente, a mídia diz que a igreja está contra o povo. A mídia diz que a igreja tem que se atualizar e se amoldar aos novos tempos. E não é só questão hoje de, eu diria, tolerar certas situações, mas a mídia dá voz em tom gravíssimo, basicamente dizendo que não é uma questão de tolerância, há de se concordar. É. Temos que negar. Não é questão de, né? Nós temos que negar princípios que nós conhecemos através da Bíblia Sagrada. Temos que negar a nós mesmos. Temos que passar um tapão na boca de Deus para concordar com o que os outros querem que concordemos. Porque, infelizmente, para muitas pessoas, a igreja para elas não tem que ser um ponto onde as pessoas vão ter um encontro com Deus e vão ser, eu diria, compartilhar a misericórdia de Deus, receber a misericórdia de Deus, mas também as instruções de Deus. Não, para algumas pessoas a igreja tem que ser uma ONG, né, de autoajuda, auxiliando as pessoas a conviverem com seus pecados. Para eles a tarefa da igreja é tornar as pessoas felizes e, se preciso for, dizer às pessoas que elas não são culpadas de absolutamente nada. Acho que é importante falarmos a respeito, voltando ao livro do americano, né, sobre a severidade de Jesus Cristo. Querem que nós nos adaptemos ao mundo. E querem também que Jesus e que a palavra de Deus, que a Bíblia, esteja adaptada ao mundo. Agora, se Jesus estivesse adaptado ao mundo, ele teria pouca utilidade. O esforço de refazer o Jesus da Bíblia para que ele se adapte ao espírito de uma geração o tornaria fraco na geração seguinte. É o que fala o livro. E é verdade. É verdade. Um Jesus maleável, de acordo com o espírito da época, e uma igreja serviçal do mundo, no sentido de ajudá-la a conviver com seus erros, cuja preocupação fosse tornar as pessoas felizes, perderia a razão de ser. Por essa razão, eu cito o que o autor e o que a Bíblia diz. Jesus falou de um inferno de condenação. E não dá para seguir a cultura presente, tentando fazer de Jesus um Jesus meloso. Querem fazer de Jesus aquele super avô. Dizem que avô ou avó é meio com açúcar, né? Mas não é assim. Quem é que disse que a igreja existe para tornar as pessoas felizes? Quem é que falou isso? A igreja existe para anunciar os atos de Deus na história e na pessoa de Jesus Cristo. Para chamar as pessoas a crerem em Jesus Cristo, tendo-o como Senhor, não como um subordinado bajulador em suas vidas. A igreja tem padrões e deve manter os seus padrões. A igreja tem a sua mensagem e deve manter a sua mensagem. desde o seu primeiro sermão. Que é esse? Arrependei-vos! Arrependei-vos! Até o sermão que saiu, eu diria, caminhando através das pedaladas e do caminhar dos discípulos ou dos apóstolos. Arrependei-vos! Arrependei-vos e sejais batizados, para que sejam apagados os vossos pecados e recebais o Espírito Santo. E diz mais: arrependei-vos e convertei-vos, para que sejam perdoados os vossos pecados e venham sobre vós tempos de refrigério. Ninguém pode ser feliz carregando um fardo de pecados. Pode-se ter uma aparência de felicidade. Infelizmente, ouvintes, muitas pessoas e muitas igrejas estão aí sendo sufocadas, esmagadas pela mídia profana e mundana e pelo politicamente correto, se é que você não entende. Muitas pessoas obedeceram ao chamado de massagear o ego de pessoas que nada querem com Deus, que nada entendem de Deus e nem creem em Deus, mas querem extrair o melhor de cada religião, como aquilo que eu falei na reportagem que foi feita na entrevista ao ateu. Eu sei que atualmente nós já estamos vivendo algumas coisas que, se nós falarmos direto e reto como a Bíblia fala, nós seremos considerados criminosos, discriminadores e outras coisas mais. Sei que hoje, se pregarmos abertamente algumas coisas, poderemos ser apedrejados em praças públicas. Mas fazer o quê? Já foi assim no passado, e as profecias e a Bíblia já diziam e dizem que seria assim no futuro. E no tempo das grandes perseguições, no tempo em que os cristãos eram considerados criminosos e queimados, foi um bom tempo para o crescimento da igreja. Portanto, é preciso ter uma visão correta. É preciso entender que nós, como servos de Deus, enfrentaremos e temos enfrentado as incompreensões do mundo. Mas é importante entender também que Deus guardará o seu povo e Deus guardará a sua igreja. E a mensagem do Senhor deve ser falada. Não podemos prevaricar. É evidente que muitas pessoas não têm a visão de Deus. E a igreja é para ser igreja e continuar sendo igreja e continuar sendo de Deus. Ela tem de ter a visão de Deus, porque se ela tiver a visão do mundo, ela morrerá, porque terá a visão equivocada, a visão errada. Vamos ter a visão correta. Precisamos ter a visão correta, com sabedoria, é evidente, com entendimento, é evidente. Não é para declararmos guerra a ninguém, não. Com amor, é verdade. Mostrar ao mundo, sem dúvida alguma, a compaixão de Deus encarnada, que é Jesus Cristo. Mostrar ao mundo o amor de Deus, a compaixão de Deus pelas multidões, pelos pobres, pelos doentes. Misericórdia de Cristo para com os mendigos, para com aqueles que carregam fardos horrorosos, mas não deixarmos de falar também a respeito das sentenças já pronunciadas. Se não houver arrependimento e conversão, se não vier o Espírito de Deus sobre as pessoas e repousar sobre elas tempos de refrigério. O amor de Deus está à disposição de todos nós. Nós não estamos aqui para afrontar ninguém de forma alguma, mas muito menos para bajular pessoas. Nós não estamos aqui para, eu diria, criar sentimentos ruins nas pessoas, mas também não estamos aqui para massagear o ego de ninguém. Nós estamos aqui para falar de Cristo, falar de Deus como Senhor, falar de Deus, dos seus padrões, da sua mensagem, falar de Deus, falar de Jesus Cristo, falar do seu amor, mas falar também das coisas que você precisa ouvir, pesado ouvinte, da severidade do Senhor a aqueles que se recusam a ouvi-lo, a obedecê-lo e a servi-lo. Tenhamos a visão correta. Deus ama todos vocês, Deus ama todos nós, Deus tem sim coisas excelentes para todos nós. O Senhor Jesus Cristo morreu na cruz do Calvário para que nós tivéssemos esperança, e essa esperança está à nossa disposição, mas nós temos que nos dispor também a servir a Deus. Não adaptarmos o Senhor Jesus a esse mundo, mas nós, sim, nos unirmos ao Senhor, sermos o Senhor e permitirmos a palavra de Deus viver em nós. Que Deus abençoe você, que essa palavra tenha falado ao seu coração, que seja a palavra de vida para você, que seja a palavra de esperança para a sua vida.
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E parecia que seu choro não tinha mais fim. E você veio até aqui nesta tarde. E você está sentindo a mão suave do Senhor enxugando as suas lágrimas.

0: Louvado seja o nome de nosso Senhor e Salvador Jesus Cristo. 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Mas não venha sozinho, traga a sua família, traga os doentes, traga os problemáticos. 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Até já, se Deus quiser.
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3: Muito bem, 1:45 aqui em São Paulo, horário oficial de Brasília. Deus abençoe meu irmão Marcos, que enviou mensagem. Está lá em Mogi Mirim. Pede oração, vamos orar sim, irmão Marcos, pela sua vida. Deus abençoe. Nossa irmã Sara também envia sua mensagem, está lá em Minas Gerais, na cidade de Contagem, que pede oração por ela e também para sua filha Kelly, seus netos, Esther, o Pedro Lucas e também toda a querida amada família. Ela diz que é ouvinte assídua do programa Voz da Libertação, está 24 horas sintonizada. Deus abençoe a sua vida, estaremos orando para Deus abençoar a sua vida e toda a sua querida e amada família. Deus abençoe também a nossa irmã Deise, que enviou mensagem, que fala aqui da Grande São Paulo, Zona Leste, pede oração da causa na justiça. Também precisa do benefício ou da aposentadoria. Nós vamos orar, eu creio, irmã Deise, que Deus vai ajudar, Ele vai pelejar. Esta peleja não é nossa, mas sim do nosso Deus. Deus abençoe nossa irmã Maria José, também pede oração para o seu filho Lucas, que está no vício do crack. Deus tem poder de libertar, eu creio. Jesus Cristo veio para desfazer as obras do maligno. E agora vamos atender uma pessoa que já está na ponta da linha. A paz do Senhor, bom dia.
4: O que o senhor fala?
3: Com quem eu falo?
4: Está ao vivo aí na rádio?
3: Sim, estamos ao vivo.
4: É porque eu tô ouvindo aqui o rádio, aqui não tá saindo aqui, mas não tem problema não.
3: Me escute pelo telefone, tá bom?
4: Eu aqui da Bahia.
3: Bahia?
4: É.
3: Como é o nome, irmão?
4: Especificamente Simões Filho.
3: O Simões Filho. Como é o nome do irmão?
4: Oi?
3: Se o irmão puder só me ouvir pelo telefone, fica melhor, tá bom?
4: Ah, pelo telefone?
3: É, se não puder abaixar um pouquinho o rádio, por gentileza.
4: Ah, abaixar o rádio?
3: É.
4: Alô?
3: ouvindo agora?
4: E agora melhorou?
3: Sim.
4: Rapaz, aqui também é distância também, né?
3: Sim.
4: Ô, Arão.
3: Qual que é o nome do irmão?
4: É o seguinte, eu tô passando, eu sou diácono da igreja, mas não sou diácono. É uma palavra de amor.
3: Sim.
4: Todos os dias que estou trabalhando, eu trabalho em segurança de valores. E eu preciso de pedir uma oração, Arão. Ao irmão, porque eu estou passando por uma tribulação muito grande assim na igreja de um congrego, entendeu?
3: Entendi.
4: Principalmente no

0: ahí.
1: No me digas que un hombre estricta. Pastor, você me explica, o nome do irmão é?
0: Alan.
1: Alan?
0: Isso.
1: Meu nome é Bira Tampaim, irmão.
0: Sim, irmão Bira
1: Tampaim. Nem me identifiquei. Ele veio tentando falar aí com vocês aí. Mas eu por causa da distância, sei que é por causa da distância, mas... Incluindo meu nome na oração, mano.
0: Amém, anotei aqui,
1: da minha
0: tá
1: família
0: bom?
1: Também. Meus sobrinhos, meus primos, meus irmãos, minha esposa.
0: Qual que é o nome da sua esposa?
1: E é um prazer muito grande falar com você.
0: Amém. Deus abençoe o irmão pela sua participação. E nós vamos orar para Deus dar vitória por mão nessa causa aí, tá bom?
1: Isso. Porque a gente sozinho, você orar sozinho, é difícil. Você consegue, mas é difícil. Mas você tendo ajuda de um irmão, de outro, eu mesmo não tenho essa questão de impressão e denominação.
0: Sim.
1: Porque Jesus, ele não veio e não veio buscar a questão de denominação.
0: Somos todos irmãos do mesmo Pai.
1: Eu falar.
0: Nós todos somos irmãos do mesmo Pai.
1: É verdade. Aí eu queria ouvir um conselho da parte do irmão, porque é sempre bom a gente ouvir, né? E ouvinte e praticar. Entendeu, pastor?
0: Sim. É, a mesma coisa é bom sentar com o seu pastor local e expor a situação, porque ele é o seu líder espiritual, ele que está com essa responsabilidade. E com toda certeza, na direção de Deus, ele vai te ajudar, te orientar, tá bom?
1: Entendi. Tá bom, mano. Amém.
0: Deus abençoe, irmão Biratã.
1: Tá bom.
0: Fique na paz, Senhor Jesus.

Muito bem, 1:51. Vamos agora para um quadro importante. Clínica da Alma com o psicólogo Jesse Ávila. O tema de hoje é transtorno de déficit de atenção e hiperatividade. Já retornaremos com todos vocês.

0: seja muito bem-vindo a mais um episódio do Clínica da Alma. Um espaço para falarmos sobre saúde mental, qualidade de vida, inteligência emocional e desenvolvimento interior, sempre de forma leve, prática e com base científica. Você sabia que o TDAH não é falta de esforço ou preguiça, mas uma condição neurobiológica que afeta a forma como o cérebro regula a atenção, impulsividade e organização? Por essas razões, vamos falar hoje sobre TDAH, muito além da falta de atenção. Estudos em neurociência mostram que o transtorno de déficit de atenção e hiperatividade está relacionado com alterações no funcionamento de neurotransmissores como dopamina e noradrenalina. Pesquisas indicam que pessoas com TDAH podem apresentar dificuldades em planejamento, controle de impulsos e manutenção da atenção, o que impacta diretamente estudos, trabalho e relacionamentos, não por incapacidade, mas por funcionamento cerebral diferente. Pense comigo, alguém que começa várias tarefas e tem dificuldade em concluí-las, esquece compromissos ou se sente constantemente sobrecarregado. Muitas vezes, essa pessoa é rotulada como desorganizada ou irresponsável, quando na verdade está lidando com desafios reais do TDAH. Então a gente reflete que entender o TDAH é substituir julgamento por compreensão. O diagnóstico não define limites, mas abre portas para estratégias, adaptações e desenvolvimento de potencial. Como disse Russell Buckley, um dos maiores especialistas em TDAH, o problema do TDAH não é saber o que fazer, é conseguir fazer na hora certa. E eu quero deixar aqui 5 dicas bem práticas para lidar melhor com o transtorno e déficit de atenção e hiperatividade, o TDAH. Número 1. Estruture rotinas simples e realistas. Número 2. Divida tarefas grandes em pequenas etapas. Número 3. Use lembretes visuais e alarmes. Penúltimo, pratique atividade física regularmente. E por último, busque acompanhamento profissional para orientação adequada. E se você gostou desse conteúdo, compartilhe aí a nossa programação com amigos e familiares. Continue nos acompanhando e fique atento, porque a qualquer momento estaremos de volta com mais reflexões que podem transformar a sua vida. Um forte abraço e até breve.
1: Seja o nome de nosso Senhor e Salvador Jesus Cristo. 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Já estamos aguardando você, amado ouvinte. 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Mas não venha sozinho, traga a sua família, traga os doentes, traga os problemáticos. Jesus garante a bênção, a cura, o milagre e a libertação. Até já, se Deus quiser.

0: Deus dará vitória com toda certeza, só crer e confiar. Vamos agora para a identificação das emissoras, 1h59, e daqui a pouco já vamos retornar, Coração da Madrugada, o socorro de Deus.
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Eleva meus olhos aos montes, de onde me virá o socorro? O socorro vem do Senhor, que fez os céus e a terra. Clamamos a Deus nesta madrugada. Maravilhoso e eterno soberano Deus, Pai bendito, Pai amado, muito obrigado, ó Deus, pelos grandes livramentos que o Senhor tem entregado, meu Deus, para o seu povo, meu Pai. Meu Deus, muito obrigado pela bênção, pela família, por esta igreja, por esta obra, meu Pai. Senhor, estamos aqui para buscar a Tua face, a Tua presença. Quantas pessoas, ó Pai, estavam aguardando ansiosamente o momento da oração, da madrugada, do socorro de Deus. Pai, Tu és o socorro bem presente na hora da angústia, meu Pai. Resolve a situação, meu Deus. Somente o Senhor pode realizar esse milagre, ó Deus, que essa pessoa necessita, que essa pessoa está passando, enfrentando esse problema, essa situação, meu Pai. Ó Deus, tem de misericórdia do Teu Filho, da Tua serva. Venha queimar as enfermidades agora. Venha repreender, meu Pai, todo o mal que está assolando esta vida, meu Pai. Eu creio que está escrito na Tua palavra que o choro pode durar uma noite, mas a alegria, ela vem pela manhã. Ó Deus querido, alegre-se o coração, meu Pai, que tem derramado lágrimas. Ó Deus, essa pessoa, meu Pai, que não aguenta mais essa situação, que não aguenta mais, ó Pai, esse sofrimento. Ó Deus, dá um basta agora, Senhor. Cura ele, meu Pai. Cura, meu Pai, esta vida, cura esta mulher, meu Deus. Estende o Teu braço forte, ó Deus querido, queima, meu Pai, as enfermidades, ó Deus, toda obra maligna que está atingindo esta casa, esta família, meu Pai. Abençoa, Senhor, meu Deus, o nosso irmão Estevão, meu Pai, dando vitória, dando uma bênção, meu Pai. Abençoa, Senhor, nossa irmã Edna, ó Deus, guarda ela da saúde. Eu quero apresentar, meu Pai, a Marta Brás, ó Deus, que se encontra nesse hospital, meu Pai, conceda a vitória. Ó Deus querido, restaura a saúde dela, meu Pai. Põe as Tuas mãos poderosas, Senhor. Deus, entra, meu Pai, com obra de salvação. Visita este leito, este hospital, esta pessoa, meu Pai, que está para realizar um processo cirúrgico. Ó Deus querido, vem usar essa equipe médica, vem ungir os enfermeiros e enfermeiras, concedo grande livramento. Meu Deus, abençoa o Teu povo que está conosco nesta oração, meu Pai. Visita nossa irmã Maria Helena e toda a sua querida família, meu Deus. Visita o Luiz Cláudio, meu Pai, o Alex Gonçalves, a Natália Gonçalves, a Maria Gonçalves, ó Pai, toda a querida e amada família, já guardada, blindada, ó Deus, protegida pelo Senhor nosso Pai. Meu Deus querido, tira esta barreira, meu Pai, que está diante desse homem, tira esta trave, que está diante desta mulher, que por intermédio desta oração, o Senhor possa confirmar o milagre, o Senhor possa tirar esse impedimento, e o Teu filho, a Tua serva, receber o milagre, receber a vitória. Ó Deus querido, meu Deus, confirma agora a cura divina, meu Pai. Confirma, Senhor, ó Deus, o socorro que vem do alto. Meu Deus, tira as Tuas mãos, ó Pai, abençoa toda a família, seu irmão Estevam, meu Deus. Senhor, faça uma grande obra da crescimento, meu Pai. Aí a bênção, meu Deus, alcança nosso irmão Viratã, meu Pai, está passando por esse processo. Beleza sobre a vida dele, apazigua a tempestade, meu Deus, dá a direção pro Teu filho, venha livrar ele, meu Pai, de todo o mal agora, que toda ação do diabo caia por terra agora, porque eu creio que há poder no sangue de Cristo para entregar a vitória. Ó Deus, abençoa toda a família do Teu servo, Senhor. Pai, visita o nosso irmão Ranilson, meu Pai, abençoa ele, dá vitória pro Teu filho, dá saúde, meu Pai. O Teu servo pede oração em favor da sua saúde. Eu creio que Tu és, ó Deus, misericordioso. O Senhor se revelou no livro do Êxodo, dizendo: eu
sou o Senhor que te sara, traz, ó Pai, vitória, traz agora a cura divina, meu Pai, ó Deus querido, abençoai, ó Deus, nossa irmã Solange, meu Pai, estenda as tuas misericórdias sobre a tua filha, meu Pai, repreenda agora toda a fúria de Satanás contra a vida dela, entra com a libertação, com a vitória, guarda a família, meu Pai, da tua filha, Senhor, estenda as tuas misericórdias, ajuda do céu, meu Pai, ó Deus querido, quantas pessoas estão enfrentando batalhas espirituais, emocionais, ó Deus, livra esta pessoa dessa depressão, livra esta pessoa desta crise de ansiedade, meu Deus, eu quero apresentar, ó Deus querido, o teu povo, meu Pai, que pede oração, aqui na Central de Produção Internacional, Pai, visita esse estado, esse país, visita, meu Pai, essa comunidade, visita, Senhor, o teu povo que ora todas as partes, que pede a cura, que pede a libertação, que pede o socorro da tua parte, abra os céus agora, meu Pai, e atende, ó Deus, a aflição, ó meu Pai, desta vida, desse jovem, desse senhor, dessa senhora, essa pessoa que está trabalhando esta madrugada, ó Pai, abençoa esse local de trabalho, abençoa, papai, esta vida, Senhor, dando vitória, prosperidade, visita, meu Pai, ah, Deus, a nossa irmã Nélise, meu Deus, da vitória, Senhor, visita o Samuel, meu Pai, entra com a libertação, meu Pai, das drogas, Senhor, joga a porta esse mal que está aprisionando esta vida, Senhor, ó Deus querido, abençoa tua filha, meu Pai, espiritualmente, sentimentalmente, financeiramente, restaura a sua casa, a sua família, eu quero apresentar cada propósito, cada pedido de oração, meu Pai, Deus abençoa, Senhor, todos que clamam com fé, todos que, meu Pai, creem, meu Pai, no teu grande mover, venha da vitória, venha da bênção, abençoa agora, meu Pai, esta casa, esta família, livra, meu Pai, do homem mau, livra do homem sanguinário, do homem fraudulento, livra, meu Pai, esta vida, Senhor, que está, meu Pai, nessa situação, ah, meu Pai, abra as portas do trabalho, abra as portas que estão fechadas, visita nossa irmã Zoraide, meu Deus, visita ela, meu Pai, dá saúde para ela, Senhor, meu Deus, tem de misericórdia, vai curando, vai abençoando a tua filha, meu Pai, e cada propósito nesta madrugada, eu quero apresentar nosso irmão Antônio Carlos também, que pede oração, vai dar vitória pro teu filho que está lá em Bebedouro, visita ele, a causa na justiça, prepara, meu Pai, Senhor, esta bênção, meu Pai, ó Deus, prepara a sua aposentadoria, guarde o teu filho, meu Pai, neste caminhão, meu Deus, daí a bênção, a proteção, o cuidado do seu grande livramento nessa estrada, nesta rodovia, ó Deus querido, abençoa, meu Pai, esta pessoa que está nesse automóvel, meu Pai, está dirigindo esta madrugada, meu Deus, está em espírito de oração conosco, está dirigindo, mas conectado o coração a ti, ó Deus, te glorificando, te exaltando, buscando a tua face, a tua presença, guarda, meu Pai, ó Deus, do acidente, do assalto, livra, meu Pai, esse motorista de aplicativo, esse taxista, esse motorista de ônibus e caminhoneiro, meu Deus, que essa viagem possa ser uma viagem tranquila, abençoada, guardada por ti, ó Deus querido, meu Pai, abençoa cada vida que está conosco, meu Deus, visita agora, meu Pai, conceda a vitória, meu Deus, conceda o milagre, essa pessoa que está com insônia, meu Pai, ó Deus Todo-Poderoso, tende compaixão, meu Pai, queima, meu Pai, todos os demônios, ó Pai, que estão oprimindo, todos os demônios, ó Pai, que estão lutando contra este homem, contra esta mulher, sejam queimados, destruídos, pelo sangue do Jesus Cristo, Pai, liberta essa pessoa que está nos vícios das drogas, que está no vício, meu Pai, da cachaça, queima, meu Pai, esses demônios que estão oprimindo essas vidas, Senhor, ó Deus querido, liberta, meu Pai, esta vida, liberta esta pessoa agora, pelo sangue do Jesus Cristo,
Cristo, ó Deus, venha queimar, meu Pai amado, ó Deus querido, venha prender, meu Pai, toda a fúria de Satanás. Saia, legião do inferno, sai desta vida, sai agora, pelo sangue do Senhor Jesus Cristo de Nazaré. Meu Deus, conceda a vitória, conceda, meu Pai, o milagre, a cura divina, a grande libertação agora. Se Deus é por nós, quem será contra nós? Operando Deus, quem impedirá? Deus, confio, meu Pai, Senhor, ó Deus, a saúde, essa pessoa que está, meu Pai, Senhor, nessa situação, nesta cama, meu Pai, ó Deus, venha dar vitória agora, venha confirmar, meu Deus, Senhor, a grande vitória, meu Deus, queima todo o mal agora, queima as enfermidades, queima, meu Pai, as doenças, meu Deus, sai daí todo o mal. Sai daí, Satanás, agora. Sai do caminho desse homem. Sai do caminho desta mulher. Meu Deus, confirma, Senhor, meu Deus, a grande bênção. Espírito Santo, alegra esse coração que está triste, angustiado. Essa pessoa, meu Pai, que está sem direção, meu Deus. Dá a direção para ele, meu Deus. Dá a direção para ela, meu Pai. Para a tua glória, meu Deus, Senhor. Tem de misericórdia, meu Pai, desta família, meu Deus. Senhor, ajuda, meu Pai, essa pessoa a vencer, meu Pai. Oh, Deus querido, ajuda essa pessoa, meu Pai, perseverar. Não permita esse homem, esta mulher desanimar, Senhor. Mas que essa pessoa possa, meu Pai, continuar, Pai, crendo no milagre, crendo na transformação. Visita esse leito desse hospital. Visita esta pessoa, meu Pai, que está com febre. Esta criancinha, Pai, dá saúde agora. Eu quero apresentar, meu Deus amado, ó Deus que fez os céus e a terra, Senhor, ó Deus, conceda ao meu Pai a grande providência. Eu quero apresentar também nessa oração nosso irmão Antônio Carlos, ó Pai, dá vitória pro teu filho, na sua causa. E da nossa irmã Sueli, meu Pai, ó Deus, abençoa ela, sua querida família, ó Deus Todo-Poderoso, venha confirmar a saúde agora, venha confirmar a cura divina, meu Pai, abençoai, ó Deus, o Renato, Senhor, e cada vida, meu Pai, que clama conosco. Abençoa nosso irmão Wilson também, meu Pai. Abençoa o Mateus, ó Deus, da vitória, meu Pai. A Bruna, Senhor, meu Deus, quantos nomes têm chegado aqui, meu Pai. Abençoa o povo lá de Guarapari, no Espírito Santo, dando a bênção, meu Pai, dando a vitória, meu Pai, em todas as nossas igrejas pentecostal, Deus de amor. Meu Deus, confirma agora, Senhor, o grande milagre. Nossa irmã Eliene, meu Pai, abençoa ela, dando vitória. Entra com libertação na vida do Rafael. É o bispo, Senhor, liberta esta vida, meu Pai, abençoa, Senhor, dando sabedoria, dando graça, meu Deus, ajuda agora, meu Pai, nesse concurso, Senhor. Eu coloco em tuas mãos esse projeto, essa pessoa vai passar, ó Deus querido, ó Deus, num processo, meu Pai, venha confirmar a grande vitória, venha confirmar, meu Pai, o teu grande mover, Senhor. Deus, vai curando enfermidades agora, vai curando, meu Pai, as doenças agora, meu Deus. Espírito Santo da verdade, Espírito de Deus, cura as enfermidades. Deus, responde, meu Pai, esta pessoa, Senhor, que está, meu Deus, meu Pai, em situação de rua, meu Pai, liberta esse homem, liberta esta mulher, meu Deus, liberta esta vida, meu Pai, resgata, restaura com o teu poder, Senhor, meu Deus, para a tua glória, meu Pai, ó Deus, faça uma grande obra, liberta essa pessoa que está, meu Pai, escravizada nos vícios, nas drogas, meu Deus, tu és o Deus que transforma, que liberta essa pessoa que está afastada da tua casa, que possa, meu Pai, reconciliar, de fazer um conserto contigo, ó Deus querido, transforma, meu Pai, salva esta vida, Senhor, ó Deus, que essa pessoa receba o toque do Espírito Santo e possa tomar uma decisão, ó, qual o filho pródigo tomou naquela parábola. Ele diz: eu pequei contra o céu, pequei contra meu Pai, mas eu vou voltar para a casa do meu Pai. Deus, vai tocando em cada vida, em cada coração, meu Pai. Toca, Espírito Santo da verdade, em nome do Senhor Jesus Cristo, ó Deus, confira, meu Pai,
Um grande milagre, ó Deus, abençoa agora, meu Pai, o João, meu Pai, dá vitória para ele, abençoa, meu Pai, a família dele. Eu quero apresentar, meu Pai, ó Deus, a nossa irmã Maria, meu Pai, que clama conosco, dando vitória, meu Pai, abençoa a sua casa, abençoa também a nossa irmã Rita, meu Pai, abençoa ela, toda a sua querida família, meu Pai, abençoa o povo que está conosco em oração lá de Salvador, na Bahia. Pai, dá vitória na causa da tua filha, Senhor, meu Deus, decreta a vitória, faça justiça, Senhor. Bem-aventurado aqueles que têm fome e sede de justiça, pois eles serão fartos. Faça justiça, meu Pai, nesta causa do INSS, meu Deus, da saúde agora, meu Pai, sua irmã Creuza, que está, meu Pai, com essa enfermidade, cura ela, Pai, dá saúde para ela, abençoa a tua filha que está em Santos, orando conosco agora, meu Deus amado, visita, Senhor, meu Deus, a nossa irmã Sara, Pai, abençoa ela, meu Pai, a sua filha Kelly, ó Deus, visita os seus netos, Esther, meu Pai, visita o Pedro Lucas, visita, meu Pai, dando saúde, dando a benção, garante um grande livramento, meu Deus, eu creio que há poder no sangue do Senhor Jesus Cristo para dar vitória, meu Pai, prospera esse casamento, livra, meu Pai, esse casal da separação, do divórcio, repreende todas as obras contrárias, ou da obra da macumba, que está querendo destruir essa casa, esta família, sejam quebrados agora, todo o mal pelo sangue do Cordeiro de Deus, para essa pessoa que está viciada nos jogos online, viciada, meu Pai, na prostituição, liberta esse homem, liberta esta mulher, essa pessoa que não consegue abandonar o cigarro, Pai, entra com a obra de libertação, meu Pai, essa pessoa já foi até mesmo para uma clínica de recuperação, não consegue abandonar, meu Pai, esta bebida alcoólica, liberta esse homem, esta mulher, essa pessoa que não consegue ser livre, o meu Pai, das drogas, entra com a libertação, porque eu creio em Jesus Cristo, que o teu sangue nos purifica de todo o pecado, ó Deus, perdoa todos os nossos pecados em palavras, em pensamentos e obras, ó Pai, olha para nós com olhar de misericórdia, Pai, pede compaixão desta irmã que está reconhecendo os seus pecados, Senhor, ajuda ela, meu Pai, esse homem, meu Pai, que em lágrimas está arrependido os seus pecados, toca agora, Espírito Santo, e convence esse homem, esta mulher do pecado, Senhor, meu Deus, dá vitória agora, que essa pessoa receba a paz, o alívio para a sua alma, esse fardo que está pesado possa sair, meu Pai, do caminho desse homem, desta mulher, essa pessoa, meu Deus, que não tem alegria, que não tem paz, recebam a paz do Senhor Jesus Cristo, que excede todo entendimento, Pai, arranca esse fardo pesado, arranca, meu Pai, esse pensamento contrário, arranca esse pensamento maligno, Senhor, meu Deus, abençoa o seu irmão Márcio, meu Pai, dá vitória para ele, abençoa ele e toda a sua querida família, meu Pai, dando vitória, meu Deus, repreende toda a enfermidade agora, queima com teu fogo essa enfermidade, meu Deus, eu quero apresentar, meu Pai, ó Deus querido, meu Deus, nossa irmã, meu Pai, Deise, meu Pai, toda a sua querida e amada família, abençoa tua serva, a causa na justiça dela, prepara o benefício, prepara a vitória, eu creio que a tua filha, meu Pai, vai testemunhar do milagre, meu Deus, abençoai nossa irmã Sandra, meu Deus, derrama as bênçãos sobre a tua filha, ó Deus, visita a sua casa, visita a nossa irmã Rosa, meu Pai, abençoa ela, meu Deus, tende misericórdia, meu Deus, aguarde a tua filha, meu Pai, ó Deus Todo-Poderoso, tende compaixão, dando saúde, meu Pai, abençoa cada propósito, cada pedido de oração que está chegando, meu Pai, alcança nossa irmã, meu Pai, Luzia, meu Deus, a sua causa, a sua família, dai saúde, visita o Cristo, meu Pai, Deus, entra com grande livramento, no local de trabalho, a Jamile, meu Pai, a Érica, a Tereza e toda a querida família, eu coloco em tuas mãos, cada pedido de oração está chegando aqui, meu Pai, Deus, conceda a vitória, a sua irmã Raquel, meu Pai, na Silvana, meu Deus, dai a bênção da sua irmã Nonata, meu Pai, abençoai de uma forma especial, Deus, visita a Laila, o Rian, meu Pai, a Ana,
Ainda, meu Deus, guarda essas vidas, Senhor. Livrai de todo mal. Livra essa pessoa do acidente. Livra essa pessoa da bala perdida, meu Pai. Confirma, ó Deus, o grande milagre, meu Pai. Confirma, Senhor, meu Deus, a grande vitória. Se o Senhor é para nós, quem será contra nós? Operando, Senhor Deus, quem impedirá? Eu creio, meu Pai, que o Senhor está agindo, meu Pai, ajudando esta vida, Pai, esta pessoa, meu Pai, que está enfrentando, ó Deus, uma enfermidade, que está enfrentando um câncer, meu Pai, que ela possa vencer esse câncer, que ela possa crer no milagre, no socorro divino, meu Pai. Essa pessoa está em tratamento, ó Deus, de hemodiálise, ó Pai, visita esses rins, Senhor, da saúde, meu Deus, eu creio na cura divina, Deus, da saúde para esse homem, da saúde para esta mulher. Salva esta família, esta mãe que tem derramado lágrimas, pedindo a libertação do seu filho, meu Pai, da sua filha que está no mundo do crime, meu Pai, das drogas. Liberta, transforma, restaura, meu Pai, esta casa, esta família. Eu creio, meu Pai, na grande providência. Eu creio, meu Pai, no socorro da tua parte. Eu coloco tudo em tuas mãos. Eu coloco a minha vida, a minha família, me coberta com o teu sangue. Coberta, meu Pai, essa pessoa com o teu sangue. Livra de todo um ataque espiritual. Livra, meu Pai, agora de todo mal, Senhor. Nos coberta, ó Deus, com o teu poder. Nos reveste com as armaduras espirituais. Derrama a bênção agora. Onde chegar esta oração, o Senhor possa confirmar o milagre, a cura divina. Livre esse homem do vale do sofrimento. Livre esta mulher do vale da angústia, meu Pai. Livre esse país, livre esse estado, os irmãos dos Estados Unidos, da Argentina, do Uruguai, do Peru, meu Pai. Alcança o povo de Portugal, e Pai, em todas essas partes do Brasil, do mundo, Senhor, confirma o grande mover das tuas mãos, Senhor. Abençoai, meu Pai, Senhor, a cada vida, Senhor, meu Deus, que está arrependido dos pecados. Alcança esse presídio, alcança esse hospital, alcança, meu Pai, agora esse orfanato. Visita esse órfão, visita a viúva, visita os necessitados, ó Deus, essa pessoa que está enfrentando uma crise financeira, meu Pai. Traz o Deus provedor, prepara, meu Pai, seu condições para esse homem, esta mulher pagar a sua dívida, o seu aluguel, a prestação da casa, a prestação do carro, da moto. Tu és o Deus da providência. Socorre, meu Pai, e confirma, meu Pai, esta bênção, confirma esse milagre, meu Deus, para a tua glória, Senhor, para a tua honra, meu Pai. Deus, confirma, meu Pai, Senhor, o grande mover das tuas mãos, ó Deus. Abençoai, meu Pai, com paz, com alegria, abençoai com felicidade, meu Pai. Ajuda a cada vida agora, Senhor, entrega a paz do Senhor, que essa pessoa que não estava conseguindo dormir, ela vai dormir em paz, para que teu nome seja glorificado. Deus, muito obrigado, meu Pai. Nós te agradecemos, ó Deus, nós te louvamos em nome do Senhor Jesus Cristo, Pai. Livre o teu povo e dai a solução desse problema. Amém, amém, amém, Senhor.

0: Deus abençoe você que orou conosco, receba a bênção, a paz, receba o alívio na sua alma. Jesus Cristo, Ele te dá saúde, Ele te liberta, Ele te faz feliz. Quero chamar a sua atenção, você que ainda não entregou a sua vida para o Senhor Jesus, ou você se encontra afastado dos caminhos do Senhor, chega o momento do conserto, da reconciliação, chega o momento de você confiar e entregar a sua vida para o Senhor Jesus. Ore comigo a seguinte oração: você que vai aceitar Jesus e você também que vai reconciliar com Jesus. Ore assim, diga: Senhor Jesus, perdoa os meus pecados e escreve o meu nome no livro da vida e sela com teu sangue para a vida eterna. Diga assim: Senhor Jesus, me dá força para eu ser um crente fiel até a morte. Amém, amém, amém, Jesus.
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Louvado seja o nome de nosso Senhor e Salvador Jesus Cristo. 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

0: porta acabou de abrir. 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Você está passando por um processo, uma luta espiritual muito grande. Chegou o dia da tua vitória. Chegou o dia do teu milagre. Daqui a pouquinho, logo mais, às 15 horas, eu, pastor Davi Miranda Filho, estarei pregando e orando através dos dons do Espírito Santo de Deus. 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Anote o endereço agora da sede mundial das nossas igrejas Deus e Amor. 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Você chega com seu automóvel, você que vai vir de metrô, você que vai vir de ônibus, sejam todos bem-vindos em nome do Senhor. Já estamos aguardando você, amado ouvinte. As portas da igreja estão abertas, aguardando a tua vinda. Mas não venha sozinho, traga a sua família, traga os doentes, traga os problemáticos. Jesus garante a bênção, a cura, o milagre e a libertação. Até já, se Deus quiser.
1: Muito bem, 2:39, está aí o convite do pastor Davi Miranda Filho para hoje à tarde. Traga também seus donativos para ajudar a obra social da Igreja Pentecostal Deus e Amor. Você trazendo a sua oferta, trazendo também o alimento, quilo do alimento não perecível, uma roupa em boas condições, deixe ali na entrada, na Fundação Reviver, que vai ajudar esta obra social. Muitas pessoas são amparadas, tanto pela Fundação Reviver, como para a Associação Reviver Help Deus Amor, as duas instituições que atuam juntos nesta obra social. Então hoje, às 15 horas, esse culto especial. Faça a sua parte, semeie, ajude o próximo e Deus vai te recompensar. Vamos agora para um quadro Bíblia em Foco com o pastor Washington Soares. O tema de hoje é a cura de um jovem possesso e daqui a pouco vamos retornar com todos vocês.
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4: A paz do Senhor, meus irmãos, aqui quem fala com você é o pastor Washington Soares, da cidade de Pinos do Rio Goiás, aqui da sucursal de Pinos do Rio. Nós queremos louvar a Deus por esta oportunidade que o Senhor nos concede e nesse dia poder meditar na palavra do Senhor, posto que o homem nos últimos dias precisa cada vez mais apostar nesse convite que o Senhor nos faz pela palavra de ir a Ele, né, enquanto cidadão cansado, enquanto pessoa oprimida, e por isso nós queremos

Pai, que então vai sofrer pelo seu filho, de um pai que vai então procurar ao Senhor Jesus pelo seu filho, de um pai que vai abandonar todos os seus credos, que vai abandonar, quebrar todos os protocolos e abandonar tudo tanto quanto possível, para que possa então ver o seu filho liberto. Ele resolve apostar neste Jesus. Ele resolve acreditar neste Jesus. Ele resolve dar ouvido a este Jesus. É bem verdade que estamos vivendo dias

espírito separará deles, e de repente o meio grita, o espírito atira por terra, condiciona-o até espumar, e dificilmente o deixa, depois de o ter quebrantado. Rogou aos teus discípulos que a expelissem, mas eles não puderam, respondeu Jesus, ó geração incrédula e perversa, até quando estarei convosco, o vós sofrerei, trazei o teu filho. Quando se ia aproximando, o demônio o atirou no chão e convulsionou. Mas Jesus repreendeu o espírito imundo, curou o menino e entregou a seu pai. E todos ficaram maravilhados ante a majestade de Deus. No verso 41, nós vamos ver que o Senhor provoca os discípulos, dizendo, olha, até quando estarei convosco? Talvez essa pergunta servisse para provocá-los no tempo futuro, quando o Senhor estaria

E é por isso, neste momento, que eu quero contigo fazer uma leitura muito especial da palavra de Deus, tal como toda a palavra do Senhor é especial por si só. Lucas 9:37, o tema da leitura, a cura de um jovem possesso. No dia seguinte, ao descerem eles do monte, veio ao encontro de Jesus grande multidão. E eis que dentro da multidão surgiu um homem dizendo em alta voz:

mas então os discípulos lembrariam de que haveria uma promessa de um consolador, de que o Senhor estaria com eles através do Espírito. Essa provocação nos leva para o passo seguinte, dizendo que aquela geração, todo Israel era incrédulo. Os fariseus, os saduceus, escribas, os demais departamentos, todos incrédulos, menos aquele pai que acreditou, tal como acreditou aquele homem que subiu na árvore para ver quem era Jesus, como também acreditou aquela mulher que tocou na orla de Jesus, como também acreditou, como eu e você que agora está ouvindo a rádio, né, programa Voz da Libertação, e ao ouvir nós temos absoluta convicção de que Deus pode fazer milagres, obras celestiais. E tão interessante dessa história que o próprio Senhor traga o teu filho, traz o teu filho, e aquele pai vai atender esse convite. Porque Jesus veio para salvar, para dar vida, e vida é abundância. A palavra de Deus nos diz que para a liberdade foi que Cristo nos libertou. Logo, se Ele já nos libertou, nós não podemos ser reféns, nós não podemos ficar presos, nós não podemos então deixar que a nossa liberdade seja definida pelo adversário da forma como ele quer, e nós acabamos pulando em prisão sem que vejamos. Temos que ter os nossos olhos abertos no meio de uma geração incrédula como este homem viveu, para então levar a nossa família até Jesus, para então levar as nossas dores até Jesus, para levar os nossos pesares até Jesus, para levar todas as nossas questões até Jesus, desde questões judiciais, desde questões morais, sentimentais, espirituais. São situações muito relevantes que precisam então ser levadas. O nosso casamento, o nosso emprego, as nossas ansiedades, as nossas necessidades. Jesus diz assim: traz o teu filho. Para aqueles que buscam o Senhor,

sendo curado. Portanto, levemos ao Senhor. Este jovem está entre dois extremos. Nós vemos a outra leitura, salve em Mateus, que diz que ora ele caía na água, ora no fogo. Entre dois extremos, esse rapaz, dois extremos muito perigosos. Quando o Senhor nos manda a ser centrados, centrados em Cristo, a crendo na libertação, acreditando na salvação, na restauração, e sabendo que por ser Jesus, o Filho de Deus, veio para aqueles que o quiserem receber, e todos, tanto quanto

0: nos aceita. Ele nunca nos rejeita. O Senhor nos abraça. Essa é a palavra. Aqui, dando um abraço para o pastor Washington Soares.
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seja o nome de nosso Senhor e Salvador Jesus Cristo. Amados irmãos, aqui estamos para novamente falar com vocês o que Deus já preparou para nós neste dia. Hoje é quinta-feira, hoje é dia 24. Logo mais, às 15 horas, estaremos no grande culto, na grande campanha, quinta-feira da multiplicação, portas abertas, aonde Deus nosso Pai estará realizando algo muito grande na vida do povo. Se você que está me ouvindo precisa de um milagre de Jesus, a porta acabou de abrir. Você precisa de um milagre, Deus tem a cura para as suas enfermidades. Você está passando por um processo, uma luta espiritual muito grande. Chegou o dia da tua vitória, chegou o dia do teu milagre. Daqui a pouquinho, logo mais, às 15 horas, eu, pastor Davi Miranda Filho, estarei pregando e orando através dos dons do Espírito Santo de Deus. E com toda certeza, Deus que é fiel e justo, estará realizando tamanhos milagres, tamanhas maravilhas. Anote o endereço agora da sede mundial das nossas igrejas Deus e Amor. Avenida do Estado, 4568, aqui na Baixada do Glicério, bairro da Liberdade. A entrada principal fica na rua Prefeito Passos, número 10. Você chega com seu automóvel, você que vai vir de metrô, você que vai vir de ônibus, sejam todos bem-vindos em nome do Senhor. Já estamos aguardando você, amado ouvinte. As portas da igreja estão abertas, aguardando a tua vinda. Mas não venha sozinho, traga a sua família, traga os doentes, traga os problemáticos. Jesus garante a bênção, a cura, o milagre e a libertação. Até já, se Deus quiser.

Muito bem, 2:57. Já estamos na expectativa da oração das 3 horas da madrugada. Deus vai operar uma vez mais usando nosso pastor Lourival de Almeida. Deus abençoe você que está na audiência. Nossa irmã Sami, que manda aqui a paz do Senhor, lá de Itaquera. Deus abençoe sua vida. Pede oração também para sua querida e amada família. Deus abençoe nosso irmão Eliseu, que está nos acompanhando lá no estado do Espírito Santo, Soterama, na cidade de Soterama, ligadinho conosco no programa Voz Libertação da Igreja Pentecostal. Deus é amor. Deus abençoe a sua vida. Muito obrigado, irmão Eliseu, pela sua participação, pela sua audiência. Todo o povo capixaba, o povo do Espírito Santo, um povo muito abençoado. Deus abençoe também a nossa irmã Elizabeth, que manda aqui seu pedido de oração. Claudeci, Guilherme, Giovana, Josué, para Deus entrar com providência. Tenho certeza que Deus tem providência nesta madrugada. Irmã Elizabeth está conosco também. Deus abençoe nosso irmão Tiago Oliveira. Manda aqui: bom dia, pastor. Me chamo Tiago e minha esposa se chama Vanderleia. Estamos acompanhando a oração agora. Peço oração pelo meu casamento, pela minha filha, que não dorme à noite. Amém. Vamos orar, irmão Tiago. Eu creio que o Senhor vai tocar nela e ela vai ter uma noite tranquila para a glória de Deus. Deus vai visitar a Lorena em nome de Jesus. Eu creio. Deus abençoe também nosso irmão Joel, que está conosco também. Deus abençoe a sua vida e toda a sua querida e amada família. Temos mais pessoas aqui. Bom dia, paz do Senhor Jesus Cristo. Meu irmão, eu sou Ranilson Barbosa, que está ligadinho aqui na programação lá de Lauro de Freitas, na Bahia. Deus abençoe o povo baiano também, que está na audiência no programa Voz da Libertação, na rádio. Pede oração por sua saúde, amém. Vamos estar orando em nome do Senhor Jesus Cristo, amém. Deus abençoe a todos. 2:59. Vamos agora para a identificação das emissoras e logo após a oração das 3 horas da madrugada com o pastor Lourival de Almeida.

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1: 3 horas e 1 minuto.
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0: clamei ao Senhor. Gritei por socorro ao meu Deus. Do seu templo, ele ouviu a minha voz. Meu grito chegou à sua presença, aos seus ouvidos. Salmos capítulo 18, versículo 6.
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Prezado ouvinte, nós vamos orar a Deus nesse momento, buscar a presença de Deus. Vamos orar juntos, vamos. Deus tem tanta coisa a fazer na nossa vida ainda hoje. Vamos lá, prepara o seu coração aí.

Maravilhoso Deus, muito obrigado, Senhor, pelas bênçãos derramadas até aqui, pela nossa vida, todas as coisas que o Senhor tem feito em nosso favor. Eu agradeço, Senhor, de todo o meu coração, também pelas batalhas. Obrigado pelas experiências. Obrigado pela nossa salvação que nos foi comprada na cruz do Calvário. Obrigado, Senhor meu Deus, pelos nossos milhões de ouvintes que estão orando neste momento conosco. No mundo inteiro, através da internet, dos aplicativos, as pessoas que estão nos seus automóveis, em suas casas. E, Senhor Deus, que os ânimos estão diferentes, como não poderia ser diferente, Senhor. Temos pessoas alegres, temos pessoas não tão alegres, pessoas, ó Deus, totalmente carentes de ajuda imediata. Senhor, outras pessoas que estão atravessando vales terríveis, profundos, e até mesmo pensam que não terão mais esperança de vencer a situação que estão vivendo. Senhor da glória, eu não quero, meu Deus, orar e ter a minha oração impedida. Mas eu peço ao Senhor em nome de Jesus, sabendo que os nossos pecados colocam entre nós e o Senhor uma barreira, eu quero pedir perdão, Senhor meu Deus, por todos os meus pecados, as minhas iniquidades, as coisas que falamos, pensamos, as nossas atitudes erradas. Como homens, ó Deus, entendemos, como homem entendo, ó Deus, a minha fragilidade, entendo as minhas debilidades. E peço ao Senhor, ó Deus, que venha me lavar na sua palavra e purificar-me no sangue de Jesus Cristo. Eu quero, meu Deus, com ousadia adentrar ao teu santuário e chegar diante do trono da tua misericórdia. E ser atendido não só para mim ou por mim, mas ser atendido a Deus em favor de todas as pessoas que estão acompanhando a nossa programação e estão buscando socorro, estão buscando ajuda. Senhor, meu Deus, nós somos carentes de Ti. Somos carentes do Teu amor, carentes da Tua misericórdia. Senhor, meu Deus, sem o Senhor, nós temos uma total insegurança para tudo, Senhor. Nós temos medo. Sem o Senhor, nós não conseguimos avançar. Sem o Senhor, nós nos sentimos totalmente desprovidos de qualquer tipo de defesa, qualquer tipo de coisa, Deus, que possa nos indicar qualquer caminho que nos conduza a qualquer tipo de vitória. Senhor da glória, glorificado e exaltado é o nome do Senhor. Nós estamos aqui, ó Deus, e os nossos corações fervilham em fazer a sua vontade. Mas posso parafrasear o apóstolo São Paulo, Senhor, porque as coisas que às vezes, meu Deus, boas queremos fazer, nós não conseguimos fazer. Mas o mal, Senhor, que está sempre pertinho de nós, que nós não queremos, isso às vezes fazemos. Por isso, ó Deus, nós entendemos a nossa dependência total do Senhor. Entendemos, ó Deus, a nossa fixação na sua misericórdia. Pai de amor, Deus de poder, sabemos que temos uma missão a cumprir. Sabemos, ó Deus, que o nosso trabalho é profundamente espiritual. Nós sabemos, ó Deus, que tem uma carreira, tem vidas para serem alcançadas. Tem tanta coisa, ó Deus, que nós temos de fazer para o Senhor. Coisas que o mundo vai olhar com outros olhos, não vai entender. Mas nós estamos calibrados, alinhados contigo. E nós sabemos, ó Deus, que o que temos de fazer é o que temos de fazer. É o que perfaz a sua vontade. Senhor de misericórdias, quantas vidas estão perecendo nesse momento? E quantos servos do Senhor estão preparados para fazer uma grande obra nesse dia? Usa eles, meu Deus. Usa os teus servos. Aqueles que são verdadeiramente servos do Senhor. Homens honestos. Homens separados para o Senhor. Eu sei, ó Deus, que vidas oprimidas, abatidas, perdidas. Vidas, ó Deus, que precisam ser registradas no livro da vida. Estarão diante da exposição da sua palavra nesse dia. E algumas estão nesse momento. Que sejam alcançadas pelo Senhor. Que as palavras, ó Deus, que saírem da boca dos ungidos do Senhor possam prosperar, sendo a
palavra do Senhor. Possa alcançar esse coração, tocar lá no âmago dessa vida, dessa alma. E que essa vida seja alcançada, que ela possa reconsiderar a sua posição e tomar a decisão correta. Senhor, meu Deus, eu glorifico o Senhor com toda a força do meu ser. Eu exalto o nome do Senhor com toda a força do meu coração. Porque o Senhor é digno de toda honra. O Senhor é digno de toda glória. O Senhor é digno de toda glorificação. Eu te exalto, meu Deus. Porque eu sei que nesse momento o Senhor está trabalhando. Eu sei que nesse momento, ó Deus, vidas estão sendo alcançadas pelo Senhor. Sei que nesse instante Satanás está completamente acuado, porque o Senhor está agindo. O Senhor está agindo. Eu tenho certeza que o Senhor está agindo. O Senhor está fazendo uma grande obra em favor desses corações abatidos. O Senhor está neste momento levantando, Senhor, essas vidas que por muito tempo ficaram com essa dor encerrada no peito. Essas vidas, ó Deus, que por muito tempo ficaram amarradas a uma situação desastrosa, uma situação de medo, uma situação de derrota. Em nome de Jesus Cristo, ó Deus, continue essa ação nessa vida, nesse coração, nessas pessoas. Todo o império do inferno, peço ao Senhor agora, meu Deus, coloca a sua mão, meu Pai, para destruir esse império opressor, esse império maligno, essa força tenebrosa, essa força de destruição de massas. Repreendo-te agora, Espírito imundo, em nome de Jesus Cristo. Eu te repreendo em nome de Jesus Cristo. Vai-te dessa vida agora. Sei que é você, Espírito imundo, trazendo destruição, trazendo morte, trazendo todo tipo de coisa ruim. E essa vida já não mais vive. Essa vida já nem mais vegeta. Essa vida está morta. Morta no medo, morta na prisão, na opressão. Essa vida não tem vida, não tem luz. Essa vida não tem nenhuma perspectiva. Toma ação agora, meu Deus, em nome de Jesus. Eu não estou clamando a supostos deuses. Eu não estou clamando a seres inanimados que não podem morrer. Não estou clamando a obras da criação da mão humana. Eu estou clamando ao Senhor, meu Deus, Criador dos céus, da terra, conhecedor de todas as galáxias, conhecedor de todas as nossas necessidades e conhecedor da fé que se encerra em nosso peito. Senhor, meu Deus, em nome de Jesus, levanta a pessoa doente nesse momento. Essa pessoa que está aflita, Senhor, porque vem sendo consumida por essa doença, por essa enfermidade que a tem levado, meu Deus, a uma situação de dor, de desespero. Eu repreendo, Senhor, meu Deus, toda a dor que afeta esse corpo, toda a dor que afeta essa vida. Eu repreendo, Senhor, meu Deus, todos os sentimentos espirituais que atingem essa vida de forma negativa, tirando dela, Senhor, a perspectiva de uma vitória, de um novo amanhecer. Eu te repreendo, Espírito imundo, você que entrou nessa casa com sede de destruição, você que está dividindo essa família, você que está trazendo entendimentos diferenciados, você que está trazendo uma configuração nessa mente diferenciada da configuração estabelecida por Deus em todos os segmentos da vida, dentro da família, dentro da sociedade, dentro da igreja. Eu te repreendo, Espírito imundo, cessa agora a sua operação nessa casa. Esse jovem, essa jovem, esse pai de família, esse avô, essa mãe, estou orando comigo agora, clamando pelo socorro. E eu, meu Deus, sei que o Senhor é o nosso socorro.
Socorro presente no momento da angústia. Socorro presente no momento da dor. Eu te repreendo, dor. Eu te repreendo, espírito imundo. Eu te repreendo, destruição massiva. Eu te repreendo, espírito da morte. Saia dessa casa agora, vai saindo. Você induziu essa pessoa a esse estado de drogas, a esse estado de prostituição, a essa vida de mentiras. Senhor meu Deus, quantas pessoas preferem viver a vida da máscara, a vida mascarada pela mentira, a vida da hipocrisia. Senhor meu Deus, o Senhor é Deus tremendo para aclarar, fazer brilhar a luz da verdade nesse coração, nessa vida, nessas pessoas. Senhor, que a verdade do Senhor uma vez mais venha a triunfar na direção daqueles que buscam o Senhor, a verdade que conduz à vida eterna. Eu repreendo, meu Deus, todas as setas da mentira. Eu repreendo a lança que transpassa esse coração, levando o veneno da mentira, da hipocrisia, espírito maligno que faz com que essa pessoa esteja sossegada na sua própria mentira e no seu engano. Eu te repreendo agora, vai embora, vai embora. Meu Deus, estende a mão agora. Meu Deus, estende o tapete da vida. Meu Deus, estende agora o tapete da esperança. Em nome de Jesus, vai embora poder da mentira. Vai embora poder da morte. Meu Deus, quantas pessoas em estado avançado de depressão. Esse estado está tão confuso nessa mente. A própria medicina já não sabe mais, Senhor, decifrar o que é depressão e o que é, meu Deus, aquilo que entendem ele ser uma certa loucura. Senhor, meu Deus, eu sei que o Senhor pode levantar essa pessoa desse estado de morte. Sei, Senhor, meu Pai, que o Senhor pode curar, Senhor, meu Deus, as questões químicas, as questões psíquicas, as questões psicológicas, as questões induzidas e que induzem, Senhor, meu Deus, as questões psicossomáticas. Eu sei que o Senhor pode, Senhor, meu Deus, agora fazer valer o Seu poder nessa casa, seja ela humilde, seja ela na comunidade, seja na mansão, seja no apartamento riquíssimo, ou seja no apartamento pobrezinho. Eu sei que o Senhor pode agir agora. Eu sei que o Senhor não tem prazer no sofrimento de ninguém. Em nome de Jesus, meu Deus, vá aliviando esse coração sofredor. Vá aliviando esse coração, meu Deus, que só pode esperar no Senhor a partir deste momento. Porque os recursos naturais, científicos e medicinais já nada mais podem fazer para tornar essa vida uma vida liberta, uma vida diferenciada, que marca a diferença. Uma vida, meu Deus, onde claramente se poderia ver a glorificação, Senhor, através desse corpo, dessa vida, pela operação que o Senhor está realizando. Ou seja, meu Deus, o Senhor vai ser glorificado, o Senhor será glorificado, sim, meu Deus, na operação que o Senhor fizer, através, Senhor, da sua misericórdia nessa vida, nessa casa, nessa pessoa. Quanta gente à beira da morte nesse momento. Muitas famílias, Senhor, em lágrimas aguardam somente o momento da última respiração, do último suspiro. Ah, meu Deus, é verdade. Quantas pessoas estão chorando, porque sabem, Senhor, que resta a essa vida tão querida, esse ente tão querido, apenas um último suspiro. Mas eu sei que o Senhor pode deter os processos da morte. Eu repreendo a Deus, em nome de Jesus Cristo, os processos da morte. E declaro, Senhor, meu Deus, agora a minha fé abertamente. Eu creio, meu Deus, na misericórdia do Senhor, eu creio em Ti. Declaro ao Senhor, meu Deus, que meu coração está esfacelado em dor.
por tantas vidas que estão perecendo, levando com elas, ó Deus, tantas outras que estarão vivas, porém mortas, que estarão vivas, porém enterradas na tristeza, na desesperança. Senhor, meu Deus, haja agora, meu Deus, haja agora, eu creio na plantação do Senhor agora. O Senhor pode fazer o milagre acontecer nessa vida, para a glória do teu santo nome. Recentemente, ó Deus, um jovem contava que recebeu um milagre tão grande, na hora que o próprio médico o abraçou, glorificando o nome do Senhor. E sei, Senhor, meu Deus, que o Senhor continua sendo o mesmo Deus de milagres. Esses milagres, ó Deus, que confirmam a sua palavra. Esses milagres, Senhor, meu Deus, que falam por si mesmos da salvação que o Senhor representa através da morte de Cristo na cruz do Calvário. Meu Deus, eu não posso me esquecer, ó Pai, de falar contigo da situação da nossa nação. Eu rogo ao Senhor, ó Pai, que a nossa nação possa vencer, ó Deus, todos os processos que está passando, que está vivendo. Que nós possamos ver, ó Deus, gente mais humilde na condução desse país. Que nós possamos ver, ó Deus, pessoas, eu diria, ó Pai, mais abertas às tuas verdades. Nós possamos ver uma nação vencedora, uma nação que possa glorificar o nome do Senhor. De qualquer maneira, ó Deus, nós apresentamos ao Senhor todos aqueles que estão na linha de governo dessa nação. Que sejam pessoas justas, que sejam pessoas, ó Deus, honestas, que sejam pessoas, ó Deus, que tenham, Senhor, mentalidade, Senhor, aberta para reconhecer determinadas atitudes, ó Deus, que precisam ser tomadas para que a nação volte a crescer e que possa haver respeito, ó Deus, a todas as pessoas, mas que tenhamos nós também a paz para podermos falar do seu amor, falar da sua verdade, falar da salvação que nos foi comprada na cruz do Calvário. Senhor meu Deus, Senhor meu Pai, nós não temos prazer, nós não temos alegria na derrocada de nenhuma pessoa. Na verdade, ó Deus, nós apresentamos ao Senhor essas pessoas como almas. São vidas que também custaram ali na cruz do Calvário o sangue do Senhor que foi derramado. Nós não temos prazer em ver ninguém, ó Deus, passar por situações difíceis, mas não temos prazer também, ó Deus, em ver a população sofrer, o país ser detonado. Não temos prazer, ó Deus, algum também em ver pessoas sem nenhum tipo de recurso médico, pessoas sem alimentação na mesa, pessoas sem, meu Deus, direito à saúde, pessoas sem direito à segurança. Meu Deus, por isso nós pedimos ao Senhor, conforme nos orienta a sua palavra, e a misericórdia daqueles que estarão, que estão na frente dessa nação, que sejam pessoas justas, que sejam pessoas, ó Deus, com o coração aberto a exercer a justiça a todas as classes, independente dessas classes serem as mais ricas ou as mais pobres. Que todos os cidadãos, ó Deus, possam ter os seus direitos reservados, independente da sua cor, independente da sua vida, mas que os direitos sejam para todos. Senhor meu Deus, Senhor meu Pai, nós apresentamos ao Senhor os pastores, aqueles homens que estão, Senhor, também diante da sua obra, aqueles que têm honestidade para pregar a sua verdade. É, meu Deus, tempos difíceis. Não podemos dizer, ó Deus, que a corrupção está somente entranhada, Senhor, nas ramificações governamentais. Não, Senhor. Nós podemos dizer, ó Deus, que infelizmente a mentira, a corrupção, a sede de ganho fácil, a deturpação da tua verdade, a hipocrisia e esse espírito farisaísta está em todos os lugares. Está também, ó Deus, nas entranhas da sua igreja. Isso apresenta ao Senhor, ó Deus, aqueles servos e servas que ainda se preservam, Senhor. Às vezes nós temos o sentimento do profeta Elias, mas por isso, Senhor, invocamos a presença do Senhor para podermos entender que não estamos sozinhos, não.
temos muito mais do que 3 mil pessoas, ó Deus, que estão empenhadas em entregar a sua verdade. Meu Deus, eu sei que a sua verdade triunfará. Isso, ó Deus, os pregadores da sua verdade estão sendo apresentados ao Senhor nesse momento. Eu estou dizendo, ó Deus, pessoas que o Senhor respalda. Estou dizendo pessoas que o Senhor aprova. Senhor, meu Deus, em nome de Jesus, nós não estamos aqui para brincadeira, Senhor. O Senhor conhece os nossos corações e conhece o coração daquele que é fiel, daquele, meu Deus, que está empenhado, Senhor, meu Deus, em fazer a sua obra conforme a Constituição, a sua palavra, conforme a carta magna do Senhor, a tua palavra, a tua Constituição, a Constituição do Senhor, ó Deus verdadeiro e poderoso. Portanto, meu Deus, eu sei que o Senhor haverá de usar todos os servos da sua verdade. Senhor Deus, que alguns serão respaldados sem serem ministros da verdade, sem serem servos da verdade, sem serem servos do Senhor. Mas é uma pena, meu Deus, que um dia ouvirão do Senhor as palavras mais amargas que um homem poderá ouvir. Mas aqueles que são da verdade, meu Deus, levanta eles cada dia mais, levanta eles a cada instante mais, para que a obra do Senhor seja realizada, para que vidas sejam resgatadas, que nós possamos, ó Deus, ver os homens que, Senhor, meu Deus, estão compromissados contigo, se arvorarem como arautos do Senhor, e que a palavra do Senhor alcance, desde aquele que é o considerado menorzinho, até aquele, meu Deus, que é considerado graudinho, graudão. Meu Deus, tenha misericórdia, usa, meu Deus. Nós queremos unidade no corpo. Nós queremos, ó Deus, que o seu amor seja, Senhor, transmitido através das palavras que saíram da boca dos teus servos, que sejam palavras de meditação para os corações. Meu Deus, purifica-nos, meu Deus, lava-nos. Uma vez mais, ó Deus, apresentamos ao Senhor as nossas debilidades, as nossas fraquezas, pedindo ao Senhor, nos lava, nos perdoa, nos ajuda, nos levanta. Nós queremos prosseguir. Levanta, Senhor, meu Deus, servos e servas compromissados contigo, compromissados com a sua palavra. Nós queremos, ó Deus, que seja encerrada, que cesse-se a brincadeira, que seja exterminado, Senhor, todo tipo de coisa que leve ao ganho fácil, ao engomar das ovelhas. Senhor, que as ovelhas, meu Deus, possam ouvir a sua voz e detectar a sua verdade, e assim ouvindo a sua voz, e sejam ovelhas, ó Deus, do redil do Senhor, e que não sejam enganadas por lobos devoradores. Deus de poder, Deus de misericórdia, pela tua verdade, pelo teu amor, pelas vidas que perecem, aqui estamos nós. É verdade, meu Deus, poderíamos fazer tanto mais, o que às vezes o nosso físico não permite, o que às vezes, meu Deus, a nossa falta, Senhor, de tantas coisas que nos faltam, não nos permite. Mas, Senhor, meu Deus, aqui estamos nós, dentro daquilo que podemos fazer. Estamos nós, Senhor, meu Pai, diante do Senhor com o coração aberto, para fazer a Deus tudo quanto o Senhor determinar e ajudar e nos mandar, para que o nome do Senhor seja glorificado. Repreendo obras malignas e peço a bênção do Senhor a todos os nossos ouvintes, que sejam prosperados, aqueles que estão nas cadeias, aqueles que estão hospitalizados, aqueles que são servos do Senhor, que sejam abençoados, e aqueles que ainda não são, que tenham um encontro contigo e possam, Senhor, meu Deus, reverter esse quadro de perdição e que possam se arvorar como pessoas salvas. Em nome de Jesus Cristo, levanta-nos, ó Deus, que não falte sobre nós o seu poder, da sua unção, da tua justiça e da sua verdade. Em nome de Jesus Cristo, nosso Salvador, apresenta ao Senhor todos aqueles, ó Deus, que as minhas palavras não alcançaram, mas que oram comigo agora, em todos os lugares e locais do mundo, em nome de Jesus, em nome de Jesus.

0: a voz da libertação da Igreja Deus Amor, seu senhor do Jorge de Almeida. Deus abençoe todos vocês.
1: Louvarei ao Senhor em todo o tempo. O seu louvor estará continuamente na minha boca. Salmos capítulo 34, versículo 1.
2: 3 horas e 28 minutos.

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anjos que vêm em minhas duas mãos e cheguem os anos em que você dirá: não tenho mais prazer na vida. Lembre-se dele antes que chegue o tempo em que você achará que a luz do sol, da lua e das estrelas perdeu o seu brilho e que as nuvens de chuva nunca vão embora. Então seus braços, que sempre o defenderam, começarão a tremer, e as suas pernas, que agora são fortes, ficarão fracas, e os seus dentes cairão, e sobrarão tão poucos que você não conseguirá mastigar a sua comida. A sua vista ficará tão fraca que você não poderá mais ver as coisas.

começou a cantar. Então você terá medo de lugares altos e até caminhar será perigoso. Os seus cabelos ficarão brancos e você perderá o gosto pelas coisas. Nós estaremos caminhando para o nosso último descanso, e quando isso acontecer, haverá gente chorando por nossa causa nas ruas. A vida vai acabar, uma lamparina de ouro cai e quebra, quando a sua corrente de prata se arrebenta, ou como um pote de barro se despedaça, como a corda do poço se parte. Então, o nosso corpo voltará para o pó da terra de onde veio, e o nosso espírito voltará para Deus que o deu. O fim de todas as coisas é: teme a Deus e obedeça a sua palavra, porque este é o dever de todo ser humano. 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

a igreja que eu pudesse me encontrar com o Senhor. E visitei alguns ministérios, mas nenhum deles me tocou. Certo dia, eu entrei na sede mundial e lá eu sentei e fiquei observando o culto. E ver as irmãs cooperadoras, obreiras, e me chamou, né, para ir na frente aceitar Jesus na hora que o missionário estava pregando. Lembro eu que era um dia de quarta-feira, mas eu não quis ir, estava sozinha. Aí no outro domingo, quando foi no domingo, eu voltei para a igreja novamente. Eu senti o Espírito Santo de Deus falando comigo no meu coração: vai ser aqui que eu tenho grande obra para fazer em sua vida através do Espírito Santo. E ali, irmão, eu sentei. Aí as irmãs, na hora do apelo, elas vieram me chamar. Eu estava toda cheia de pintura, eu estava com cheias de beijadores.

0: calça comprida. E ela falou, vamos lá na frente, vamos aceitar Jesus. E eu fui. O missionário estava pregando, era na época da sede mundial, né? Na igreja antiga. E eu fui, né? Aceitei Jesus. E aí, quando eu cheguei em casa, eu já fui tirando as coisas que não era do agrado de Deus na minha vida. A Espírito de Deus já foi fazendo uma obra na minha vida. Aí se passou, né, eu acompanhei os cultos, ia nos cultos na quarta, no domingo, no missionário. Passou 6 meses, começou a anunciar o batismo. E um dia o missionário falou assim, que as pessoas que estivessem já se preparando para o batismo, se quisessem entrar na fila para ser batizada com o Espírito Santo, ele ia descer do púlpito e ia colocar as mãos sobre as nossas cabeças. Irmãos, eu senti uma vontade muito grande de entrar na fila, mas nesse dia eu estava com meu filho de 8 anos e a minha filha de 6 meses no colo. Mas mesmo na oração eu senti uma graça de Deus sobre a minha vida. Eu falei, mas eu não vou na fila, vou esperar para o próximo domingo. E quando terminou o culto, eu vim embora, cheguei em casa e falei para o meu esposo, falei, olha bem, eu queria que você fosse comigo na igreja, porque ele não ia. Eu queria que você fosse comigo no culto, porque o missionário está fazendo, mandando ficar na fila, que é o batismo com o Espírito Santo. E ele desce do culto e põe a mão na cabeça das pessoas. E eu queria ir para a fila, mas para as crianças não dá. E ele foi, irmãos. Quando foi no próximo domingo, ele foi comigo. E assim começou a oração, né? Eu falei para ele ficar com as crianças e entrei na fila. Quando eu entrei na fila, eu fui sentindo um poder muito grande do Espírito Santo sobre minha vida. Mas eu não estava batizada ainda, mas eu sentia que eu ia ser batizado naquele dia. E assim fomos. E eu vi um missionário descendo do púlpito e colocando as mãos sobre as cabeças das irmãs, e as irmãs cheias do Espírito Santo. E eu estava orando, orando, e eu comecei a sentir algo diferente sobre o meu corpo, sobre a minha vida naquele momento. Mas ali eu estava assim, quando o missionário foi chegando perto de mim, eu parecia que algo estava impedindo, porque parecia que eu estava me sentindo acanhada naquele momento. E eu não me soltava para ser batizada. Aí o servo de Deus, missionário Davi Miranda, ele se aproximou de mim, colocou a mão na minha cabeça e falou assim, minha serva, você já está batizada com o Espírito Santo. Naquele momento, eu comecei a sentir um poder tão grande de Deus sobre a minha vida, que eu sei que dali me tiraram, levaram lá para o púlpito. Eu fiquei lá, irmão, cheio do Espírito Santo, falando em línguas estranhas. E quando foi naquele momento, o culto foi, chamaram todo mundo para ir para frente receber oração. E eu ali já estava ajoelhado no culto. Eu sei que terminou o culto, irmãos. Chegou meu filho e falou, mãe, o culto já terminou. É, já acabou, já está na hora de ir embora, já deu paz ao Senhor. Irmãos, eu não vi. Eu estava tão cheio do Espírito Santo de Deus que eu nem vi o culto terminar. Eu ali de joelho, dobrado ali na beira do púlpito, só recebendo o poder do Espírito Santo de Deus. E essa é a minha experiência que eu tive. Então eu agradeço a Deus por esse ministério e que Deus abençoe e todos aqueles que estão na frente desse trabalho. Deus abençoe a todo mundo e que aquele que tem chamado do Senhor e que abra seu coração e faça a obra do Senhor. Deus abençoe por essa oportunidade em nome de Jesus Cristo.
1: 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Deus te ama, Deus te quer bem, Deus quer abençoar a sua vida. Você está pensando em tirar a sua própria vida? Você pensa em fugir de tudo e de todos, esconder-se e dizer, ninguém gosta de mim? Você está debaixo de uma depressão, preste muita atenção. Deus te ama, porque de tal maneira ele enviou o seu único filho, para que todo aquele que nele crê não pereça, mas tenha vida eterna.

pastor dá vida pelas suas ovelhas. Ele chegou a dizer mais ainda: vinde a mim todos que estão cansados e oprimidos, e eu vos aliviarei. 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
2: Louvado seja o nome de nosso Senhor e Salvador Jesus Cristo. Amados irmãos, aqui estamos para novamente falar com vocês o que Deus já preparou para nós neste dia. Hoje é quinta-feira, hoje é dia 24, logo mais, às 15 horas, está na grande campanha Quinta-feira da Multiplicação, Portas Abertas, aonde Deus nosso Pai estará realizando algo muito grande na vida do povo. 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Você precisa de um milagre, Deus tem a cura para as suas enfermidades. Você está passando por um processo, uma luta espiritual muito grande. Chegou o dia da tua vitória, chegou o dia do teu milagre. Daqui a pouquinho, logo mais, às 15 horas, eu, pastor Davi Miranda Filho, estarei pregando e orando através dos dons do Espírito Santo de Deus. E com toda certeza, Deus, que é fiel e justo, estará realizando tamanhos milagres, tamanhas maravilhas. Anote o endereço agora da sede mundial das nossas igrejas Deus e Amor. Avenida do Estado, 4568, aqui na Baixada do Glicério, bairro da Liberdade. A entrada principal fica na rua Prefeito Passos, número 10. Você chega com seu automóvel, você que vai vir de metrô, você que vai vir de ônibus, sejam todos bem-vindos em nome do Senhor. Já estamos aguardando você, amado ouvinte. As portas da igreja estão abertas, aguardando a tua vinda. Mas não venha sozinho, traga a sua família, traga os doentes, traga os problemáticos. Jesus garante a bênção, a cura, o milagre e a libertação. Até já, se Deus quiser.
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0: 4 horas e 2 minutos. O que você faria se tivesse mais uma oportunidade?
1: Madeira Marcos, já há alguns anos, sentindo muita dor nas meninas, alguma enfermidade nas meninas. 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Foi curada, mudando essa enfermidade. Glória a Deus. Deus abençoe a todos. Esse é o meu testemunho.
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3: Momento de informação aqui na Rádio Deus é Amor. Fortalecimento do cérebro. Por que fortalecer as pernas é essencial para a saúde do cérebro e para envelhecer bem? Agora imagine que o seu corpo é uma casa de 2 andares e que as suas pernas são os pilares que sustentam toda essa estrutura. Com o tempo, se esses pilares enfraquecem, a estabilidade de tudo fica comprometida. Então é exatamente isso que acontece com o corpo humano à medida que envelhecemos. Profissionais de educação física, especialista em gerontologia pela Sociedade Brasileira de Geriatria e Gerontologia, explica que começamos a perder massa muscular e força entre a 3ª e 4ª década de vida. Após os 50 anos, perdemos, em média, 1 a 2% de massa por ano. E por isso, o exercício físico é essencial para preservar sua qualidade de vida. A partir aí dos 30 anos, precisamos pensar em como estaremos 50 anos depois. Por isso, é importante ter essa reserva de músculos e trabalhar a prevenção. Estudos apontam que até 40% dos casos de demência poderiam ser evitados se fatores de risco, como a falta de atividade física, fossem reduzidos. Com isso, estudos recentes têm mostrado que o fortalecimento dos membros inferiores está diretamente ligado à saúde cognitiva. O fortalecimento das pernas melhora a circulação sanguínea e otimiza o transporte de oxigênio e nutrientes para o cérebro, ajudando a preservar as funções cognitivas. Problemas de saúde mental. 52% dos brasileiros dizem que saúde mental é o principal problema de saúde no país. Um estudo aponta que para 52% dos brasileiros, saúde mental é o principal problema de saúde do país. E de acordo com o Instituto, o número representa um saldo significativo em relação a 2018, quando 18% dos entrevistados tinham a mesma percepção. Aqui no Brasil foram entrevistados aproximadamente 1.000 pessoas. O crescimento da preocupação dos brasileiros com a saúde mental também é observado nos demais países pesquisados. E um dos principais fatores para o aumento é a pandemia da Covid-19. De 30 países que citam saúde mental como principal preocupação na área da saúde, saiu de 27% em 2018 para 45% em 2025. Logo, existe esse aumento igualmente maior em diversos outros países. O estudo também revela que 74% dos brasileiros pensam com frequência sobre seu bem-estar mental, colocando o país em terceiro lugar no ranking global. Ainda houve uma melhora na percepção sobre a qualidade dos serviços de saúde nos últimos anos. Os brasileiros que acreditam que a qualidade dos serviços vai melhorar nos próximos anos passou de 61% em 2018 para 57% em 2025. No entanto, o custo do tratamento é visto como uma barreira por 24% dos brasileiros. Um índice abaixo da média global, que é de 33%.
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5: Bom dia, São Paulo. Bom dia, Brasil. Deus abençoe a todos. Eu sou seu irmão em Cristo, Alan Fritosa. Estamos na madrugada do Socorro de Deus. 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Deus abençoe a todos, 4 horas e 9 minutos. Bom dia a você que está se levantando agora para ir trabalhar. Você que já está no seu local de trabalho, tenha um bom dia, bom trabalho. Que Deus te abençoe nesta quinta-feira.
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Bom dia, meus queridos. Hoje disse hoje, está de panorama novamente aqui, saindo para puxar um bar aqui, aí imagina. Essa é o louvor da Débora Miranda, a última lágrima. Um abraço, tudo de bom.

0: oração através deste programa. Que Deus venha abençoar cada dia mais vocês. Na paz do Senhor Jesus. Amém.
1: 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Me chamo Patrícia. 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
2: A paz do Senhor Jesus. Aqui quem fala é Monaras, da cidade de Itabuna, Bahia. Quero parabenizar a vocês por essa programação abençoada. 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
3: A paz do Senhor, irmãos. Sou de Estadão do Amor. 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Tenho ajudado. 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
1: Muito bem, querida audiência. Hoje temos 5 cultos. 7 agora da manhã, 9 e também às 7, 9, 11 e depois às 15 horas, pastor Davi Miranda Filho pregando a palavra de Deus e orando por todos. É a quinta da multiplicação de portas abertas. Traga também a sua contribuição, quilo de alimento perecível, a roupa em boas condições para ajudar o pobre e o necessitado. Vamos agora a confirmação do pastor Davi Miranda Filho, que vai te convidar para você estar conosco aqui mesmo na sede mundial Tempo da Glória de Deus.
2: O que te trouxe aqui hoje? As suas enfermidades? O que te trouxe aqui hoje, meu amado irmão, minha amada irmã? Os seus problemas? O que te trouxe aqui? Briga no lar, briga na família, matrimônio separado, divórcio? O que te trouxe aqui hoje? Os seus filhos que estão nas drogas? O que te trouxe hoje aqui? O vício? O que te trouxe aqui? Algum problema que te aflige? O Senhor está dizendo: eu quero te ajudar. Eu quero te abençoar. O Senhor, irmãos, Jesus, ele não aceita que ninguém duvide dele. A Bíblia diz que havia dois cegos, e eles ali, quando souberam que Jesus estaria ali, eles foram até onde estava Jesus. E Jesus disse: o que queres que eu te faça? Eu faço uma pergunta e a igreja responde. Jesus viu que eles eram cegos? Viu. E por que que Jesus perguntou? Porque queria saber se eles tinham fé. Jesus perguntou: vocês creem que eu posso fazer isto? Eles falaram: sim, Senhor, eu creio. Então, Jesus curou os dois cegos. A mesma coisa está acontecendo aqui hoje. Jesus está perguntando: você crê que eu posso te ajudar? Você crê que eu posso curar as tuas enfermidades? Vocês acreditam que eu posso resolver os teus problemas? Se você crê, a vitória está chegando até você! Glória a Jesus! Para, pensa e reflita. Qual é a tua condição hoje, agora, diante de Deus? Deus tem deixado de amar a você, amado irmão? O amor de Deus acabou, igreja? Não, nunca vai acabar. E qual é o teu amor pela palavra de Deus? Eu gostaria que você sentisse a tua miséria diante de Deus. Como somos pecadores! Como fazemos coisas terríveis e Deus continua nos amando. A grande diferença de Deus para o homem: se você parar e começar de novo, os homens vão duvidar de vocês. Os homens não sabem perdoar. O homem só sabe te acusar. Quantos que caíram e foram massacrados por acusações, por fofoca, por contendas? Mas Deus é diferente. Quando o homem diz: eu errei, eu pequei, miserável homem que sou, e ele pede perdão, na mesma hora o céu se abre e o Senhor perdoa os seus pecados. Glória a Jesus! Como a tua palavra nos ensina, Senhor, buscai ao Senhor enquanto se pode achar, invocai porque o Senhor está perto. Meu Deus e meu Pai, olha dos céus agora, Senhor, esta pessoa que está com um propósito tão grande, Senhor, de uma renovação extraordinária. Ó Deus, como foi nos dias de Pentecoste, como a tua palavra nos diz em Atos dos Apóstolos, capítulo 2. Deus, quando eles estavam reunidos, de repente entrou naquele lugar um vento e línguas de fogo foram repartidas naquele povo, e todos falavam em mistério, todos falavam em línguas estranhas, e todos ficaram maravilhados a quantidade de pessoas que receberam a salvação, receberam o perdão, receberam a renovação. Oh meu Deus, meu Pai, da mesma forma eu peço aqui agora, invade esse lugar, Espírito Santo, invade esse lugar, Espírito Santo, vai tocando, Senhor, de uma maneira tão gloriosa, de uma maneira tão santa e tão divina. Clama, oh, que coisa linda, Senhor. Seu nome, irmão?
3: Meu nome é Douglas, pastor Davi.
2: O que foi que aconteceu?
3: Eu estou mais de 6 meses sem poder andar com a minha coluna. Eu vim para cá hoje de carro, sentado em cima de um colchão, porque eu não podia me movimentar. E na hora da oração do batismo com o Espírito Santo, Jesus colocou as mãos na minha coluna, para a honra e glória do Senhor Jesus, estou curado. Eu não conseguia mover minhas pernas, não conseguia me abaixar.
2: Abaixando e levantando.
3: Abaixando e levantando. E não podia caminhar, só que agora eu vou correr aqui para aumentar a fé do povo. Olha aí,
2: chegou, olha a situação que ele estava. Dá glória a Deus, igreja! Dá glória a Jesus, igreja! Me permita conversar com ele. Escute, irmão. O senhor falou que chegou em cima de um colchão.
3: Isso, porque ele dobrava o colchão no meio assim e colocaram atrás da coluna porque não dava para se movimentar.
2: Há quanto tempo essa enfermidade na coluna?
3: Eu já estou com essa dor assim, que eu não podia me movimentar já 6 meses, mas já tinha perto de mais de 1 ano já.
2: Veja, irmão, chegou aqui num colchão, irmãos. Dentro do carro não podia nem sentar. E ele correu, pulou. Isso é o quê? Milagre! Milagre! Glória a Deus, igreja! O seu nome, irmã?
4: Luciene.
2: Conta pra nós qual foi a bênção que a irmã recebeu.
4: Eu estive internada no Antônio Giga, ali em Osasco, com problema sério no estômago e no intestino, que deu uma obstrução. E lá eles fizeram vários exames e descobriram que eu estava com câncer no ovário esquerdo. E aí eles mandaram eu ir com urgência, porque o meu ovário esquerdo já estava todo danificado. E deram os exames, eu fiz, dentro de 2 dias eu fiz 4 ultrassons para eles constatar realmente se era o câncer ou não. E ali eu vim para casa, mas eu vim crendo, confiando, não entrei em desespero, né? E começava a orar. E com as campanhas que os irmãos fazem no rádio, eu estou sempre acompanhando as orações, né? Durante o dia. Aí eu coloco sempre as garrafas de água, que cada um tem a sua fé. E coloco e faço oração com os irmãos. E ali, quando eu começava a orar, eu bebia aquela água e começava a pedir ao Senhor, que eu tinha certeza que Ele ia me dar cura, Ele ia me curar desse câncer. Aí eu fui chamada de urgência para o encaixe lá no AMA, no postinho lá no Jaguaré. A médica mais uma vez constatou, passou 2 exames de sangue e mais outro ultrassom detalhada para me fazer. E ali eu fui. Quando eu cheguei lá, o médico fez, pediu os exames velhos, comparou com o exame novo e falou: olha, você só tem só 3 cistos bem pequenininho, agrupado no seu ovário, que com tratamento some e você não está com câncer. Realmente, o primeiro exame está aqui constatando que você está com câncer, mas eu estou vendo aqui que você não tem câncer e eu recebi a minha cura em nome de Jesus Cristo.
2: Glória a Deus, glória a Jesus. Vamos aqui aos pequenos detalhes desta cura. Ela deveria fazer vários exames para tentar curar esse câncer nos seus ovários, que estava lá no seu útero. Aí, passando os dias, ela voltou e foi no posto médico, não é isso?
4: Eles colocaram urgência, foi tão urgente que eles me jogaram no encaixe. E a médica, mais uma vez, confirmou que eu estava com câncer no ovário e estava muito danificado.
2: Primeiro você fez quantos exames?
4: Eu fiz 4 transvaginal, fiz a ultrassom, 3 ultrassom do abdômen, que eles fizeram, fez tomografia, fez tudo. Foi mais de uns 9 exames que eu fiz.
5: 9 exames? Nos 9 exames apareceu que era câncer?
4: Apareceu que era câncer. E dava o câncer no ovário. E os médicos ficaram muito preocupados.
5: Veja, irmãos, que coisa terrível é o câncer. Mas ela confiou em Deus. Através do programa de rádio, ela orando junto conosco, ela colocava... Quem já ouviu nós pedindo para vocês colocar o copo d'água em cima do rádio? Quem já ouviu? E ela colocava garrafas, não era uma, mas várias garrafas, e com a fé em Jesus Cristo, ela ia tomando aquela água, acabava a oração, ela tomava aquela água. O que aconteceu? Ela voltou no médico, e o médico comparou os dois exames, o antigo e o novo. No antigo constava câncer, no novo só tinha um pequeno, três pequenos cistos,
4: pequenininho,
5: que fazendo o tratamento ia sumir o cisto.
4: Ele falou, pode ir, que você vai fazer o tratamento, ele vai desaparecer, porque seu ovário está limpo, seu útero, e você não tem mais câncer nenhum.
5: E ele perguntou o que você tinha feito?
4: Perguntou assim, olha, o que aconteceu? Eu falei assim, eu sirvo um Deus vivo, doutor, creio nele e fiz muita oração e tomei também águas ungidas. Aí ele ficou assim, falou, você já está curada já. Eu fiz também as 3 horas de oração que o pastor Ed falou, olha, vocês não podem estar lá na sede, mas acompanha. Só que quando o senhor já anunciava, eu sonhei com eu e minha irmã de joelhos na sala da minha casa orando e fazendo essa campanha das 3 horas de oração. E às vezes eu acordava que eu não conseguia nem ficar de pé. Tinha dia que eu estava boa, tinha dia que eu estava ruim. Minha mãe veio de lá da Bahia para ficar aqui comigo. E eu não aguentava nem levantar da cama, nem comer. Aí eu falava, mas mesmo assim eu vou para a oração. Aí eu dobrava o meu joelho no altar, ficava lá as 3 horas de oração. Mas minhas irmãs, meus filhos, e clamando as 3 horas de oração dos domingos, e aí eu recebi a minha cura, no último dia, no último domingo, eu falei, eu vou contar a bênção, porque o nome do Senhor tem que ser glorificado.
5: Que milagre tremendo, irmãos, que coisa incrível que aconteceu aqui agora. Veja, irmãos, milagre, a cura completamente do câncer. Que Deus abençoe a tua fé, irmã. Eu tenho certeza que as pessoas que estão nos ouvindo em casa, que talvez estão sofrendo câncer, sofrendo de outras enfermidades, estão dizendo, agora eu vou para a igreja, eu vou orar, porque Deus tem poder para curar, né, igreja? Deus abençoe a tua fé em nome de Jesus. Louvado seja o nome de nosso Senhor e Salvador Jesus Cristo. Amados irmãos, aqui estamos para novamente falar com vocês o que Deus já preparou para nós neste dia. Hoje é quinta-feira, hoje é dia 24, logo mais, às 15 horas, estaremos no grande culto, na grande campanha, quinta-feira da multiplicação, portas abertas, aonde Deus nosso Pai estará realizando algo muito grande na vida do povo. Se você que está me ouvindo precisa de um milagre de Jesus, a porta acabou de abrir. Você precisa de um milagre, Deus tem a cura para as suas enfermidades. Você está passando por um processo, uma luta espiritual muito grande. Chegou o dia da tua vitória, chegou o dia do teu milagre. Daqui a pouquinho, logo mais, às 15 horas, eu, pastor Davi Miranda Filho, estarei pregando e orando através dos dons do Espírito Santo de Deus. E com toda certeza, Deus que é fiel e justo, estará realizando tamanhos milagres, tamanhas maravilhas. Anote o endereço agora da sede mundial das nossas igrejas Deus e Amor. Avenida do Estado, 4568, aqui na Baixada do Glicério, bairro da Liberdade. A entrada principal fica na rua Prefeito Passos, número 10. Você chega com seu automóvel, você que vai vir de metrô, você que vai vir de ônibus, sejam todos bem-vindos em nome do Senhor. Já estamos aguardando você, amado ouvinte. As portas da igreja estão abertas, aguardando a tua vinda. Mas não venha sozinho, traga a sua família, traga os doentes, traga os problemáticos. Jesus garante a bênção, a cura, o milagre e a libertação. Até já, se Deus quiser.
6: Muito bem, 4 horas e 31 minutos. Bom dia, São Paulo.
1: Bom dia, Brasil. Está aí a confirmação, convite do pastor Davi Miranda Filho, que vai estar pregando a palavra de Deus e orando por todos nesta tarde, o culto beneficente em prol às instituições Reviver, tanto a Help Deus Amor quanto a Fundação Reviver. Você é o nosso convidado especial. E sexta-feira, Guerra contra o Mal, 9 horas da manhã, presbítero Riva e Silva, às 15 horas, presbítero Kleber de Oliveira, e teremos também a nossa vigília com a diretoria, com o tema A Chama Continua Acesa. O pregador é o presbítero Fabrício Beata, membro da nossa diretoria, vai estar ministrando a poderosa palavra de Deus. Participação do pastor José Manuel da Colômbia. Você é o nosso convidado especial nessa sexta-feira. A vigília, a chama continua acesa. Atenção São Paulo, atenção povo do interior, estão convocados, convidados para estar conosco nesta madrugada de poder, avivamento, batismo com o Espírito Santo, milagres acontecendo. Pastor Fabrício Beata ministrando a palavra do nosso Deus. E agora vamos para uma palavra maravilhosa, o projeto Eu Mais Um com a nossa irmã Débora Miranda. O tema de hoje é Dificuldades dos Novos Convertidos, parte 1. Já vamos retornar com todos vocês.

Mais uma vez, eu e mais uma está aí no seu rádio receptor, também no seu aplicativo, estamos em cadeia de emissoras. E eu tenho o imenso prazer de estar com vocês todos os dias. Eu saúdo Débora Miranda na paz de Cristo. Hoje eu queria falar no tema de algumas dificuldades dos novos convertidos. Eu tenho recebido alguns e-mails, mensagens, de que muitos novos convertidos acabam desistindo da fé, acabam deixando a igreja, deixando a Cristo por causa das emoções, dos pensamentos conflitantes, né? E certamente o novo convertido possui essas dificuldades no seu processo, podemos dizer, de adaptação à igreja e no conhecimento do evangelho. E o novo convertido, ele está propenso a rapidamente se decepcionar, se fechar e até mesmo abandonar o início das suas caminhadas com Deus. Por quê? Porque ainda não tem a sua base completamente alicerçada. Isso não há normal nisso, porque vocês estão começando a conhecer a palavra de Deus. Então cabe a nós, irmãos mais velhos, auxiliar os novos convertidos, auxiliá-los a percorrerem a jornada e não dificultar, ainda mais quando isso acontece em tantos lugares, né? Temos que dar a eles todo o suporte que precisam, proporcionando a eles o sentimento de família da comunidade de Cristo Jesus. Nessa aula eu vou mostrar uma das dificuldades e como vencê-la, porque muitos tendem a enfrentar, e é nosso papel nisso. Enquanto estamos ali na igreja ou fora dela, temos que apoiar e orientar esses novos na fé. Eu queria falar uma das dificuldades muito comum: emoções e pensamentos conflitantes. É muito natural que, quando o novo convertido se depara com uma realidade tão diferente, os pensamentos se tornam confusos, as dúvidas começam a aparecer e as emoções passam a desequilibrar o novo convertido. Então isso tende a ocorrer bastante até que sejam melhor instruídos e orientados nesses seus questionamentos. Inclusive, há um momento bastante decisivo nesse período. Depois que o novo convertido decide realmente seguir a Cristo e aceita Jesus, resolve se batizar, é espontâneo que as emoções fiquem turvas e que ele comece a pensar: será que realmente esse é o caminho? Esse é o caminho que eu desejo seguir? Como ajudá-los? Primeiramente, é essencial que estejamos a todo momento ao lado dessas pessoas, dando-lhes o apoio necessário, tirando suas dúvidas e orando sempre com eles. Eu tenho aqui algumas verdades que devem ser passadas a vocês, novos convertidos, que talvez já estejam passando por essa dificuldade. Primeira coisa, o crente justo, né, ele vive pela fé. A Bíblia diz em 2 Coríntios 5:7, porque vivemos por fé e não pelo que vemos. Então, embora você esteja com muitas dúvidas, sua mente duvide de algumas coisas, ou seu coração sinta medo, a fé que você tem em Deus se baseia naquilo que Deus já fez e ainda fará, e não naquilo que você está vendo. E as emoções também são afetadas pelas circunstâncias, né? É um momento que você vive, na hora você está bastante efusivo, alegre pela circunstância, talvez, de um almoço em família. De repente você é criticado no trabalho, aí parece que tudo se torna tão ruim. Então você, nós, né, todos nós, somos afetados pelas circunstâncias, as emoções vêm. Então, estas emoções não devem ser a base da nossa vida com Cristo. O apóstolo Paulo escreveu a 2 Timóteo, capítulo 3, 14, eu vou ler aqui na Bíblia da versão internacional. Quanto a você, porém, permaneça nas coisas que aprendeu e das quais tem convicção, pois você sabe de quem o aprendeu. Não estamos somente afetados pelas circunstâncias e as nossas emoções se afloram, e também é normal sentirmos inseguranças. Mas nós temos um Consolador. Jesus voltou aos céus
Ele disse: eu preciso ir, porque outro Consolador ficará com vocês todos os dias das suas vidas. Então, o que nós queremos dizer? Você vai ter emoções de tristeza, de desânimo e também insegurança. Mas aqui está a palavra de Deus. A palavra de Deus te consola. A palavra de Deus te dá a resposta. Busque o irmão mais antigo da igreja para lhe apoiar nessa caminhada. Você que está sozinho nessa caminhada, aceitou a Cristo.

0: te abençoe. Se despede, Débora Mirão. Na paz do Senhor.
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consagrando esse novo dia ao Senhor. Meu Deus, que o Senhor possa abrir portas, ó Deus, e abençoar os teus filhos, ó Deus, que clamam, que buscam a tua face, a tua presença nesta manhã, Senhor. Meu Deus, perdoa todos os nossos pecados e nos purifica com teu sangue carmesim. Meu Deus, eu quero orar, papai, para que o Senhor possa direcionar os passos e as decisões que essa pessoa precisa tomar nesse dia de hoje. Meu Deus, confirma a paz do Senhor, a cura, a libertação. Deus, tu és o Pai que cuida dos seus filhos. Ó Deus, nós somos ovelhas do teu pasto. O Senhor é o nosso pastor e nada nos faltará. É o Senhor que cuida de nós. Meu Deus, atende o clamor, a petição deste homem e desta mulher que está em campanha de oração conosco, na oração de portas abertas. Senhor, vai surpreendendo, meu Pai, esta vida, vai surpreendendo, meu Pai, o teu filho, a tua serva, esse senhor, essa senhora, esse jovem, que clama com muita fé, que pela fé já está tomando posse do milagre. Deus Todo-Poderoso, abençoa a nossa família, o nosso lar. Pedimos a proteção e o grande livramento do Senhor, meu Pai. Ó Deus querido, repreende enfermidades agora. Essa pessoa que não conseguiu dormir esta madrugada e está clamando por socorro, pela cura divina, meu Pai. Cura ele, cura ela agora, Senhor. Tira esse mal que está afligindo, esta depressão, esta crise de ansiedade, meu Pai. Liberta esta vida, restaura, que esta alma possa ter encontro sobrenatural contigo, Jesus Cristo, nesta oração. Movimenta as tuas mãos poderosas, Senhor, meu Pai. Deus, que essa alma que está angustiada, aflita, possa descansar na tua poderosa presença. Meu Deus, se revela neste local de trabalho, nesta guarita. Deus, neste automóvel, vai guardando, vai abençoando esta viagem, meu Pai. Esse motorista que está te louvando, te adorando, acompanhando, meu Pai, essa oração, que o Senhor possa abençoar para a tua glória, meu Deus. Senhor, guarda esta pessoa que vai fazer uma viagem nesse dia de hoje, que já está indo em direção a esse aeroporto. Venha dar a vitória, venha proteger, que esta viagem seja abençoada por ti, meu Deus. Senhor, essa pessoa que vai entregar currículos nesta manhã, seja por intermédio, correio eletrônico ou até mesmo presencial. Abra as portas que estão fechadas, Senhor. Abra a porta da saúde, da prosperidade espiritual, financeira, sentimental, meu Pai. Confirma a bênção, confirma a cura e a paz do Senhor. Que todas as cadeias espirituais que estão amarrando essa pessoa, o Senhor possa desfazer essas ataduras e libertar esta vida para a tua glória, meu Pai. Salva, meu Pai, liberta em nome do Senhor. Eu te agradeço, já entrego todos os pedidos de oração que estão aqui no nosso WhatsApp, meu Pai. Abençoa cada vida, cada nome. Pai, entra em casa jurídica, entra na saúde, entra, meu Pai, com milagre. Nós te agradecemos, nós pedimos perdão, misericórdia, e nós te louvamos em nome do Senhor e Salvador Jesus. Amém. Amém, Jesus.

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1: Vamos agora falar com Deus nesta manhã. Maravilhoso, eterno, soberano Pai, Senhor, adentramos na Tua presença para Te agradecer, meu Deus, por mais um dia que o Senhor preparou para nós. Meu Deus, abençoe o Teu povo que está de joelhos dobrado, este homem, esta mulher que acordou agora, meu Pai, está com

0: Bom dia, São Paulo. Bom dia, Brasil. Deus abençoe a todos que estiveram conosco nessa oração de portas abertas. Pela fé, receba a tua vitória em nome do Senhor Jesus Cristo. 4 horas e 49 minutos. Que você possa descansar o seu coração no Senhor. Salmo 37, versículo 5. Entrega o teu caminho ao Senhor. Confia nele, ele tudo fará. Nesta palavra, o salmista nos ensina a confiar plenamente em Deus. Por mais que a situação esteja adversa, por mais que nós olhamos e a tempestade se levantou e ali parece que é o fim, Deus vai cuidar, ele vai apaziguar a tempestade. Então somente entrega os teus caminhos, entrega tudo nas mãos do Senhor e confia no Senhor, porque tudo ele fará. Queridos irmãos, vamos agora para o bloco de notícias Saúde em Foco. Logo mais teremos o prefixo e também o culto do lar com o presbítero Douglas Lima, o tema Tempo de Crescimento. Deus abençoe a todos. Eu ficando por aqui, presbítero Alain Feitosa, muito obrigado, você que esteve essa madrugada conosco. Deus abençoe também nosso irmão Hamilton, que esteve conosco na mesa de áudio, e vamos agora acompanhar bloco de notícias. Deus abençoe São Paulo, Deus abençoe Brasil, fiquem na paz do Senhor Jesus e com esta programação abençoada por Deus.
1: 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Decline o cognitivo. Conheça os benefícios de aprender a tocar um instrumento depois dos 40 anos. Com o passar do tempo, o cérebro humano ele sofre naturalmente uma redução de volume, um processo conhecido como atrofia cerebral e que pode afetar as funções executivas, a memória e a coordenação. No entanto, estudos recentes indicam que a neuroplasticidade, que é a capacidade do nosso cérebro de se reconfigurar em resposta a novas experiências, oferece uma maneira eficaz de combater essa deterioração. Dentre as várias atividades recomendadas para promover essa adaptabilidade, o aprendizado de um instrumento musical destaca-se como um exercício muito abrangente, capaz de fortalecer a reserva cognitiva. Especialistas argumentam que a estrutura mental gerada pela aprendizagem constante atua como uma reserva cognitiva contra danos relacionados à idade. Então, aprender a tocar um instrumento é uma das atividades de maior impacto, porque exige a coordenação bimanual e ativa simultaneamente várias regiões do cérebro, incluindo aquelas dedicadas à audição, à leitura musical e à motricidade fina. Então, para que uma atividade seja eficaz no desenvolvimento da neuroplasticidade, ela deve apresentar um desafio constante, porém alcançável. De acordo com especialistas, a escolha da atividade deve ser baseada na motivação pessoal para garantir a consistência, o fator mais importante na consolidação de novas conexões neurais. Riscos na variação no horário de dormir. Entenda como podem aumentar o risco de apneia do sono e hipertensão. A variação nos horários de dormir e acordar pode estar associada ao risco de desenvolver apneia do sono e hipertensão. Isso é o que mostra um estudo feito a partir de dados de monitoramento de rastreadores digitais de atividade, como smartwatches, por exemplo. Os resultados alertam que mantendo o índice de massa corporal em um valor fixo, a probabilidade de apresentar alto risco de apneia obstrutiva do sono aumentou em 159% para cada aumento de uma hora na variabilidade do sono durante a semana. A apneia obstrutiva do sono, ou simplesmente apneia do sono, é um distúrbio caracterizado por episódios repetidos de respiração irregular devido ao bloqueio das vias aéreas superiores. Os principais sintomas incluem ronco, despertar recorrente e sonolência diurna. O estudo ainda reforça que, por mais que boa parte das pessoas ainda foque na duração do sono como algo essencial, padrões irregulares de sono podem ser ainda mais prejudiciais para a saúde. Então, mais do que um número exato de horas que se deve dormir,

seja o nome de nosso Senhor e Salvador Jesus Cristo. Amados irmãos, aqui estamos para novamente falar com vocês o que Deus já preparou para nós neste dia. Hoje é quinta-feira, hoje é dia 24, logo mais, às 15 horas, estaremos no grande culto, na grande campanha, quinta-feira da multiplicação, portas abertas, aonde Deus nosso Pai estará realizando algo muito grande na vida do povo. Se você que está me ouvindo precisa de um milagre de Jesus, a porta acabou de abrir. Você precisa de um milagre, Deus tem a cura para as suas enfermidades. Você está passando por um processo, uma luta espiritual muito grande. Chegou o dia da tua vitória, chegou o dia do teu milagre. Daqui a pouquinho, logo mais, às 15 horas, eu, pastor Davi Miranda Filho, estarei pregando e orando através dos dons do Espírito Santo de Deus. E com toda certeza, Deus que é fiel e justo, estará realizando tamanhos milagres, tamanhas maravilhas. Anote o endereço agora da sede mundial das nossas igrejas Deus e Amor. Avenida do Estado, 4568, aqui na Baixada do Glicério, bairro da Liberdade. A entrada principal fica na rua Prefeito Passos, número 10. Você chega com seu automóvel, você que vai vir de metrô, você que vai vir de ônibus, sejam todos bem-vindos em nome do Senhor. Já estamos aguardando você, amado ouvinte. As portas da igreja estão abertas, aguardando a tua vinda. Mas não venha sozinho, traga a sua família, traga os doentes, traga os problemáticos. Jesus garante a bênção, a cura, o milagre e a libertação. Até já, se Deus quiser.

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0: 5:03.
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5: Glória a Deus. Pode aplaudir ao Senhor as suas palmas e também glorificá-lo com seu fôlego de vida. Sua bondade me seguirá aonde quer que eu for. Como diria o salmista, o que direi eu ao Senhor? O que direi eu ao Senhor de todos os benefícios que o Senhor tem me feito? Isso no Novo Testamento nós chamaríamos de graça. Quero ler com vocês um texto muito conhecido, que é justamente o texto de Marcos.

esticada, mas tem uma finalidade maior. Marcos 4:35, se vocês todos quiserem ficar em pé, para ficar aquela coisa mais uniformizada, Marcos 4:35, quantos encontraram, diga glória a Deus. Vamos lá, diz assim: e naquele dia, sendo já tarde, disse-lhes Jesus: passemos para o outro lado da margem. E eles, despedindo a multidão, no caso aqui, despedindo a multidão seria os discípulos. E eles, despedindo a multidão, o levaram assim como estava no barco, e outros barcos o seguiam. Ora, levantou-se grande temporal de vento, e as ondas se arremessavam contra o barco, de modo que o mesmo já estava a encher-se de água. E Jesus estava na popa, dormindo sobre o travesseiro. Eles o despertaram e lhes disseram: Mestre, não te importa que pereçamos? E ele, despertando, repreendeu o vento e disse ao mar: acalma-te, emudece. O vento se aquietou e fez-se grande bonança. Então lhes disse: por que sois assim tímidos? Como é que não tendes fé? E eles, possuídos de grande temor, Mateus vai dizer que eles estavam possuídos de grande medo, diziam uns aos outros: quem é este que até o vento e o mar lhe obedecem? Glória a Deus. Pode se assentar? Vou fazer uma rápida oração a Deus. Feche os seus olhos, mesmo sentado. Coloque a mão no seu coração e comece a pedir a Deus para que Deus direcione esta palavra ao seu coração. Jesus, nós somos eternamente gratos a Ti, porque nós somos sabedores e conhecedores e experimentamos esse cuidado dia após dia. E sabemos que o Teu amor e a Tua graça e o Teu zelo para conosco é um zelo infinito, Pai. Que nesse momento a Tua palavra crie raízes no nosso coração. Deus, que todo espírito que faz oposição à Tua palavra, todo espírito maligno que trabalha na oposição à Sagrada Escritura, à Tua palavra que nos guia e nos direciona, que o Senhor, ó Deus, possa repreendê-los, expulsá-los, ó Pai. Porque o diabo não tem legalidade, ó Pai, aonde existe um filho Teu. Senhor, em nome de Jesus eu Te peço, guia nossas palavras enquanto falamos aos ouvidos dos Teus filhos. E o Senhor fala aos corações deles, através do Teu Espírito. Em nome de Jesus é o que Te pedimos e desde já Te agradecemos. Em nome de Jesus, amém. Amigos, o texto que nós acabamos de fazer leitura, eu acredito que nós podemos extrair diversas lições práticas para o nosso dia a dia, ainda mais quando o assunto é espiritualidade, porque disso a Escritura fala com propriedade. A intenção que temos ao ler esse texto é torná-lo prático para nós. Não adianta nós recorrermos à época, à geografia, às questões econômicas da época. Tudo isso é muito válido e é muito legal, porque nós entendemos o mundo em que Jesus viveu. Mas nós precisamos extrair desses fatos, desse texto, desta lição, desta ocasião, lições de aplicações práticas para o nosso dia a dia. São coisas que nós ouvimos aqui, guardamos no coração, e quando passamos por alguma intempérie, dificuldade, provas, problemas, a gente se lembra então dessa palavra que Deus libera sobre o nosso coração, e a gente então descansa em Deus e lança em Deus toda a ansiedade. Aliás, o próprio Jesus nos ensinou a não sermos tão ansiosos com algumas coisas. Mas em especial
neste evangelista, que é propriamente Marcos, ele tem alguns objetivos quando ele vai registrar Jesus acalmando a tempestade, Jesus ordenando os discípulos a ir para o barco, os ensinamentos de Jesus. Ele tem uma finalidade, ele tem um objetivo, que talvez uma leitura corrida, uma leitura acelerada, e cá para nós, às vezes a gente vai para a Bíblia, a gente vai fazer uma leitura bíblica, e a gente faz uma leitura bíblica tão acelerada, porque a gente vive em um mundo acelerado, em um mundo rápido, tudo é muito tecnológico, você clicou, a resposta chega, você pediu o iFood, já bateu na porta da tua casa, está buzinando, é tudo muito rápido. E nós levamos essa agilidade de leitura e de vida para o texto. E quando isso acontece, nós acabamos perdendo algumas coisas que o texto tem e que enriquece demais a nossa vida espiritual. Mas é justamente isso o oposto que nós vamos fazer aqui. Nós vamos construir o que é que Deus tem para os nossos corações. E para isso eu preciso muito da sua atenção. Você percebe quando a gente inicia a leitura de Marcos 4:35, o texto começa assim: e naquele dia. Qual que é a intenção de Marcos em registrar isso? Ora, ele tem uma prioridade. Marcos, ele não está preocupado em ficar dando aquele giro na história, em ficar voltando e esticar o seu evangelho. Até porque quando você compara Marcos com Mateus, com Lucas, com João, ele é o mais curto entre as narrativas, as parábolas, os ensinamentos. A intenção aqui de Marcos até o capítulo de número 8 é apenas responder uma pergunta. Qual é a pergunta que Marcos está se prontificando a responder? É essa aqui: quem é Jesus? Ele está preocupado em responder apenas essa pergunta: quem é Jesus? E ele vai mostrar através dos capítulos do 1 ao 8 essa resposta. Quem é Jesus? Jesus é o Filho de Deus. Porque o próprio Deus, no ato do batismo, falou: este é o meu filho, em quem eu tenho a alegria. E esse mesmo Jesus que recebe essa validação é o mesmo que vai ser tentado, porque o Espírito de Deus o guiou para o deserto. A intenção, então, do escritor é levar a gente a entender que Jesus, ele não é uma pessoa que não possui uma identidade. Muito pelo contrário, Jesus tem uma identidade, e a sua identidade é que ele é o Filho de Deus. Ora, já que Jesus é o Filho de Deus, logo entendemos que Jesus também é o Messias, aguardado, esperado por todas as nações. Mas como nós podemos comprovar? É outra pergunta interessante que Marcos procura responder. Como nós conseguimos comprovar e validar que Jesus é o Messias? Marcos, você já provou para a gente que Jesus é o Filho de Deus pelo fato dele ser batizado, e João batizou ele, sendo primo dele. Ó, o Senhor vem a mim, eu que tenho que ser batizado pelo Senhor? Não, João. Deixa que isso aconteça para que a justiça do meu Pai aconteça. Mas eu não sou nem digno de desamarrar a sandália dos teus pés, a alparca dos teus pés, eu não sou digno. Deixa, João, fique em paz, vamos cumprir o que está escrito. Ele prova que Jesus é o Filho de Deus. Agora ele tem que responder por que que Jesus é o Messias. A intenção e a ideia que se tem é que quando o Messias chegasse, haveria alguns sinais. Eu disse que quando o Messias chegasse, haveria alguns sinais. Os sinais que esse Messias daria é que um tempo se manifestou. Um tempo, uma janela, um novo ciclo, ele foi aberto, foi inaugurado, uma nova temporada no mundo foi iniciada. Que temporada é essa? Uma temporada de curas, milagres, libertações, sinais extraordinários aconteceriam. Agora você entende por que Marcos ele está tão apressado em escrever acerca de Jesus? Inclusive, é justamente neste evangelho que ele usa expressões rápidas: e logo Jesus chegou, e imediatamente partiu,
E assim foram. São impressões e são expressões de ação. Então, a intenção que nós temos é de pequenas cenas curtas de ação em Jesus. Como se fosse basicamente um trecho de ação e Jesus mal termina e já vai para outro. Você olha para esse texto, na leitura que você tem dele, depois de Jesus acalmar o vento, a tempestade, parou todo o problema ali. Os discípulos, uau! Ele é realmente, quem é esse que até o vento e o mar lhe obedecem? E diz o texto que eles ficaram espantados. Na sequência dessa narrativa, você vai ver que Jesus, ele não para tomar um cafezinho, sentar com os discípulos, bater um papo. E aí, gente, como é que vocês acharam dessa demonstração aí? Não, ele vai diretamente para Genezaré, ou para a região de Gadara. Vai fazer o quê? Porque tem uma pessoa lá que nem o delegado está dando conta de segurar ele. O homem quebra as algemas, quebra tudo, ninguém consegue conter ele, o gadareno. E quando Jesus chega, ele já chega dizendo assim: vieste nos atormentar antes do tempo. O que que isso demonstra? Que Jesus havia acabado de iniciar um novo ciclo, uma nova temporada, um novo momento. É como se Satanás estivesse dizendo assim: eu sei que tem um tempo reservado para a gente ser enviado para o lago de fogo e de enxofre. Eu sei. Mas o Senhor está antecipando esse tempo. Vieste nos atormentar antes do tempo? Opa, o Messias chegou. E aonde o Messias está, o que acontece, Marcos? Curas, milagres, libertação, transformação e coisas extraordinárias acontecem. Percebe porque ele tem essa intenção e esse propósito de fazer essas pequenas narrativas e levar a um local de construção onde todo mundo diz assim: uau, Jesus é demais, não é, gente? Jesus faz coisas que ninguém faz, não é? A intenção de Marcos é que na leitura que a gente faça, a gente chegue a essa conclusão: nossa, você viu? Ele nem olhou para o endemoniado, nem chegou, o endemoniado já reconheceu, Jesus nem falou nada, nem precisou da carteirada. Ele falou: vieste nos atormentar antes do tempo. Ih, rapaz, você não viu nada. Uns dias atrás a gente estava no mar da Galileia e ele acalmou o vento, acalmou a tempestade, e a gente que anda com ele, que a gente já está acostumado a ver umas coisas diferentes acontecer fora do normal, a gente começou a se perguntar: quem é esse? Porque se olha, são evidências e sinais de que Marcos está dando para a gente através do texto, dizendo assim: pelo amor de Deus, se isso não for um sinal para você validar e entender que Jesus de fato é o Messias, eu não sei mais o que eu mostro para vocês. Como Marcos, ele é o Messias? Gente, pelo amor de Deus, olha os sinais que ele faz. Olha os sinais que ele realiza. Ele inaugurou uma coisa que a gente já está esperando há muito tempo, que é o quê? A chegada do reino de Deus. Ele iniciou a chegada do reino. E o que é o reino de Deus? É o domínio, é o governo, é o poder de Deus manifesto em uma pessoa. E ele é essa pessoa que está aqui diante de nós. Então, é para que abra os olhos e vocês contemplem o Filho de Deus. Quantos estão entendendo? Diga glória a Deus. Perfeito. A intenção de Marcos é essa. Agora, nós somos levados a fazer outra pergunta que é muito importante para nós. A pergunta, antes de nós lermos o verso 35 do capítulo 4, que Jesus começa dizendo: e naqueles dias, a gente precisa voltar um pouquinho e ter o direito de fazer a pergunta para o texto. Gente, pode perguntar para o texto, tá? A Bíblia é um livro vivo, que enquanto você lê ela, ela também te lê. Ela também trata de você. Então você tem o direito e a liberdade de fazer perguntas para o texto. Naquele dia o quê? Ele estava falando o quê? Quando você volta para o capítulo de número 4, lá no capítulo 4, no verso 1, você descobre que Jesus estava ensinando a multidão e aos discípulos. E a pregação e o ensinamento de Jesus naquele dia tinha basicamente três pontos interessantíssimos. Quantos pontos? Não, aqui comigo. Quantos pontos? Três pontos interessantíssimos tinha no ensinamento de Jesus. Jesus estava pregando, se você está com a sua Bíblia e quer acompanhar, Jesus estava pregando justamente sobre a parábola do semeador. E saiu o semeador a semear. Opa, e uma semente caiu no meio do caminho. E outra semente caiu no terreno rochoso. E outra semente caiu
no terreno espinhoso. E outra semente caiu na boa terra. Os discípulos, do que ele está falando? Vocês me entenderam? Eu vou explicar. A terra é os corações. Os corações das pessoas que estão ouvindo a gente aqui. Só que a palavra, o que eu estou ensinando, é a semente. Pequena, singela, e que dura no máximo um ensinamento para vocês. Só que de acordo de como está o coração dessa pessoa, você tem o efeito da palavra que eu estou ensinando para vocês. Se esse coração for muito peludo, se esse coração for muito rochoso, como diria Ezequiel, o coração de pedra, se monta um coração duro. Olha, se o coração dele for muito espinhoso, qual é o efeito da minha pregação? O efeito da minha pregação não é tão eficiente quanto o coração que está pronto a receber a palavra. Os discípulos, Jesus, estou falando, tem que explicar as coisas para vocês. E tem mais, ninguém esconde uma candeia debaixo do alqueire. Ou seja, o que ele está dizendo aqui é o seguinte: ninguém acende a luz e coloca a luz debaixo da cama. E mesmo se colocar uma luz acesa debaixo da cama, você vai perceber que a luz está acesa. Ou seja, o que é para ser demonstrado não pode ser escondido. No Evangelho de Mateus, ele vai ser um pouco mais explícito e dizer assim, que nós somos a luz do mundo. Ou seja, onde há uma luz mediante as trevas, isso é notado. O testemunho de um cristão, aonde ele chega, é nítido. Aonde chega um cristão, seu testemunho é nítido. Você quer ver uma coisa? Olhe para Daniel na Babilônia. É nítido que tem um crente na Babilônia. Ó, ao som do pífaro, do trompete, da trombeta, da flauta, é para todo mundo se curvar diante da estátua. Todo mundo lá, Daniel, Misael, Ananias e Azarias. Mas curvar não. Por quê? Porque é nítido a presença da luz mediante as trevas. É nítido. E é o que justamente Jesus estava ensinando. Quando ele termina este ensinamento, ele vai para outro ensinamento. Ele vai falar sobre a semente da mostarda, que não é necessariamente a menor semente entre todas, mas é a mais resistente. É que aguenta maior capacidade, tem maior capacidade de pressão, no sentido de que ela suporta isso. E Jesus diz que o seu reino, a sua mensagem, é justamente como uma semente, como um grão. Do que nós temos aqui? Como que nós podemos resumir isso aqui? Olha para cá, Jesus está ensinando uma coisa importantíssima. Quando o texto diz, e naquele dia desses ensinamentos, naquele dia da parábola do semeador, naquele dia da parábola da luz que não pode ficar debaixo da cama, naquele dia da semente de mostarda, que é a menor entre muitas, mas ela tem uma capacidade maior, e quando ela cresce, todo mundo consegue notar que ali era uma semente de uma mostarda. Do que é que Jesus está falando aqui, gente? Em todas as parábolas, em especial a parábola do semeador, a parábola da semente, Jesus está falando uma coisa sobre crescimento. Justamente sobre crescimento. Olha para cá. Os discípulos passaram um dia ouvindo Jesus falar sobre crescimento. Eles passaram um dia todo, café da manhã, almoço, café da tarde, na janta Jesus falou, bora, passamos para o outro lado da margem. Eles passaram um dia ouvindo Jesus falar sobre crescimento. Só que falar sobre crescimento e ouvir sobre crescimento é muito diferente de estar crescendo. Porque uma coisa é a teoria, você concorda comigo? Uma coisa é a teoria, outra coisa é a prática. Jesus passou o dia todinho falando crescimento. A gente precisa crescer. A gente precisa frutificar. Passou o dia todo falando sobre crescimento. Quando Jesus terminou a lição sobre crescimento, Jesus falou assim, todo mundo dentro do barco. Vocês não sabem o que aguarda vocês, o que está por esperar. Aguardem os próximos episódios.
todo mundo dentro do barco. Os discípulos entraram, afastaram, falou, vamos. E diz o texto que Jesus, ele foi para a ponta do barco dormir. Descansar, natureza humana. Precisava de uma regeneração ali. No ato em que os discípulos foram para lá e viram que o vento solapava o mar e o mar refletia essa força no barco, ao ponto que o próprio Marcos e Lucas e também Mateus chegou a dizer que quase o barco foi a pique. Ou seja, quase o barco afundou. Aí os discípulos, rapaz, Pedro, pelo amor de Deus, vamos ver, cadê o mestre, cadê o mestre, cadê o mestre? O mestre, rapaz, o mestre está dormindo. O homem está cansado, ele passou o dia inteiro ensinando a gente. Foi mesmo, rapaz, ele ensinou sobre ensinamento. Mas acorda ele. Quando Jesus acorda, Jesus acalma o vento, aquieta o mar, e eles ficam assustados. Primeira lição que nós temos aqui para extrair para a nossa vida, praticidade. Quando Jesus te fizer crescer, quando Jesus fizer você ouvir palavras de crescimento, gente, e Jesus gosta de fazer a gente crescer e gosta de ver a gente em processo de crescimento. Ele ama. Ele ama. Deus é o Deus do crescimento. Ele disse, crescei e multiplicai. Ele disse para Abraão, farei de ti uma grande nação. Abençoarei os que te abençoarem, amaldiçoarei os que te amaldiçoarem, em ti serão benditas todas as famílias da terra. Quem mexer contigo, mexe comigo. Teu amigo é meu amigo, teu inimigo é meu inimigo. Deus ama um crescimento. Deus mostrou para José o sol, a lua e 11 estrelas se curvando diante dele. Crescimento. Só que chegou uma hora que Deus falou assim, entra no barco. E Deus está dizendo para a gente, está na hora de entrar no barco. Bora entrar no barco? Ele fala assim, ó, sobe, sobe, porque agora eu vou tirar você da teoria e eu vou levar você para a prática. Vocês passaram um dia me ouvindo falar sobre crescimento. Vocês passaram o dia todo me ouvindo falar sobre o crescimento que eu tenho para esta obra, o crescimento que eu tenho para o seu ministério, o crescimento que eu tenho para a sua profissão, o crescimento que eu tenho para a sua casa, as bênçãos que eu tenho para dar, porque crescer é muito bom. Agora, ninguém cresce sorrindo. Eu nunca vi ninguém crescer sorrindo. E quem falou que cresceu sorrindo e faça mentira? Crescimento dói. Uma criança no processo da troca da carga dentária, saindo dos dentes e leite, indo para os dentes de fato permanentes, dói. Sai sangue. Quando a criança está em processo, engatinhando e dando os seus primeiros passos, ainda balbuciando, nós damos risada porque aquilo é bom ver o crescimento, mas para ela dói. Aí eu te pergunto, você quer crescer? Ô Jesus, em oração, abre a porta, Senhor, abre a porta, é assim? Jesus, abre a porta, faz um milagre. Senhor, pelo amor de Deus, se o Senhor não fizer, olha, eu não sei mais o que vai ser da minha vida. Agora diga que eu estou mentindo. Senhor, abre a porta, faz um milagre, vai, tome petição, e tome petição, e tome petição. E não é errado, não, tá, tem que pedir, tem que pedir. Somos filhos e por direito temos essa legalidade em pedir a Deus. Só que, e como isso chega para Ele? Você sabe como é que chega para Ele? Aí o Espírito chega para lá e traduz para ele a nossa oração. Ele está pedindo para crescer. Ele está pedindo para crescer. Aí o pai olha e fala assim, ué, mas como é que a gente ensina uma pessoa a crescer? Manda entrar no barco. E Deus está mostrando para você um barco hoje. Está falando, você não me pediu uma porta? Você não me pediu uma oportunidade? Você não pediu aquela porta da faculdade dos sonhos? Você não pediu aquele emprego dos sonhos? Você não pediu para mim fazer um milagre? Opa! Tô aqui, meu lindo! Tô aqui, minha linda! Afinal, tô aqui! Mas entra no barco, por favor. Primeiro os filhos. Depois os pais. Entra no barco. Agora, Deus, Ele olha pra gente diante desse texto e faz uma pergunta para a gente. E eu pergunto para você. Realmente você quer crescer? Realmente você quer crescer? Porque crescer dói.
Eu não sei que tipo de evangelho, não sei que tipo de filiação a gente está pretendendo construir para o futuro. Não sei que tipo de teologia nós queremos apresentar para o futuro, porque essa teologia e essa Bíblia fast food com Deus não funciona. Deus nunca teve gente que ele tratou como não se fosse passar pelo processo de... Parece que as coisas só acontecem com a gente, só com a gente, não é verdade? Eu falo, você acha que eu sou super ruim, irmão? Sou não. Senhor, direto, por que comigo? Por que, que o Senhor faz eu passar por isso? Hoje mesmo eu falei, por que, que o Senhor faz eu passar por isso? Você sabe o que, que Deus falou para mim? Deus falou hoje para mim assim, as suas orações de 15 anos atrás eu ouvi, e você me pedia crescimento. Entra no barco e fica quieto. Em nome de Jesus, por gentileza, levante a sua mão. Deus está dando para você uma oportunidade de crescimento e você não vai perder. Em nome de Jesus, receba essa palavra. Deus fará você crescer, a sua casa crescer, a sua família crescer, a sua profissão crescer. Os talentos de Deus estão caindo sobre você. Agora eu te prometo uma coisa, não vai ser fácil. Não será açucarado. Não vai ser coisas que você vai dizer, nossa, como prova é gostosa. Como é bom passar por uma prova. Jesus, eu não vejo a hora de sair dessa prova e entrar em outra. Não, você vai chorar. As pessoas não vão entender, vão te chamar de louco, sua petição é de coisa louca, de gente louca, só que Deus mandou você entrar no barco, e você entrou, porque você quer crescer, você ouviu sobre crescimento e você é filho. Se você pode aplaudir ao nome do Senhor. Deus havia prometido para Israel que levantaria um libertador. Um homem que foi tirado das águas e, consequentemente, tiraria o povo do deserto. Só que quando a gente olha para as fases da vida de Moisés, parece uma coisa maravilhosa, principalmente a primeira, eu amo. É quando ele necessariamente ele vai para o Egito, resgatado pela filha de Faraó, e nós conhecemos a história, e ele tem a possibilidade de se tornar filho da filha de Faraó, com ascensão ao trono do Egito. Rapaz do céu, irmão do céu, eu vou falar pra você. Eu imaginaria mil e uma coisa. Falar, meu Deus, dá pra fazer tanta coisa. Olha, meu Pai do céu, será verdade? Será, Jesus? Será? Moisés não foi diferente. Até que ele viu um homem maltratando alguém da sua parentela, alguém do seu sangue, ele não suportou, matou e se tornou homicida. E fugiu para as terras de Midian. 40 anos ele sonhando que seria filho da filha de Faraó, ascensão ao trono. Os próximos 40 anos de Midian, o negócio é ruim. Apacentando as ovelhas que nem eram dele. Eram de Jetro, seu sogro. E esse apacentamento era dose. Deserto, sol causticante, é de judiar. Quando o deserto não é 8, é 80. O negócio era terrível, irmão. Terrível, terrível, terrível. Olha, às vezes São Paulo aqui faz um sol pesado, que quando você faz assim com a cabeça, você sente os negócios lá assim, dá uma balançada. Fala, rapaz, o negócio lá era pior. Era pior. Só que era necessário esse tempo de crescimento. E depois, com 80 anos, aí vem Deus em uma sarça que queima, arde, mas não se apaga. Tira a sandália dos pés, porque agora eu tenho uma missão para você. Você vai aparecer lá para Faraó, e agora você vai dar a minha identidade para Faraó. Rapaz, mas nem eu tenho identidade. Qual que é a do Senhor? Diga que o Eu Sou enviou você a ele. E tem mais, tira o meu povo de lá. Mas não é para tirar eles de lá sem direito a nada, não. É para sair com tudo que tem direito: gado, riqueza, ouro, prata, tudo que eles tiverem direito, você traz com eles. Aí ele chegou lá e começou a viver. Agora eu te pergunto: abriria-se o mar vermelho? Ele veria o maná cair do céu? Ele veria as águas de Mara se transformarem em doce? A rocha jorraria água? O Jordão com Josué seria aberto se José, ou melhor, se Moisés não tivesse aceitado as etapas do que Deus tinha para ele? Então eu faço um convite para você: aceite. Aceite a história que Deus tem para você.
Viva a história em que Deus tem para você e viva todos os processos e todas as etapas que Deus tem para você. Eu não estou falando para você se conformar, para você não estudar, para você não buscar melhorias. Não é isso que eu estou falando. Mas por aquilo que Deus fizer, mandar você passar, você vai passar. E se negligenciar é pior, porque o processo atrasa. Aí Deus diz, é necessário fazer ele passar de novo. Então eu quero fazer um convite para você aqui, irmão. Pelo amor de Deus, entra neste barco. Porque no meio do mar, com uma tempestade que parece que vai matar a gente. Que parece que vai deixar só um pedacinho do nosso barco. E a gente vai ficar num pedacinho de barco dizendo, e agora o que será de mim? É essa a impressão que a gente tem. Mas em uma coisa a gente precisa repousar. Porque quem me levou para o meio do mar não foram as minhas ideias. O que me levou para o meio do mar não foi o meu ego. O que me levou para o meio do mar foi Deus. E se tem uma coisa que Deus é, e você vai concordar comigo, Deus é responsável por aquele que Ele chama. Deus é responsável por aquele que Ele vocaciona. Deus é responsável por aquele que Ele diz assim, pode ir, no começo será amargo, mas no fim as coisas se tornam melhores do que no começo, porque o começo, o fim das coisas é melhor do que o começo. Em nome de Jesus, aplauda o nome dEle, porque Deus tem um tempo de crescimento para nós. Mas a outra coisa que também nós podemos aprender nesse texto e com essas lições que a Bíblia tem para nós, que é justamente a segunda etapa, que Jesus não privou os discípulos de uma tempestade. Ou seja, os discípulos foram obedientes, vocês concordam comigo? Foram obedientes. Eles obedeceram. Jesus falou, entra no barco. Foram. Chegou lá, tome tempestade. Mas rapaz, por conta da obediência, os discípulos estavam passando por uma tempestade. Agora deixa eu te fazer uma pergunta. As tempestades da sua vida, os vendavais da sua vida, você está enfrentando por obediência ou por desobediência? Porque às vezes você está enfrentando o vendaval, não é porque Deus mandou você fazer, não. É porque você, por iniciativa própria, chegou aonde chegou. As tempestades que vocês têm vivido, que você tem vivido e vivenciado, é porque Deus falou para você entrar nessa situação e você entrou e viveu essa tempestade, ou você está vivendo essa tempestade por conta de desobediência? Porque uma coisa é o Senhor falar, passemos para o outro lado da margem. Outra coisa é Jonas dizer assim, quer ir para Nínive? Vou nada, rapaz. Vou não. Para Nínive eu não vou não. Para onde eu vou? Eu vou para Tarsis. A tempestade que Jonas viveu não foi por obediência, foi por desobediência. E não é só isso. Quando você vive uma tempestade por desobediência, se fosse só você no problema, estava bom. O problema é que você leva outros com você. Porque o problema era de Jonas. Mas por conta de Jonas, o que é que os marinheiros tiveram que fazer com as cargas que eles estavam carregando no barco? Jogaram

você está enfrentando é porque Deus te levou para a tempestade, e aí você fica em paz. Fica em paz porque o Deus que te leva para a tempestade é o Deus que acha o ouvido do vento e fala para ele se acalmar e se aquietar. Agora, se as tempestades que você está vivendo são tempestades que foram produzidas e geradas por você, e não só isso, você está levando gente a perder coisas por conta da sua tempestade. Você não está vendo que a sua família está afundando por conta da tempestade que você mesmo está gerando? Você não está percebendo que tem coisas no seu lar que estão sendo desperdiçadas por conta desse temperamento exagerado que você tem? Irmão, vou te falar uma coisa, se cerque de pessoas que possam e que você tem condições de ouvir o feedback delas acerca de você. Cerque-se de pessoas que têm aproximação com Deus para dizer para você, olha, se eu fosse você eu faria desse jeito, mas são pessoas verdadeiras e leais ao que Deus tem para você. E na sequência do texto, o próprio Deus... É uma coisa difícil para a gente porque nós temos dificuldade para entender isso. Eu, particularmente, ainda tenho hoje, embora esteja pregando para vocês. Como conciliar as tempestades com a presença de Deus? Você olha para o barco, estou no barco, para um lado, para o outro, para um lado, para o outro, para um lado, para o outro. E a gente está falando de pescador, gente que entende de mar. Gente que entende, já cansou de ver tempestade na Galileia. Esse mar aqui, irmão, isso aqui eu conheço de cor e salteado. Aqui tem peixe, aqui não tem, aqui não vai para lá, que ali dá ruim, as ondas são altas. Eles conheciam essa região, principalmente Pedro. Conhecia muito bem. E a tempestade varrendo o barco. E Jesus, Jesus, ó, em silêncio. Como é que a gente concilia? Como é que a gente casa? Como é que a gente relaciona a tempestade e o fato de Deus estar com a gente? É porque Deus nunca prometeu para a gente que a gente não passaria por qualquer coisa. Ele disse em Isaías, quando passares, ele não disse se passares. Porque se é uma hipótese, você concorda comigo? Se é uma hipótese, se você for, se você chegar, se você conseguir, é uma hipótese. Agora, quando... Tem um tempo determinado para você passar. Não sei quando. Tem gente que passou, outros estão passando e outros vão passar. Mas quando chegar a hora de Deus falar assim para você, chegou o tempo do crescimento. Entra no barco. Quando esse quando chegar, entra, irmão. Porque quando você passar pelas águas, Ele estará contigo. Quando você passar pelos rios, eles não te submergirão. Quando passares pelo fogo ardente, não vai te queimar. Por quê? Porque aquele que te colocou no processo é o mesmo que está com você no processo. Embora Deus esteja em silêncio, embora Deus não esteja em atividade, porque coisa boa é ver Deus em atividade. Coisa boa é você ver Deus abrindo o mar e Deus abre o mar. Coisa boa é você ver Deus falando, pega essas pedras do Rio Jordão. Coisa boa é você ver Deus derrubando gigantes. Coisa boa é você ver Deus derramando maná do céu. Coisa boa é a rocha jorrando água. É bom demais! Agora, difícil é você saber que Deus está com você, mas Ele não está se manifestando. É o que está com os discípulos aqui. Eles estão vivendo com Deus. Eles estão vivendo uma tempestade por obediência. Eles estão vivendo um vendaval por obediência. Porque Deus levou ele para esse lugar. Porque Deus conduziu eles para esse lugar. Só que o mesmo Deus que conduz é o Deus que não fala. É o Deus que não responde. É o Deus que demora com a oração respondida. É o Deus que demora para responder um propósito. E o que é que você vai fazer? Vai pegar Deus pelo colarinho, levar ele para o canto da parede e falar, e aí, vai fazer ou não vai fazer? Ou você vai dizer assim, Senhor, se o Senhor não agir, o negócio aqui vai ficar feio. E eles recorreram a Jesus e falaram, olha gente, vocês fiquem em paz. E aqui nós aprendemos a última lição que esse texto tem para nós. Qual é? Que o que Jesus prometeu para os discípulos... Não foi uma viagem tranquila. Não foi um cruzeiro. Jesus não prometeu um cruzeiro para eles. Muito pelo contrário.

Jesus prometeu para eles uma travessia. Ele disse: passemos para o outro lado da margem. Isso aqui é uma certeza. Isso é uma certeza. Isso aqui não é uma dúvida, é uma certeza. Passemos para o outro lado da margem. Não é? Será que vamos passar? Passemos para o outro lado da margem. É uma certeza. O que ele promete é uma travessia. Ele não prometeu que o percurso do trajeto do barco seria fácil. Ele disse assim: vocês vão chegar lá. Agora, o que vai acontecer no meio do mar, aí eu não posso contar, porque senão acaba com a surpresa. Você já percebeu que Deus nunca dá o plano todo para a gente? Deus chega para Abraão e fala: sai da tua terra. Ele saiu. Mas Deus falou para ele no início do capítulo 12 que ele teria que sacrificar o filho dele? Deus nunca dá o plano todo. Por quê? Ele quer ver até onde você alcança o nível de obediência. Fique de pé agora em nome de Jesus. Fique de pé agora em nome de Jesus. E eu quero convidar você agora a fazer uma oração mais do que sincera. Uma oração mais do que sincera. Em alguma fase deste sermão você está. Ou você está naquela fase que Deus está dizendo assim: opa, ouvi a sua oração. Prepare para entrar no barco. E você todo alegre, feliz. Opa, vamos para o barco. Ou você está na fase em que você já está no meio da tempestade, ou você está dizendo assim: estou em paz, porque embora eu sei que a tempestade está aqui, que o vento está soprando junto às águas no meu barco, eu sei que o que ele me prometeu não foi um afogamento. O que ele me prometeu foi uma travessia. Feche os seus olhos agora em nome de Jesus. Será que as tempestades da sua vida que você tem enfrentado são por obediência? Foi porque Deus te levou para o meio deste vendaval? Foi Deus que te levou para o meio desta crise? Foi Deus que te levou para esse local que às vezes é desconfortável, sim, tá? É desconfortável, só que foi Deus que te levou. E você sabe que você não é a mesma pessoa de 2 anos atrás. Por quê? Porque aquela tempestade fez você crescer. Senhor, e nós estamos aqui, Pai, agora, iniciando essa oração. E eu vou fazer uma oração junto com os teus filhos que me acompanham nesta oração, Deus. Nós queremos te agradecer pelas tempestades que nós enfrentamos anos atrás. Senhor, nós choramos, nós oramos na madrugada, nós jejuamos. Eu quero te agradecer, Deus, pelos 2 anos, 3 anos atrás que se passaram. E realmente, Deus, não foi fácil. Foram perseguições, foram calúnia, foram tempestades, foram defamações, foram gente cavando cova, gente abrindo buraco dizendo: é hora dele cair, é hora dele morrer, é hora dele ir. Além disso, Senhor, os inimigos, Satanás, os seus asseclas, ó Deus, trabalhando, Senhor, arduamente, ó Deus, para ver o teu filho, Pai, tombado, ó Deus, sem vida, ó Deus, sem ânimo, depressivo, ansioso, trabalhando, tirando a paz, roubando a paz do coração dele, Deus. Embora, Senhor, ele transmita paz e sossego, ó Pai, em meio à tempestade, o coração do teu filho pede por socorro. Meu Deus, em nome de Jesus, eu quero, Pai, te pedir agora, reavive, Senhor. Deus, traz novamente, reacende, ó Pai, sopra novamente, Senhor, o sopro, ó Pai, das promessas que o Senhor fez ao teu filho quando o Senhor disse para ele entrar no barco. Senhor, em nome de Jesus, eu quero te pedir agora, aumente a fé do seu filho. Eleve, Senhor, a fé do seu filho ao nível que ele pediu, ó Deus. Senhor, abre a porta que o teu filho, ó Deus, solicitou, pediu, ó Pai, mas que o Senhor, ó Pai, produza um crescimento extraordinário para ele, porque ele não seria o que ele é se o Senhor não tivesse levado ele para essa tempestade. Deus, nós te agradecemos pelas tempestades
realidades que vivemos. Aliás, ó Deus, bons marinheiros, bons marujos são produzidos em dias de vendavais. Bons marinheiros, ó Pai, são gerados em ocasiões de tempestade. Eu queria que agora você começasse a agradecer a Deus nessa oração que você está fazendo. Você começasse a agradecer a Deus, dizendo: Deus, muito obrigado. Muito obrigado. Muito obrigado, porque eu sei que essa tempestade cresceu, subiu, elevou-se para que o Senhor produzisse em mim, ó Pai, crescimento espiritual. Senhor, sim, ó Deus, nós te louvamos, ó Pai. Nós te adoramos, a tua igreja te agradece. A tua igreja te agradece. A tua igreja, Senhor, te louva. Porque o Senhor tem nos levado para este lugar.

Louve a Ele. Cante nessa tempestade.

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1: Bom dia, São Paulo, bom dia, Brasil, sejam bem-vindos, estamos no ar mais uma vez, mais um programa Sertão Evangélico, que Deus abençoe, vamos acordar, garotada boa, gente boa de Deus, que Deus abençoe, eu sou sua irmã em Cristo, Diácono Lindenberg Araújo. E hoje é quinta-feira abençoada na presença do nosso Deus. 13 graus na capital paulista. Que bênção, hein? Que bênção o nosso Deus nos dá mais uma oportunidade de estarmos na presença dele para glorificar. E que alegria ter você juntamente conosco nesta manhã abençoada na presença do nosso Deus. E como de costume, nós queremos já anunciar que neste momento clamaremos a Deus. Convoco você e toda a sua família agora para glorificar e exaltar o nome santo do Senhor Jesus Cristo. Você que está agora neste momento a caminho do seu trabalho ou retornando do seu trabalho, não tem problema. Ou que você já está trabalhando, vamos orar. Clamaremos ao nosso Deus. Vamos buscar a presença do Senhor Jesus. Temos certeza que as bênçãos do Senhor serão recalcadas, sacudidas e transbordantes. Estejam prontos, ligue seu pensamento agora na presença de Deus e clame ao Senhor Jesus. Oremos ao nosso Senhor. Maravilhoso Deus, soberano, bendito e eterno Pai, Deus de nosso Senhor e Salvador Jesus Cristo, Deus poderoso, santo e bendito, Senhor, queremos clamar-te a Ti agora, Senhor, queremos clamar na Sua presença, na Sua casa, neste momento, ó Deus, nós queremos nos humilhar diante de Ti, ó Deus, nos humilhar diante da Sua presença. Meu Deus, perdoa, Senhor, as nossas falhas, os nossos pecados, as nossas iniquidades, aquilo que faz, ó Pai, divisão entre nós e o Senhor. Perdoa, Pai, agora. Perdoa as nossas vidas. Perdoa, meu Pai, por tudo que nós fizemos e que não agradou ao Teu Espírito Santo. Queremos nos humilhar diante de Ti nesta manhã. Queremos clamar na Tua presença, na Tua casa agora, ó Deus. E apresentando, ó Pai, a cada um dos Teus servos e servas que estão clamando conosco agora. Em nome de Jesus Cristo. Em nome do Senhor e Salvador Jesus. Senhor, neste exato momento, ó Pai, eu Te apresento a cada um dos ouvintes, internautas. Senhor, visita agora, visita os Teus servos, visita os Teus filhos nesta hora, Pai, que eles possam ser alcançados pelo Teu amor, que eles possam ser alcançados pela Tua graça, pela Tua presença, pela Tua misericórdia, Pai, em nome de Jesus Cristo, o Salvador. Meu Deus, queremos Te agradecer por tudo que o Senhor tem realizado em nossas vidas, na vida deste irmão, desta irmã, ó Pai. Em nome de Jesus Cristo, ó Pai da glória, confirma, meu Senhor, confirma a Tua bênção sobre eles, confirma a Tua bênção sobre estas vidas, confirma, meu Pai, o Teu amor sobre estas pessoas que estão perto, que estão longe, que estão agora, Senhor, em oração. Onde, ó Pai, este momento de oração, aonde, ó Deus, esta pessoa está ouvindo, esta pessoa está acompanhando e está orando conosco, ó Pai, que o Teu Espírito Santo possa alcançar agora, que o Senhor possa ir ao encontro desta pessoa e repreender todo o mal agora, Senhor. Em nome de Jesus Cristo, Senhor meu Deus, poderoso Espírito Santo, meu Deus, eu venho clamar, meu Pai, porque esta pessoa passou a noite inteira tendo crise de ansiedade, tendo pensamentos, ó Pai, em suicídio, o inimigo, ó Pai, trazendo aflição, trazendo opressão na mente, no coração desta pessoa, mas eu venho repreender agora no nome santo do Senhor e Salvador Jesus Cristo, que toda opressão maligna, que toda perturbação na mente, na vida desta pessoa possa cair por terra agora, em nome de Jesus Cristo. Consagramos, ó Pai, a nossa manhã na Sua presença. Consagramos, ó Pai, o nosso dia em Ti, ó Deus, na Sua presença, Senhor. E queremos colocar os nossos propósitos, a nossa casa, a nossa família em Tuas mãos. Senhor, eu coloco o casamento, eu coloco o matrimônio, Senhor. A área conjugal desta pessoa que ela está enfrentando agora, várias tribulações, tendo crises, Deus, mas o Senhor é Deus que restaura, o Senhor é Deus que restitui, o Senhor é Deus que entra nesta batalha para entregar a vitória. Oh Deus tremendo, que coisa tremenda é buscar a Tua presença, Pai, que coisa tremenda é buscar a Tua face. É clamar, é orar, é pedir ao Teu Espírito que possa enviar o socorro para esta pessoa. Oh Espírito Santo, quando Daniel estava na cova dos leões, Pai, ele não se acovardou, ó Deus. Ele não quis, ó Pai, fugir da cova dos leões. Ele entrou. E lá dentro da cova, quando o rei Dário, ele entrou e perguntou o que aconteceu. Daniel respondeu dizendo, o Senhor enviou o Seu anjo para me dar o livramento. Senhor, e nós cremos no livramento do Senhor, Pai. Nós cremos no livramento do Teu Espírito, ó Deus, na vida desta pessoa agora que está orando, clamando, ó Pai, ao Teu Espírito. Em nome de Jesus Cristo, Salvador, eu creio, ó Pai, eu creio que esta pessoa já está recebendo o milagre, a resposta que ela veio buscar e pedir. Ela já está recebendo agora, Senhor, o grande livramento da parte do Senhor para a sua vida. Oh, glória a Deus, eu creio, ó Deus poderoso, que quando nós nos humilhamos diante da Sua presença, o Senhor estenda as Tuas mãos para operar, para trabalhar, meu Deus, em nome de Jesus, em meio às tribulações da vida, em meio às circunstâncias da vida. O Teu Espírito intercede por nós com gemidos inexprimíveis, ó Deus, de amor e de verdade. O Senhor é Deus poderoso na batalha. O Senhor é Deus que cura esta pessoa, esta vida, Pai, que porventura está agora, ah Deus, aguardando, Deus poderoso, a intervenção divina. Senhor, estar aguardando o milagre, a visitação do Teu Espírito neste hospital, nesta UTI. Senhor, vai visitando, ó Pai, vai visitando esta pessoa, vai visitando esta casa. Visita agora, meu Deus, esta pessoa que está enfermo. Ó Pai, foi diagnosticado com esta doença, com esta enfermidade, com este câncer. Meu Deus, mas o Senhor cura. Cura mesmo esta pessoa desta enfermidade, ó Pai. O Senhor é Deus, Pai da glória, que realizou milagre na vida daquela mulher, meu Deus, que estava 12 anos padecendo com médicos, com medicamentos e nada havia resolvido o seu problema. Mas ela pensou consigo mesma, eu só preciso tocar em suas vestes e sararei. E ela toca nas tuas vestes, ó Pai, e recebeu milagre da parte do Senhor. Meu Deus tremendo e poderoso, confirma, meu Senhor da glória, confirma a cura, meu Pai. Eu creio no poder da oração, ó Deus, porque uma igreja que ora é uma igreja vitoriosa, uma igreja que clama é uma igreja que recebe o milagre. E nós clamamos ao Teu Espírito agora, porque o Senhor disse para Jeremias, clamas a mim e respondeste-ei, e anunciar-te-ei coisas grandes e firmes que tu não sabe. Senhor, tenha misericórdia, Pai. tem misericórdia, meu Deus, deste internauta, desta irmã, deste irmão que está orando conosco, Pai, mas está angustiado, está com o coração agora, Senhor, com esta mágoa no coração, esta tristeza, Pai. O Senhor age, age, ó Deus, no mais profundo deste coração. Age, ó Pai, para que ele possa ser fortalecido pelo Teu Espírito, ser fortalecido pelo Teu amor, ser fortalecido pela Tua graça, pela Tua presença. Meu Deus, poderoso Espírito Santo, abençoa, meu Pai, este ouvinte, está pela rádio. Senhor, todos estão sintonizados agora com este momento de oração e de clamor, de súplica. O Senhor visita agora. O Senhor visita, meu Pai, esta jovem, esta criança que está internada. Meu Deus, vai operando, ó Pai, o Teu milagre. Ele aguarda, ele espera, ele crê, Senhor, ele acredita. Ó Pai, o Senhor pode resgatá-lo, ó Pai da glória. Senhor, muito obrigado. Muito obrigado por Teu amor, meu Deus. Muito obrigado pelo Teu Espírito Santo, ó Deus Jeová. Muito obrigado por este livramento. Muito obrigado por este milagre que o Senhor acaba de realizar. Muito obrigado, Senhor. Muito obrigado por esta cura, pela manifestação do Teu poder e da Tua glória sobre esta casa, sobre esta família. Entra agora, meu Deus. Entra agora com providência. Vem, Espírito Santo, trabalhar agora na vida, Senhor, material desta pessoa, na vida financeira. Pai, o Senhor é Deus que entra nesta causa para enviar a bênção, enviar a vitória, a resposta que este irmão, que esta irmã precisa e almeja da Tua parte. Meu Deus, graças nós Te damos. Graças Te damos, ó Deus de poder e glória. Desperta, Pai. Desperta esta pessoa agora. Desperta, Pai, o Teu servo neste momento, ó Deus, de oração, que ele está clamando e buscando, mas mesmo sem forças, com esta dificuldade, Pai, com esta, meu Deus, com esta situação vulnerável, mas está agora clamando, está buscando a Tua presença, está clamando agora, meu Senhor. E eu creio que o Senhor está vendo o intuito, o coração desta pessoa. Pai, em nome de Jesus, como declarou o salmista Davi, em Salmos de número 51, dizendo: não me lances fora da Tua presença, e nem retires de mim o Teu Espírito Santo. Meu Deus, eu acredito, eu creio, ó Pai. Eu creio, Senhor, na manifestação do Teu poder, do Teu Espírito, que o Senhor estará a curar, que o Senhor está, ó Pai, a enviar a bênção. Senhor, em nome de Jesus Cristo, que haja agora a libertação. Eu oro, ó Deus, para que o Teu Espírito envie agora a libertação para esta pessoa. Liberta, Pai, da droga. Liberta das bebidas. Liberta desta opressão diabólica. Quantos agora, Senhor, estão enviando, meu Deus, Espírito Santo agora, estão passando, ó Pai, por momentos de opressões malignas. Não conseguem ter paz. O diabo está oprimindo, está perturbando a mente esta pessoa, está como aquele jovem endemoniado, possesso por legiões malignas, mas o Senhor respondeu com a libertação e a salvação daquele jovem. Liberta agora, Senhor, liberta, meu Pai, esta vida, esta pessoa que está oprimida, que está agora, meu Pai, em uma situação debilitada. Senhor, o inimigo está escravizando. O inimigo está lutando, o inimigo está, meu Deus, querendo escravizar esta pessoa até chegar o momento que ele possa ser ceifado pelas trevas. Mas há poder no sangue de Jesus, há poder no sangue do Cordeiro de Deus, há poder no sangue de Jesus que saia agora desta vida, que saia agora desta pessoa, agora, Satanás. Eu te repreendo no nome de Jesus Cristo. Eu te repreendo enfermidade, tumor. Eu te repreendo câncer. Eu te repreendo obra maligna. Eu te repreendo no nome de Jesus. Senhor, o Senhor é Deus no céu e também na terra. Porque, ó Deus, uma coisa disse Deus, e por duas vezes eu a ouvi.

0: do teu poder, das tuas misericórdias, ó Pai, e que o Senhor reina sobre os céus e sobre a terra, em nome de Jesus Cristo. O Senhor trabalha, meu Deus, no coração desta vida, no coração desta pessoa que está orando conosco agora, que está clamando ao teu Espírito agora, Senhor. Repreenda este mal, repreenda agora o laço do inimigo que estava arquitetado contra esta vida, que estava armado o laço, ó Deus, contra esta pessoa, na estrada, no trabalho, na viagem. Meu Deus, Pai, o Senhor é Deus de livramento. O Senhor é Deus de livramento. Dá livramento agora, Senhor. Dá um livramento para o teu servo, Deus. Dá livramento para a tua serva que ora, que clama, que está suplicando, porque ela crê no poder da oração. Porque quando Pedro foi encarcerado, ele foi preso, a tua igreja fazia oração contínua a Deus. O Senhor enviou anjo também naquela prisão para dar o grande livramento para o apóstolo Pedro. Senhor, e nós cremos, eu creio, Senhor, que o Senhor já está indo ao encontro agora deste familiar, deste ente querido, deste parente, abençoando e dando uma grande vitória. Meu Deus, envia multiplicação também. Hoje é a quinta-feira. Esta campanha em prol das instituições reviver. Abençoa, meu Deus, todos os projetos da Fundação Reviver, da Associação Reviver e Help, Deus e Amor. Abençoa, meu Pai, projeto Eu e Mais Um, projeto Multiplicação. Abençoa, meu Deus, esta obra, esta igreja, este ministério. Abençoa mesmo, meu Pai, todos que estão empenhados para que este trabalho seja realizado, é Pai, meu Deus, não para a meritocracia, mas para a glória do Teu Espírito Santo. Senhor, meu Deus e meu Pai, em nome de Jesus, abençoa. Senhor, abençoa mesmo, é Pai da glória, toda a equipe de áudio e vídeo. Abençoa, meu Pai, Pastor César Medina. Abençoa, meu Deus, a nossa família, a nossa casa. Senhor, abençoa minha esposa. Abençoa, meu Pai, todos os nossos familiares. Abençoa a nossa diretoria deliberativa e executiva da nossa igreja pentecostal Deus e Amor, a nossa presidente Irene Miranda. Senhor, estenda as tuas mãos sobre a sua serva, estenda a sua mão, ó Deus, sobre a tua filha, Pai, dando saúde, graça e abençoando de forma poderosa. Senhor, blinda o coração do teu filho, vem blindar o coração da tua filha para que ele seja agora, Senhor, livre das armaduras do inimigo, das ciladas, das flechas, Senhor, de Satanás, que tem sido lançado de dia e de noite para setas malignas, para oprimir a mente desta pessoa, mas o Senhor tem guardado, o Senhor tem protegido, o Senhor tem trazido fortalecimento espiritual para esta pessoa. Meu Deus, em nome de Jesus Cristo, eu oro, ó Pai, pela nação brasileira, por cada estado, todos os estados desta pátria brasileira. A tua palavra diz que bendita é a nação cujo Deus é o Senhor. Senhor, meu Deus e Pai de amor e de verdade, eu coloco esta nação, este país, o nosso Brasil em tuas mãos, e o Senhor é o governante desta nação brasileira. O Senhor é quem governa, o Senhor é quem reina, o Senhor é o nosso rei. Pai, o Senhor tem total autoridade, autonomia para fazer aquilo que lhe apraz. De Deus poderoso, aleluia, Pai da glória, confirma, meu Pai, a libertação, a salvação para o teu filho, a salvação para a tua serva, Pai da glória, que está fraco na fé, que está desanimado, que está agora, Senhor, talvez afastado dos teus caminhos, e eu oro para que o Senhor possa trazê-lo de volta. Traz de volta a tua filha, Senhor, convence o coração desta pessoa, porque somente o teu Espírito Santo que convence o homem do pecado, da justiça e do juízo. Convence agora, que haja uma metanoia, que haja uma mudança de mentalidade, uma mudança de comportamento na vida desta pessoa, e ele possa contemplar a sua glória, Senhor. E teu Espírito possa trabalhar, limpar e purificar a vida desta pessoa, no nome de Jesus. Tira toda a mancha, tira agora, Senhor. Tira esta mancha no coração desta pessoa, meu Deus, e que está endurecendo o seu coração. Pai, o coração está como uma pedra, meu Deus, não quer ouvir a sua palavra, mas que haja um quebrantamento, que haja um quebrantamento espiritual de dentro para fora. Que haja agora, Senhor, meu Deus, como o Senhor fez com as muralhas de Jericó. Pai, que haja agora, que haja um quebrantamento no coração desta pessoa, e que ele retorne para a tua casa, e que ele volte para o aprisco, de onde ele nunca deveria ter saído. Senhor, o Senhor ama, ama, meu Pai, esta vida, esta pessoa. Então dá saúde, dá graça, dá vigor, dá força, como Filadélfia, mesmo com pouca força, mas guardastes a minha palavra, e assim o guardarei no dia da tribulação que há de vir. Guarda, Pai, guarda o teu filho, guarda a tua filha, na sua presença, meu Pai, nós temos abundância de vida, temos saúde, temos paz, meu Deus, temos esta oportunidade de desfrutar do teu amor e da tua presença e da tua graça, em nome de Jesus Cristo Salvador. Meu Deus, eu quero te agradecer por esta oportunidade, eu quero te agradecer por teu amor, eu quero te agradecer, ó Pai, pela saúde que o Senhor nos deu, pelo fôlego de vida que o Senhor nos permitiu estar aqui hoje pela manhã, já consagrando este dia na sua presença. Obrigado, Senhor. Obrigado, ó Pai. Obrigado, Espírito Santo da verdade, porque nada, nada podeis fazer. O Senhor disse na sua palavra, sem mim, nada podeis fazer. É tudo para a tua glória, é tudo, Senhor, para o teu louvor. Queremos te engrandecer, te louvar, te glorificar, Pai, na beleza da tua santidade. Confirma, meu Pai, confirma a tua bênção, Senhor. Abençoa o culto desta manhã, abençoa, meu Deus, o culto desta tarde, abençoa o culto dessa noite, abençoa todos os cultos em todas as nossas igrejas, Pentecostal, Deus e Amor. Em nome de Jesus Cristo, abençoa os pastores, os obreiros, as obreiras que estão, ó Pai, na sua casa, por amor, com dedicação, ó Deus. Em nome de Jesus Cristo, o Salvador, meu Pai, abençoa esta obra, abençoa esta igreja, a nossa igreja matriz, a sede mundial, o templo da glória de Deus. Que haja milagres, que haja prodígios e maravilhas, como a igreja primitiva. Como na igreja primitiva, enquanto a igreja orava, enquanto a igreja clamava, o teu Espírito derramava sobre nós o teu poder e a tua glória. Portanto, ó Pai, abençoa o teu povo. E é isto que nós queremos te pedir e já te agradecer por esta oportunidade. E o meu pedido é este, ó Pai, confirma a tua bênção e recebe a nossa oração que é feita nesta manhã, para a glória de Deus Pai. E assim pedimos e te agradecemos em nome de Jesus. Amém! Glória a Deus! Que maravilha! Que bênção! Deus te abençoe! Deus abençoe você e toda a sua família, você que está em casa agora, está em viagem e orou conosco, creia, você já recebeu o seu milagre. Aquilo que você precisava, não precisará mais, porque o Senhor já te entregou a resposta, a cura, a bênção, o livramento que você pediu a Deus, Ele já te deu. Receba hoje, agora, em nome de Jesus. Portanto, ouvintes, internautas, nós já está aqui no rodapé da tela, peço para que o GC coloque no rodapé da tela já o contato, o número, onde você poderá entrar em contato conosco. O e-mail também, queroaceitarjesus@ipba.com.br. Temos também um número onde você entrará em contato conosco e nós temos uma equipe prontamente disponível para te receber. Mas antes disto, eu quero fazer esta oração com você, para que você agora, que está entregando a sua vida para Jesus, entregue agora a sua vida para Jesus, reconcilia-te com Deus, certamente Ele te abençoará de forma poderosa. Ore comigo. Senhor Jesus, eu estou na Tua presença, perdoa, Senhor, os meus pecados, perdoa agora, Senhor, as minhas falhas. Eu pequei, eu falhei, Senhor, e agora eu me humilho diante da Tua presença, porque eu entrego a minha vida para o Senhor. Eu quero que o Senhor agora, Senhor, possa me limpar, me purificar, em nome de Jesus. Senhor Jesus, me ajuda a perseverar, me capacita, me fortalece, no nome de Jesus. Escreve agora o meu nome no livro da vida e sela com o teu sangue, para que eu possa desfrutar do teu amor e das promessas do Senhor na minha vida, em nome de Jesus. Amém? Seja muito bem-vindo. Seja muito bem-vindo à Igreja Pentecostal Deus e Amor. Igreja Deus e Amor, mais que uma igreja, uma família. Você que está pela rádio também, envia agora o seu número 11 98292-3392. Temos também outro contato onde você poderá entrar em contato agora, imediato conosco. Número 11 950-94-4645. E nós temos uma equipe para te receber, para cuidar de você, para discipular, em nome de Jesus. Que Deus abençoe a sua vida. Glória a Deus. Que maravilha, ouvintes. Que maravilha, internautas. É isto aí, momento de oração, momento de clamor, onde nós falamos com Deus de dia e de noite. É uma alegria muito grande estarmos na presença do nosso Deus. E contudo, eu quero louvar a Deus pela sua vida e por toda a sua casa. Vamos agora de testemunho. Matheus Gomes vem agora falando sobre o que Deus fez em sua vida. Conversão, onde o Senhor tem realizado milagres e maravilhas em nossa Igreja Pentecostal Deus e Amor. E você vai ouvir agora e ver este testemunho. Certamente vocês serão edificados para a glória de Deus. Vem Mateus Gomes contando este lindo testemunho em nome de Jesus.
1: Com 16 anos, né? Comecei a conhecer o mundo. Fui afastado do mundo.

muitas amizades mais influência, comecei a parar de ir para a igreja e comecei a conhecer o mundo. Né? Aí com 16 anos eu conheci o mundo, conheci a bebida, as drogas,

roubar, iniciar a traficar, até mesmo dar golpe. E foi um processo muito difícil, porque eu me lembro, uma certa vez eu estava muito bêbado. E eu pedia muito para Deus me tirar disso. Uma certa vez eu estava chegando muito bêbado, muito ligado em casa, e botei minha cabeça e aquele vazio, e eu comecei a chorar, pedindo para Deus me libertar, pedindo para Deus me

assim, aí eu sentado lá, comecei a ouvir a palavra de Deus, e aquela palavra começou a entrar no meu coração, comecei a... E a situação mesmo que eu estava passando, ela começou a falar ali. Aí ela falou que começou, Deus usar ela, começou a falar que tinha um projeto na minha vida, que tinha coisas grandes para mim, que seria um pregador do Evangelho. Aceitei Jesus lá, como que foi só um culto. Aí...

0: tudo para uma glória do Senhor Jesus Cristo, que eu quero ter que muitos jovens ainda me ser resgatado, assim como que eu fui, né, Jesus, e eu sempre falo, né, mesmo enquanto que Paulo teve a caminho de Damasco, foi o mesmo enquanto que eu tive com Jesus, que Jesus, ele realmente transforma, ele realmente liberta. E vale a pena servir esse Deus vivo, né, que nós servimos. É um Deus poderoso que tudo pode fazer na nossa vida. Então, mesmo as pessoas que estão com depressão, angústia, que vivem em solidão, o melhor remédio que tem é Jesus. Ele é o que nos pode curar, nos libertar, nos transformar e nos dar vida e vida com abundância.
1: Glória a Deus! Que bênção! Mateus contando este lindo testemunho de conversão. É isso que Deus faz na vida do ser humano. É isso que Deus faz quando o homem, ele ouve a voz de Deus. Quando a Bíblia Sagrada nos diz que se pois o Filho vos libertar, verdadeiramente sereis livres. E quando nós estamos, irmãos, em um momento de escravidão, momento de angústias, momento de tribulação, o homem pensa, a primeira coisa, tira a minha vida. Eu quero desistir da minha vida. A vida não presta. O mundo não presta. Mas é aí que Jesus chega para resgatar. É aí que Jesus chega para dar uma oportunidade de vida e enviar a salvação. Deus fez isso com Mateus. Olha aí. Ele obedeceu à voz do Senhor. Que quando ele ouve a voz de Deus e obedece e vai para a igreja, irmãos, Deus fez uma grande obra na vida dele. Você que está em casa, Jesus tem uma obra na sua vida. Você que está agora, neste momento, pensando se vale a pena ou não. Não vale a pena servir ao mundo, ser escravo do sistema. Mas servir a Deus, pode ter certeza que vale a pena. Enfrentamos lutas, enfrentamos barreiras, provações na vida, mas contudo, o Senhor está nos guardando e nos livrando. Ouça a voz de Deus. Ouça a voz do Senhor. Que tremendo, irmão. Ouviu a voz de Deus no ponto de ônibus. Meu Deus, você que está agora me ouvindo ou me assistindo, ouça a voz de Deus falando contigo. E ele tem uma obra na sua vida e ele está fazendo esta obra na sua vida, em seu coração e na sua mente, em nome de Jesus. Deus pode transformar vidas. Deus pode libertar. Deus pode salvar. E ele salva, como já está salvando aqui nesta manhã. Mas é necessário nós obedecermos à voz do Senhor e Salvador Jesus Cristo, porque ele está aqui para nos libertar. Você é escolhido por Deus, você é amado por Deus. E assim como nosso irmão Mateus contou este testemunho, certamente você será o próximo a testemunhar do milagre, porque isto é um milagre. Isto é um verdadeiro milagre, ser transformado e salvo por Jesus. Amém? 6:35, que maravilha, que bênção, glória a Deus. Olha, já quero apresentar e chamar aqui uma pessoa, que o homem é trabalhador, hein? Esse pastor é uma bênção, e é trabalhador, e ele já está chegando aí com uma enxada, porque estava no campo, já na roça, no trabalho, eita glória, e já está chegando aí, ó. Pastor César Medina. Eita glória, eu que tô tendo pesadelo com enxada e você me aparece já com enxada essa hora da manhã,
2: bom
1: pastor.
2: Bom dia, paz do Senhor Jesus.
1: Bom dia, meu pastor,
2: bom dia,
1: como é que
2: você
1: está?
2: Rapaz, você sabe que peão quando chega atrasado, ele quer fazer moral, sabe? Aí ele entra lá por trás da empresa, sabe? É, bate o ponto quietinho.
1: Vem pela porta da...
2: Vem lá pela porta do fundo. Aí ele já vem com a ferramenta, sabe?
1: É. Mas sempre tem um peão, sabe? Ô, pastor Cezão, mano!
2: Então você já capinou hoje, já pela manhã?
1: Não, não. Acaba o segredo da pessoa, né? Você chamou, ó, você já contou pra todo mundo, não é verdade?
2: Ah,
1: já contou.
2: Espalhei já o segredo.
1: Espalhei o segredo, rapaz. Eu queria entrar tranquilo, sossegado, sabe, escondidinho, né? Mas fazer o quê? Sempre tem aquele colega mais, sabe, mais pra frente, né? E aí, você chegou atrasado?
2: Mas é isso aí, a vitória chegou. Né?
1: Chegou.
2: A vitória é bem, né? Quando nós estamos no trabalho, no campo,
1: então eu vou fazer o seguinte: vou deixar pra amolar inchada depois, né?
2: Isso, fala de amolar inchada, não, pelo amor de Deus. Porque
1: mas e assim?
2: Eu vou ter que fazer uma luz e me graduar pra me aprender a fazer amolar essa inchada aí.
1: Aí, se o patrão vê, né, rapaz, ué, você tava onde, fulano? Não, eu tava, fui ali buscar a ferramenta, entende?
2: Já chegou,
1: rapidinho. Mas o colega Lindenberg já contou pra todo mundo. Bom dia, minha gente. Você tá atrasado também? Rapaz, levanta logo. Não tem jeito não. Ah, faz, você fez igual eu. É, despertador tocou, você deu um chega pra lá nele e acabou roncando de novo. Ai, amiga. Vai chegar atrasado no serviço e vai disfarçar que tá pegando ferramenta também, ó. Bom dia pra vocês. É, estamos aqui, né, irmão Lindenberg? Eita, maravilha, rapaz, eu achei que não ia chegar nunca.
2: É porque tá chegando sexta-feira, amanhã é sexta-feira, rapaz, já chega aquele...
1: Ih, aquela garoa.
2: Tá um trânsito, meu filho.
1: É da garoa, né, pastor?
2: Rapaz, e tem os pé de breque, meu filho.
1: Eita,
2: pior que
1: você sai um pouquinho mais tarde, você pega cada pé de breque, meu filho.
2: Só Deus.
1: É,
2: né?
1: Só Deus no carro.
2: Rapaz, São Paulo é desse jeito, né, pastor?
1: Dá vontade de fazer o carro criado pra viajar. Rapaz, eu vou comprar um helicóptero em qualquer hora.
2: É isso aí mesmo, é aconselhável, né?
1: Rapaz, não. Rapaz, esse negócio de helicóptero não tá muito bom, não. Tem helicóptero caindo por aí.
2: Rapaz, é um perigo, hein?
1: É. Melhor de carro mesmo, tranquilo, sossegado.
2: Melhor confiar em Deus mesmo.
1: É verdade.
2: E vamos seguir, né?
1: É, vamos seguir.
2: Eita,
1: mano. Mas como eu cheguei adiantado, né? Ou quer dizer, atrasado, né? Então nós vamos ouvir nosso irmão Ivan Luiz, né? No céu com o meu Salvador. Cuidado pra você não chegar atrasado pra ir pro céu, hein? Cuidado, presta atenção. É isso aí, glória a Deus.

0: 6:42 na capital paulista. Rapaz, eu cheguei atrasado e ainda já vem sentar aqui.
1: Ei,
0: eita, meu Deus.
1: Você começa a ficar respirar. Puxar o ar, né?
0: Eu cheguei atrasada, você dedurou pra todo mundo.
1: Você
0: me entregou.
1: Eu sou trabalhador mesmo.
0: Você me entregou pra todo mundo que eu cheguei atrasado. Mas é, e ainda já chego sentando aqui, né? Ei, deixa eu sentar. Cadê? Vou ter que trazer uma cadeira pra você também, rapaz.
1: Ah, fica tranquilo.
0: Tô e você novo ainda. Tá aí do outro lado, Você chega atrasado, já vai sentar também no serviço. Tem gente que não tem como. Não tem como chegar, né? Chegar e sentar como nosso Olavo, como nosso Daniel, nosso irmão Iris Vão, não tem como sentar, meu filho. Tem que ficar em pé aí, Rapaz, vai criar músculo na batata.
1: Não cresce mais, pastor.
0: Na pele.
1: Não cresce mais, não.
0: Diz que vai criar glúteos. Glúteos. Mas vamos tirando. Tem gente com a gente? Vamos abrir a porteira, meu irmão.
2: Bora. Abre a porteira.
0: Vamos. Bom.
2: Que Deus abençoe o nosso dia hoje. Que seja abençoado, com muita paz.
0: Amém. Concordo com você.
2: Com minha felicidade. É pra mim, como vocês da rádio aí, minha família, meus filhos, minhas netas, minha esposa, minha família inteira.
0: Eita, certo!
2: Deus abençoe o nosso dia hoje.
0: Rapaz.
2: Muita paz e alegria pra todo mundo. Muita felicidade. Deus abençoe nós todos.
0: Quinta-feira abençoada.
2: Paz de Deus aí.
0: Ô, Lindenberg, rapaz, você tá bem novinho ainda, né?
1: Tô chegando nos 30 já?
0: Mas ainda você não tem...
1: Bom que quanto mais eu fico mais velho, mais eu fico bonito. Pra Jesus.
0: Talvez pra sua esposa, pra sua mãe aí, né? Mas aí você não tem experiência ainda do que é ser um vovô, né? E nem papai ainda, né?
1: Ainda não.
0: Rapaz, tu tá atrasado, né? Tá chegando nos 30 e não é papai ainda, tá atrasado.
1: Pois é, né?
0: Tá atrasado. Agora vai chegar. Agora é você que tá atrasada.
1: Tá vendo?
0: Eu com 30 anos, acho que já tenho chegado no quinto filho já. Misericórdia.
1: Apressado.
0: Mas é pobre,
1: como é rápido.
0: Eu ouvi dizer um ditado assim, que pobre tem que fazer filho enquanto é novo.
1: Ah, é?
0: Porque depois fica difícil sustentar, né? A coluna começa a creque, entende? O joelho começa ai, entendeu? Os tornozelos começa ui.
1: Você vai mais levantar da cama, né?
2: Bom dia, Bom dia, meu irmão.
0: Bom dia.
2: Sou aqui a minha Joana, aqui de Itaperuçu, Curitiba. Estou ouvindo essa programação linda, né?
0: Linda, glória a Deus.
1: Linda que não é dessa, hein?
2: Alegra nosso dia, né, irmão?
0: Glória
2: a Deus. Peço oração, meu favor, irmão.
0: Amém.
2: Peço oração pra, de todos que estão ouvindo aí, meu favor. Certo. Tá bom?
0: Tá bom,
2: Deus abençoe.
0: Amém.
2: Tenha a sabiá para cantar e a conheço para todos que estão ouvindo.

0: Olga,
1: ela
0: também,
1: essa é Maria Luz.
0: Ela que tomou o chimarrão, né?
1: Deus, todos que estão ouvindo, acho que é bom, eu ofereço para todos. Deus abençoe, um abraço. Desse programa, irmão.
0: Amém. Deus te abençoe muitíssimo pela sua participação. Bom dia.
2: Bom dia, meus irmãos em Cristo.
0: Bom dia.
2: Aqui, Jesus, aqui é a irmã Regina, aqui da IPBA de Calcaia, Ceará.
0: Estou aqui do Cidade de Calcaia, um abraço.
2: Dá um bom dia aí, minha filha. Bom dia, meus irmãos.
0: Bom dia, Estevam.
2: Dá um ótimo dia pra vocês. Eu já tô se arrumando pra ir pra escola.
0: Estou
2: aqui ajeitando a merendinha maravilhosa para levar isso para o colégio. A todos.
0: Qual que é a merenda lá no Ceará, em Cearense?
3: Cuscuzinho, com ovo.
0: É, recheado com queijo.
3: Cafezinho.
0: Aquele café cearense de ontem.
3: Ah, é, velho.
0: Levanta até de fundo.
3: Não fala daquele café, rapaz.
1: Aquele enviadinho, que aqui no estado de Tocantins, na cidade de Figueirópolis, meu nome é Marcos.
0: Diga, meu nome é Marcos.
1: Eu não sei o que você está dizendo, não, nada.
0: Amém.
1: Deus, obrigado. Todos vocês. Eu tiro esse programa no
0: nosso Todos vocês aí.
1: Que Deus abençoe a todos.
0: Tá bom, meu querido. Oh, Deus abençoe. Olha, eu quero agradecer pela tua audiência. É, nós queremos agradecer, eu, Mundiato Lindenberg, aqui nós queremos agradecer a tua audiência. É, você que tá me vendo a sua mensagem. Oh, meu Deus do céu, você pode mandar escrito também. A gente não sabe ler muito bem, não, mas a gente pode ler, verdade. É só mensagem escrita, não é verdade? É, mensagem de texto, rapaz. Olha,
4: qual é o... pastor.
0: Opa.
4: Pai do Senhor, Deus abençoe nosso dia hoje.
0: Amém.
4: Teu pai, muita alegria e felicidade.
0: Felicidade pra você também.
4: Eu, Paulo, falando João Pessoa.
0: Diga, Paulo.
4: Muita chuva, viu, pastor? Graças a Deus. Estou aqui esperando de novo, esperando que agora deve fazer um descarrego aqui.
0: Tá certo.
4: Eu guardo o tribunal para cantar para o Leozinho. Pai do Senhor, Deus abençoe nosso dia hoje.
0: Amém, Pai do Senhor. Você passa um descarrego e já pega em outro frente, carrega de novo e volta para sua terra. Verdade, é. Desse jeito mesmo que Deus quer abençoar a sua vida.
3: Todo mundo destino hoje está...
1: Camisa.
0: Diga, Daniel.
1: O PBA aqui, DL116, que é fulano da Nordeste. Manda aí, ele pode
0: vir. Nordeste.
1: Pastor Felipe aqui da igreja, pastor Samuel Serrinha, Joana Lima Aracima, primo do Deus, em São Paulo, que está ligado no programa.
0: Tá bom.
1: Para todos vocês, para todos os ouvintes, nós estamos em rádio maravilhosa, programa maravilhoso.
0: Aleluia.
1: Bom dia.
0: Bom dia. Deus abençoe, minha irmã.
3: Aleluia.
0: Todo o povo ali, né?
3: É verdade, todo o povo.
0: Cadê os irmãos do Ceará? Já enviei aqui no chat aqui do YouTube.
3: Você que é do Mato Grosso do Sul,
0: Mato Grosso também, manda mensagem, rapaz.
3: Oxe,
0: o povo do Ceará tem uma curiosidade, porque ela por causa do calor, pastor,
3: né?
0: O povo acorda muito cedo.
3: Cedo
0: demais.
3: Por lá não tem praia, não?
0: Tem.
3: É
0: bom pescar, hein?
3: Você pode pescar, pastor?
0: Eu gosto de pescar.
3: É bom, viu?
0: É verdade.
3: É.
0: Vou lá pro Ceará pescar.
3: É bom, é bom.
0: O que que eu posso pescar lá?
3: Rapaz, tem
0: baleia, tubarão.
3: Jacaré lá pra você pescar lá, é bom, viu?
0: Não, jacaré tem bastante lá no Pantanal. Fica até enjoado de jacaré no Pantanal.
3: É os tubarão lá, rapaz.
0: Então eu sorri assim.
3: Quando vê você na boca, fica feliz, alegre.
0: Aí ele agradece.
3: Aí ele agradece, papai do céu. Muito obrigado pela comida.
0: É desse jeito. Vamos que vamos! Mundiato Lindenberg, momento da palavra.
3: É.
0: Coisa boa de mandar conta, né? Então traga uma palavra maravilhosa que Deus coloca no seu coração neste momento abençoado. Palavra de Deus, nós tiramos o nosso chapéu, porque é a palavra de Deus. 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
3: Glória a Deus, que maravilha, que bênção. Eu quero ler uma palavra com você hoje. Nós meditaremos nesta palavra textual, onde está escrito em João capítulo 3, o verso de número 16 e 17. Você que tem a sua Bíblia em casa, ou se porventura não, acompanhe. Capítulo 3, versículo 16 e 17 de João. Porque Deus amou o mundo de tal maneira que deu seu Filho unigênito, para que todo aquele que nele crê não pereça, mas tenha a vida eterna. Porque Deus enviou o seu Filho ao mundo, não para que condenasse o mundo, mas para que o mundo fosse salvo por ele. Que tremendo.
0: Glória a Deus.
3: Que tremendo. Você que está em casa agora, Jesus, ele te ama de uma forma incondicional, de uma forma poderosa. Você não está, talvez, vendo o tamanho, porque o amor de Deus, ele é ilimitado. Certa vez, Paulo, ele disse, o amor de Deus me constrange. O amor de Deus pela sua vida é tão grande, que ele deu o seu Filho único para morrer em seu lugar, em nosso lugar. Jesus, ele te ama, ele quer te salvar. Quando aqui neste versículo 16, quando a Bíblia descreve, porque Deus enviou o seu Filho ao mundo, não para que condenasse o mundo. Quando ele está falando o mundo, ele está generalizando as pessoas, as vidas. Então ele não veio ao mundo para que condenasse ao mundo, mas para que o mundo, para que as pessoas, para que o povo fosse salvo por ele. Propósito de Jesus aqui nesta palavra é salvar a sua vida, é te salvar, é te libertar e te tirar desta escravidão, das trevas. E eu te faço uma pergunta: vale a pena viver neste mundo onde só há ilusão, onde só há vaidade, onde tudo é passageiro? Será que vale a pena viver na angústia, depressão, ansiedade, escravo do pecado? E eu te apresento este Jesus, que veio ao mundo, que nos amou primeiro para nos dar a vida eterna. Eu quero que você hoje medite nesta palavra e entenda que o amor de Deus, ele é ilimitado. Não tem limite. Ele te ama de uma forma poderosa. E repito, porque Deus amou o mundo de tal maneira que deu o seu Filho unigênito para que todo aquele que nele crê não pereça, mas tenha a vida eterna. Amém? Jesus te ama. Nós também.
0: Aleluia.
3: Nós também.
0: Olha, preste atenção, meu irmão. Olha a palavra de Deus para você, para mim, para nós desta manhã. Quero dizer a você que está pela Rádio Deus e Amor, venha para o YouTube agora, porque vai entrar o horário obrigatório, é político. Você vai ouvir promessa, muita promessa. Não. Vem pra cá. É verdade. Deus promete e cumpre. Homem promete e pisa na palavra. Por isso, vem pra cá, pro YouTube, para você estar com a gente até as 7:30 da manhã com o programa Sertão Evangélico.

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0: ao Senhor. Gritei por socorro ao meu Deus. Do seu templo, ele ouviu a minha voz. Meu grito chegou à sua presença, aos seus ouvidos. Salmos capítulo 18, versículo 6.
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0: Graças a Deus e glória a Deus, queridos ouvintes, recebam a doce paz do nosso Senhor e Salvador Jesus Cristo. Pastor Guilherme Ribeiro, de volta com você dentro desta programação. Eu já estou aqui, hein, para clamar mais uma vez em favor dos nossos queridos irmãos e irmãs mantenedores do programa Voz da Libertação. Meu Deus do céu, é o maior exército, é o exército que mais cresce em Minas Gerais, é o exército dos mantenedores do programa Voz da Libertação. E eu tenho certeza que o nosso Deus já está com as mãos estendidas, o nosso Deus já está manifestando o seu poder, abrindo as portas, resolvendo causas na vida daqueles que têm ajudado o programa Voz da Libertação a se manter no ar. Escute aí agora o que Deus está fazendo na vida de todas estas pessoas que já se tornaram mantenedores do programa Voz da Libertação.
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2: O nome da senhora?
3: Marília.
2: Conte a bênção.
3: Com certeza. Aqui, pastor, eu fiquei 12 anos pelejando para vender uma casa. Eu não conseguia vender de jeito nenhum. Aí eu resolvi fazer essa campanha de 7 quarta-feira e eu trazia foto. Aí o que acontece? No quinto elo, eu consegui fazer uma permuta. Consegui uma outra casa no Jardim Riacho e fiz a troca da casa. E hoje eu trouxe a chave para ser ungida da nova casa.
2: Meu Deus do céu, pastor Guilherme Ribeiro, amados e diletos ouvintes, esta senhora entrou na campanha, pegou o voto, pegou o propósito, já está aqui com a nova casa do imóvel, ó. Escuta aí, ouvinte, ó. Já é a chave da nova casa.
3: Já é a chave da nova casa.
2: E a senhora trouxe hoje para consagrar a casa no altar de Deus.
3: Sim, com certeza, com certeza. E estou muito feliz porque eu 12 anos tentando vender a outra e eu não conseguia.
2: A senhora entrou na campanha e conseguiu.
3: Sim, no quinto elo eu já recebi o meu milagre.
2: No quinto elo da campanha.
3: Sim, sim.
2: Fala para todo o estado de Minas Gerais ouvir. Se o povo comparecer aqui na IPDA, sede Monte Cabana, entrar na campanha com muita fé e pegar o voto, funciona?
3: Com certeza, funciona. O nosso Deus, ele é Deus do impossível. Aquilo que não é possível ao homem, é possível a Deus. E foi mais uma vez a prova que eu tive disso.
2: E a senhora é dizimista fiel?
3: Sim, sou dizimista fiel na casa do Senhor.
2: Vale a pena?
3: Com certeza, com certeza. Todo que estiver em casa, venha, porque vai ser maravilhoso.
2: Mas seu nome e seu bairro?
3: É, meu nome é Marília, eu moro no Jardim Real das Pedras.
2: Seu nome?
4: Rafaela.
2: Conte a bênção.
4: Eu tinha trazido meu carro, a gente tem um carro de 7 lugares, e eu trouxe aqui para contar a bênção, pedir irmão José Marcos para orar por nós, né? E aí ele falou comigo e com meu esposo, que era dali para melhor. E aí, para glória de Deus, agora a gente já trocou o carro 2012 por um 2022. E aí eu tenho uma empresa, não estava dando conta de serviço, o Senhor me abençoou com mais uma máquina de bordado. Pra...
2: Do jeitinho da revelação.
4: Do jeitinho que ele falou.
2: A senhora recebeu a palavra profética da parte de Deus, foi concretizada.
4: Foi concretizada. Em pouco tempo a gente trocou de carro de novo e eu já ganhei mais uma máquina de bordado.
2: Querida irmã, fala para todo o estado de Minas Gerais ouvir. Se o povo exercitar sua fé, sair da zona de conforto, comparecer aqui na sede mãe, aqui na IPDA do Cabana, entrar na campanha e pegar o voto, funciona?
4: Funciona. O Senhor abre as portas.
2: Jesus opera.
4: Grandes coisas.
2: A senhora e a família da senhora está prosperada.
4: Amém.
2: E a família está crescendo. Guaredo, Mar.
4: Glória a Deus, como Abraão.
2: Deus abençoe. Seu nome e seu bairro?
4: Rafaela, do bairro Paulo VI.
2: Deus abençoe. Pastor Guilherme Ribeiro, este varão veio lá da região de Vespasiano. Uma causa na justiça desde quando?
5: 2019.
2: Desde 2019. Ele entrou no propósito, meu milagre vai virar notícia. Causa ganha. Ele fez um voto de gratidão de R$ 750 para ajudar a pagar o programa de rádio.
5: rádio. Seu nome?
6: Flávio.
5: É desse jeito, Flávio?
6: É desse jeito mesmo.
5: Desde?
6: 2019, 7 anos.
5: Sete anos fez
6: em fevereiro.
5: Entrou na campanha, fez o voto, a vitória chegou.
6: A vitória chegou.
5: Tremendo, pastor Guilherme. Impressionante. Seu milagre virou notícia.
6: Virou notícia, amém.
5: Valeu a pena.
6: Valeu.
5: Seu nome, seu bairro?
6: Flávio Amaral, Sueli.
5: Deus te abençoe.
6: Amém.
5: O nome da senhora?
7: Mari José.
5: Tá chegando de qual bairro?
7: Veneza.
5: Conte a bênção, amigo.
7: Meu esposo estava pelejando para aposentar, não conseguia. Aí ele trouxe um propósito com Deus e Deus abençoou. E eu trouxe o primeiro salário para a igreja, para ajudar a obra de Deus.
5: Meu Deus do céu. Ele fez um propósito de dar o primeiro salário que ele recebesse da bênção da aposentadoria para ajudar a pagar o programa de rádio. Não vai fazer falta, não?
7: Não, em nome de
5: Jesus. Deus tem prosperado?
7: Deus tem prosperado, em nome de Jesus.
5: O nome da senhora?
7: Maria José Gomes, da Dubineza.
5: Seu nome?
8: Arlindo.
5: Valeu a pena?
8: Valeu.
5: Primeiro salário, abençoando a igreja.
8: Sim.
5: Valeu a pena?
8: Valeu.
5: Seu nome?
8: Arlindo.
5: Seu pai?
8: Beleza.
5: Deus te abençoe.
9: É um milagre virando notícia. Quem dá glória a Deus? Seu nome?
10: José Maria da Silva.
9: Mora em qual bairro? Conte a bênção, amigo.
10: A bênção, pastor Alberto, que eu, graças a Deus, estou aqui frequentando a igreja. Deus está me abençoando poderosamente. Dores nas pernas, todos me sentindo bem, que Jesus está no controle de todas as coisas.
9: Sumiu as dores na perna.
10: E também, cheguei lá em casa na quinta-feira, cheguei lá e uma caixinha de convite e agora para mim, a vitória para mim.
9: Tem a pena, meu.
10: É Jesus, que eu estou ajudando. Ajudando aqui no programa da rádio.
9: O senhor é o mantenedor do programa Voz da Libertação.
10: Carnezinho também com fim.
9: Pegou o carnezinho com fé.
10: Com fé.
9: Pegou o voto também.
10: Com fé também. Em nome de Jesus.
9: É dizimista também.
10: Glória a Deus.
9: Sim ou não?
10: Amém. Sou sim.
9: Seu nome e seu bairro?
10: Meu nome é José Maria da Silva, Rua das Almeidas.
9: Deus te abençoe.
10: Amém, você também, te usa.
11: Seu nome, menina?
12: É, irmã Maria do bairro Providência.
11: Conte a bênção.
12: A bênção que tem quase um mês que eu tinha perdendo a minha visão. E eu faço a oração com o pastor Guilherme Ribeiro, da campanha das 10 horas da manhã.
11: A oração das 10.
12: Isso, oração das 10.
11: Ora todos os dias com ele?
12: Todos os dias. Mesmo quando estou em casa, se eu estiver na igreja, eu abaixei o aplicativo no celular. Abaixei o aplicativo, estou sendo também no longe, qualquer lugar.
11: Maravilha.
12: No rádio, sempre estou ouvindo também no aplicativo. Sim. Do app do Cabal. Eu instalei no celular.
11: Prossiga, minha irmã.
12: Então, eu fiquei praticamente 12 dias sem poder sair de casa. Um belo dia eu levantei, já tem quase um mês, eu vim aqui para a cabana, logo tinha iniciado essa campanha, o meu milagre vai virar notícia. E aí eu peguei o ônibus, só que eu não tinha reparado. Quando eu olhei para o ônibus, eu não consegui enxergar direito o ônibus. Só que quando eu olhei para o pai, eu não consegui enxergar o rosto do irmão Zé Mar.
11: Só vi um vulto.
12: Só um vulto. Assim, não dava para definir, quem sabe como ele é conhecido, saber que ele ali já foi. Meu Deus, por que eu não estou conseguindo ver o rosto do teu servo no altar? Só que aí continuou, foi continuando, e eu continuava através do rádio pedindo a Deus, porque fazer minhas altas coisas dentro de casa, nem tinha condição, até mesmo que eu em casa, eu, os afazeres do dia, eu não conseguia.
11: Aí a irmã continuou perseverando, orando, junto com o pastor Guilherme, através do rádio?
12: Sim, continuei orando, todo dia estava lá orando.
11: Eu conseguia ler nada?
12: Nada, nem via, aqui mesmo eu dei 3 vezes sinal errado, porque não tinha ninguém no ponto para me dar o sinal, mas eu sempre pedi orando a Deus. Através da campanha também com o
11: pastor Guilherme Ribeiro.
12: Isso, pastor Guilherme Ribeiro. E eu continuava pedindo a Deus em casa também, chorando o Senhor.
11: Completamente porque, cega, né, menina?
12: Completamente cega. Porque quem olhava para mim estava normal. Mas só Deus sabia o que estava acontecendo na minha vida. Então, eu continuei pedindo a Deus, como foi quarta-feira passada. Eu continuava pedindo a Deus que o meu milagre que eu queria era sair daqui chegando. E aí eu fazia teste, cheguei a comentar com as irmãs que estavam ali. Eu fiz teste, andei até perto do banheiro das minhas irmãs e tornei a olhar para o altar ainda para ver se eu conseguia nem mesmo o rosto do Senhor, irmão. A doutora, eu conseguia ver. E eu peguei e falei, Senhor, eu quero contar a minha vitória, o milagre que eu quero é que o Senhor devolva as minhas vistas de novo. E continuo orando as campanhas das 10 horas da manhã. Hoje a gente tem que ir para a glória e a honra de Deus. Eu estou conseguindo ver todas as pessoas de lá para cá, eu consegui pegar o osso. Hoje a gente tem que ir para a glória e a honra de Deus. Eu estou conseguindo ver atender todas as pessoas. Tá, a glória de Deus está enxergando perfeita. Jesus devolveu as minhas vistas.
11: Está completamente curada, recebeu uma cura instantânea da parte de Deus.
12: Sim, completamente curada. E você que crê, não importa o seu problema, creia. Eu estou enxergando Deus de volta as minhas vistas. Porque eu vim aqui hoje para testificar para a glória de Deus. Você está fazendo a campanha, não desista, não importa o seu milagre, o seu problema de saúde. Creia que Deus vai te dar vitória. E continue, você que pode, tem condição, vem para a igreja também, que Deus vai te dar vitória.
11: E agora é completamente curada?
12: Completamente curada. A glória e a honra de Deus.
11: Hein? Meu querido irmã, vai continuar orando na residência da senhora, a oração das 10 com o pastor Guilherme Ribeiro. Vai continuar orando com ele através do rádio.
12: Vou continuar orando com ele. Quando ele não pode orar, estou orando com o nosso diabo da lei. Tem moda alta também. Vou pastor continuar assim. Inclusive, eu tenho, depois tem que gravar outro testemunho quando o pastor chegou aqui, que não gravou.
11: Pastor Guilherme Ribeiro.
12: Isso, eu contei para ele, mas não deu para gravar. Depois vou gravar também logo que ele chegou aqui.
11: Amém. Seu nome e seu bairro?
12: É Irmã Maria do bairro Providência.
11: Seu nome?
8: Acilino.
11: O que que aconteceu?
8: Olha, eu falei que tinha falado com a minha esposa que eu ia vir aqui hoje assistir o culto aqui. Eu vou fazer uma campanha aqui de 7 quarta-feira, em nome do Senhor Jesus. Aí eu peguei o voto e falei com ela, eu tô indo lá pra cabana. Aí eu saí pra cá, e antes de eu chegar aqui, a minha menina me ligou que a minha esposa já tá aposentada.
11: Meu Deus do céu! Quem dá glória a Deus por isso?
13: Antes dele pegar o voto, ela já recebeu a bênção da aposentadoria.
11: A campanha agora é só para agradecer.
8: Pra agradecer.
11: Quem dá glória a Deus por isso?
14: Seu nome, meu irmão?
15: Gilmar Nunes.
14: Você mora onde?
15: Brasília, Vitória.
14: Qual foi o voto, o propósito que você fez com Deus aqui na igreja Pentecostal Deus Amor do Bairro Cabana?
15: Eu fiz um voto que eu alugasse a minha loja, a primeira seria para Deus. Hoje eu vim para cumprir.
14: O senhor é um empresário?
15: Fui. Hoje eu parei, não vou trabalhar mais.
14: Hoje o senhor só está alugando os seus imóveis?
15: É, hoje só alugo imóveis.
14: E de quanto foi o valor que o senhor fez no voto de ajudar a obra de Deus?
15: R$1.620, o valor.
14: R$1.620.
15: Isso.
14: Foi o propósito que o senhor fez que se alugasse a loja, o primeiro salário, um salário mínimo, o senhor ia abençoar a igreja de Deus Amor aqui do Cabana. É isso mesmo?
15: Isso mesmo. Graças a Deus, isso tem muitos anos que eu faço voto, já tem mais de 20 anos. Eu, te falar a verdade, nem o que comer. Há 20 anos atrás eu não tinha. Hoje, graças a Deus, eu não consigo trabalhar mais.
14: Hoje está abençoado, prosperado, já foi um grande empresário. Hoje o senhor só está alugando os seus imóveis, o senhor está reportando que o senhor não precisa de trabalhar mais.
15: Não, graças a Deus não. Hoje é só a bênção de Deus.
14: Deus tem prosperado a vida do senhor.
15: A mim e toda a minha família, graças a Deus.
14: E vale a pena fazer esses votos como mantenedor do programa Voz da Libertação? Vale a pena?
15: Com certeza. Aí, se a gente não fazer um voto, não tem como a igreja ir e também não tem como a gente ser abençoado.
14: Verdade.

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você vai também se tornar agora o mantenedor do programa Voz da Libertação e também será apresentado nas orações todos os dias. Vamos orar. Vou orar pela vida da nossa irmã Maria Augusta, Maria da Paz. Vamos clamar pela vida da irmã Sanes Xavier, Vanderlei Caetano, Lívia Esther, Maria de Fátima dos Anjos, Carmen Lúcia. Vamos clamar pela vida da irmã Lourdes Maria, também da Márcia Gonçalves, do Sebastião Rodrigues, do Pietro. Vamos orar pela vida do João Leal, da Maria Helena, do Manuel Gomes, do Israel de Avelar. Vou orar pela vida da Ruth da Rocha, da Ivone Nascimento. Vamos clamar pela vida do Aldel Marciano, da Maria Fátima Silva, Justine de Souza, Ivânio Alves, Neuza Tânia. Vamos orar pela vida da irmã Terezinha Pereira, Conceição Nobre, Jefferson Pinheiro, também da Celina Mendes, da Marinda, do Alexander Alves, da Maria Domingos, da Geralda Andrade. Vou orar pela vida da Carmelita Ramos, da Maria da Paixão Leão. Vamos orar pela vida da nossa irmã Adina de Souza, da Maria Rosa, da Celina Gomes, da Edna Maria. Vamos clamar a Deus agora pela vida de Darcy Mendes, também Rosimei de Jesus. Vamos orar, Belo Horizonte, em favor da vida da Edna Maria, do Maurício José Inácio, do Antônio Pereira, Crésia Soares, Senusa Moraes. Também vou orar em favor de Jandira da Conceição. Vamos orar pela vida do Carlos João, do Kennedy, do Gustavo Mendes, da Floripa Andréia. Vou orar

vida do Adna Emerson, do Vécio, da Adna Rodrigues, do Ernestino Miguel, do Edivaldo de Souza. Vou orar em favor da vida da Conceição Maria da Silva, do Otávio Paixão, da Leonildes Dias, do Raimundo Ferreira. Vamos orar, Minas Gerais, em favor da vida da Patrícia Supriano, também da Stephanie. Vou orar pela vida da Rita da Silva, da Onidina, da Maria Dias. Vamos clamar em favor da vida da Sandra Luzia, da Gildete, da Rosane. Vou orar em favor do Samuel Francisco, Jefferson Pinheiro, Jefferson Vicente, também a Maria da Consolação, a Maria Aparecida, o Joaquim Fernandes, a Vera Lúcia, o Sérgio Marcos, a Eliane, também o Alpides Antônio, o Miguel Natalino, a Bem-vinda de Souza. Também vou clamar pela Lucineia Agostinho, pelo Adriano Moreira. Vamos orar agora pela vida da irmã Jéssica Pales, da Neuza Maria. Vamos orar em favor também da Pina das Graças, também da Lúcia. Vou orar pela vida da Franciene Paula. Vamos clamar pela vida do Lindomar e também da Miriam, do Gilmar Mendes, também do Geraldo Elias, da Ângela Maria, do Vicente de Paula, da Shirley Fátima, da Flaviane de Jesus. Vamos orar pela vida do Gustavo Oliveira, da Margarida de Fátima, da Francisca Chagas. Também vou orar pela vida da Ruth da Rocha, do Joaquim Costa, do Raimundo Eustáquio, do Elias Marciel, da Heloísa Alves, do Rodrigo, da Maria Conceição, da Rosária de Fátima, do Plácido, da Maria Auxiliadora, do Jorge Vitor, da Marli Gonçalves, da Yolanda Pires, do Danilo, da Terezinha Barbosa e também da Elaine Cristina.

quando as dúvidas te assaltar, mantenha firme o seu coração, no desejo sincero de perseverar até o fim. Se estás tristes, estás angustiado, estão te atirando pedras dia e noite, faça o contrário, orai a Deus por todos os inimigos de forma humilde, pois Deus transformará todas essas pedras em uma rocha para alicerces da tua alma.

maravilhoso Deus e Pai, é nesta hora de oração, meu Deus, que nós já apresentamos agora, mais uma vez, a vida de todos os mantenedores do programa Voz da Libertação. Que o Senhor venha, meu Deus, repreender agora todo o mal. Que o Senhor venha jogar por terra todo impedimento, todas as obras malignas que estão lutando, Senhor, para que esta pessoa não prospere, que estão lutando para que esta pessoa não seja feliz. Em o nome do Senhor Jesus Cristo, joga por terra agora essa obra do diabo, joga por terra agora este impedimento, Senhor, aonde esta pessoa tocar, que seja abençoado em o nome do Senhor Jesus. Ó Deus poderoso e santo, eu apresento agora cada um destes mantenedores e peço ao Senhor, meu Deus, que venha levantar cada vez mais mantenedores, Senhor, desta programação, porque o Senhor sabe, ó Deus, que altas são as despesas, mas o Senhor já proveu, o Senhor já preparou, e eu creio, Espírito Santo, que esta programação não vai terminar, pelo contrário, vai continuar cada vez mais e mais, porque mais pessoas têm, aleluia, Senhor, entregado as suas vidas, têm conhecido e ouvido a tua palavra através do programa Voz da Libertação. Continua, meu Deus, prosperando a vida deste povo, seja com esta irmã que está fazendo este voto agora, de que se o Senhor abençoar, ela também vai ajudar o programa Voz da Libertação. Repreenda todo mal e confirma a bênção, o milagre e a vitória, em o nome do Pai, do Filho e do Espírito Santo de Deus, e graças a Deus e glória.

Graças a Deus e glória a Deus, está aí. É mais um momento de oração em favor dos mantenedores do programa Voz da Libertação. Só está faltando você. Faça um voto, faça este propósito com o nosso Deus e eu tenho certeza que você também vai testemunhar das bênçãos, dos milagres e das vitórias do Senhor Jesus. Que Deus te abençoe e até a qualquer momento dentro desta programação, onde eu volto para orar por mais mantenedores do programa Voz.

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0: basta, que chega, que arrebenta, que faz e chama a atenção. É um trabalho de formiguinha, porque estavas aqui a dizer que o homem chegou até ti e falou assim: ó, eu melhorei muito. E para um homem confessar isso, é preciso que esse trabalho esteja realmente trazendo um resultado gigantesco em sua vida, né?
1: Perfeitamente. A gente começou esse trabalho há 3 anos e aí a gente vai ver que dentro do nosso ministério, durante muito tempo, não se tinha, né? Ou se teve. Na verdade, quem iniciou foi o pastor Dorival e a irmã Débora, e começaram muito bem. Eu estava assistindo esses dias uma palestra que eles deram aqui. Nosso Deus, excelente, foi uma bênção. E muito conhecimento, muito aprendizado. E aí, obviamente, que passou a pandemia, depois, toda essa dificuldade que a gente tem em várias esferas da sociedade. E aí ficou mais difícil, né?
0: Sim.
1: E a partir do momento que a gente começou, no final já de 2023, a gente viu que teve casais que abraçou mesmo essa causa do workshop de casais, porque eles entendem, peraí, olha a oportunidade que a gente está tendo, é gratuito.
0: Sim.
1: Não vai pagar a entrada. Tu quer ver que tem casais que gostam de vir? Acho que teve uns 2 meses que a gente não conseguiu aquela foto que revela na hora, né?
0: Sim.
1: Personalizada e tal. Aí já vieram perguntar: pastor, aquela fotinha não vai ter mais? Porque tem um casal que mostrou pra mim que eles têm quase todos, porque alguns a esposa não pôde vir, a outra não podia vir, então.
0: Sim.
1: Eles têm uma coleção, olha que legal isso.
0: Glória a Deus.
1: Isso é uma coleção de fotos. E a
0: história toda.
1: Exatamente. E aí, óbvio que eu já também temos com a Rebeca, né? Lá em casa a gente tem um muralzinho lá com muitas fotos. Então você que está nos ouvindo no Brasil todo, você pode acompanhar a transmissão pelo YouTube. Agora, você que está aqui em São Paulo, você pode nos acompanhar no presencial, ao vivo aqui na sede mundial da Igreja Pentecostal Deus Amor. Talvez você esteja passando aí na internet, no rádio, dizendo: mas quando que acontece? Qual é o lugar? É aqui na Igreja Deus Amor, aqui na sede mundial. E você é nosso convidado especial para estar conosco. E estamos falando aqui do que aconteceu neste último domingo. Sempre é das 9 até 11, um pouquinho mais ali, não chega no meio-dia não, né? Então, é uma bênção, estamos gratos a Deus, e você pode participar com a gente aí no WhatsApp também, né? Pode fazer perguntas, que eu estou para responder perguntas aí também, né?
0: E aproveita, gente, eu sou casado há 8 anos, o Lucas é casado há 3 meses, e todos nós aqui, acaba o nosso bate-papo aqui no Poli, é isso, e nós
1: vamos
0: aproveitar, né?
1: Desculpa, vai fazer 9 quando?
0: Em novembro.
1: Dia?
0: Eu faço novembro, dia 25.
1: Ah, tá bom, pensei que não ia saber.
0: Não, tem
1: que
0: saber. Eu sei da data do namoro, do noivado e do casamento.
1: Ah, sabe?
0: Tem que estar delado.
1: Ao vivo, então, vamos lá.
0: É, 25 de janeiro, pedir namoro. 24 de julho nós noivamos e 25 de novembro
1: nós avalamos tudo.
0: Não posso errar uma data dessa.
1: Ah, valeu.
0: O aniversário da esposa, 13 de dezembro.
1: Meu Deus, a Carol deve estar lá cheia de coraçãozinho hoje.
0: Tem que estar, pastor. Mas é isso, é válido, pastor. E é sobre isso, por quê? Porque a gente precisa aproveitar. E eu até estava aqui no nosso YouTube, o senhor estava aqui a falar.
1: Uhum.
0: Aproveitar os irmãos. Pastor, eu não acompanhei o workshop. Entro no YouTube da igreja, depois que, né, clique. Acabar a participação aqui, você vai entrar no YouTube, é só escrever Igreja Pentecostal Deus e Amor, vai abrir a página, entre no setor ao vivo ou escreva Workshop de Casais e PDA e vai aparecer todos os workshops e tem este último agora, que foi dia 20. Então você pode aproveitar e fazer até um link, uma ponte com o da tarde. O senhor também ministrou em prol dos casais também, consagrando o casamento ao Senhor no domingo à tarde.
1: Perfeitamente. Então, como a transmissão começou em junho, se colocar lá o workshop de casais e PDA, vai aparecer de junho, de agosto, sim, e esse agora, no mês de setembro. Como é que eles participam ali? Qual é o número? Passa para eles mandarem.
0: O nosso WhatsApp, você pode mandar já, 119, anota aí, 119-8292-3392, e nós vamos já aproveitar para trocar impressões. Pastor, eu quero fazer algumas perguntas ao Gessé no final. Você pode, durante a apresentação aqui, pode perguntar também. Ah, será que a gente consegue mandar algumas perguntas ao vivo e o Gessé responder ao vivo? É um projeto que pode existir, né, Gessé? Assim, um tempo para os internautas e os ouvintes ao vivo fazer ali algumas perguntas, perguntas e respostas, quem sabe?
1: Estamos aqui para apoiar. Não só lá no workshop, mas aqui também. Toda quinta-feira, das 8 às 9, estamos ao vivo, hein? Aqui por essa programação que é uma bênção, programa Família em Foco. Sempre o foco é a família, sempre o foco é o casamento. Por isso vocês podem participar conosco. E de fato, né? O domingo à tarde também foi uma bênção, né?
0: Foi.
1: Glória a Deus.
0: Foi maravilhoso.
1: Fechamos aqui bonito para a glória de Deus, orando pelos casais, trazendo a mensagem da parte do Senhor, e nós falamos sobre como que a gente consagra, quais as formas que a gente utiliza para consagrar o nosso casamento ao Senhor. A nossa irmã cantora Cristina Santana, a nossa vice-presidente, a cantora Débora Miranda também, estiveram presentes aqui louvando a Deus, e foi muito lindo, foi muito especial fechar essa campanha de 3 domingos em favor do casamento. Foi domingo foi um domingo de bênção aqui na
0: cidade. Domingo de casamento, então, esse domingo, né?
1: Perfeitamente.
0: Maravilha.
1: Coincidiu, né? Jesuscidência, né? É. Que o último dia da festa em favor dos casais foi bem no dia do aniversário do workshop de casais. Então, domingo foi manhã e tarde de dança aqui na sede.
0: Que maravilha. Gessé, culto à tarde, workshop pela manhã. Como é que a gente consegue equilibrar essa balança e diferenciar o tipo de apresentação,
1: a
0: forma de levar ao povo?
1: Boa, okay. Boa. Foi o que eu falei no início da mensagem no culto da tarde. Vamos lá, vamos fazer a leitura da Bíblia, igreja. E já vou avisar aqui, culto não é palestra.
0: Boa.
1: Porque palestra a gente tem alguns direcionamentos específicos, a liturgia é diferente, às vezes tem pessoa que vai na palestra e acha que é culto. Não, a palestra é palestra.
0: Sim.
1: A dinâmica é outra, né? Até porque, embora o embasamento ele seja bíblico, a base seja bíblica, nós temos recursos de ciências humanas que nós utilizamos para trazer o norte, para trazer orientação. No culto, que é aquela liturgia que a gente sempre conhece, e aí é pregação da palavra, não é palestra. E aí, obviamente, que Deus operou tremendamente aqui na oração em favor dos casais, em favor da família, na oração dos milagres, as pessoas contando testemunho, contando a bênção de Deus.
0: Glória a Deus.
1: E a gente viu a igreja tomada aqui, repleta, o auditório estava praticamente lotado, e o povo saiu ali regozijando-se no Senhor.
0: Ô Gessé, eu vou fazer uma pergunta, depois a gente vê, não é? Os cultos estão aí, algumas doenças físicas, algumas doenças, algumas dores que nós carregamos, que as pessoas carregam, porque a gente vê muita gente a chorar nesses cultos às vezes. Os casais estão ali a chorar e eles se entregam. Será que muitas das doenças que nós carregamos, nós no todo, deve-se a algumas dificuldades de casamento, de família, dificuldade de falar, dificuldade de expressar, de saber expor condignamente? Será que isso reflete na saúde?
1: A gente sempre fala, durante as nossas programações aqui, que todos os casais são candidatos a enfrentarem desafios, a enfrentarem problemas. A diferença vai se dar como que esse casal vai interpretar os desafios que virão, supostamente. Então, ao tempo que a gente está vindo na igreja, está buscando ao Senhor, a gente está orando, está fazendo campanhas, fazendo propósitos, isso não nos exime de nós termos as dificuldades, obviamente. Agora, pode ter certeza, você nutrindo a espiritualidade, nutrindo o amor, o diálogo, né, a comunicação ativa dentro do casamento. E aí, se estiver passando uma situação que você vê, você convive, né? Ou vocês, o casal em si, estão tendo dificuldade para lidar com essa situação, a nossa orientação é sempre terapia de casal. É sempre buscar um profissional da área da saúde mental, o o psicólogo, o psicanalista, durante um período de tempo que não é para sempre, para buscar algum tipo de suporte. Não importa aí qual é a religião da pessoa, a sua questão de fé, entra a questão do matrimônio. Nós não estamos conseguindo superar esse desafio, vencer esse problema. Então, juntos, nós iremos. Tem que quebrar esse protocolo, esse paradigma, além do preconceito, e buscar um apoio profissional, seja online, seja presencial. Isso é muito importante. Então a gente tem o apoio no casamento, o apoio da família, o apoio emocional, né? É que a gente precisa buscar em terapia. E aí, obviamente, que o espiritual. Então, um não invalida o outro. Acho que são ferramentas que a gente tem que buscar para que a gente tenha sucesso no conjugal.
0: Aproveitando aqui esse um não invalida o outro. Como então a gente consegue manter no casamento a própria identidade? Sabemos que às vezes um tenta não engolir o outro ou sufocar o outro, não é isso, mas são pessoas diferentes. Um tem que se adaptar ao outro. Como é que a gente, então, consegue manter a própria identidade sem atrapalhar o casamento?
1: Entra uma grande questão aqui que muita gente confunde e se culpa. Ou é motivo, às vezes, de desavença dentro do relacionamento. Porque o próprio Senhor, quando fala que ao esse jovem, ao sair da sua casa e ele se une a essa moça e agora ambos são uma só carne, muita gente acha que deixar a parentela é abandonar a família. Não tem nada a ver com isso. Então não é que a gente vai abandonar, né? E ao mesmo tempo não é que a gente vai perder a nossa identidade. Não, agora tu casou comigo, agora é só eu e tu, e agora não existe mais ninguém, não existe amigos, não existe família, não.
0: Paga todos os contatos, esquece todo mundo.
1: Perfeitamente. Não é perda de identidade. Um relacionamento que ele é saudável, Evan, não vai precisar, não é preciso que um controle o pensamento, as emoções, o comportamento, os hábitos, o passo a passo do outro para provar que me ama, para provar que gosta de mim. Né? Porque confiança também é uma forma de a gente cuidar do outro e se cuidar. E cada pessoa vai continuar precisando de um momento de descanso, de privacidade, de amizades saudáveis. E aí, falando de amizades, por exemplo, eu, homem, se eu tenho uma amiga ou tenho amizade do sexo oposto, a minha esposa precisa saber quem é essa amiga. Se a minha esposa tem um amigo, ou seja, uma amizade do sexo oposto, eu preciso saber quem é e é aconselhado mesmo que um vem conhecer o outro para a gente evitar suspeição, a gente evitar até uma questão de calúnia ou até a própria questão de infidelidade. Vigilância é tudo, orar é bom, vigiar é melhor ainda. Então, dentro do casamento, nessa questão de individualidade é importante, o que é bem diferente do egoísmo e do individualismo. Então, o que a gente fecha aqui? A gente é um casal. Mas continua sendo duas pessoas. Jesus não falou que era uma pessoa só. É uma linguagem figurativa. Ele traz essa ilustração quando ele fala que ele e o Pai somos um, né? Sim. Isso aí deu um nó na cabeça de muita gente que não entendeu, que acha que vai chegar no céu e vai ter um trono só. Porque, eu e o Pai somos um, então vai ter um trono apenas. É óbvio que a Bíblia traz várias referências que o Senhor está ao lado, né? Está à destra. Quem viu isso foi o próprio Estevão ser apedrejado. Então, às vezes a pessoa olha e fala assim, esse casal é uma só carne, né? Mas não é um só. Eles são dois, eles têm os seus gostos, as suas vontades, os seus desejos, as suas opiniões. E aí, por que é uma só carne? Um propósito. Uhum. Em direcionamento. Agora, ela continua sendo a esposa, ele continua sendo o esposo, com conexões neurais diferentes um do outro, questão endocrinológica hormonal diferente um do outro, o cérebro da mulher funcionando de uma maneira, o homem de outro. Agora, a mentalidade, quando eles entram em comum acordo, eles, no propósito deles, eles se tornam uma só carne.
0: Muito bem, 8 horas 25 minutos, vamos aproveitar este tempo meu pouco, porque temos algumas perguntas, muitos temas aqui para abordar também, aproveitar, porque a cada Quinta-feira é uma vez por semana e o workshop é uma vez por mês. Então, eu sei que você tem muita dúvida também. Pastora, é uma pergunta meio... pode trazer para cá. E eu até quero falar sobre isso, porque, Gessé, nós, cada um tem a sua família, somos casais, e como é que nós conseguimos conversar sobre assuntos difíceis sem nos destruir? Como é que a gente consegue fazer isso?
1: Primeiro a gente tem que entender que se eu amo o meu cônjuge, eu vou querer construir o nosso amor, o nosso casamento, o nosso relacionamento. Eu não vou querer destruir. A gente tem que pensar alguns questionamentos aqui. A gente não consegue conversar sobre assuntos difíceis sem machucar um ao outro? Será que não dá pra gente trocar ideia aqui, bater um papo leve, sem precisar machucar, sem precisar ferir?
0: Sim.
1: Você que é esposa, que está ouvindo a gente aí, ou você marido, né? É quando o meu cônjuge está mal, está nervoso, está irado, ela tá na TPM, ela está, nossa, está insuportável, né?
0: O dia do homem foi terrível também.
1: O homem chegou estressado do trabalho, enfim. Ela encontra em mim um ambiente, um local, uma pessoa, um lugar de acolhimento, de refúgio, um lugar seguro. Pensa bem aí, ouvinte. Terceiro ponto. A gente está dividindo adequadamente, de maneira justa, as atividades domésticas? Pensa bem. Qual é o seu papel enquanto marido em casa?
0: Sim.
1: Enquanto esposa em casa? Por exemplo, vamos dizer que os nossos avós, os nossos pais... Na realidade daquelas décadas, eram, naquele tempo, a esposa doméstica do lar, cuidando das questões da casa, dos filhos, e o marido correndo atrás da caça, trazendo o pão nosso de cada dia. Hoje, era da pós-modernidade, avanços tecnológicos, século XXI, a realidade é outra. E a mulher se insere no mercado de trabalho. Temos homens que são domésticos e donos de casa.
0: É verdade.
1: A mulher busca a caça e o homem cuida das crias, dos filhos. Não é? O que isso infere? Se eles se entendem, está tudo certo e ninguém tem nada a ver com isso.
0: Mas isso aí é que isso importa. Não é uma fragilidade? No mundo atual hoje, foi dizem que
1: a grande
0: são
1: questão,
0: homens fracos, sem testosterona.
1: A grande questão é eles se entenderem. A grande questão é eles terem as contas pagas. A grande questão é eles educarem os filhos. A grande questão é ela não ficar sobrecarregada porque ela está trabalhando lá e aí o marido está em casa. Acho que tem essa questão aí. Acho que às vezes as pessoas acabam confundindo muitas coisas e colocando um padrão na vida alheia. Quem precisa se entender é o casal. Os filhos estão parados, o marido e a esposa estão trabalhando ambos para trazer o sustento para dentro de casa. Os filhos estão desamparados? Não. Os filhos estão sendo cuidados, estão em escola, ou estão... qual é a idade, qual é a faixa etária? Tá tudo certo. Então, segue a vida, cada um cuida da sua vida, cada um faz o seu trabalho. O importante é que a gente não esteja em dívida com nada e nem ninguém.
0: Que maravilha.
1: Por isso que esse terceiro tópico que a gente fala aqui é justamente divisão justa, adequada das nossas responsabilidades. Quem é que vai tirar o lixo da pia da cozinha, do banheiro? Quem vai varrer a casa? Quem vai passar um paninho aqui? Quem é que vai lavar a roupa? Quem vai passar? É tudo a mulher. Né?
0: É coisa de mulher, é coisa de cara.
1: Exatamente. Aí o filho adolescente não ajuda. Aí a filha jovem só fica em telas, só fica trancada no quarto. Por quê? Não existe uma divisão justa. Mas por que não existe? Porque nessa casa não há comunicação. Ou se há, há pouca. Ou se há pouca, há falha na comunicação. Então a divisão justa de tarefas para que todos tenham tempo de descanso, tempo de qualidade e tenha o seu tempo individual de entretenimento, de lazer, né? Internet, assistindo um vídeo, ter um momento de descanso. Então, isso é muito importante. A gente está falando sobre o raio-x da casa, o raio-x do casamento. E uma penúltima reflexão, que é o casal, ouvinte, Você que está chegando agora, presta bem atenção. Programa Família em Foco, toda quinta a gente está aqui batendo um papo muito inteligente sobre casamento, sobre família. Aí eu pergunto aqui, baseado no que a gente mencionou no tópico anterior. A gente tem tido um tempo de qualidade entre nós? A gente consegue... tem um tempo sem relógio, ficar tranquilo. 10 minutinhos por dia, 15 minutinhos, meia hora. À noite, quando a gente está em casa, ou quem trabalha à noite, está durante o dia, enfim, não importa. A gente tem tido um tempo de qualidade? Ou a gente está só morando junto na mesma casa?
2: Debaixo do mesmo teto.
1: Estamos debaixo do mesmo teto aí. Você que é filho, né? Você tem tido um tempo com seus pais? Você que é mãe, você que é pai, você tem tido um tempo diário com seus filhos? Ah, Jessé, mas não é fácil, né? Porque é bem corrido, meu Deus. Bastante coisa, eu trabalho, minha esposa. Ah, meu marido também. A gente mal se vê. Cuidado, gente. Isso, a curto prazo, a gente consegue superar. Agora, a longo prazo, a gente pode ter prejuízos que precisam ser considerados hoje, não amanhã. Não depois da manhã na vida. Então, começa a dar uma refletida sobre isso, né? Outra coisa aqui para fechar. O que eu poderia começar a fazer hoje? O que eu poderia começar a fazer nessa semana? Para a gente melhorar um pouco a qualidade do nosso relacionamento, do nosso casamento, da nossa casa. Quem que mora comigo nessa casa? O que eu posso contribuir? O que eu posso solicitar para o outro gentil e educadamente para a gente melhorar o nosso nível de qualidade da nossa relação? O que a gente pode desenvolver juntos aqui? Que tal passar essas dicas, essas perguntas, essas reflexões para as pessoas que estão aí na sua casa? E se dentro do seu casamento, o que você acha? E trazer essa questão, né? Número um, o que a gente consegue conversar sem machucar o outro? Consegue trocar uma ideia leve, tranquila, amorosa? Número dois, quando ele tá mal, meu cônjuge, né? Consegue encontrar em mim seguro? Consegue encontrar refúgio? O número 3, tem uma divisão adequada, justa, das atividades domésticas aqui em casa? E o penúltimo, a gente tem um tempo de qualidade ou está vivendo só debaixo do mesmo teto aqui no mesmo ambiente? E o último é, o que eu poderia começar a fazer a partir de agora para a gente começar a melhorar a qualidade do relacionamento familiar e conjugal?
0: Cai por terra, então, toda aquela desculpa que a gente começa a ouvir e o mundo tem apresentado e eu já sei, cai por terra até aquela afirmação, eu já coloco o dinheiro em casa, já fiz a minha parte. E não é bem por aí, não é?
1: Diante das dívidas, das contas, das necessidades, é importante colocar dinheiro. É importante, de qualquer forma, colocar dinheiro, pão, sustento. Mas é muito importante também colocar presença, estar presente. Não só comprar presentes, mas estar presente e ser o presente na vida das pessoas que estão presentes naquele ambiente. Trabalhe, estude mesmo, vá para a igreja, tenha os seus compromissos, organize sua agenda, organize os seus períodos do dia, manhã, tarde, noite, feriado, final de semana. Isso aí é fundamental. Agora, a gente precisa saber viver.
0: Verdade.
1: Não só estar vivo, né?
0: Sim.
1: E não sobreviver. Ultimamente eu estou sobrevivendo. E o pessoal romantiza e o pessoal naturaliza isso. Meu Deus, eu estou sobrevivendo. Vê como é que tá? Estamos aí, né?
0: Sobrevivendo.
1: Estamos vivos.
0: As estações, as tempestades.
1: Então, é preciso que a gente aprenda a viver a nossa vida de maneira equilibrada, no meio dos transtornos mentais, no meio de ansiedade, de estresse, de esse boom de depressão, sim, de burnout, o estresse laboral, a gente precisa adotar atividades, pequenas mudanças que podem fazer a diferença para a gente ter qualidade de vida, embora os desafios da saúde mental na atualidade.
0: Muito bem, meu povo, 8 horas 35 minutos. Vamos fazer o seguinte, vamos dar um tempinho para você tomar um bolinho de água, vamos um belíssimo louvor e na volta continuamos aqui a trazer algumas perguntas. Vamos aproveitar, né, extrair o máximo e guardar este conteúdo, gente. É importantíssimo guardar este conteúdo, por quê? Porque é uma ajuda que o próprio Deus prepara através desta programação, porque você às vezes, ora, Deus me dá uma saída, Deus me dá uma resposta, me mostra um caminho, mostra como eu devo agir, como eu devo fazer. E aí Deus fez o quê? Uma programação de rádio séria como esta, 24 horas, trouxe um pastor, um psicólogo e um marido hoje, sério também, que traz um conteúdo sério para melhorar a sua vida. Então a resposta está na palma da sua mão agora, é você tomar nota, graças grava isto aqui no celular, guarda este conteúdo, porque valerá a pena. E a mudança não começa amanhã, começa agora. Em primeiro entender, e aí você começa a aplicar aquele trabalho de formiguinha que a gente falava. Você não vai mudar tudo da noite para o dia, mas gradualmente vai aplicar e Deus te vai ajudar com certeza. 8h36, Lucas, vamos um belíssimo louvor, desfazemos a rede e voltamos para o momento, né, póstumo, para bater esse papo com o Jessé. Não cede e aproveite, e até já.
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2: Então levante as suas mãos, pare de reclamar e de murmurar.

0: Vamos lá, os testemunhos ao que abertura para esta sexta-feira. Muito obrigado, pastor Guilherme, Deus, pelo espaço concedido. É isso mesmo, amado de Lécio Bispo, da expectativa do povo, a fé do povo, para essa sexta-feira agora, a guerra contra o mal. O desafio de Elias, Deus responde com fogo. Em nome da senhora.
1: Maria de Lourdes.
0: Santa Chegante Calvário, irmã.
1: Mais Fortaleza.
0: Para fortalecer a fé do povo, que vai estar nessa sexta-feira. Conte a bênção.

0: Bom dia, bom dia, e a paz do Senhor, meus queridos ouvintes. Está no ar nosso programa, o quadro Fundação Reviver, dentro da programação A Voz da Libertação. E quem vos cumprimenta é sua irmã Cristo, Sueli Batista. E do meu lado está a nossa querida irmã.
1: A paz do Senhor, amados ouvintes, quem nos cumprimenta com a paz do Senhor Jesus, o irmão Cristo Joyce Santana, Deus abençoe todos os nossos irmãos ouvintes nesta manhã, neste programa especial da Fundação Reviver.
0: E na mesa de som está operando o nosso querido pastor Davi Reis. Nada melhor do que iniciarmos em oração, falando com o nosso Deus agora. Amém? Você que pode estar orando, vamos orar, vamos pedir, vamos agradecer neste momento. Vamos orar ao Senhor. Amém?
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0: Soberano Deus, eterno Pai, ó Deus querido, Deus maravilhoso, neste momento eu quero te agradecer, Senhor, por mais essa rica oportunidade que o Senhor nos deu de estarmos aqui na tua presença, Senhor. Ó meu Deus e meu Pai, neste momento também, Senhor Jesus, eu quero te apresentar, meu Deus, a vida do pastor Davi, a vida da irmã Joyce, da irmã Keila, que não pôde estar presente hoje, Pai. Quero te apresentar a vida de cada ouvinte nesta manhã, Senhor, que tens acompanhado, Senhor. Oh, meu Deus e meu Pai, quero te apresentar a vida, meu Deus, dessa pessoa enferma, desse irmão, dessa irmã que está passando por esse momento difícil, meu Deus, com essa enfermidade, Senhor Jesus. Oh, Espírito Santo de Deus, Espírito Santo da verdade, visita, Senhor Jesus, visita esse irmão no leito da enfermidade, Pai querido, esse irmão que está internado, visita nosso irmão Tiago, Senhor Jesus, que está internado, Pai querido, visita tantas pessoas doentes, tantas pessoas precisando do Senhor, ó Pai, somente, ó Deus querido, Senhor, pode, Senhor, curar, somente o Senhor pode levantar essa pessoa dessa cama, Senhor, porque o Senhor tem poder, Pai. Nós sabemos que o recurso da medicina, Senhor, é limitado, mas o seu poder não, Pai. Oh, meu Deus, meu Pai, visita também essa irmã que está desanimada na fé, que já não consegue mais orar, Senhor Jesus, que já não consegue mais vir para a tua presença, buscar o Senhor, meu Deus. Visita, Senhor Jesus, fortalece, meu Deus, fortalece na fé, na esperança, meu Deus. Renova, Senhor Jesus, a fé de cada um, Senhor. Restaura sonhos, ó Pai querido. Ó Espírito Santo de Deus, Espírito Santo da verdade. Visita, Pai querido, os presidiários, ó Deus. Visita esses lares, ó Deus, tão atribulados, ó Deus. Quantas famílias necessitadas, ó Deus, da tua presença, Senhor, da sua misericórdia, meu Pai. Ó Espírito Santo de Deus, Espírito Santo da verdade. Visita esse irmão, essa irmã que está passando por esse momento de depressão, Senhor Jesus, que é como se tivesse tudo acabado, Senhor, que o inimigo tem jogado setas malignas, ó Deus, deixando esse coração angustiado, Senhor. Visita, Senhor Jesus, dá um alívio, Senhor, para essa alma, renova a paz, Senhor Jesus, a fé, Senhor, tira essa angústia deste coração, meu Deus. Ah, Senhor da glória, quantas pessoas sentirão das suas próprias vidas, ó Pai. Oh, meu Deus, meu Pai, tenha misericórdia, Senhor Jesus, tenha misericórdia, meu Pai. Abençoa que essas pessoas possam chegar até o Senhor, ó Deus, que elas possam vir para a tua presença, Senhor, e saber que só o Senhor é Deus, que o Senhor é

importa, Senhor. Visita essas pessoas atribuladas, meu Pai, que não tem paz, meu Pai, que o inimigo já colocou que elas têm que tirar a própria vida, Senhor Jesus. Visita, Senhor Jesus, e dá um alívio, Pai, para essas almas, meu Pai. Oh, meu Pai, tenha misericórdia, meu Deus. Vem abençoar também esse quadro, meu Deus, vem abençoar. Hoje, meu Deus querido, o culto da Fundação Oliveira, Pai querido, abençoe, meu Deus, traga para nós uma palavra nessa manhã, meu Deus, de conforto, para aqueles que precisam de conforto, traga, Pai querido, a palavra direta do teu coração, Senhor, Deus, abençoe grandemente, como o Senhor tem nos abençoado, com a sua infinita misericórdia, Pai, é o que eu te peço e te agradeço, Deus, em nome de Jesus, amém e amém, Senhor Jesus.

0: é isso aí, meus queridos ouvintes. Neste momento nós queremos só convidar, né, irmã Joyce, o pessoal para estar vindo no culto da manhã.
1: É isso mesmo, amados ouvintes.
0: É andamento, né?
1: Louvado seja Deus, é isso mesmo. Daqui a pouquinho, daqui a alguns instantes mais, nós estaremos buscando a presença do Senhor, ouvindo a palavra de Deus. Deus tem uma palavra para os nossos corações nesta manhã. Estamos na poderosa campanha da providência divina.
0: Oh, glória a Deus. Olha que tema maravilhoso.
1: É verdade. Nosso Deus é Deus de providência.
0: É verdade. Nosso Deus é Deus de providência.
1: Ele é o Deus que age ao nosso favor. Eu tenho certeza que nesta manhã todos que comparecerem estarão alcançando da parte do Senhor a grande bênção, a grande vitória. Porque o nosso Deus, ele opera maravilhas.
0: Lembrando que você tem um acesso muito fácil para vir aqui para a Igreja de Deus no Amor, porque são tantas as linhas de ônibus que passam por aqui, né, Joyce? Metrô, você pode vender Uber, vende Uber, Uber Moto, ou seja, você não tem motivos para falar não vou, porque não tem como eu ir, né?
1: É verdade, não tem desculpa, né? Ficar em casa é perder as bênçãos de Deus.
0: É verdade.
1: Então, ainda dá tempo de você se ajeitar, se aprontar e estar aqui conosco nesta manhã para este culto especial, nesta campanha da providência divina.
0: Glória a Deus. Eu quero também falar que quem puder, aliás, estar com a gente nessa manhã, tem outros horários, né, Joyce? A Igreja de Deus é muito fecha.
1: É isso mesmo, 24 horas.
0: Glória a Deus,
1: pela manhã, pela tarde, pela noite. As portas estão abertas para receber os nossos ouvintes também, as suas famílias, para ouvir a palavra de Deus, né? Porque a palavra de Deus é o mais importante. É o Senhor falando através da sua palavra ao seu povo. E eu tenho certeza que todos aqueles que vêm à casa do Senhor, eles não voltam de mãos vazias, né?
0: Com certeza.
1: Eles são consolados pela palavra de Deus, são fortalecidos pelo alimento da parte do Senhor Jesus. Então não tem desculpa, né? Não pode ficar em casa, tem que aproveitar essa oportunidade maravilhosa da nossa Igreja Deus e Amor, que tem tantos horários de culto, para que todos venham participar e se alimentar da palavra de Deus.
0: Lembrando que amanhã, sexta-feira, são mais cultos. São 6 cultos amanhã.
1: Que prazer.
0: Não tem como você falar, eu vou no médico. Você vai ver no outro horário. Ah, eu vou buscar criança na escola. Ah, eu tenho isso. São 6 cultos, tá? Então você pode escolher qualquer horário que está vindo na casa do Senhor. Amanhã é culto de libertação. É um culto muito abençoado. Nós sabemos como as pessoas estão oprimidas, vivendo oprimidas. Estamos vivendo dias muito difíceis aqui na Terra. Não deixa acontecer o problema primeiro na sua vida. Não deixa a luta vir, não. Já vou buscar antes livramento para você, para sua família. Entendeu? Tem pessoas, irmã Joyce, que elas só vêm na igreja depois que o problema já está acontecendo, né? Então, eu penso o seguinte, a partir do momento que você já coloca os seus pés na igreja, na casa do Senhor, você já está recebendo uma bênção. Você pode não receber uma bênção que você vai buscar naquele dia, neste dia, mas lá na frente a sua bênção já vai estar preparada, ou para você, ou para alguém da sua família, ou para alguém especial que você tanto gosta.
1: A oportunidade é hoje, a oportunidade é já, né? A própria palavra do Senhor vai nos dizer isso, para nós aproveitarmos a oportunidade, né, enquanto é tempo, buscar o Senhor enquanto se pode,
0: achar.
1: Enquanto ele está perto.
0: Então,
1: a oportunidade é hoje, a oportunidade é já, amados ouvintes. Então, você que está nos ouvindo, está nos acompanhando nesta manhã, aceite o convite da parte do Senhor, né? O Senhor está te convocando nesta manhã, ele está te orientando. Estamos aqui como instrumentos de Deus, essa voz chegando aí no celular, chegando aí aonde você está, no seu trabalho, você com o seu fone de ouvido, ouvindo a mensagem de Cristo. Então aproveite a oportunidade, porque ainda há esperança. O Senhor Jesus é a nossa.

0: dorme até a vigília à noite, começa às 23 horas, né?
1: Mais uma oportunidade de buscar a
0: Deus. Nossa, então assim, são inúmeras as oportunidades. Nós falamos, eu costumo falar que no Brasil o evangelho só não escuta quem não quer.
1: É verdade.
0: Cada esquina, cada menino tem alguém falando de Jesus, entendeu? Então nós temos que aproveitar, igual o irmão Joyce mesmo falou, buscar ao Senhor enquanto se pode achar, invocar e o encontro está perto, né? Isaías falou, nos deu esse recado. Então vou dizer, tem uns países aí que se você só de falar o nome de Jesus, você já é fuzilado na hora, né? Então vamos aproveitar a oportunidade, vamos vir para a casa do Senhor, porque a hora é hoje, a hora é agora, o dia é hoje, não perca essa oportunidade, em nome de Jesus. Sejam todos se sintam convidados para vir na casa do Senhor.

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0: chegou aquele momento, né, que eu sei que tem muitos ouvintes esperando, muita gente chega perto de mim e fala assim, Sueli, lembra de mim, manda um alô pra mim. Só que é tanta gente que a gente não consegue lembrar de todo mundo. Mas eu quero mandar esse louvor, tá? O louvor de hoje para cada ouvinte, tá? Que tem nos acompanhado, que tem nos apoiado, que tem vindo nos cultos, os que não podem vir, mas que vêm outros dias, que tem ajudado, que tem mantido a Fundação BBB. Quero mandar também um especial esse louvor para a nossa querida Cleciana, para o esposo dela, pastor Guilherme, com muito carinho, essa família abençoada, tão especial que Deus nos deu a oportunidade de conhecer, né? E estar aprendendo com eles um pouquinho. Então, esse louvor de hoje vai para eles e para cada um. É o que eu ofereço. Você tem alguém para oferecer também, né, Joyce?
1: Glória a Deus. Vamos oferecer também nesta manhã este louvor abençoado para todos nossos irmãos ali de Contagem.
0: Amém.
1: Glória a Deus.
0: Contagem massa, né? Ouvindo.
1: Glória a Deus. Em nome de Jesus. Para todos nossos irmãos e para todos que nos acompanham nesta manhã, né? O louvor é a mensagem de Deus cantada. Então, que nesta manhã você seja edificado pelos louvores aqui no programa A Voz.

0: te louvor maravilhoso, lindo esse louvor. Só todos nós, né? Acho que é um momento muito especial que todo mundo aguarda, é a volta de Jesus, né, Joyce?
1: É isso mesmo, nós precisamos estar atentos, né? Precisamos estar preparados para encontrar com o nosso Senhor. Sinais estão aí, né?
0: Sinais estão aí, já não existe mais um entre os irmãos, mas nós sabemos que tudo isso está no Bíblia, né? Então, o cumprimento da palavra do Senhor, essa é a verdade. E chegou aquele momento, né, que não pode passar, né, Joyce? É aquele momento único de pedir.
1: Glória a Deus.
0: Sim, você que não ouviu ainda falar da Fundação Renovar, né, que ligou seu rádio aí, sem querer caiu aí, passou e deu uma parada. A Fundação Renovar é uma ONG não governamental que foi criada há mais de 30 anos, né, pela nossa querida presidente Mira Miranda, com o intuito de ajudar pessoas carentes. E essa obra ela tem só crescido cada dia mais.
1: É isso mesmo, a Fundação Renovar, né, ou as instituições Renovar, o braço essencial da Igreja Pentecostal do Israel, né, que ajuda os necessitados, que ajuda as nossas crianças, nossos idosos, né, é o braço assistencial da Igreja Pentecostal do Israel. Este trabalho tão maravilhoso é o trabalho da beneficência cristã, né, e é muito importante, né, Sueli, a gente ressaltar isso nos nossos dias, né, sobre a beneficência.
0: Com certeza.
1: É muito importante, principalmente para nós que servimos ao Senhor, precisamos ter isso em nosso coração, nós precisamos ter esse ato de serviço, né, de servir ao nosso próximo, de fazer ações sociais, porque o Senhor Jesus nos ensinou isso.
0: É o segundo mandamento, né?
1: É
0: bíblico. Então, para você ver que de nós mesmos nós não seríamos nada, né?
1: É verdade.
0: A nossa é pecaminosa, egoísta, né? Então, Deus já deixou como mandamento para que possamos ajudar o nosso próximo, né?
1: Isso.
0: Então, a Fundação Renovar existe e te dá a oportunidade de você ajudar seu próximo, né? Igual São Paulo, você citou, tem duas casas de repouso, né? Tem creches para crianças, né? Crianças carentes, crianças que sofrem algum tipo de abuso, crianças que sofrem agressão dentro de casa. Então existe a creche lá, tem a carreta da saúde, né? E sabe que uma das coisas que eu mais acho importante, todas só, mas que eu acho muito importante, o Nordeste é muito pobre, né, gente?
1: Isso.
0: A Fundação BBB tem chegado, tem assistido, tem alimentado essas famílias. É muito importante, porque o Nordeste parece que é uma parte do Brasil esquecida, né?
1: Isso. É, tem chegado ali, né? Nós vemos esses irmãos, nossos irmãos amados ouvintes, acompanhar, né? Pela vez, né? Da Fundação BBB no Instagram. Você pode acompanhar vários trabalhos que têm acontecido, né? Quantos poços têm sido ali furados no Nordeste para pessoas que não têm acesso à água, água potável, e a água é muito importante, a água é vida.
0: É vida. É. E até esses poços ficarem prontos, a Fundação Renovar também leva o caminho pipa.
1: Exatamente.
0: Sabia, né? Exatamente. É muito importante.
1: É um trabalho lindo, né?
0: É um trabalho maravilhoso que faz.
1: Você faz.
0: Mas faz a diferença, não é só promessa, a gente faz. Às vezes as pessoas ficam com medo de ajudar, sem saber, né? Eu falo assim, não vou ajudar, não estou tão cansada de ajudar, é tanta corrupção, mas você pode estar acompanhando os trabalhos da Fundação BBB nas redes sociais, está tudo bem, tá? Antes era aberto as duas casas de repouso, né, para as pessoas estarem visitando, mas hoje parece que não está mais, deve ter muita gente querendo conhecer, né, então hoje não tem não, mas assim, já foi idoso daqui para lá, tá? Então existe sim, pode ajudar, porque eu tenho certeza que Deus é nessa obra. Uma obra beneficente, ela fica mais de 30 anos, né, Joyce? E se ela está de pé, é porque foi Deus que levantou essa obra. Então, e foi por que você, né? Deus levantou você, que tem ajudado,
1: está contribuindo,
0: né? Tá contribuindo para manter essa obra. Você, sou eu, somos nós.
1: É a doação,
0: né? Somos nós. É a doação, é o pouquinho que chega de cada um. Você que tem ajudado nos alimentos, você que tem ajudado nos carnezinhos, nos votos, né? Nos cofrinhos. Então, tudo isso vai para ajudar o próximo. E aqui em Belo Horizonte, a gente já são famílias, muitas famílias são assistidas todas as quinta-feiras, tá? Todas as quinta-feiras foram recebendo uma fila para pegar a cesta básica, fazer um cadastro, né? Então, realmente, as pessoas estão necessitadas, o alimento tem chegado nas mesas daquelas pessoas que precisam, sabe, gente?
1: Isso mesmo.
0: Então, isso é muito importante. Eu sempre lembro de uma senhora que chegou para mim e falou assim: pelo amor de Deus, me dá pelo menos um fubá para mim fazer um mingau em casa. Tem gente que consegue o meu telefone e já manda logo o telefone, a foto da geladeira, a foto do alimento que tem. Então é triste. Tem aquele irmão, aquela irmã, que perdeu de alguma forma o seu benefício, que perdeu o seu emprego. Essas pessoas, Joyce, elas não vêm na quinta-feira. Elas chegam no particular comigo, com muita vergonha, e me pede uma cesta básica, sabia? Então você pode estar sentada ao lado de uma pessoa nesse momento que está passando por um momento muito difícil, você não está sabendo, porque ela está sorrindo, está confiando que Deus vai providenciar para ela. E Deus providencia, porque quando essa pessoa chega ali e me pede, eu não arrumo. Eu venho outros dias, eu não arrumo quinta-feira, mas eu venho arrumo para essas pessoas.
1: Então, está aí a importância, né, ministro? Da doação, da contribuição.
0: Exatamente.
1: Os nossos irmãos, os que estão nos acompanhando, não deixe de dar sua contribuição, né? Dar o seu alimento. Às vezes, quantas pessoas têm em casa, fazem uma compra, tem ali um pacote de arroz, de feijão, e fica ali, às vezes compra mais, né? Às vezes compra mais macarrão, mais coisa, e vai deixando ali, e quando vem no final do mês, ela recolhe aquilo ali, já até venceu.
0: Já até venceu.
1: Então, o que que você faz? Tem alguém que precisa, né?
0: Falado, não, eu não posso fazer,
1: tem que fazer uso, né?
0: Mais um trabalho da Fundação Viver, que é a Casa Aberta aqui em Belo Horizonte, né? Hoje mesmo temos um trabalho maravilhoso, né? São moradores de rua, são mais de 30 moradores, assim, geralmente fala 30, né? Mas sempre chega de para mais, entendeu? Então, esses moradores de rua,
1: são assistidos,
0: eles têm sobrenamento, eles tomam café com pão, depois eles tomam banho, né? Então, o que a gente precisa muito aqui, Joyce, é de bermudas masculinas, tamanho 38, 40, 42, calças sequitel, camiseta unissex, porque não tem como nós colocar um terno, gente, no morador de rua, porque ali na esquina ele nunca.
1: É verdade.
0: É a gente querendo fazer o nosso trabalho na pessoa, né?
1: Isso.
0: E não é ele, não somos nós.
1: Não,
0: é quem somos nós que vamos mudar o caráter, a índole e o viver da pessoa, é o Espírito
1: Nós
0: Santo.
1: Nós estamos fazendo a nossa parte como
0: exatamente,
1: igreja, né?
0: Exatamente.
1: Como cidadãos, nós estamos ajudando o nosso próximo, né? Então, esse é o trabalho da Casa Aberta. É assistir os necessitados, os moradores de rua que chegam, né, pela manhã, recebem o seu café da manhã, o almoço,
0: troca de roupa.
1: A Casa Aberta ainda fornece, né, a vestimenta. Então, sua contribuição é necessária, né?
0: Exato.
1: Você pode doar, como a nossa irmã Sueli está dizendo aqui, né? Uma bermuda, você que tem bermudas, que você pode doar calça,
0: gente,
1: né? Bermuda
0: gente.
1: Não, calça, né?
0: É calça, bermuda também.
1: Pode doar, sim. Você pode trazer o seu alimento para contribuir também para a Casa Aberta, porque são alimentos que são distribuídos.
0: Sai o almoço, a Rua Viver, ela entra com o alimento, né? Quando você traz o alimento para doar na Fundação Rua Viver, esse alimento, ele já vai também para fazer o almoço
1: na Casa Aberta.
0: Agora, a roupa, gente, a roupa é de extrema urgência, porque todos eles tomam banho e querem vestir uma roupa limpinha.
1: E eles chegam ali, né, precisando de um banho, de uma roupa nova,
0: de um chinelo. Então você que pode também, além da roupa, doar no chinelo aí, né, do estado, aí vai. É 38, 39, 40, 41, 42, acho que é. Roupa no masculino é de extrema necessidade. Mas não é aquela roupa que você vai jogar fora,
1: não,
0: tá, gente.
1: Não. Você, você faria pra você, né?
0: Exatamente.
1: Vamos fazer pro nosso próximo. Que a gente faria pra nós, aquilo que nós usaríamos.
0: É, aquilo que a gente enjoada, tá bom, não quer jogar fora. É enjoada dessa roupa, não aguento mais.
1: Até mesmo a questão da cesta básica, né? Muitas pessoas trazem, às vezes, a contribuição e às vezes traz. É, a gente sempre fala, né, nas nossas igrejas que a gente dirigindo, a gente sempre fala com os nossos irmãos, meninos, traga o alimento que você comeria.
0: É, né? Aqui chega esse alimento estragado, vencido, estragado mesmo. Feijão, feijão ele estraga muito rápido, né?
1: Isso.
0: Então chega o feijão
1: com carinho.
0: Farinha, sabe aquela farinha que já, o feijão começa?
1: Sim.
0: Chega.
1: Já tá vencido, infelizmente.
0: Infelizmente tem pessoas que trazem.
1: Já olha isso aí na data de validade, se está em bom estado, né? Então vamos fazer com amor, com carinho, né, para o nosso próximo, e o Senhor vai te recompensar. Então você que está nos acompanhando, os meus amados ouvintes, que às vezes está ouvindo aí agora, talvez você perguntar, mas como que eu vou contribuir, aonde que eu levo? O endereço aqui é muito fácil.
0: É fácil, né? Avenida Amazonas, 8410, tá? Se for roupas masculinas, você já pode colocar fora, casa aberta.
1: Isso mesmo,
0: entendeu? Vai ser direcionado já para eles direto. Entendeu? Você pode deixar na livraria, você pode procurar.
1: Pode trazer a sua doação.
0: Pode procurar qualquer pessoa aqui que você vai ser direcionado aonde deixar a sua doação.
1: E para a gente também ressaltar, mas acho algo importante, né? Além dessas pessoas receberem o alimento material, elas recebem a palavra de Deus, recebem a oração. A gente já tem testemunhos,
0: com certeza,
1: de pessoas que são assistidas pelas casas abertas, que não é só aqui em Minas Gerais, mas nós já temos em alguns estados, que já estão aí com esse trabalho da casa aberta, que é um trabalho que a gente acompanha lindo, maravilhoso, que pessoas que são transformadas.
0: Aqui tem, nós temos pessoas já transformadas.
1: Já tem gente trabalhando.
0: Ai,
1: que coisa maravilhosa.
0: Já sim.
1: Então,
0: a importância do mais tempo. Depois eu vou falar mais, hoje não,
1: hoje não,
0: mas tem pessoas que já foram

0: duas casas de recuperação aí, que aí a gente tem aí, as pessoas quando quer realmente largar, elas vêm para essas casas de recuperação. Então é um projeto muito lindo que Deus levantou, né? Sim, que Deus tem mantido, porque você tem ajudado.
1: Sim, essa é a contribuição de cada um, né?
0: É verdade.
1: Que Deus possa recompensar, multiplicar e não deixe faltar na sua vida aquilo que você tem feito com amor, que você tem contribuído, que você tem ajudado.
0: É,
1: a farinha da panela não acabará. O azeite da botija, haverá providência e a recompensa da parte do Senhor Jesus.
0: É verdade. Agora eu quero fazer, né, como diz minha irmã, eu sou muito boa para pedir. Eu quero fazer um pedido especial hoje, gente. Eu preciso que vocês doem, por favor, Bíblias em ótimo estado. Não é aquela Bíblia toda rasgada, que você já fica com dó de jogar fora e fala que vai trazer para a igreja, não. Eu consegui um outro trabalho, muito já faço, mas esse é novo, um presídio de adulto. E eles têm extrema carência de receber Bíblias, tá? Você chega lá e eles só faltam doar na sua mão, querendo a sua Bíblia. Então eu preciso que realmente que vocês me ajudem, que eu prometi que eu tenho que levar pelo menos umas 100 Bíblias, tá? A semana que vem, porque são realmente, como você, é muito triste. É muito triste. Eu cheguei lá e falei assim, meu Deus, será que eu vou dar conta desse? Eu já fui nos presídios, mas não é tão triste quanto esse, não vou falar o nome de qual, né? Falta de ética, mas assim, eu falei, acho que eu não vou conseguir, Senhor, tem misericórdia de mim, mas eu sei que é chamado de Deus e eu não posso desistir. Então, assim, a primeira coisa que eu quero é tentar levar mais Bíblias para eles, porque eles realmente, eles pedem, eles engole qualquer palavra que você falar, entendeu? Eles simplesmente só voltam, sabe? É muito bonito.
1: São sedentos, né?
0: São sedentos, são carentes da palavra de Deus. Na hora que você, na hora que você começa a falar, que você começa a ler a Bíblia e falar de Jesus, eles chegam a amontoar um em cima do outro para tentar ouvir a palavra de Deus. Então, é você que pode, por favor, traga e direciona para mim, para Sueli, porque eu já sei que vai ser doada, porque a gente está pegando Bíblias também para evangelizar outros lugares, em outras pessoas. Mas aí eu queria que você falasse que é para Sueli da Reviver, porque eu já sei que é para me levar para o presídio. Então, que Deus toque no seu coração, Deus, tá? Em nome de Jesus, vamos evangelizar, vamos dar uma Bíblia para esses presidiários que tanto necessitam. Amém?
1: Amém. Lá que seja Deus.

0: abençoe, meus queridos ouvintes. E agora nós vamos falar um pouquinho de Setembro Amarelo, né, Jéssica? É isso mesmo, nós queremos aqui aproveitar esta programação especial para fazer essa conscientização a todos os nossos irmãos amados ouvintes, né, que é o Setembro Amarelo, né, é um mês de conscientização, de prevenção do suicídio, né, então nós precisamos, como Igreja de Cristo, deixar aos nossos amados irmãos ouvintes essa conscientização, a importância do Setembro Amarelo. A irmã até citou aqui, né, que muitas pessoas às vezes estão do seu lado e estão sorrindo, mas
1: o dente está chorando, está sangrando, né? Elas estão sangrando por dentro e muitas vezes não pede ajuda. Você sabia que o índice de suicídio no Brasil é 43 ao dia?
0: 43 pessoas, né?
1: É, 43. É muito para um Brasil que se fala tanto no evangelismo, que prega Jesus. Por que que não chegou nessas pessoas?
0: Tem acesso à palavra
1: do Senhor.
0: Muitas pessoas ainda estão sendo atingidas.
1: Exato, né?
0: Sendo atingidas por essa questão tão triste, né? Então, nós, como Igreja de Cristo, nós precisamos conscientizar aqueles que estão nos acompanhando, você que tem alguém do seu lado, que talvez você não percebeu, mas essa pessoa está gritando, né? Dentro, os seus sentimentos estão entristecidos, a pessoa está sobrecarregada.
1: Muitas vezes, hoje, Márcia, eu sou bom para uma pergunta de cortar, chega aquele evangelho já preparado para a pessoa, né? Isso a pessoa não consegue atingir o que realmente aquela pessoa precisa ouvir.
0: Exatamente.
1: Então vamos conscientizar mais, não é porque a pessoa está sorrindo para você que ela está bem, né?
0: É verdade.
1: Entendeu?
0: É. Assim, tem alguém que precisa sempre do nosso lado. Nós precisamos estar atentos, né? Nós precisamos ter a percepção.
1: Nós precisamos ter mais
0: sensibilidade, empatia.
1: Exatamente.
0: Que é o Senhor que coloca esse nosso coração, a sensibilidade, a empatia de a gente conseguir olhar para o nosso próximo e identificar se aquela pessoa precisa de um socorro, precisa de uma palavra, né? Precisa de ajuda. E você que está nos acompanhando, você precisa de ajuda, peça ajuda.
1: Peça ajuda.
0: Não espere chegar no espelho. Né?
1: Nem todo mundo é sensível. Muitas vezes, esse modo de sensibilidade é muito sério, porque às vezes a pessoa deve falar uma palavra, uma palavra que essa pessoa fala, você já pega, você já lê para as caras da pessoa.
0: Eu
1: sou assim, entendeu? Então, assim, mas nem todo mundo é assim. Nem todo mundo tem essa percepção, entendeu?
0: Então, você que está nos acompanhando, peça ajuda, né? Não somente no mês de Setembro Amarelo, né? Mas sempre,
1: todos os dias.
0: Todos os dias, sempre que você precisar, peça ajuda. Vá aquela pessoa que você tem de confiança, né? Fale a sua situação, fale o que você está sentindo. Procure ajuda. Nós temos hoje tantos meios, né? As pessoas hoje também não querem, ou às vezes se sentem acanhadas de procurar ajuda, né? De procurar assistência. Não, mas hoje nós temos a psicologia, né? Temos a terapia, que às vezes a gente quer invalidar isso. Não, não podemos, né? Nós temos o Senhor, que é o nosso médico, né? Que é o nosso amigo fiel, mas ele deixou recursos, né? Então, você que precisa desse acompanhamento, peça ajuda, né? E eu tenho certeza que o Espírito Santo vai trabalhar no seu coração, você vai receber ajuda, né? Ajuda tanto espiritual quanto profissional, que é importantíssimo, principalmente nos dias de hoje, século que nós estamos vivendo, né? De muitas pessoas depressivas.
1: Exatamente. Uma era de tecnologia, onde as pessoas não conversam, as pessoas estão totalmente sozinhas, solitárias. Gente, depressão não é do demônio, tá? Não entre nessa que depressão é do demônio, porque depressão não é do demônio. O profeta Elias, ele teve depressão, ele pediu a morte para Deus.
0: Exatamente. Entendeu? Um momento depressivo ali, de angústia.
1: Um momento de angústia. Então, você que pensa que depressão é de Deus, porque a pessoa não está servindo a Deus, que ela está no pecado, não tem nada nada a ver, porque Atelias, ele esteve em depressão também, tá? Imagina, porque Atelias, um grande profeta,
0: exatamente.
1: Imagina, sujeito, né, a depressão, quem somos nós?
0: Cheio de intimidade com Deus, né? Chegou o momento que ele disse, eu não aguento mais,
1: já estou sobrecarregado da minha vida.
0: Exatamente,
1: tira a minha vida.
0: É ali o Senhor enviou socorro.
1: É, o Senhor enviou socorro.
0: Mas, deixando o exemplo, que nós somos seres humanos, né, sujeitos, então nós precisamos pedir
1: ajuda,
0: pedir socorro. Tem socorro de Deus para você, mas tem pessoas capacitadas, né, que Deus preparou para te orientar, para te ajudar, e você vai ter os seus sentimentos renovados, a sua mente, né, o Senhor vai, através da ajuda, né, o Senhor vai trabalhar, e eu tenho certeza que você será uma pessoa fortalecida em nome de Jesus.
1: Isso mesmo, tem a psicologia, a gente tem que colocar, estudar a Bíblia. Quando você estuda a Bíblia, você vê, você tem mais conhecimento. Ao ano, não é dado nada, é tudo vem de Deus.
0: Exatamente.
1: Quem somos nós para tomar aquilo que fala? Nós não somos capazes nem de pensar. Se tem um psicólogo, foi Deus que deixou, foi Deus que criou. Se tem uma psicóloga, terapia,
0: eu capacitou,
1: mas
0: criou
1: essas pessoas, Exatamente.
0: Para auxiliar.
1: Para auxiliar, tá, entendeu? Então procura ajuda mesmo, essa é a verdade. Olha, tem os telefones aí, os canais aí, que a pessoa fala, ah, não vou procurar psicólogo. Olha, tem, antes de falar, tem o CVV, que é o Centro de Valorização da Vida, você pode estar ligando para esses lugares, assim. Eu não estou com um aqui agora, não deu tempo de eu pegar. Mas se você jogar no Google, ele vai te passar na hora, tá? Então tem esses lugares que você não precisa se mostrar e pedir ajuda, né? Essas pessoas vão estar orientando, conversando com você por telefone. Tem o SUS que já fornece psicólogo, tá? Através, acho que do CRAS, alguma coisa assim. Tem as universidades que tem também os estagiários de psicologia, que está no último ano da psicologia, tá? Então você pode estar procurando. Então, são muitos esses canais para poder ajudar você. Não fique sozinho nesta. Tem uma mão estendida para você, tá? Não fique nessa depressão sozinho, não fique nessa tristeza, nessa angústia. Busque ajuda, porque nós não somos nada. Realmente, nós precisamos o tempo todo de Deus e de ajuda. Essa é a verdade.
0: Isso mesmo.
1: Né? A semana passada, como eu falei aqui, um jovem tirou a própria vida, foi muito triste, um rapaz de quase 40 anos, então tá, isso é um dos casos que a gente tá próximo da gente.
0: A gente não sabe, né? Mas a gente não sabe,
1: mas
0: as pessoas por minuto tiram a própria vida.
1: 43 pessoas por dia.
0: É muito sério.
1: É um número muito grande, é muito sério, realmente. Mas que fique aí o nosso recado para vocês, não fique sozinho, busque ajuda, Deus é com você, Deus que levantou as pessoas para estar te ajudando, estendendo as mãos para você.

neste momento, prepare o seu coração e preste bastante atenção numa palavra vinda do coração de Deus ao seu coração.

Seja Deus, amados ouvintes, queremos aproveitar este momento para trazer uma palavra especial para nós nesta manhã. Você que está nos acompanhando, você que tem a sua Bíblia,

0: festivai sobre este Jordão, tu e todo este povo, para a terra que eu dou aos filhos de Israel. Todo lugar que pisar a sola do teu pé, eu lhe tenho dado conforme declarei a Moisés, desde o deserto e do Líbano até o grande rio Eufrates. Toda a terra dos Eteus e até o grande mar em direção ao poente do sol será o vosso termo. Não haverá homem capaz de permanecer de pé diante de ti em todos os dias da tua vida. Tal como estive com Moisés, assim também estarei contigo. Não falharei contigo, tampouco te abandonarei. Sê forte e de boa coragem, pois para este povo dividirás a terra por herança, a qual jureis aos seus pais que lhes daria. Somente sê tu forte e muito corajoso, que tu possas observar e agir de acordo com toda a lei que meu servo Moisés ordenou-te. Dela não te desviem para a direita nem para a esquerda, para que possas prosperar por onde quer que fores. Glória a Deus, que palavra maravilhosa o Senhor nos deu nesta manhã. Em algumas traduções vai estar no versículo 9, né? Não te mandei eu ser forte e corajoso, ou esforça-te e tem bom ânimo, e eu serei contigo. Eu gostaria de frisar esta palavra nesta manhã, né? Porque o Senhor, ele escolheu a Josué ali no momento em que o Senhor havia levado Moisés, e neste momento Josué estava preocupado, Josué estava aflito, estava sem direção, né? E ele disse: agora, o que eu vou fazer? Como que vai ser, né? Como que vai ser daqui em diante? O que vai acontecer? Né? Ele ficou preocupado, porque o Senhor havia levado Moisés, ali estava o povo, ele estava, mas Josué não sabia, já que o Senhor já tinha um plano, né? Porque Josué
1: é um ser humano, né, gente?
0: É verdade. Josué é tão interessante, irmão Felipe, porque Josué, ele foi preparado por Deus. Todo o tempo que ele teve ao lado de Moisés, já era o Senhor preparando Josué, né? Para um grande chamado, para uma grande missão. E agora, no momento de dificuldade, que é o momento que todos nós passamos, né? O dia mal chega
1: para todos,
0: né? O dia mal, ele bate na porta do justo ou do ímpio, né? E ali, o dia de aflição chegou. Jesus falou: e agora? Eu estou preocupado. Como que vai ser? O que vai acontecer com este povo? E aí, o Senhor vem a ele com esta palavra maravilhosa e disse: Josué, meu servo Moisés morreu, mas não preocupa, né? Esforça-te, tem bom ânimo, né? Porque eu vou estar com você. Este povo vai herdar a terra que eu prometi aos seus pais. Então, somente ser corajoso. E é interessante porque o Senhor disse para Josué: Josué, esforça-te e tem bom ânimo. Ali a gente percebe que o Senhor está dizendo: olha, Josué, se você se esforçar, se você se animar, eu vou ser com você. Você pode se esforçar, você pode se animar. Se levante, se anime.
1: Atitude.
0: Tenha atitude. Glória a Deus. Tenha uma atitude. Então, há momentos que o Senhor, ele quer que nós tenhamos
1: atitude.
0: Uma atitude. De a gente se posicionar, se levantar. Né? Se Josué tivesse ouvido a orientação de Deus, mas não tivesse se posicionado, não iria tomar posse da promessa.
1: Não iria, porque Deus vai me ajudar.
0: O Senhor disse: Josué, você vai se esforçar e vai ter ânimo. O resto você deixa que eu vou fazer. E aí ele dá uma outra orientação: ó, só não se aparte da tua boca o livro da lei, né? Não deixe de obedecer a palavra do Senhor,
1: que é o mais importante,
0: né? E ele vai dizer: dela não se desvie nem para a direita, nem para a esquerda. Eu vou ser contigo. Olha que coisa maravilhosa, amados. O Senhor está dizendo para você nesta manhã: esforça, tem bom ânimo, não aparte da palavra do Senhor, ouça a voz do Senhor. O Senhor fala conosco todos os dias. Quantas vezes o Senhor tem falado no seu coração e às vezes você não tem identificado a voz de Deus, né?
1: Nossa tendência pecaminosa, elas às vezes a distancia, nos distancia até da voz de Deus. Essa é verdade.
0: É verdade. E o Senhor
2: Senhor, ele todo tempo ele está, ei filho, filha, eu estou aqui.
1: Eu costumo falar isso muito, a gente tem que pedir muito a Deus, Joyce, para poder Deus nos ajudar a ouvir a voz.
2: Exatamente, tem que receber a
1: sentir
2: a voz de Deus.
1: E olha, não é só comigo, não, não é só com você,
2: não,
1: você
2: não.
1: É você que está no mundo, é você que está na droga, Deus fala com você, é você que está no presídio, é você que está numa cama de hospital, aonde você estiver, peça a Deus sabedoria para dar discernimento, como foi ele falando para você.
2: Quantas vezes o Senhor tem falado e às vezes a pessoa não consegue identificar, né?
1: Não consegue.
2: E ela diz, não,
1: deixa pra lá.
2: E ali é o Espírito Santo.
1: É o Espírito Santo.
2: Convencendo ali, né?
1: Exatamente.
2: E aí, então você precisa ter essa percepção, assim como o Senhor falou com Josué, pediu a ele, orientou a ele, né, para que ele se esforçasse, tivesse ânimo. Talvez estamos falando nesta manhã, mas eu li com pessoas que estão desanimadas, estão frustradas, estão passando por alguma situação difícil, né, e ela chegou nesse estado. O que, que eu vou fazer? O que, que vai acontecer? O Senhor está dizendo, esforça, tem bom, porque ele vai ser contigo, né? Ouça a palavra do Senhor, se desliga da palavra do Senhor, fique atento, é o que Deus tem falado com você, e aí ele vai garantir, eu serei contigo por onde quer que você andares.
1: Que promessa maravilhosa.
2: Louvado seja Deus. E não foi só para Josué, né? É para todos nós essa promessa. Né?
1: Todos nós.
2: Então, as promessas do Senhor são condicionais. Nós precisamos ouvir a voz do Senhor, obedecer a palavra do Senhor Jesus, atender, prontificar o chamado de Deus. Então, o Senhor te chama nesta manhã. Você que está nos ouvindo, está em casa, no trabalho, está na rua, está com seu fone de ouvido, e você está, meu Deus, agora para mim acabou, não tem jeito, não acabou não.
1: Acabou.
2: Glória a Deus. O Senhor,
1: pelo fim, tem um recomeço.
2: Está dizendo, se anima-te, se levante, se posicione, porque o Senhor, ele vai trabalhar ao seu favor. Ele está de braços abertos, ele está pronto para te socorrer, para te ajudar em todos os momentos.
1: É verdade, a pessoa pensa, agora é o fim, não é o fim, não. Todo final é o início de uma nova história.
2: Exatamente.
1: Na sua vida.
2: E foi o que aconteceu com Josué, né? Ele pensou assim, nossa, agora Moisés foi embora, o Senhor levou Moisés, partiu, né? E agora? Ele morreu e eu fiquei junto com esse povo, o que, que nós vamos fazer? Mas o Senhor que promete, ele não falha, né? Ele falou, esse povo vai herdar a terra e ele cumpriu com a sua promessa. E aí Josué se levantou, se prontificou, né? Se posicionou, o Senhor fez grandes sinais, o povo passou o Jordão, tomou posse.
1: Da promessa.
2: Então é isso que Deus faz na vida daquele que ouve a orientação de Deus.
1: Que ouve a voz de Deus.
2: Glória
1: de todos. A sua atitude que você pode começar a fazer para a casa do Senhor.
2: Exatamente. Primeiro passo. Já está ouvindo a voz de Deus, então agora já deu seu primeiro passo, que é vir para a presença do Senhor. Ah, mas Joyce, Sueli, está isso, está aquilo. A gente sempre tem uma desculpa.
1: Sempre tem.
2: Ah, não há desculpas. Dê o seu primeiro passo e o Espírito Santo, ele vai trabalhar no seu coração, na sua mente, e você vai ver que a sua vida nunca mais vai ser a mesma. Né? Não é que não vai passar adversidade, você vai passar. Mas
1: com Jesus,
2: assim como o Senhor disse para Josué, eu serei contigo por onde quer que você andar, onde você pisar a planta do pé, eu vou estar com você. Então, quer companhia melhor do que a companhia do Senhor para estar com nós, onde a gente for? Independente do que você passa, o que acontece, você tem o Senhor contigo, caminhando com você, para te ajudar. Amém. Então que esta palavra fique no seu coração nesta manhã, esforça, tenha bom ânimo, porque o Senhor, ele vai ser contigo. Fique atento à palavra do Senhor, que ele te chama, ele te convida, ele te convoca nesta manhã. O Espírito Santo está nos usando nesta manhã para alcançar a sua vida, a sua casa e a sua família.
1: Amém. Que palavra maravilhosa, hein, gente? Muito bonita mesmo. O Senhor falando com cada um de nós.
2: Glória a Deus.
1: Senhor.

0: continuar também. E Jesus continua também do teu lado, né? Com todos vocês, com todos nós. E vem para casa do Senhor.
1: Isso mesmo.
0: Glória a Deus. Eu aguardo vocês. Nós aguardamos vocês na próxima quinta-feira aqui. E agora nós vamos fazer aquela pequena oração para estar despedindo de vocês. Amém.
1: Glória a Deus. Oremos ao nosso Deus nesta manhã, amados ouvintes, onde você está, cuide a tua cabeça, você pode fechar os teus olhos. Vamos fazer este momento de oração, agradecendo ao Senhor por esta manhã e também pedindo a Ele que nos conduza por onde quer que nós andemos. Ele é fiel. Eterno Deus, soberano e maravilhoso Pai, nós nesta manhã nós te louvamos, nós te bendizemos, nós te agradecemos, Senhor, por esta oportunidade que o Senhor nos concedeu de estarmos reunidos junto com os nossos irmãos, amados ouvintes que nos acompanharam durante toda essa programação, que foram alcançados, meu Deus, pela sua palavra. Essa pessoa que está em casa, no trabalho, na rua, essa pessoa que necessita, ó Deus, da tua misericórdia, que necessita do teu cuidado, necessita do teu favor, que o Senhor venha socorrer esta vida nesta manhã, que o Senhor venha trazer um refrigério, que o Senhor venha trazer amparo para esta pessoa e que ela venha ser fortalecida pelo teu Espírito Santo. Meu Deus, que a salvação, a libertação, a transformação do Senhor possa alcançar este homem, esta mulher, este jovem, esta pessoa que nos acompanhou, que nos acompanha durante toda esta manhã. Que a bênção do Senhor, a misericórdia do Senhor, que são renovadas a cada manhã, vem alcançar esta pessoa, vem alcançar esta família. Ó Deus, o Senhor conhece a necessidade desta pessoa, o Senhor conhece as nossas necessidades, e fiel é o Senhor. Assim como o salmista Davi disse, o meu socorro vem do Senhor, que fez o céu e a terra. O nosso socorro vem de Ti, ó Pai. E nós cremos que nesta manhã, esta pessoa está sendo alcançada pela Tua graça, pela Tua misericórdia, por intermédio do programa Voz da Libertação, por intermédio da Tua Palavra, por intermédio dos louvores, que ela venha a ser fortalecida e edificada em nome do Senhor Jesus.
0: Amém, amém. É isso aí. Que Deus abençoe a vida de cada um de nós, de vocês, né? E que vocês possam sair aqui na próxima quinta-feira.
1: Amém.
0: Que nos pegue a sua mãe, que o seu filho Batista. Até quinta-feira, em nome de Jesus.
1: Deus abençoe, meus irmãos ouvintes. Foi um prazer estar com vocês nessa programação. Que nos despede o meu Cristo, Jorge Santana. Que Deus abençoe todos vocês.

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0: queridos ouvintes do programa Voz da Libertação, recebam todos a paz do Senhor Jesus. Eu sou o seu irmão Cristo de Reis. Um bom dia para você, que a paz do Senhor esteja sobre as nossas vidas. Neste momento estou aqui para orar com você dentro do programa A Voz da Libertação. Momento especial, momento de oração, momento de falarmos com Deus, o nosso Pai. Tenho certeza que Deus há de ouvir, Deus há de atender as nossas orações, Deus há de atender o nosso clamor. Por isso, leve o seu pensamento a Deus. Vamos juntos orarmos ao Senhor, buscar a presença de Deus em um momento especial, o momento da oração.
1: 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O meu socorro vem do Senhor, que fez os céus e a terra. 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

grande Deus, maravilhoso e eterno Pai, em nome de Jesus, ó Deus, aqui estou diante da tua presença, mais uma vez, ó Deus, em oração, Pai. Deus, agradeço a ti pelo privilégio, pela oportunidade, Senhor, de orar, de buscar a tua face, de buscar a tua presença. Senhor Deus, quem diz em tua palavra, clama a mim e responder-te-ei. Porque estou, ó Pai, junto com os ouvintes, clamando, Deus, dentro do programa Voz da Libertação. E peço, meu Deus, a ti, nesse momento, que o Senhor vá de encontro, Senhor, a este lar, esta casa, esta família, Senhor. Traz o Deus poderoso para abençoar cada um dos teus filhos. Traz o Deus poderoso para abençoar cada um, ó Pai, que está em sintonia com esta programação. Deus, em nome de Jesus, ó Pai, visita este lar. Visita, meu Deus, esta casa. Visita, meu Pai, esta família, Deus. Que o Senhor haja, Deus, com misericórdia. Que o Senhor haja com compaixão. Que o Senhor haja com piedade, Deus. Que a graça, misericórdia e a piedade divina do Senhor esteja, Pai, sobre esta casa e sobre esta família. Deus, em nome de Jesus, tu és maravilhoso e poderoso, Deus, para fazer, ó Pai, uma grande obra aí, Senhor. No nome de Jesus, garanta, Senhor, a tua bênção. No nome de Jesus, ó Pai, garanta, Senhor, a vitória. No nome de Jesus, ó Deus, garanta, Senhor, o milagre, Pai. Vai, meu Deus, confirmando, Deus, vitória. Vai confirmando, Deus, bênção. Vai, Senhor, agindo em cada vida agora. Pois tu és o Deus de vitória. Tu és o Deus de bênção. Tu és socorro bem presente no momento da angústia, Senhor. Vai, meu Deus, agindo. Vai, meu Deus, trabalhando, Pai. Vai movendo, Senhor. Tu és o Deus que move, Tu és o Deus que abençoa, Tu és o Deus que garante, Senhor, a vitória. Deus, em nome de Jesus, ó Pai, apresento nas Tuas mãos, ó Deus, aqueles que estão clamando a Ti, pedindo, Senhor, um milagre. Ah, Senhor, esta pessoa que sofre com uma enfermidade, essas dores que não deixam nem mesmo dormir direito, Pai. As dores, as enfermidades que assolam esta vida, que não consegue, ó Pai, nem fazer os afazeres domésticos, Pai. Deus, tenha misericórdia. Deus, entra nesta casa, Pai. Faça, meu Deus, um milagre acontecer. Faz, ó Deus, um milagre chegar a esta vida, a este lar, a esta casa, Pai. Eu creio, Senhor, no agir das Tuas mãos. Creio no operar do Senhor. Tu és o Deus que opera. Tu és o Deus que faz sinais, prodígios, maravilhas. Tu és o Deus, ó Pai, Deus que vai além da proporção humana, além daquilo que pedimos e que pensamos e do que imaginamos, Pai. O Senhor é poderoso para garantir a Deus a vitória. Deus, em nome de Jesus, Pai, entrego nas Tuas mãos, ó Deus, esta pessoa agora que está aí, ó Deus, acompanhando esta oração, clamando pelos seus filhos que estão, ó Pai, nas drogas, que estão doentes, que estão, meu Deus, sofrendo.
Senhor é Deus poderoso para entrar lá, Senhor. Entra lá, meu Deus. Faça, meu Deus, milagre acontecer. Deus, em nome de Jesus, ó Pai, Tu és o Deus maravilhoso e poderoso, Pai. Tu és o Deus, ó Pai, maravilhoso, Senhor. Deus, em nome de Jesus, ó Pai, abençoa esta vida, Pai. Abençoa esta casa, abençoa este lar. Deus, em nome de Jesus, apresento nas Tuas mãos, ó Pai, aquela vida, Senhor, que neste momento, Senhor, roga as nossas orações. Esta vida que está, meu Deus, pedindo uma porta aberta. Esta pessoa que roga a Ti, Deus, dizendo, Senhor, abre uma porta. Deus, abre uma porta, Senhor, para esta pessoa. Abre uma porta, Senhor, para esta irmã, para esta irmã, Senhor. Eu creio, meu Deus, que Tu és, ó Pai poderoso. Deus, Senhor, Tu és, ó Deus maravilhoso. Tu és o Deus que garante, o Senhor, a vitória. Eu sei, meu Deus, que em Ti, ó Pai, está, meu Deus, o socorro. Em Ti está, meu Deus, a nossa vitória. Em Ti está, meu Deus, ah, Senhor, o milagre. Então, Deus, faz o milagre acontecer agora. Faz o milagre acontecer nesta casa. Faz o milagre acontecer nesta família. Abre, Deus, as portas. Deus, honra, Senhor, esta vida, Pai. Deus, em nome de Jesus, eu sei, ó Pai, que Tu és o nosso Deus, o Deus que garante a vitória. A vitória não vem de homem, a vitória não vem de mulher, a vitória vem de Ti. Vem de Ti, Senhor. O Senhor é o Deus, socorro, bem presente no momento da angústia. Então socorre, meu Pai, esta pessoa. Socorre para esta vida. Deus, entra, Senhor, agora, Senhor, com o Teu milagre. Oh, Jesus, eu apresento, meu Pai, nas Tuas mãos. Apresento, Senhor, esta pessoa que está, meu Deus, ouvindo, ó Pai, esta programação, orando conosco e pedindo ao Senhor, clamando a Deus, dizendo, Deus, me ajuda, Deus, me ajuda, Senhor. Olha aí esta pessoa que precisa, Senhor, da ajuda do céu. Esta pessoa que não sabe, meu Deus, a quem recorrer mais, Pai. Deus, a quem eles vão recorrer, se não a Ti, Deus. A quem eles vão pedir ajuda, se não o Senhor. Deus, a quem esta pessoa vai, a quem esta pessoa vai clamar se o Senhor, ó Deus, não atender, ó Pai, o seu pedido, a sua oração. Deus, em nome de Jesus, ó Pai, tenha misericórdia, Deus. Pai, socorre esta vida, ajuda esta pessoa. Deus, olha aí esta pessoa que está depressiva, Pai. Esta pessoa que está, meu Deus, vivendo, ó Pai, numa depressão profunda. Esta pessoa que está, meu Deus, vivendo num tempo de dificuldade. O Senhor entra, meu Pai, nesta casa. Que o Senhor entra, meu Deus, neste lar. Que o Senhor faça, meu Deus, uma grande obra acontecer. Oh, meu Deus e meu Pai, em nome de Jesus, ó Deus. Eu sei, meu Deus, que o Senhor, ó Pai, é fiel, ó Deus, para ir, ó Deus. Ah, Senhor, aonde não podemos ir, aonde não podemos chegar, Deus. Nós somos limitados. Nós somos limitados, Senhor. Nós somos pessoas limitadas. E, ó Deus,
O Senhor é Deus que garante a vitória. Em Ti não há limitações, como ser humano, ó Pai, tem as suas limitações para fazer. O Senhor não tem limites. E é por isso, meu Deus, que pedimos a Tua graça, a Tua misericórdia, que pedimos, que rogamos ao Senhor, que clamamos a Ti, Pai, porque sabemos que o Senhor é poderoso, Deus, para agir, para entrar com providência, para entrar com milagre, Deus. E o Senhor é o Deus que vai além das expectativas humanas. O Senhor é o Deus que vai além das expectativas terrenas. O Senhor é o Deus que vai além, ó Pai, daquilo que pedimos, que pensamos, que imaginamos, ó Deus. Então, Pai, garante, Senhor, a vitória. Deus garante o milagre. Deus garante, meu Pai, a sua bênção. Pois o Senhor é Deus que abençoa. O Senhor é Deus que honra. O Senhor é Deus que garante, Pai, vitória. Deus, que haja bênção. Deus, que haja vitória. Deus, que haja milagre. Que haja o mover das Tuas mãos, ó Pai, sobre esta vida, sobre este lar, sobre esta casa. Que haja o Teu mover, que haja o Teu agir, que haja bênção, que haja vitória, Deus. Que haja, Senhor, prosperidade, Senhor. Repreenda toda força contrária que luta contra esta vida, para não deixá-la prosperar, para não deixá-la crescer, para não deixá-la, Pai, ter saúde, meu Deus. Olha aí, meu Pai, esta casa, Deus, que a enfermidade venha dentro dela. Repreenda, meu Pai, este mal. Repreenda, meu Deus, essa enfermidade. Repreenda, Deus, essa doença, Senhor. Meu Deus, olha aí esta pessoa, olha aí, meu Pai, esta vida, este lar, meu Deus, que sempre está, meu Deus, alguém dentro desta casa enfermo, sempre tem alguém doente, sempre tem alguém, meu Pai, vivendo uma vida de enfermidade, mas Tu és o Deus que cura, Tu és o Deus que liberta, Tu és o Deus que garante, meu Pai, vitória, Tu és o Deus que garante a bênção, Pai. E para a glória do Teu nome, Senhor, Deus, esta pessoa, eu creio, alcançará a vitória. Eu creio, meu Deus, esta pessoa alcançará a bênção. Deus, eu creio, meu Pai, que esta pessoa, Deus, viverá, ó Deus, tempos de milagre. Deus, eu creio, ó Pai, Deus, eu creio, Senhor, Deus, que o Senhor, ó Pai, está

Deus, eu creio, ó Pai, Deus, eu creio que o Senhor, ó Pai, Deus está, meu Deus, fazendo sinais agora para a glória do Teu nome.

0: Deus, em nome de Jesus, ó Pai. Entrego, Senhor, nas Tuas mãos, ó Pai. Entrego, meu Deus, em Tuas mãos, Senhor. Deus, entrego nas Tuas mãos, pois eu sei, ó Pai, que o Senhor é o Deus, ó Pai, que garante Deus vitória. Deus, eu creio, ó Pai, no mover das Tuas mãos. Deus, em nome de Jesus, ó Pai, eu creio, Senhor, no agir de Deus. E agindo, Senhor, vitória vai chegar, meu Deus. A bênção vai chegar, Senhor. Vai chegar, eu creio. Vai chegar, Senhor, eu creio. A vitória vai chegar, meu Deus. A bênção vai chegar, ó Deus. Vai chegar, Senhor, um tempo de vitória. Vai chegar um tempo de Deus. Vai chegar, meu Deus, um tempo, ó Pai, onde, Deus, desfrutaremos, ó Pai, de coisas extraordinárias. O extraordinário do Senhor vai acontecer nesta vida. O extraordinário do Senhor, eu creio, já está acontecendo nesta casa. Deus abençoe os mantenedores desta programação. Abençoe aqueles que têm ajudado, que têm mantido para esta obra no ar, Deus. E o Senhor, meu Deus, multiplica sobre a vida deles, ó Pai. Que haja multiplicação, que haja bênção, que haja vitória para a glória do Teu santo nome, ó Deus. Pai, apresento nas Tuas mãos a vida do nosso pastor Guilherme. Abençoa o Teu servo, ó Pai. Abençoa a Tua esposa, seus filhos, ó Pai. Abençoa os demais pastores, ó Deus, que estão aqui, ó Pai, auxiliando o trabalho desta obra. Deus, que o Senhor continue abençoando, meu Pai, esta igreja, esta obra, pois é Tua, Senhor. Então vai abençoando, vai honrando, Pai. Vai, meu Deus, cuidando, Senhor, desta grande obra, pois Tu és o Deus poderoso para abençoar, para honrar, Senhor. Deus, obrigado, meu Pai, por tudo que o Senhor fez, ó Deus, por tudo que o Senhor realizou, ó Pai. Grandes bênçãos, grandes vitórias, grandes milagres o Senhor tem, ó Deus, entregado, meu Pai. Obrigado, Senhor, pelo Teu agir. Obrigado, Deus, pelo Teu trabalhar. Obrigado pelo Teu manifestar, ó Deus. Pai, que a Tua presença permaneça conosco. Que a Tua graça, meu Deus, venha nos alcançar. Deus, que a Tua presença, Senhor, seja, meu Pai, sobre esta vida. Deus, que a Tua presença seja sobre este lar. Deus, eu creio, meu Pai, no agir das Tuas mãos, no mover das Tuas mãos, ó Deus. Ah, Jesus, eu sei, ó Pai, que grande, poderoso, maravilhoso é o Senhor, para continuar abençoando Teus filhos, para continuar abençoando, meu Pai, as Tuas filhas. Oh, Deus, obrigado, Senhor, pelas vitórias, obrigado pelas bênçãos, obrigado pelos milagres, obrigado pelo cuidado do Senhor para conosco, em nome de Jesus, amém. Graças a Deus.
1: Feche os seus olhos, você que não pode se ajoelhar, mas você vai fechar os seus olhos. Esta oração de adoração ao Senhor, o Senhor está presente aqui, aleluia. Feche os seus olhos, mova-te, Espírito Santo, mova-te, Espírito Santo, mova-te, Espírito Santo.

Senhor. Jesus está cumprindo na sua igreja. Você vai ver a sua diferença hoje.

0: Todos amados ouvintes do programa Voz da Libertação, eu sou o Sermão Cristo Davi Reis, com você dentro desta programação, e quero convidar você a estar conosco na Igreja Pentecostal Deus de Amor, na sexta-feira da bênção, sexta-feira da vitória, sexta-feira dos grandes milagres de Deus. Esta sexta-feira, a partir das 7 horas da manhã, a grande concentração de fé e milagre é o desafio de Elias. Deus responde com fogo, aonde Deus mais uma vez vai manifestar o seu poder, a sua glória e a sua graça neste lugar. Nesta sexta-feira, 6 horários, 6 grandes cultos, 6 grandes concentrações para você ser abençoado por Deus. Olha, você não pode ficar de fora, você não pode perder a oportunidade de buscar a bênção de Deus aqui na Igreja Deus e Amor. Será uma sexta-feira abençoada, será uma sexta-feira de vitória, será uma sexta-feira de grandes sinais, prodígios e maravilhas. Estamos na fé, na expectativa para sexta-feira de milagres. Eu quero neste momento acompanhar com você a fé do povo, a expectativa para esta sexta-feira. Cidradão trazendo a fé do povo é para sexta-feira de bênção e de vitória. Deus abençoe, presbítero Adalto.
1: É um momento de informação no programa Voz da Libertação. Vamos lá, os testemunhos, ao que Deus está fazendo, a cobertura para essa sexta-feira também. Muito obrigado, pastor Guilherme Ribeiro, pelo espaço concedido. É isso mesmo, amados e diletos ouvintes, pegar a expectativa do povo, a fé do povo, para essa sexta-feira agora, a guerra contra o mal. O desafio de Elias, Deus responde com fogo. O nome da senhora?
2: Maria de Lourdes.
1: Só está chegando de qual bairro, irmã?
2: Vai Fortaleza.
1: Para fortalecer a fé do povo que vai estar nessa sexta-feira, conte a bênção.
2: A bênção é que meu filho foi morar em Moeda, comprou um terreno, o terreno era pequeno, ele construiu todo e sobrou quintal. Ele tinha um lote vago no fundo, mas ele não sabia nem quem era o dono. Depois que entrei no campanha, que o dono apareceu, ofereceu para ele o lote, mas ele falou que não tinha condições, porque ainda estava pagando a laje da construção.
1: E qual foi a atitude de fé da senhora? O que a senhora fez?
2: Aí eu vim aqui, fiz um voto e Deus já abriu as portas, que a firma mandou ele embora e ele terminou a casa, comprou o lote e agora está feliz, graças a Deus.
1: A senhora recebeu uma boa notícia.
2: Notícia, porque o lote de 600 metros, né, no fundo da casa dele, ele está muito feliz.
1: Ele está prosperado agora.
2: Está prosperado. E com 30 dias ele já conseguiu outro emprego. Já está fechado na vaga.
1: Sexta-feira, guerra contra o mal. Essa campanha é de Deus?
2: É de Deus, é de Deus. Eu fiz e recebi muitas bênçãos, graças a Deus. Eu sou feliz. Depois eu vou contar mais bênçãos.
1: Seu nome e seu bairro?
2: Meu nome é Maria de Lourdes, meu bairro é lá Fortaleza, aqui em Cuxinópolis.
1: Deus abençoe, honras e glórias ao nosso Jesus. Por mais uma senhora abençoadíssima por Deus no prosseguimento dessa grande campanha de sexta-feira. Guerra contra o mal, o desafio de Elias, Deus responde com fogo. Qual é o endereço, pastor? Avenida Amazonas, 8410, no bairro Cabana. 6 grandiosos horários, hein? Você vai ficar de fora? É claro que não, corra pra cá. Avenida Amazonas, 8410, no bairro Cabana. É nessa sexta-feira, irmã Terezinha, é a campanha Guerra contra o Mal. A senhora tá dentro da bênção ou fora?
3: Bem na bênção, irmão.
1: Dentro da bênção.
3: É, pra gente chegar até aqui, tem que sair 3 horas da manhã, né? Tá 3 horas da manhã, entendeu?
1: Saiu 3 horas da manhã pra comparecer aqui no templo de Deus. Vale a pena?
3: Vale a pena.
1: Sexta-feira, essa campanha de libertação é forte? Forte ou não é, menino?
3: É forte, irmão.
1: Sim ou não?
3: Sim.
1: Muito forte.
3: Muito forte.
1: Dá um glória a Deus aí, irmão.
3: Glória a Deus,
0: Deus abençoe, pastor Juliano, cooperador Juliano. Sexta-feira, guerra contra o mal. O desafio de Elias, Deus responde com fogo. Qual foi aquele depoimento de fé que mais marcou a vida do Senhor? Aquele relato para o Senhor compartilhar com os ouvintes agora, paz do Senhor.
4: A paz do Senhor Jesus, pastor Adalto, para todos os ouvintes. Com toda certeza, Deus vai mais uma vez se manifestar.
0: Sexta-feira,
4: com certeza. Deus vai impactar essa igreja aqui com o poder dele. A presença dele, pastor Adalto. E quando a presença de Deus está, nenhum mal prevalece contra a sua obra, nem contra nós, nem contra a nossa família.
0: E qual foi aquela bênção, cooperador Juliano, que mais marcou a vida do Senhor? Para o acréscimo da fé dos ouvintes, vai comparecer nessa sexta-feira.
4: Pastor Adalto, eu conto a bênção da minha genro, que estava trabalhando na empresa Lima aqui, e estava de ferramenteiro hoje, o gerente dele chamou para ser no setor de compras. Então, para mim, é uma grande vitória para ele. É uma pessoa que merece, é uma pessoa humilde, é uma pessoa esforçada. Então, graças a Deus, ele recebeu essa grande vitória em nome de Jesus. E também falando na salvação, né, pastor? Minha, da minha família, em nome de Jesus.
0: Amém? Seu nome e seu pai.
4: Antônio Juliano Baile, Cristina Batim.
0: Deus abençoe. Está vendo aí, amados e diletos ouvintes? É nessa sexta-feira agora. O desafio de Elias, Deus responde com fogo. Pastor Guilherme Ribeiro, presença já confirmada às 8 horas da manhã e às 20 horas, junto com o consagrado homem de Deus, presbítero Gleice Eustáquio. Seu nome?
5: Matheus da Silva Gonzaga.
0: Tá chegando de favor, hein, Matheus?
5: Sou do Vitória Conquista Barreiro.
0: Conte a bênção.
5: A bênção é do livramento do meu filho, que tem 27 anos, ele pesa 120 quilos, que trabalha numa obra. Ele caiu da altura de 3 metros numa laje de baixo.
0: Ele pesa quanto?
5: 120 quilos.
0: E caiu de uma altura dessa um livramento.
5: 3 metros. Livramento tremendo que deu.
0: Mas o senhor antes exercitou sua fé e fez um voto em favor dele.
5: Levei um voto pra casa, mas quando ele contou a bênção, eu falei, é pra ele mesmo. E Deus cumpriu a vitória e ele simplesmente sentiu uma dorzinha no pé e
0: não aconteceu nada. Só uma dor nas nádegas.
5: Isso, caiu a 3 metros de altura. Se ele cair a 3 metros de altura no tombo livre, chega mais ou menos com 600 quilos lá embaixo.
0: Verdade, 120 quilos, chega com 600 quilos na queda.
5: Isso.
0: Ô querido irmão, essas campanhas, esses votos que o irmão faz aqui, inclusive, se o senhor não estivesse na campanha, pegando os propósitos, os votos, talvez ele tinha até morrido, não é?
5: Com certeza. Livramento tremendo, que a pessoa já cai sentada e já morre.
0: Verdade. A campanha e o voto funcionou.
5: Funcionou. E sempre funciona, em nome de Jesus.
0: Jesus opera.
5: Sempre, sempre maravilha na nossa vida.
0: Quem opera esses livramentos e guarda a igreja mesmo?
5: Jesus.
0: Dá um glória a Deus pra ele.
5: Glória a Deus.
0: Seu nome e seu bairro?
5: Matheus, Vitória da Conquista, Barreiro.
0: Valeu a pena.
5: Sempre.
0: Irmã é dizimista fiel também.
5: Amém. Em nome de Jesus.
0: Vale a pena.
5: Amém.
0: Deus abençoe.
5: Amém.
0: Sempre abençoe. Graças a Deus. Sabendo, amados e diletos ouvintes, é a fé do povo. A alegria do povo que invade e contagia os nossos corações. Sexta-feira agora, guerra contra o mal. O desafio de Elias. O nome da senhora?
6: Terezinha.
0: Conte a bênção.
6: Quer contar o livramento muito grande que Deus me deu ontem? Que ontem foi eu e meu esposo no posto de saúde para consultar. Aí quando nós saímos do posto de saúde, o carro dele estava estacionado, né? E tinha muito carro lá perto do carro dele, lá no posto de saúde. Aí na hora que ele ligou o carro para poder sair, aí a gente escutou só buzinando atrás do carro dele, buzinando, buzinando. Falei, meu Deus, o que está acontecendo? Aí eu só ouvi na hora que falou assim, o carro está pegando fogo. Ele foi muito alto. Quando falou assim, meu esposo desceu do carro e eu também desci. Aí na hora que tirou o capô assim, só fez assim, irmão, o fogo voou, queimou a frente do capô do carro dele.
0: Ia matar todo mundo.
6: Irmão, se nós tivéssemos na berna, nós tínhamos morrido ontem. Mas Deus deu grande livramento. Aí só deu tempo, eu levei um choque, senti muita dor de cabeça. Aí tirei os votos correndo, os documentos dele, tirei as receitas, os remédios que estavam na porta ali do carro. Aí Deus usou essa pessoa lá perto do posto de saúde mesmo. Aí chegou um tanto de gente com um balde de água. Falou, joga água, joga água. Chegou aquele tanto de balde de água, jogou no, na frente do carro assim, ó. Aí apagou. Mas foi muita água que jogou. O fogo foi assim.
7: Deu seu livramento.
6: Nós tivesse, não, nós tínhamos morrido.
7: Se a senhora não tivesse afinco na campanha, firme nos votos, tinha morrido todo mundo queimado.
6: E nós estávamos com voto livramento, irmão, dentro do carro. Assim, glória a Deus, o voto livramento estava no porta livre do carro. Então vocês fazem o voto e contam com fé, que Deus dá o livramento através do voto. Foi um grande livramento que Deus deu.
7: Seu nome e seu bairro?
6: Terezinha Pereira de Jesus, Jardim Filadélfia.
7: Valeu a pena.
6: E muito, em nome de Jesus. Não vou sair da campanha, não, vou continuar.
7: Deus abençoe. Está vendo aí, amados e diletos ouvintes, a fé exercitada. Ela colheu o resultado da fé exercitada. Entrou na campanha, pegou o voto, pegou o propósito. O Senhor Jesus entrou com o anjo guardião e deu grande livramento. O nome da senhora?
8: Geralda.
7: Chegando de qual bairro, menino?
8: Bairro do Negro do Ripé.
7: Conte a benção.
8: Ô, irmão, a benção que eu cheguei aqui, que eu tava dona na boca do estômago, mas estava doendo forte, a boca na boca do estômago. É quando o pastor Vira Ribeiro aquela oração poderosa, fui curada pela honra do Senhor Jesus.
7: A senhora sentiu uma dor no estômago?
8: Eu tava sentindo, não cheguei aqui, eu tava com uma dor na boca do estômago.
7: No estômago?
8: No estômago.
7: Há quanto tempo essa dor?
8: Foi hoje que eu senti. Eu falei assim, não, mas tudo na minha campanha, Satanás, você não vai amarrar no nome de Jesus, eu vou na minha campanha.
7: E o que que aconteceu após a oração do servo de Deus, pastor Guilherme Ribeiro?
8: Eu fui curada no nome do Senhor Jesus.
7: Jesus curou a senhora?
8: Me curou, não tem mais nada.
7: Essa campanha é de Deus.
8: Poderosa, no nome de Jesus. Agora eu estou sentindo que ela vai embora.
7: Depois do milagrão instantâneo desse, ela vai parar ou continuar?
8: Eu vou continuar, né, irmão? Vou continuar, né? Eu vou ficar assim triste que foi embora, né?
7: A senhora está triste porque ele vai embora.
8: Ué, eu estou triste porque ele vai embora.
7: Eu também estou triste também. Todo rebanho está triste.
8: Amém.
7: Mas o novo pastor que vem aí, nós vamos apoiar também. Sim ou não?
8: Sim, sim, eu vou apoiar ele também.
7: Em nome de Jesus. Como nós apoiamos o pastor Guilherme, vamos apoiar o novo dirigente. Seu nome e seu bairro?
8: Geralda, eu moro na rua Amazônia 187, bairro do Negro do Ripé.
7: Deus abençoe, honras e glórias ao nosso Jesus, por mais uma senhora abençoadíssima por Deus, no prosseguimento da grande campanha de sexta-feira, guerra contra o mal. Está vendo aí, vem ouvinte, é a expectativa do povo para essa sexta-feira. Seu nome?
9: Meu nome é José Maria da Silva.
7: Está chegando de qual bairro, menino?
9: Estou vindo do bairro Montreal, Jardim Montreal.
7: Sexta-feira, guerra contra o mal, coisa ruim, tromba. Tomba por terra ou não tomba?
9: Tomba por terra. Andei meio ruim, Adal, porque eu tive que fazer uns exames aí de sangue, de urina, de fezes, e senti assim umas tonturas. Coisa, não tá parando meu estômago, mas...

0: O senhor é mantenedor do programa de rádio também.
1: Ei, Fundação Viver, Carnezinho.
0: Fundação Reviver?
1: Também.
0: O senhor é dizimista também? É dizimista?
1: Amém. Tem que ajudar, tem que dar, entregar o que é de Deus. Se não entregar, fica a unha.
0: Seu nome?
1: Meu nome é José Maria da Silva.
0: Seu pai?
1: Bairro Montreal, Rua das Almenas.
0: Deus abençoe. Está vendo aí a Marcos Indiletos, ouvintes? Nós com José Mário, que saudade. Lá de Nova Lima. Nós estamos pegando aqui a expectativa do povo. Sexta-feira agora, final de semana recheado das bênçãos de Deus. Guerra contra o mal. Deus responde com fogo. É só vitória, né, pastor José Mário?
2: É só vitória, pastor Adalto. Então, quem não vir sexta-feira vai ficar fora da bênção, né?
0: Verdade.
2: E com certeza vamos estar aqui, né, também apoiando o trabalho aqui. Pastor Guilherme Ribeiro, que Deus tem usado ele poderosamente, né?
0: Ele fez uma obra muito linda aqui no estado de Minas Gerais, né, pastor Mário?
2: É, uma obra muito linda, né, pastor Adalto? Mas é igual o pastor Guilherme Ribeiro falou, né? Tudo tem um tempo, né?
0: Verdade.
2: Então ele vai continuar o trabalho dele, né? Nova jornada. E vamos estar orando pela vida dele, né? E para toda a família dele também. E porque vai continuar a obra também aqui, né, pastor Adalto?
0: Sexta-feira, guerra contra o mal. O povo de Deus tem que estar dentro da bênção, né, pastor Zé Mário?
2: Tem que estar por dentro da bênção, né, pastor Adalto? E é o endereço da bênção, Avenida Amazônia, 8410.
0: Amém? E o povo de Nova Lima tem que estar aqui dentro da bênção ou fora?
2: Tem que estar por dentro da bênção, né, pastor Adalto?
0: Dá um glória a Deus aí, irmão Zé.
3: Ô, glória a Deus, aleluia!
0: Seu nome, seu bairro?
2: José Mário, eu moro na rua 4, o número 120, no bairro Santa Rita, em Nova Lima.
0: Deus abençoe. Mais uma senhora que está ansiosa para falar no microfone do programa. Seu nome?
4: Meu nome é Terezinha dos Santos.
0: Conte a bênção, minha irmã.
4: Oi, irmã. Semana atrasada, eu estava com uma dor muito forte na coluna. À noite, era mais ou menos 10 horas da noite, eu não estava aguentando nem deitar para dormir. Aí eu peguei e fiz um voto com Deus. Se o Senhor Jesus me curasse, me vendesse aquela dor para me poder dormir, eu vim aqui e trazia uma contribuição para a casa do Senhor.
0: Uma contribuição, um voto especial.
4: É isso. E também eu pago também aqui. Já fui lá, já paguei aqui, ó. Paguei aqui.
0: Meu Deus, pastor Guilherme, que está aqui, ó. Deu um voto especial. É mantenedora do programa A Voz da Libertação. Vale a pena?
4: Estou pagando, vale a pena, irmão.
0: Faz falta para a senhora,
4: não? Não faz, não.
0: O Deus Jeová Jirê está prosperando a senhora?
4: Ai, mano, graças a Deus.
0: Calma, tá?
4: Ah, tá.
0: Vale a pena.
4: Vale a pena, hein, não?
0: Como é que tá o celeiro da senhora?
4: Tá tudo bem, graças a Deus. Tem tudo dedicado, não falta nada, não.
0: E a senhora tá curada?
4: Tô, irmão.
0: Mas não dói mais, não?
4: Não, não tá doendo, não.
0: Cadê a dor lombar?
4: Sumiu. Em nome de Jesus.
0: Quem curou a senhora?
4: Jesus Cristo.
0: Quem opera nessa campanha?
4: É Jesus.
0: Quem manda na igreja?
4: Jesus.
0: Seu nome?
4: Terezinha dos Santos.
0: A senhora mora onde?
4: Tô morando no bairro Mineirão.
0: Deus abençoe. Então está aí a Madrid de Leste. Ouvinte, uma cobertura total para essa sexta-feira. Guerra contra o mal, desafio de Elias. Deus responde com fogo. Você vai ficar de fora? É claro que não. Corra para cá. Vem para cá, Belo Horizonte. Vem para cá, Minas Gerais. Vem para cá, Brasil. Avenida Amazonas, 8410, no bairro Cabana, na Santa Igreja Pentecostal. Deus amor. Pastor Guilherme Ribeiro, nosso mentor espiritual, às 8 horas da manhã e às 20 horas. Presbítero José Marcos, às 10, às 14, ao meio-dia, Diácono Davi Reis. E às 16 horas, cooperadora Neus Argentina, vindo diretamente da localidade, da cidade de Contagem. Vem pra cá, Belo Horizonte. Vem pra cá, Minas Gerais. Vem pra cá, Brasil. Adelante, estúdio, é contigo agora. Presbítero Zé Adraci, na Tantos Transmissores, e nosso irmão Wesley de Castro.

tempo semeando das bênçãos que Deus tem entregado a eles. Olha, Deus, Ele quer abençoar a sua vida também. Basta você comparecer aqui na Igreja Deus Amor, sede estadual do Cabana, Rua Amazonas, 8410, no bairro Cabana. Nesta oportunidade, Deus estará manifestando o seu poder e a sua glória. E também quero chamar a tua atenção, porque é sábado, hein? Sábado, sétimo encontro das mulheres de fé do estado de Minas Gerais. E o segundo encontro do grupo Homens de Fé. Você é o nosso convidado especial para estar conosco no sétimo encontro das mulheres de fé e no segundo encontro desses homens abençoados por Deus. É no salão principal de número 1. Nós teremos o evento com todas as mulheres, e no salão de número 2, o encontro de homens. Se você não pode ficar de fora, você está com convidado e convocado a receber a bênção de Deus, o nosso Pai. Você que me está me ouvindo aí de longe, venha buscar a Deus também. Você, homem de fé, mulher de fé, todos estão convidados para este dia especial. Vai ser uma bênção, vai ser maravilhoso. Deus vai agir, Deus vai abençoar, Deus vai mover. E grandes coisas Deus Ele vai fazer neste lugar. Grandes coisas Deus Ele vai fazer aqui. Então venha buscar a Deus, venha buscar ao Senhor, venha estar conosco. Venha ouvir uma palavra abençoada, ouvir uma palavra de Deus diretamente do coração de Deus aos nossos corações. Este povo de Deus abençoado, numa só fé, num só amor, uma expectativa total para este evento. Sábado, às 14 horas, em nossa sede estadual do Cabana. Vamos juntos buscar a Deus, vamos juntos nos alegrar na presença do Senhor. É, vamos nos alegrar, estamos alegres, estamos felizes, porque está chegando este dia especial. Vamos buscar a Deus, este encontro maravilhoso com o Senhor Jesus Cristo. Igreja Pentecostal Deus Amor, Avenida Amazonas, 8410, no bairro do Cabana. Igreja Pentecostal Deus Amor, uma igreja de todos e para todos. Ouvintes, eu quero convidar você a estar conosco nesse domingo. Nesse domingo nós teremos às 8 horas da manhã a transição pastoral. O nosso pastor Guilherme Ribeiro estará deixando a sede estadual do Cabana, indo para outro trabalho. Eu quero convidar você para a transição pastoral nesse domingo, dia 27, às 8 horas da manhã. Nós teremos a transição pastoral, a nossa diretoria esteve por bem fazendo a transição pastoral, pela graça de Deus, direcionado por Deus, e estarão nesse domingo assumindo o pastor Eliezer e a sua esposa estarão assumindo o trabalho aqui em Belo Horizonte. Nosso querido pastor Guilherme e a sua esposa, sua família, estarão deixando o trabalho, estará assumindo o trabalho em outro estado. Deus abençoará muito mais a vida do nosso querido pastor Guilherme. E nesse domingo nós teremos aí a transição pastoral. Estará deixando o nosso pastor Guilherme e estará assumindo a obra de Deus aqui em Belo Horizonte, pastor Eliezer e a sua esposa. Então venha estar, ouvinte, em nossa Igreja Deus Amor, neste domingo, dia 27, às 8 horas da manhã, na transição pastoral. Venha, vamos
prestigiar aqui esse dia especial. Vamos nos despedir do nosso querido pastor Guilherme e estaremos recebendo o pastor Eliezer, o novo pastor de Belo Horizonte. Venha buscar a Deus, venha estar aqui na igreja Deus é Amor, e eu tenho certeza que algo especial Deus ele vai entregar na sua vida, nos grandes cultos, nas grandes concentrações que aqui estão acontecendo. Igreja Deus é Amor, igreja de nosso Senhor e Salvador Jesus Cristo.

abençoe, presbítero Adalto, Deus abençoe, ouvintes do programa Voz da Libertação, você acompanhou aí a fé do povo, a expectativa, é maravilhoso ver Deus abençoando o seu povo, Deus abençoando seus filhos, é o povo contando a bênção, testemunhando as vitórias.

0: Plata. 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
1: Mas eu vim pra te dizer nesta noite, se você se despertar e ouvir a voz de Deus que fala contigo, tem mudança pra tua vida.

dia 26 de setembro, às 14 horas, na IPDA Sede Estadual Cabana. 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Com tema, Escolhida. Avenida Amazonas, 8.410, Cabana, Belo Horizonte, Minas Gerais.

queridos ouvintes do programa Voz da Libertação, vou ficando por aqui com a minha participação, agradeço o carinho da sua audiência, te aguardamos em nossa igreja Deus e Amor, Avenida Amazonas, 8410, no bairro Cabana, em Belo Horizonte. Venha para cá prestigiar os grandes cultos, as grandes concentrações na igreja Deus e Amor. Fiquem com Deus, na paz do Senhor Jesus. Despede de todos, seu mãe, Cristo Gabi Reis.

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0: pressão do momento logo vai embora, mas a presença e o favor de Deus permanecem com aqueles que permanecem fiéis. Então a palavra de Deus para você nesta manhã é: permaneça fiel, não negocie a sua fé, não negocie os seus valores, independente da pressão, da cobrança, da exigência, seja fiel à palavra de Deus, ao Senhor Jesus, embora o mundo inteiro te critique, te julgue, te menospreze, Deus vê o teu posicionamento, Deus vê a tua fé. Quando nós somos fiéis a Deus e não negociamos a nossa fé, os nossos valores, Deus nos surpreende com grandes milagres. É por isso que a gente vai acompanhar agora mais um testemunho. A Frances Neide, ela conta pra gente sobre bênçãos que o Senhor entregou para ela. Preste muita atenção e vamos acompanhar.
1: Já fazia muito tempo que eu e meu esposo estava orando para receber uma bênção que era o nosso carro, né? Como eu faço obra em outros ministérios também, né? Nós precisávamos muito de um carro, né? E aí a gente começou a orar, pedir a Deus, né? Aí um dia a gente foi no Jaó, ministrei a palavra de Deus e lá tinha um pastor. Esse pastor chegou em mim na hora que eu estava orando para as pessoas. Ele falou bem assim: só Deus e eu, mas eu sabia o propósito, mas estava com Deus. Tiraram o nosso carro. Aí esse pastor falou bem assim: faça assim, com as suas mãos. Aí eu estendi as minhas mãos. Ele falou bem assim: está preparado para receber? Está baixado para o seu carro aí. E eu caí de joelho, eu caí de joelho, gratidão a Deus, porque só a gente sabia quanto que a gente estava em oração com o Senhor, de comunhão com o Senhor, para receber essa bênção que nós estava precisando. Passou uma semana, Deus criou um caminho na onde não tinha, Deus abriu a porta na onde não tinha, e hoje nós estamos lá com o nosso carro. Faz um mês e pouco que nós estamos com o nosso carrinho, e ó, Deus, ele é tão maravilhoso, ele surpreende você de uma maneira tão grande, que ele cria caminho na onde não tem, irmão. Ele abriu a porta na onde não tinha porta, é impossível ele fez na nossa vida, e hoje nós estamos glorificando. Eu fico muito feliz. Para muitas pessoas pode ser pouca coisa, mas para mim e meu esposo, aquilo ali foi uma bênção maravilhosa de Deus. E eu glorifico o nome do Senhor pelo que ele fez na nossa vida. Sabe? E continua fazendo. Quando nós fizemos nosso propósito com Deus e começamos a orar, colocando nos pés do Senhor. Tudo que você coloca nos pés do Senhor, você consegue. Mas não é com dúvida, irmãos. Não é com dúvida, que Deus não é Deus de dúvida. Você tem que ter fé, você tem que crer que Ele vai fazer. Que Ele é o Deus do impossível.
0: Isso mesmo, irmão Francineide, o nosso Deus é o Deus do impossível, o Deus que cura, liberta, salva e transforma e também prospera a vida dos seus servos. Você sabia que Deus pode também te entregar a verdadeira prosperidade, as verdadeiras bênçãos financeiras, materiais? Só o Senhor pode entregar. E você pode viver essa bênção na presença do Senhor, por isso que nós queremos te convidar a vir à nossa igreja e viver o mesmo que a Frances Neide, ou quem sabe até mais, viver o que ela viveu e muito mais, ok? E presbítero Levi, como que as pessoas podem vir até a nossa igreja? Tem endereços? Só tem igreja em São Paulo, tem outros estados, como é que funciona isso?
2: A Igreja Pentecostal Deus e Amor tem aproximadamente 12 mil templos em todo o Brasil. Então nós temos muitas igrejas. Você entra no nosso site pda.com.br/endereços, você vai encontrar a Igreja Deus e Amor mais próxima da tua casa. E você que está aqui em São Paulo, hoje é quinta-feira, culto da ação social, hoje à tarde, pastor Davi Miranda Filho pregando aqui na nossa igreja. Endereço é Avenida do Estado, 4568, no bairro da Liberdade. Estamos aqui próximo à Praça da Sé, ao Parque Dom Pedro II. Hoje, quinta-feira, culto da ação social, culto de prosperidade, hein? Assim como Deus deu a prosperidade para a nossa querida irmã, que acabou de contar esse testemunho, Ele pode também abençoar a tua casa. Venha fazer votos, fazer propósitos com Deus. Venha ser abençoado aqui na Igreja Deus e Amor.
0: Glória a Deus, é isso aí, convite está feito, vem para a nossa igreja. Olha só, 11 horas e 14 minutos, chegamos a um momento muito especial. O batismo está chegando, faltam 3 dias, hein? Domingo será o batismo aqui da sede mundial, a gente vai trazer todas as informações para você. Mas agora, por enquanto, Gabriel Araújo recebe mais um pastor aqui da Grande São Paulo, da nossa região, e vai trazer essas informações. Quem será esse pastor? Gabriel Araújo é com você no quadro Batismo em Pauta.
3: Muito bem-vindos a mais um quadro Batismo em Pauta, uma das missões deixada por Jesus que nós, a Igreja Deus e Amor, praticamos com muito afinco, sabendo que faltam apenas 3 dias para o grande batismo aqui na nossa capital, aqui em São Paulo. E hoje temos um convidado mais do que especial, é o pastor Joeliton Jorge, ali da IPDA Setorial de Serraria. Pastor, muito bem-vindo a esse programa.
4: Amém. Paz do Senhor Jesus a todos, aos ouvintes que nos acompanham pela Voz da Libertação. Quero agradecer à diretoria que tem proporcionado a estar aqui nessa manhã e a toda a equipe, né? Ao irmão Ítalo, o irmão Levi, presbítero Levi, e ao nosso irmão Gabriel.
3: Pastor, o senhor está dirigindo ali Serraria, é uma igreja muito avivada, uma igreja boa. A minha noiva, por exemplo, a Carolina Pimenta, ela prega muito lá, então fala muito bem do Serraria. Então eu creio que a igreja normalmente é um reflexo do pastor, então se a igreja é boa, o pastor também é bom. É um privilégio receber o senhor aqui para falar sobre missões, né? A missão, a nossa maior missão, que é o batismo. E justamente sobre isso eu gostaria de saber na opinião do senhor, quando nós falamos de batismo, teologicamente falando, biblicamente falando, quando o senhor ouve o batismo, o que que vem na sua mente?
4: Quando ouço falar de batismo, é transformação.
3: Uau.
4: Então, como não falar de transformação? Quando nós se batizamos, nós estamos confessando a Cristo, tendo uma nova transformação de mente, uma nova pessoa, um novo ser em Cristo. O caráter de Cristo é formado em nós, tudo isso após o batismo. O Senhor ele vai nos direcionando, o Espírito Santo vai nos moldando e nós só vem a cumprir aquilo que Cristo nos ordenado.
3: Glória a Deus. E falando sobre o batismo em si, sobre a transformação em si, o senhor tem alguma experiência em alguns batismos passados, com algum batizado, algo que o senhor viveu que te marcou muito sobre o batismo?
4: Eu tinha uma experiência com uma moça que ela gostava do mesmo sexo e ela conheceu Jesus.
3: Sim.
4: E ela começou a ir para a igreja, ela ficou um ano, né, e ela não se decidia. E ela ficava naquela luta, ela gostava de usar roupas masculinas. E eu cheguei nela, conversei com ela, expliquei para ela. E ela falou, pastor, eu não me sinto à vontade. Eu falei assim, irmã, amém, irmã, vamos jejuar, vamos orar. Não, mas já orei, já jejuei, mas vamos de novo, vamos insistir. Porque a vitória do crente é uma insistência. E ela, tá bom. Nós fomos na casa dela, fizemos um culto no lar. Ela recebeu a igreja novamente, os irmãos. E nessa campanha, Jesus deu um sonho para ela, em visão, deu uma visão para ela em sonho, né, e mostrou um arrebatamento, e ela via a igreja subindo, e ela ficava, e ela falava, Senhor, eu quero subir, e ela via uma voz dizendo, com essas vestes você não sobe.
3: Uau.
4: E daquele dia em diante ela falou, pastor, eu quero mudar minhas vestes, eu vou lutar. E eu falei, amém, irmã, estamos aqui para te dar apoio, no seu tempo, estamos orando pela irmã, estamos acompanhando a irmã. E foi assim, coisa rápida, menos de 2 meses, ela já estava decidida, o próprio Espírito Santo conversando, não tem como falar que não foi o Espírito Santo de Deus, mas não forçou nada, ela ficou lá mais de um ano, né, indo para a igreja, participando, dizendo que criou em Jesus, mas ela ficava triste quando era culto de ceia, que ela não podia participar, e eu cheguei, vi a necessidade, cheguei, conversei com ela, expliquei a situação para ela, e comecei a acompanhar de perto, e hoje, para a glória de Deus, ela desceu as águas, está firme, pregando a palavra do Senhor, isso já tem 2 anos já, e foi uma experiência extraordinária na minha vida espiritual.
3: O que a alma, o que nós precisamos é, de fato, de um acompanhamento, até porque, quando nós somos transformados, nós precisamos de que alguém nos dê a direção, nos indique, porque quem transforma o homem não é o pastor, não são os obreiros, é o próprio Espírito Santo. O Espírito Santo que vai fazendo esse trabalho maravilhoso, e agora muitas pessoas vão enfrentar ou vão viver essa transformação, porque o batismo está chegando. Né? Eu gostaria que o Senhor contasse como está sendo a preparação para esse dia, e também deixasse um conselho para quem está em casa, porque talvez alguém da região ou que irá se batizar está muito ansioso, e a ansiedade às vezes acaba atrapalhando de forma que a pessoa venha desistir ou venha errar de alguma forma, e não é o que nós oramos para que haja dê tudo certo. Mas que conselho o senhor teria para deixar para quem está em casa nos ouvindo agora?
4: Ontem eu tive uma experiência em um Uber, e o Uber, nós estávamos para a igreja, e o Uber falou assim: vocês estão indo para a igreja? Eu falei: estamos. Aí eu falei assim: você é crente, você é cristão? E ele falou assim: ah, eu vou para a igreja. E eu falei: mas você não tem uma congregação, um ministério? Aí ele falou assim: estou pedindo direção a Deus. Aí eu falei: você é batizado? Aí ele falou assim: não, não sou batizado. Aí eu falei: mas passei o corpo de Cristo, nós temos que cumprir com o mandamento de Cristo.
3: Sim.
4: Ele diz isso em Mateus capítulo 28, na grande comissão, para que a igreja venha levar o ídolo, venha batizar em nome do Pai, do Filho e do Espírito Santo. E ali ele ficou assim, eu falei assim: é necessário o crente se batizar, é necessário o crente renovar-se pelo batismo. E o batismo não é só o fim. E não é ali você vai se batizar e pronto, acabou. Não, é o início. E dali você vai ser transformado. Então é um passo de cada vez. A primeira coisa que você tem que fazer é obedecer a palavra, ser obediente à palavra do Senhor. E o Espírito Santo vai te conduzindo. Então você, ouvinte que está ouvindo essa palavra, não fique ansioso. Se o inimigo está colocando na sua mente que você não é digno, que você não vai conseguir, isso é mentira do inferno. Você vai conseguir, porque o Espírito Santo, ele está sobre a sua vida, e ele que vai te conduzir, e é ele que vai te dar a vitória. Fica firme nesse propósito. Você que está em dúvida, você que ainda fica: ah, não sei, não coloca, ou seja, Jesus está às portas, ele está vindo. Então, o evangelho é renúncia, o batismo é um ato público, você confessando a Cristo. Então, maior vergonha o Senhor, ele passou por nós na cruz do Calvário. Então, não é uma vergonha nós se batizar e confessar a Cristo em público. É uma glória que Deus, ele entrega aos seus filhos. É uma honra para nós confessar a Jesus.
3: Glória a Deus. Está aí a palavra do nosso pastor. Pastor, muito obrigado pela sua presença aqui. Que Deus abençoe e continue fortalecendo o Senhor para cuidar da igreja. E eu faço esse convite para você. Você ouviu o nosso pastor falando, quer conhecer mais, quer saber mais sobre a igreja, também te convido. Ele dirige a IPDA Setorial do Serraria, e eu tenho certeza que você vai ser bem recebido. Esse aqui foi o quadro Batismo em Pauta. Vamos ficar agora com o Tiago, Diácono Tiago Santos, com nossa reportagem.

0: Paz, Senhor Jesus, Diácono Nilton Siqueira, a paz, Senhor, aos meus amigos de bancada e, claro, a você, nosso querido internauta. Sejam bem-vindos a mais uma Externa no Voz. Hoje a nossa equipe de externas veio a mais uma igreja, aqui mesmo, da cidade de São Paulo, para começar o trabalho, conhecer esta obra maravilhosa e conhecer mais um pedacinho do corpo de Cristo. E para apresentar essa igreja, esta belíssima igreja que está aqui atrás de mim, o Ítalo Siqueira e o nosso âncora já sabem onde nós estamos. Eu não sei se ele reconheceu já de primeira, mas nós estamos aqui na IPBA Regional de Itacolomi. Itacolomi. Eu até agora eu não consegui acertar esse nome de primeira. Nós estamos no Jardim Itacolomi para conhecer esse trabalho abençoado. E para isso, já gostaria de chamar aqui o pastor da igreja, o pastor Diego Tavares. Pastor, seja bem-vindo à Externa Voz. Muito obrigado por nos receber com um cafezinho abençoado. Pode chegar aqui mais pertinho, pastor? Muito obrigado por nos receber com pão de queijo, bolo, cafezinho, estava uma bênção, já enchemos a barriga. E agora nós queremos que o Senhor apresente para nós esta igreja, os departamentos, quantos membros, conta tudo para a gente.
1: Pai, Senhor, amados irmãos do programa Voz da Libertação, vocês que nos ouvem, nos assistem, meu nome é Diego Henrique, sou o pastor atual dessa igreja, da igreja IPBA de Itacolomi, e nós temos alguns departamentos aqui. Nossa igreja, temos o departamento infantil, departamento de mulheres de fé, no homem de fé também, e outros mais departamentos. Os nossos cultos diários têm acontecido aqui e Deus tem feito algo extraordinário no Tiago.
0: Pastor, nós já viemos aqui alguns dias atrás para gravar testemunhos. Nós vimos que esta é uma igreja abençoada, uma igreja com os departamentos bem organizados, irmãos, crianças, jovens. É uma igreja de Deus. Então conta um pouquinho mais para a gente como que funcionam os cultos e como que a igreja está envolvida em fazer o avanço do reino aqui no Jardim Itacolomi.
1: Nossos cultos acontecem diariamente das 19 às 21. A segunda-feira nós temos um culto especial aqui com mulheres de fé. Muitas mulheres têm entrado por essas portas, têm sido encontradas pelo Senhor, têm sido um trabalho de transformação, de libertação. Os demais cultos acontecem no mesmo horário, sexta-feira também, tem trazido muitas pessoas e muitas pessoas têm sido libertas e transformadas através da palavra de Deus.
0: Pastor, maravilha, isso é maravilhoso saber que a igreja aqui no bairro tem avançado cada vez mais e mais. E nós estávamos conversando anteriormente, pastor, e isso eu estava dizendo que tem diversos irmãos aqui da IPBA que têm testemunhos impactantes de transformação. Vidas que estavam perdidas neste mundo foram alcançadas através do Evangelho. Você não poderia contar brevemente algum desses testemunhos para que nós possamos ver que realmente Deus está presente aqui neste bairro?
1: Sim. Claro, irmão Tiago, nós temos um exemplo da nossa irmã Eliana, que chegou aqui, 18 anos, irmãos, que ela viveu presa, aprisionada, e ela chegou aqui destruída, mas num trabalho de quarta-feira, em um culto, ela recebeu a palavra, foi ministrada, foi transformada, hoje é membro da igreja, batizada, participa da ceia e está envolvido em todos os trabalhos da igreja aqui, principalmente na ação social, tem levado palavra e através do testemunho dela, muitas vidas têm sido alcançadas também e tem vindo nos cultos, aleluia, e a obra tem sido feita.
0: Pastor, deixa eu ver se eu entendi direito. 18 anos, ficou atrás das grades, presa por conta da vida errada, diversas coisas que infringiam a lei, e agora ela foi salva e é um dos membros aqui da igreja e ela faz ação social também, prega e evangeliza. Então, quer dizer que é uma pessoa que estava 18 anos encarcerada, que vivia numa vida totalmente pecaminosa, agora é salva em Jesus e está alcançando outras vidas através da palavra. É isso mesmo?
1: Isso mesmo. Ela é uma voz de Deus, um canal de bênção. Ontem mesmo trouxe pessoas aqui que viviam no mundo errado também, tem vindo no nosso culto. Nós temos adotado essas famílias, essas vidas, e Deus tem feito uma obra de avivamento e de transformação poderosa aqui nessa igreja.
0: Glória a Deus. Pastor, o senhor já está dirigindo aqui há quanto tempo?
1: Eu estou aqui atualmente, vai fazer um ano. Antes eu estava como membro aqui dessa igreja, cooperando. Já estou um ano aqui e a gente Deus tem visto um avanço muito grande dessa igreja. Deus tem manifestado obras poderosas, tem vindo sinais, curas, libertações, e Deus tem feito coisas extraordinárias. Um ano já deu para ver como Deus tem operado aqui na IPBA, e o nosso querido Ítalo Siqueira, que está lá no estúdio, certamente ficou impactado com as informações, porque nós vimos aqui alguns dias atrás e agora estamos acompanhando um pouquinho mais desta obra. É mesmo, Ítalo Siqueira, meu querido amigo?
2: Deus abençoe. Olha, essa igreja é uma bênção, né? Nós conhecemos e ficamos impactados realmente com todo esse trabalho aí. Tiago, infelizmente, devido ao tempo, a gente não consegue obter mais informações, mas nós voltaremos mais vezes aí na IPBA de Itacolomi. É isso mesmo? Falei certo? Deus abençoe, Tiago Santos, muito obrigado, pastor. Essa é a nossa externa, sempre trazendo informações, sempre trazendo atualizações sobre o trabalho da nossa igreja. Atenção, chegamos no momento do encerramento da enquete de hoje, e para isso a gente vai com ele, Gabriel Araújo. Gabriel, pelo amor de Deus, varão, tá um movimento aí nos comentários, muita gente falando. Qual o nome babilônico de Daniel Vaz, por favor?
3: Olha, o povo tá pensando que é a letra B. Mas deixa eu te falar uma coisa.
4: De fato a letra B.
3: O Felipe agora ficou desesperado. Capítulo 1, versículo 7. E o chefe dos eunucos lhe pôs outros nomes, a saber, a Daniel pôs o de Beltzazar. Esta é a resposta. Muitas pessoas aqui comentaram sobre isso. Então, Marcos Aurélio, ele falou assim: olha, pastor, eu quero aceitar Jesus.
2: Meu Deus.
3: Então, nós iremos orar pelo Marcos Aurélio. Ele entrará em contato no e-mail queroaceitarjesus@ipba.com.br ou no WhatsApp, né, 11 95 94 46 45, queríamos fazer um acompanhamento, tá bom, Marco Aurélio? Que Deus abençoe a sua vida.
2: Muito bem, muito obrigado, Gabriel, por essa enquete. Se você tivesse falado que tá errado, eu ia perguntar que menino você tá lendo. Deus abençoe, muito obrigado pela parceria de vocês. Amanhã estaremos juntos aqui com vocês.
3: Com certeza.
2: Olha só, infelizmente a gente vai ficando por aqui, mas obrigado pela tua audiência. Obrigado para você que votou, que participou, que se inscreveu. Amanhã, 10 horas da manhã, mais uma edição do Voz da Libertação. Fique agora com a oração das 11h30 e até amanhã, se Deus permitir, a paz do Senhor Jesus.
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6: 11 horas e 29 minutos.

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1: Que Deus abençoe, queridos irmãos, aceite a paz do Senhor Jesus, desse lado comunicando com vocês, seu irmão em Cristo, Rivair Silva, mais uma grande oportunidade Deus está preparando para nós nos comunicarmos e orar também em seu favor e apresentar aquilo que Deus, nosso Pai, já começou a realizar aqui na Igreja Deus e Amor. Você que está nos acompanhando neste momento, sejam todos bem-vindos a esta transmissão, YouTube, Facebook e Instagram, Igreja Deus e Amor. Na Vila do Estado, 4568, na Liberdade, no coração de São Paulo. Hoje é quinta-feira, daqui a pouquinho, 15h, um grande culto com a Fundação Reviver e contaremos com a presença dele mesmo, nosso querido irmão pastor Davi Miranda Filho, que vai ministrar a palavra de Deus e orar em favor de todos. Então traga seus donativos, suas contribuições e ajude a Fundação Reviver, que está numa grande obra e não pode parar. Você pela Rede de Rádio, seja bem-vindo, vamos amar a Deus através da oração. Vamos falar com aquele que pode resolver os nossos problemas. O nome dele é Jesus de Nazaré. Você daí, eu daqui, juntos vamos falar com Deus, nosso Pai. Maravilhoso, eterno e soberano Deus, aqui estou mais uma vez na tua presença, ó Deus, orando, intercedendo por vidas, por almas. Senhor, quantas pessoas, ó Deus, que estavam aguardando o momento da oração para suplicar a Ti, Senhor, a Tua misericórdia e pedir, porque já sabe, ó Deus, que é somente o Senhor que pode fazer milagres.

E é por intermédio da oração, meu Deus, que neste momento nós nos colocamos na tua presença para clamar, nós nos colocamos na tua presença para suplicar, ó Deus, a tua misericórdia, como diz a tua palavra. Eleva os meus olhos para os montes, de onde vem o meu socorro? O meu socorro vem do Senhor que fez os céus e a terra. Meu Deus, como diz a tua palavra, chegai-vos a mim e eu também chegarei a vós. Senhor, nós estamos clamando ao Deus que atende a nossa oração, ao Deus que responde o nosso clamor. No meio dos vales das aflições, o Senhor, ó Deus, tem sido presente como socorro, bem presente na hora da angústia. Quantas vidas estão chorando, quantas vidas estão se lamentando, quantas vidas, ó Deus, estão de coração aberto neste momento, clamando pela tua misericórdia, porque não aguentam mais passar pelo processo que está passando. Senhor, são almas que gritam por ti, são vidas que gritam por ti neste dia. Atende, ó Deus, esta oração que nós estamos apresentando a ti, Senhor. Fortaleça, meu Deus, agora o teu povo que está orando. Fortaleça, meu Deus, agora o teu povo que está suplicando. Fortaleça, meu Deus, agora os teus servos que estão neste momento, ó Deus, unidos na mesma fé, clamando no mesmo propósito, porque já sabe, ó Deus, que as muralhas cairão por terra e o teu nome será glorificado, como o Senhor disse a Josué. Oh, meu Deus, eu já posso contemplar o Senhor falando com o teu povo, que para a muralha cair é necessário perseverar, ó Deus. O teu povo tem perseverado porque crê na promessa que o Senhor fez. Meu Deus, a promessa que o Senhor fez permanece de pé. Ó Deus, honra a fé do teu servo, da tua serva que está orando, do teu povo que está clamando, que está pedindo, meu Deus, uma intervenção divina em um processo jurídico, em um processo, meu Deus, que ele está enfrentando. Ele já fez de tudo, ó Deus, e não tem mudança. Senhor, o Senhor pode, neste momento de oração, realizar um milagre, meu Deus, para que o teu nome venha a ser glorificado diante desta batalha, diante, Senhor, desta guerra que esta pessoa está enfrentando. É uma batalha espiritual. Senhor, sabemos que estas castas de demônios só saem por intermédio da oração e do jejum. Aqui está, estamos, ó Deus, na tua presença, crendo que até o término desta oração a vitória chegará. Olha o teu povo pedindo, faz um milagre, ó Deus, nesta vida, Senhor. Faz um milagre, meu Deus, na vida desta pessoa que está sendo apresentada. Os médicos já informou, meu Deus, que agora é somente um milagre, e milagres nós estamos vivendo. Milagres é o Senhor que faz, milagres é as tuas mãos que realiza, ó Deus. Deus, milagres não tem como explicar, é só testemunhar, e o teu povo testemunhará, ó Deus, que quando o Senhor vem para fazer, homem nenhum pode impedir. Seja com o teu povo que está orando, que está clamando, que está suplicando de coração aberto, por entender, Senhor, que quando o
Senhor vem para fazer. Homem nenhum pode impedir. Faz mesmo, Senhor, conforme a tua vontade, não a nossa. E sabemos, meu Deus, que quando o Senhor entra para fazer, homem nenhum pode impedir. Realiza, meu Deus, agora, por intermédio desta oração. Realiza, meu Deus, agora, por intermédio deste momento de intercessão que nós estamos orando e apresentando a vida deste povo que já mandou os seus pedidos de oração. Olha aí, Senhor, quantas vidas na fé estão mandando neste momento, estão crendo neste momento que grandes coisas o Senhor fará. Faz, meu Deus, agora, em prol da vida daquele homem, daquela mulher, Senhor, que está desesperado devido à notícia que acabou de receber. Senhor, não deixe o teu povo perder a guerra, não deixe o teu povo, meu Deus, Senhor, perder a fé, meu Deus, não deixe o teu povo se desanimar, porque sabemos, meu Deus, que a luta tem sido grande, a prova tem sido grande, mas maior vai ser a vitória que o Senhor já ordenou para dentro desta casa, para dentro deste lar. Meu Deus, eu oro com vidas neste momento, Senhor, que estão numa batalha com o filho nas drogas, com o filho, meu Deus, no tráfico, no roubo, no assalto. Liberta, meu Deus, este jovem que está trilhando por caminhos errados. Meu Deus, o Senhor diz na tua palavra que a caminhos do homem parece ser perfeito, são caminhos que levam o homem à destruição, mas eu creio que agora o Senhor já está atendendo a oração deste povo, a oração desta nação, a oração de milhares e milhares de vidas que estão neste propósito de clamor. Clamamos ao Deus que atende, clamamos ao Deus que responde, clamamos ao Deus que está com as suas mãos estendidas para livrar o teu povo. Livra, meu Deus, livra das tormentas, livra do dia mau, Senhor, livra, meu Deus, agora, Senhor, esta família que estava, Senhor, passando por uma batalha, meu Deus. Oh Deus, é agora que eu já estou vendo o Senhor acalmando a tempestade, repreendendo a força do vento e trazendo bonância aos corações que estão feridos, às almas que estão feridas, as almas que estão desesperadas. Ó Deus, ó Senhor, atende mesmo este clamor que nós estamos apresentando a ti. Senhor, o Senhor conhece o que cada vida precisa, o que cada alma necessita. Meu Deus, abre as portas, Senhor, honra, meu Deus, a fé deste homem, desta mulher que tem sido fiel no pouco, porque acredita que no muito o Senhor o colocará. Ele está crendo, meu Deus, que o Senhor é o Deus da multiplicação. Multiplica, meu Deus, o ganha-pão deste homem, desta mulher, deste homem, meu Deus, deste trabalhador, Senhor, deste empresário, Senhor, deste homem que está, ó Deus, trabalhando com as suas vendas, Senhor. Ó Deus, abençoa mesmo agora todos os profissionais, Senhor, que tem atuado no campo de trabalho, produzindo para esta nação crescer. Eu oro, meu Deus, apresentando todas as categorias de trabalhos, ó Deus. Senhor, estende as tuas mãos agora aos trabalhadores, Senhor, aqueles que trabalham autônomo, abençoa eles, ó Deus, abençoa, meu Deus, agora, neste momento de oração. Ele está na luta, Senhor, em um semáforo, trabalhando,
prendendo, as suas balas vendendo, Senhor. Oh, meu Deus, o Senhor sabe da batalha que a nossa nação está enfrentando. Honra a fé do teu povo, meu Deus, abrindo uma porta de trabalho para aqueles que estão desempregados. Senhor, já se cansou de mandar currículo, entrevistas e mais entrevistas, e as portas não abrem. Eu oro, meu Deus, apresentando o teu povo neste momento, que estão, Senhor, prestando concursos públicos, porque deseja, ó Deus, que uma porta venha se abrir na área que se formou. Oh, meu Deus, quantas vidas fez, ó Senhor, prestou, Senhor, concursos, meu Deus, são formados, Senhor, em várias áreas, mas a porta não abre. Senhor, ele está muito bem qualificado profissionalmente, mas as portas não abrem. Mas eu creio que depois desta oração, ó Deus, os telefones irão tocar, os e-mails serão respondidos.

seu Senhor, que vai viver os projetos que o Senhor já preparou. Meu Deus, prepara mesmo a fé do teu povo que está orando, que está clamando, que está suplicando, que está com toda fé, Senhor, invocando o teu nome, porque já sabe, meu Deus, Senhor, que quando oramos, a resposta vem. Ah, Deus, o milagre vem, Senhor, sobre a vida do teu povo, que persevera, meu Deus, suplicando, que persevera, meu Deus, clamando. Não deixa, meu Deus, o inimigo vencer. Nós repreendemos agora todos os sentimentos malignos que o diabo colocou na mente e no coração desta pessoa. Nós repreendemos, meu Deus, agora todos os pensamentos, ó Senhor, negativo que o diabo colocou na mente desta mulher, na mente deste homem, na mente, Senhor, deste povo que está clamando juntamente comigo. Nós repreendemos, meu Deus, agora todas as artimanhas que o inimigo vinha, Senhor, armando contra este povo. Livra, meu Deus, agora, como diz a tua palavra no Salmo 91, que 1.000 cairão ao teu lado, 10.000 à tua direita, mas tu não serás atingido. Ó Deus, eu creio nesta promessa, eu creio, Senhor, que o Senhor neste momento está secando todas as lágrimas que têm sido derramado, seja ela por dor, seja ela, Senhor, por sofrimento, que o Senhor venha, meu Deus, colocar um ponto final, ó Deus, e escrever algo novo. Levanta o teu povo que está caído, desperta, meu Deus, o teu povo que não tem mais força de orar, foi ferido no campo de batalha, é um soldado que está ferido, Senhor, é uma alma que está ferida, ó Deus, é uma alma, Senhor, que está à espera de um milagre nas suas mãos. É hoje, meu Deus, que os nossos olhos contemplarão, é hoje, meu Deus, que os nossos ouvidos ouvirão, é hoje, meu Deus, que esta boca abrirá para testemunhar acerca das tuas grandezas. Cura, meu Deus, aqueles que estão na CTI, na UTI, Senhor, aqueles, meu Deus, que estão em cima de uma cadeira de roda, em cima de uma maca, de uma cama, não podendo se movimentar, é um descontrole na pressão arterial, é uma diabetes, Senhor, é uma doença no fígado, nos rins, Senhor, tenha misericórdia, meu Deus, do teu povo que está orando, tenha misericórdia, ó Deus, deste povo, Senhor, que está enfrentando a pior batalha da sua vida. Meu Deus, são tantas coisas que têm acontecido, Senhor, que têm causado, Senhor, tantas coisas na mente desta pessoa, mas agora, nesta oração, o mal tem que cair por terra e o teu nome será glorificado. Atende esta oração, meu Deus, eu oro apresentando o teu povo que está em tratamentos com a quimioterapia, com a radioterapia, Senhor, que está fazendo hemodiálise. Quantas vidas estão em tratamentos, meu Deus, a vida deles é mais hospitais do que em casa, mas eu creio que o dono da vida, aquele que te dá saúde, já está te visitando. Como disse Pedro a Enéas, Jesus Cristo te dá saúde. Mulher, Jesus Cristo te dá saúde. Jovem, Jesus Cristo te dá saúde. Aos anciões da tua casa, dá saúde para eles, ó Deus, acrescentando os anos de vida. Só com saúde, meu Deus, agora eu creio que o Senhor faz as tuas maravilhas, repreendendo as dores dos ossos, artrose, osteoporose, todo tipo de mal, Senhor, repreenda, meu Deus, agora, e garante, meu Deus, esta grande vitória, trabalhando no coração de pedra, dando coração sensível para ouvir a tua voz. Quantas vidas, Senhor, estão no vale do sofrimento.

0: por causa da dureza do seu coração. Meu Deus, não deixa este povo, meu Deus, perder, Senhor, a comunhão com teu Espírito. Não deixa, meu Deus, este povo seguir outros caminhos. Não, Senhor, o Senhor já se revelou, dizendo que é o caminho, a verdade e a vida, e ninguém vai ao Pai se não for por ti. Então abraça, meu Deus, esta alma, liberta, meu Deus, esta vida, transforma, meu Deus, agora, de dentro para fora e de fora para dentro, meu Deus, que todos olharão, ficarão surpreendidos de ver a obra que o Senhor faz. Somente o Senhor pode fazer, libertar, meu Deus, este homem desta prisão, deste engano maligno e maléfico que o diabo colocou. O Senhor pode libertá-lo agora, o Senhor pode transformá-lo agora, transforma mesmo, meu Deus, de uma forma especial, para que todos possam ver que as tuas mãos estendidas já estão, meu Deus, e pelejando, Senhor. Oh Deus, atende a nossa oração, atende, meu Deus, o clamor daqueles que choram, daqueles que gritam por ti, daqueles que se lamentam precisando da tua ajuda. Confirma a bênção agora, é o que eu te peço e te agradeço, em nome de Jesus. Amém e amém, Senhor Jesus. Glórias a Deus, que oração abençoada, meu irmão. Não dá nem vontade de parar de orar, dá vontade de continuar a oração. Mas precisamos neste momento, irmão, muito importante, de convidar aqueles que ainda não tomaram a decisão de entregar a vida para Jesus agora, de reconciliar com Deus. Jesus disse: eu sou o caminho, a verdade e a vida, e ninguém vai ao Pai a não ser por mim. Jesus está convidando você agora que quer viver uma vida nova. Escreve aí agora: vida nova. Jesus vai te dar vida nova e vida com abundância. Levante as suas mãos e diga: Senhor Jesus, neste momento, eu te aceito como meu único e suficiente Salvador. Diga: Senhor, eu não quero mais viver sem a tua presença. Muda minha vida, salva minha alma e me liberta para a tua glória, porque a partir de agora o meu nome está escrito no livro da vida. Salva minha alma e salva minha família. E você diz amém. Eu quero também orar com aqueles que vão reconciliar com Deus, que se afastou, se abateu na fé e agora estão retornando aos braços de Jesus. Levanta as mãos e diga: Senhor Jesus, neste momento eu me reconcilio com o Senhor, salva minha alma, liberta minha vida e transforma para a tua glória, porque eu quero, Senhor. Diga: eu quero, Senhor, voltar a exercer o chamado do Senhor. Diga: perdoa, ó Deus, os meus pecados e as minhas falhas. E todos dizem amém. Parabéns para você que tomou essa decisão de aceitar e de reconciliar com Deus. No rodapé do vídeo já está disponível um correio eletrônico: queraceitarjesus@ipba.com.br, e também o WhatsApp para você entrar em contato com a nossa equipe, DDD 11 950 94 46 45. Você que reconciliou e aceitou a Jesus, procure a Igreja Deus e Amor mais próximo de você, informe ao pastor que você já tomou esta decisão e nós iremos te receber de braços abertos para os próximos passos que deve ser tomado: batizar e entrar em comunhão com a Igreja e com Jesus. Quero orar por você que tomou essa decisão, para que o inimigo não tome a sua mente, muito menos o seu coração, e te faça desistir. Senhor, protege agora esse povo que tomou esta decisão. Senhor, estamos no mês do batismo, Senhor, olha quantas almas estão se entregando a ti. Abraça eles, meu Deus, remova a fé deles e transforma para a tua glória. É o que eu te peço e te agradeço, em nome de Jesus. E você diz amém. Deus abençoe São Paulo, Deus abençoe Brasil, não sai daí não, canal direto com Deus, direto ao santuário, porque de lá queremos prosseguir em oração. Você que está pelas emissoras de rádio, voltaremos com vocês ao meio-dia e 30, programa Mensagens Cantada, na apresentação cantora Débora e o pastor Orival de Almeida. 3 da tarde, YouTube, Facebook, emissora de rádio, transmitindo o culto diretamente do Templo da Glória de Deus, e já convido você para fazer parte desta grande transmissão. Quem orou com vocês, seu irmão em Cristo, Ribari Silva, direto do Templo da Glória de Deus, na Avenida Estado, 4568, na Liberdade. Deus abençoe São Paulo, Deus abençoe Brasil!
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E ali eu ouvi o testemunho da mãe, que ela contava que ela tinha pegado um cofrinho da Fundação Viver, feito um propósito, ela estava com dois filhos nas drogas, né? E ela pegou esse cofrinho da Fundação Viver, e antes de terminar,

Jesus faz, irmão. É assim que Jesus faz, para que o nome dele seja ficar exaltado. É assim que aconteceu, irmão. Já vai para um ano, naquele filho, para ele, Deus, entrega. Glória a Deus. Então, você que está me ouvindo nesta hora, irmão,

0: Jesus Cristo, agradeço ao Senhor por mais essa bênção, porque as bênçãos são muitas, mas essa eu queria relatar como um Deus Cristo purificado. Amém? Deus abençoe a todos, no nome de Jesus.
1: Louvado seja o nome de nosso Senhor e Salvador Jesus Cristo. Amados irmãos, aqui estamos para novamente falar com vocês o que Deus já preparou para nós nesse dia. Hoje é quinta-feira, hoje é dia 24, logo mais, às 15 horas, estaremos no grande culto, na grande campanha, quinta-feira da multiplicação, portas abertas, aonde Deus nosso Pai estará realizando algo muito grande na vida do povo. Se você que está me ouvindo precisa de um milagre de Jesus, a porta acabou de abrir. Você precisa de um milagre, Deus tem a cura para as suas enfermidades. Você está passando por um processo, uma luta espiritual muito grande, chegou o dia da tua vitória, chegou o dia do teu milagre. Daqui a pouquinho, logo mais, às 15 horas, eu, pastor Davi Miranda Filho, estarei pregando e orando através dos dons do Espírito Santo de Deus. E com toda certeza, Deus que é fiel e justo, estará realizando tamanhos milagres, tamanhas maravilhas. Anote o endereço agora da sede mundial das nossas igrejas Deus e Amor. Avenida do Estado, 4568, aqui na Baixada do Glicério, bairro da Liberdade. A entrada principal fica na rua Prefeito Passos, número 10. Você chega com seu automóvel, você que vai vir de metrô, você que vai vir de ônibus, sejam todos bem-vindos em nome do Senhor. Já estamos aguardando você, amado ouvinte. As portas da igreja estão abertas, aguardando a tua vinda. Mas não venha sozinho, traga a sua família, traga os doentes, traga os problemáticos. Jesus garante a bênção, a cura, o milagre e a libertação. Até já, se Deus quiser.

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1: E aqui estamos chegando com mais um programa Mensagens Cantadas para todo o Brasil, uma cadeia de emissoras e também pela internet pda.com.br e também como funcionário aqui também pelo aplicativo Rádios Deus e Amor. Aqui estamos, vos saúda na paz do Senhor, Débora Miranda Janeiro, com alegria estamos aqui para apresentar este programa no dia de hoje.
2: A paz do Senhor, São Paulo, Brasil, no ar mais um INSEE, sou o pastor Lourival de Almeida, seja muitíssimo bem-vindo à nossa programação. Hoje, como sempre, estamos dando o melhor de nós para levar ao seu coração a palavra de Deus, a palavra da esperança, a palavra do consolo, tudo quanto Deus colocar em nossas mentes, né, nos inspirar, certamente será para o seu crescimento, para a sua alegria.
1: Força e poder, que música linda, maravilhosa, vai tocar o seu coração na voz de Daniela Balabem, o seu...

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1: Falar um pouco sobre... Eu não vou dizer sobre o que que é, vou ver se você consegue entender, antes que eu diga exatamente o que é que a mensagem está tentando transmitir. No Evangelho de João, nós vimos uma ceia, né, que Jesus, ele lavou os pés dos seus discípulos. Pegou uma toalha ali, não vou lavar os pés e tal. E nós podemos ver que, até nos outros evangélicos, pelo Evangelho de João, mas que antes que houvesse essa questão de lavar os pés, tinha passado ali uma discussão entre os discípulos, né, para tentar encontrar um que pudesse lavar os pés dos outros. E nós, como vivemos um tempo em que, uma época em que palavras a gente ouve muitas, né? Agora, atitudes são poucas, raras. Mas parece que isso não é só do nosso tempo, não, né? Isso é coisa que já vem desde que a humanidade é a humanidade. O seu egoísmo, um terreno muito fértil, onde brota esse princípio. Caim se irritou com Deus porque Deus aceitou a oferta de Abel. Acabou matando, então, por inveja, seu irmão. Ló procurou escolher o melhor pasto para suas ovelhas, que ia levar vantagem em tudo, né? Meio na lei do Gerson lá. O profeta Jonas desconsiderou o mandato de Deus porque achava, não, os ninivitas, não, esses não merecem viver, não, tem mais do que morrer nessa gente. Então essa questão de servir, em lugar de ser servido, é, sim, o grande diferencial entre os que são cristãos e aqueles que apenas pensam que são cristãos. Nós vivemos um tempo diferente hoje, nós vivemos a época da tecnologia, né? A época dos smartphones, a época que você vai falar com uma pessoa, é uma coisa mais fácil, quer mandar uma foto, é uma coisa mais fácil, mandar um documento, enfim. Agora, que tá difícil alguém pegar a toalha e servir, tá? Já entendeu que nós estamos tentando falar no problema de hoje, né? Nós estamos falando aqui hoje sobre a questão da humildade. Humildade em ação. A gente tem tanta campanha na igreja, uma campanha para isso, para aquilo, que tá, nós também realizamos uma campanha em favor da humildade, né? Será que o pessoal vem? Agora é sua semana, a semana da humildade, vem aqui para você aprender a ser humilde, servir mais. Será que as pessoas vêm? Não sei. Vamos experimentar. Sabe-se que os discípulos começaram uma discussão entre eles para saber quem era maior. Eu sou maior que você, você não, eu sou... Na verdade, essa discussão ela existiu porque os discípulos procuraram alguém que ocupasse o papel de servo, o menor entre eles, para que esse menor entre eles fosse, então, o que lavasse os pés dos outros, para que fosse o lavador de pés. Quando Jesus chegou, viu aquela confusão, eu sou melhor que você, porque você é pior que eu, não sei o que lá. A Bíblia Sagrada diz que ele tirou as vestes, colocou a toalha e foi lavando os pés um por um aos seus discípulos. Pedro ficou constrangido, né? Eu acho que Pedro queria ser uma razão ali, né? Oh, eu não admito, o senhor lavar meus pés, olha, se eu não lavar os seus pés, você não vai entrar no meu reino. Foi repreendido, dizendo, não, então o senhor vai lavar só os pés, calma. Olha, gente, nós temos que nos livrar do egoísmo. Temos que nos livrar desse sentimento que nós somos melhores que os outros. Nós não podemos ficar nesse sentimento. Todo mundo tem que me servir, porque eu sou o maioral. O maior é o que serve. Jesus mostrou isso. O maior é o que é humilde. Quantas pessoas vivendo esse egoísmo? Infelizmente, muitas pessoas não conseguem perceber, até mesmo dentro de casa, né? Citamos uma coisa simples às vezes, até dentro de casa. Quantas pessoas não conseguem entender até uma simples divisão de trabalho dentro de casa? E aquele monte de gente dentro de casa, aquela família que teve 25 filhos, estou exagerando, claro. Vai lá o marido, os filhos, tudo, e a mulher sozinha, lavando a pia, lavando a roupa, passando a roupa, tirando o cheiro da casa. E não há ninguém que arranque aí as vestes da presunção e coloque a toalha da solidariedade. Falta um pouquinho de visão, né? Jesus não estava preocupado com os pés dos seus discípulos, mas com o egoísmo dos seus discípulos. Ele mesmo disse que o que contamina o homem não é o que sai, não é, mas é o que, né? Se ele estivesse conosco hoje, é possível que ele estaria até hoje nos dando essas lições de colocar a toalha, lavar os nossos pés, lição de humildade, de solidariedade. Mais uma vez a gente fala para vocês, maior é o que serve, porque servir é a parte mais difícil. Ser servido sempre foi e sempre será a parte mais fácil, mas nem sempre a melhor parte.
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2: Vamos a mais um, Gabriel?
3: Vamos, nós temos agora um hino que traz o título Está Bem Perto. O Ricardo traz essa mensagem do CD Verdadeiro Dom.

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1: Vamos falar um pouquinho de saúde física, né? Olha que coisa interessante, novamente a gente falando sobre a importância de nós nos exercitarmos. Não sermos uma atleta, né? Não estou dizendo isso, correr maratonas, não é isso. Porque quando o corpo está em forma, pelas pesquisas aqui que vou ler agora, o cérebro é longevo, ou seja, o cérebro ele vai ter muita vida, ele vai durar muito tempo, a lucidez, né? Vida saudável, vida longa. Em 1970, o Instituto Nacional de Saúde americano começou a testar, isso em 1970, o coração e os pulmões de quase 60 mil pessoas voluntárias. E separando esses grupos, essas pessoas em três grupos. O grupo dos participantes de preparo físico ruim, outro grupo com os medianos, né, aqueles que treinam mais ou menos, e o último, aquele grupo que de pessoas que fazem exercício muito, mas muito, com bastante tempo, né? E ao longo dos tempos, das décadas, foram registradas 4.047 mortes, sendo 164 por demências. Esse mal de Alzheimer, essas coisas, né? E a maioria desses óbitos se concentrou no grupo de baixa capacidade cardiorrespiratória. Tá vendo? Revela a neurocientista Rui Liu, autora do trabalho. Segundo ela, os exercícios aumentariam a circulação no cérebro, na cabeça, garantindo o aporte, ou seja, a chegada dos nutrientes, das vitaminas aos neurônios. Que coisa interessante. Agora, entre os casos fatais desta pesquisa de morte, que porcentagem foi causada por problemas neurológicos? 75% nos que tinham preparo físico ruim. Então veja o grau de porcentagem de morte em pessoas sedentárias, ou aquelas que faziam exercício uma vez por mês. 14% nos que tinham preparo físico regular e apenas 11% de falecimento em pessoas que tinham preparo físico bom. Então, mesmo quando a demência vem, a atividade física traz benefícios. Na Universidade de Kyoto, no Japão, pesquisadores descobriram que suar a camisa reduz dentro da cabeça a formação das placas, aquelas amiloides que fazem a doença do Alzheimer, por exemplo. Então, se observou que os pacientes, quando não sedentários, ou seja, aqueles que fazem a prática de exercício toda semana, quase todos os dias, têm os sintomas mais controlados e demoram para trocar de remédio, afirma Tânia Benedetti, educadora física da Universidade Federal de Santa Catarina. Então vale a pena caminhar um pouquinho, né, Luciana? Nem que seja 30 minutos por dia.
2: Eu caminho 5 vezes por semana, 1 hora por dia. Agora, sábado e domingo, eu não quero nem saber de caminhar. Eu quero mais é comer comida bem gostosa e bastante.
1: Você sabe que hoje eu estava comentando com a pessoa que eu particularmente estou plantando para a minha terceira idade. Eu quero ter uma terceira idade frutífera. Não somente na parte saudável, mas na igreja, eu tenho minha lucidez. Então eu faço hoje essa preparação, alimentos saudáveis, caminhada, eu caminho todo dia, menos domingo. E tem que realmente a gente fazer isso, pela nossa saúde mental, pelo menos, né?
2: É verdade.
1: Vale a pena então a gente ter os exercícios diários.
2: Antes do próximo início, eu quero aqui retificar, né? O que contamina o homem não é o que entra na boca, mas o que sai da boca. Eu acho que eu tinha invertido a frase, aí fica ruim.
1: Retificando então, né? A gravadora Mensagens Cantadas Music apresenta mais um lançamento com a Cristina Santana, do CD Deus no Controle. A gente vai ouvir o hino O Meu Socorro, para você que está perto, longe, receba a mensagem do Senhor.

0: Paz do Senhor, irmã Débora. É um imenso prazer estar falando com a irmã, Paz do Senhor, com a irmã Lorival. Amém. Aqui é a irmã Zélia, de Vista da Serra 1, de Vitória, Espírito Santo. Quero agradecer muito a Deus por esse programa. E eu gosto muito da historinha que a irmã conta para as crianças. Eu sou uma criancinha de 55 anos. Eu amo as histórias que a irmã conta, né? E acho muito bonito a irmã, o seu esposo, a sua família, né?
1: Irmã, Deus salve a Deus, que Deus é Miranda. Eu sou muito grata a Deus por ouvir esse programa. Esse programa é um culto no meu lar. Eu sou da Assembleia do Ipiranga, mas eu não perco nenhum programa, irmão, porque eu gosto muito mesmo. Deus continue abençoando cada um.
2: Aqui é a irmã Márcia, de Campo Grande, Mato Grosso do Sul. Quero dizer para os irmãos que o programa MC tem trazido muitos ensinamentos para a minha vida e edificado muito o meu lar. Fiquem com Deus, a paz do Senhor.
3: E nós vamos trazendo para vocês também algumas cronicadas, né? Quando todos falam ao mesmo tempo, e a maioria pensa que é portadora de uma grande mensagem, é melhor calar um pouco. Entre as muitas vozes, qualquer som vira ruído. O que quer ser ouvido grita e o grito ensurdece. Entre surdos gritando, o silêncio é a linguagem da lucidez. Bonito, hein? Bonito. O exagero de informações gera confusão. Perdemos a sensibilidade dos tons. As cores se misturam e viram uma coisa só. O que vemos não é o que acontece. Vemos a somatória de movimentos, o resultado deles que sempre se modificam. Não ouvimos mais as vozes, mais ruídos. Seguimos os murmúrios e os reproduzimos como se fossem reais. Corremos imprudentemente sob o forte nevoeiro e acreditamos que a paisagem se dissolveu. O que dissolveu foi a nossa sensibilidade diante das nuances. Viramos consumidores de tudo. Consumimos desenfreadamente e vomitamos pela boca, pelos dedos, pela mente. O excesso confunde. É preciso recuperar o olhar. Crônicas boas, hein? Gostei. Nós vamos ouvir mais um hino, Subir a Colina. Esse hino que está no CD Esperança, né? CD Esperança, exatamente. CD Esperança, Débora e Irene vão cantar o hino Subir a Colina. Vamos ouvir esse

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4: Sabemos que o sexo ele foi restrito por Deus somente ao relacionamento no casamento. Não dá para ser enfático demais nesse ponto. E o jovem crente tem sido, eu digo, bombardeado diariamente por ideias que parecem até bonitas, até lógicas, a respeito do sexo antes do casamento. E também os relacionamentos extraconjugais têm sido praticados indiscriminadamente. Mas não é assim. O amor exige compromisso, fidelidade, lealdade. Vejam, ouvintes, que essas qualidades estão desaparecendo em nossa sociedade. Fidelidade, mas que isso? Não dá para ser enfático demais nesse ponto. E o jovem crente tem sido, eu digo, bombardeado diariamente por ideias que parecem até bonitas, até lógicas, a respeito do sexo antes do casamento. E também os relacionamentos extraconjugais têm sido praticados indiscriminadamente. Mas não é assim. O amor exige compromisso, fidelidade, lealdade. Vejam, ouvintes, que essas qualidades estão desaparecendo em nossa sociedade. Fidelidade, mas que isso? Quão quadrado você é? Você é um jovem careta. Não, você tem que experimentar o sexo antes do casamento para ver se está certo. E essas qualidades estão desvanecendo em nosso meio. Os casais lá no altar da igreja, nós casais fizemos promessas que não pretendemos descumpri-las. E elas estão sendo descumpridas. Isso tanto no meio secular quanto na igreja. E quando lá no altar as alianças foram trocadas, nós estávamos dizendo primeiramente, querido,

querida, com essa aliança, eu dou a você todo o meu amor e prometo ser fiel. E você será a única pessoa que terá o meu amor e o meu respeito. Então, aquela aliança, que também é um símbolo, é uma lembrança constante dos votos feitos perante o Senhor, perante a igreja, perante a legião de anjos e várias testemunhas, a família dos noivos, enfim, quantas testemunhas tiveram ali no nosso casamento. E a palavra de Deus é abundantemente clara, e ela mostra que o sexo deve ser desfrutado somente por aqueles que deixaram, se uniram e se tornaram uma só carne. Agora, qualquer outro procedimento é simplesmente paixão carnal. Uma paixão carnal não abençoada por Deus. A prática do sexo extraconjugal, fora do seu casamento, só vai trazer encrencas, desconfianças, frustrações e infidelidade no casamento e consequências terríveis, desastrosas para você. Pense nisso. O leito de vocês tem sido sem mácula? Tem sido fiel? O casamento tem sido compromissado mesmo com Deus, com o seu cônjuge? E o leito tem sido abençoado pelo Senhor? Medite, é palavra de Deus, é palavra de vida para a vossa vida. Além das tempestades, vamos ouvir Caterine canta do CD Abraço o Reino.

tâmaras não colhe tâmaras. Já ouviu falar desse provérbio? Quem planta tâmaras não colhe tâmaras. Isso por quê? Eu vou explicar. As tamareiras levam de 80 a 90 anos para darem os seus primeiros frutos. Olha que interessante. Certa vez um jovem encontrou um senhor de idade plantando tâmaras. E ele perguntou: ei, senhor, por que o senhor planta tâmaras se o senhor não vai colher? Porque ele viu que aquele senhor era de bastante idade e duraria 80, 90 anos para que aquela tâmara pudesse dar frutos. Aí o velhinho respondeu: olha aqui, meu jovem, se todos pensassem como você, ninguém comeria tâmaras. É verdade. Boa resposta, não é? Bastante sábio. Então, essa historinha nos traz uma lição. Você não pode pensar como aquele jovem. Você precisa cultivar, mesmo que não vá colher. Cultive, construa, plante ações que não sejam apenas para seu benefício, mas que sirvam para todos. E as nossas ações hoje refletem o futuro. Se não é tempo de colher, é tempo de semear. Nascemos sem trazer nada, morremos sem levar nada. E no meio do intervalo entre a vida e a morte, brigamos por aquilo que não trouxemos e tampouco vamos levar. Então pense nisso. Viva mais. Ame mais. Perdoe sempre, mas sempre. E seja mais feliz. Porque muitas vezes queremos, mas o nosso orgulho, não, eu não vou fazer isso, porque eu que tenho que tomar uma decisão, porque que eu que tenho que ter a iniciativa, não. Olha, antes que venha o inverno, abrace. Antes que venha a morte, diga eu te amo. Mande uma mensagem agora para alguém que você nunca mais conversou. Mande uma mensagem para aquela pessoa que te feriu. Perdoe. Deus vai abençoar a sua vida. Ame mais. Perdoe sempre, mas sempre. E seja mais feliz. Porque muitas vezes queremos, mas o nosso orgulho, não, eu não vou fazer isso, porque eu que tenho que tomar uma decisão, porque que eu tenho que ter a iniciativa, não. Olha, antes que venha o inverno, abrace. Antes que venha a morte, diga eu te amo. Mande uma mensagem agora para alguém que você nunca mais conversou. Mande uma mensagem para aquela pessoa que te feriu. Perdoe. Deus vai abençoar a sua vida. Viva mais, ame mais. Perdoe sempre. Creio em Ti. Débora Miranda canta. O CD É Assim Que Adoro. O lançamento é MC Music.

ainda no passado, um quadro onde nós contamos a história e a conversão dos nossos ouvintes. Eles mandam seus e-mails, as suas histórias para o e-mail programamc@pda.com.br. Também você pode fazer. E hoje eu quero ler a carta do ouvinte Nildomar Santana Alves, de Sorocaba, São Paulo. A paz do Senhor Jesus, pastor Lorival de Almeida, irmã Débora e todos os ouvintes. Chamo-me Nildomar Santana Alves e resido atualmente aqui na cidade paulista de Sorocaba. Tenho imensa alegria em participar desse querido programa para compartilhar a minha história de vida. A minha história tem início por ocasião do meu nascimento, lá no interior da Bahia, quando houve, infelizmente, a separação dos meus pais. A minha mãe já se encontrava grávida e no momento do meu nascimento ela já estava com o segundo companheiro. Contudo, o segundo marido de minha mãe fez a seguinte proposta para ela: eu somente vou continuar com você se você doar esta criança. E esta criança era eu, Nildomar Santana Alves. A minha mãe aceitou aquela proposta, preferiu o companheiro e perder o seu filho. Nas proximidades da minha casa havia uma senhora que o seu desejo era ser mãe, ter um filhinho e criá-lo com muito amor e carinho. Mas os seus filhos sempre morriam após o nascimento. Ela não conseguia ter filhos devido a esse problema. E ela disse: quando eu conseguir adotar uma criança, eu vou dar a esta criança todo o amor

como se fosse seu, mas não é e não será o seu filho. Ao receber a mensagem, ele não entendeu nada. Será que eu estou bem mentalmente? Foi coisa da minha cabeça? De tanto eu pensar e o meu desejo ardente de ter um filho? Mas aquilo passou e ela não deu importância. E no decorrer do tempo ela se tornou uma serva de Deus. Aceitou Jesus. Começou a cooperar na casa de Deus e compreendeu o significado da mensagem daquela voz. O tempo foi passando. A prima desta serva de Deus informou que havia uma senhora que estava desejando doar seu próprio filho. Ou seja, a minha mãe estava procurando uma família para que alguém me adotasse. E ela, como serva de Deus e dona de casa, não tinha muito tempo disponível, mas ao receber aquela notícia, o seu coração pulsou rapidamente. Imediatamente ela enviou um comunicado para a mãe da criança informando: eu fico com o seu filho. Eu fico com o seu filho. Entretanto, nesse período, a serva de Deus, que seria a minha mãe adotiva, ela ficou grávida e desistiu de me adotar. Quando chegou o dia do meu nascimento, a prima da futura mãe adotiva comunicou que o bebê havia nascido. Mas ela respondeu que não iria mais ficar com a criança. Não, eu não posso. Eu não posso. Não vou ter tempo. Estou grávida. Mas, irmãos, a noite chegou. E quando ela se deitou, colocou sua cabeça sobre o travesseiro, ela ouviu uma voz. Aquela mesma voz que ela havia ouvido meses atrás. E essa voz lhe dizia: lembra da mensagem que foi passada para você há um tempo atrás? E ela disse: não me lembro. Porém, era um propósito de Deus, pois seria através desta mulher que eu iria conhecer a Jesus Cristo. E durante aquela noite, a serva de Deus tentou lembrar da mensagem da voz que ela havia recebido, que ela teria um filho, mas não seria o filho dela. E amanheceu o dia. E ela então se lembrou do teor da mensagem recebida anteriormente. Imediatamente ela comunicou ao seu esposo que eles fossem à casa daquela mulher onde estava sendo doada aquela criança, que era eu, o Nildomar Santos Alves. E então eles foram. E ela disse: eu vou criar ele como um filho e vou trazer para minha casa. Naquelas imediações havia uma feiticeira. Ela também desejava ficar com uma criança. E começou uma disputa entre esta serva de Deus e esta feiticeira. Começou a disputa pela minha vida. Quem iria ficar comigo? Mas o Senhor, com seus propósitos, permitiu que eu fosse morar e ser filho desta irmã que se comprometeu a criar-me como um filho. Passado 2 meses, nascia o filho da serva de Deus. E então, eu chegava na casa dela no mesmo mês em que havia nascido o seu filho biológico. E então, aquela irmã resolveu nos registrar como gêmeos naquele lar cristão e feliz. Comecei a ser criado com muito amor, com muito carinho. Nada me faltava. E, acima de tudo, recebendo os ensinamentos da palavra do nosso Deus.
Certo dia, a minha mãe permitiu que eu fosse brincar com uma criança de mais idade. E a gente estava ali brincando, e aquela criança mais velha começou a me direcionar para o caminho do mal. Aquele garoto começou a me levar a ter relacionamentos com ele. Ele era uma criança. E por consequência começou a me levar a ter relacionamentos com outros meninos. E assim comecei a ter e crescer dentro de mim um desejo homossexual. E diferentemente dos meus amigos, eu não me interessava por meninas. E a minha cabeça, como uma criança, começou a me deixar confuso. E aquilo me causava sofrimento. Porque eu não queria sair da situação em que eu estava sendo criado com amor, carinho. Eu desejava muito sair deste relacionamento homossexual, ainda mais com outra criança. Nós éramos pré-adolescentes, mas eu não conseguia, eu estava amarrado, atado. Eu estava dentro de um dilema muito grande e começavam a surgir pensamentos malignos para eu tirar a minha própria vida ainda criança. Contudo, Deus não permitiu que eu tirasse a minha vida. A minha mãe, ela acabou conhecendo a Igreja Pentecostal Deus é Amor. Gostou muito, se identificou muito com o estilo de trabalho e também com o movimento pentecostal da Igreja. Mas eu não gostei da ideia de ser membro desta Igreja. E minha mãe começou a frequentar a Igreja Deus é Amor e toda a família a acompanhava. E eu falei, tudo bem, eu não quero ser membro, mas eu vou lá tirar a curiosidade, tirar esse preconceito que eu tenho no meu coração, eu vou visitar a igreja. E assim aconteceu. Quando lá chegamos, eu já senti um clima totalmente de paz. Eu não sei explicar a vocês o que eu começava a sentir dentro da minha alma. Algo precioso, de paz, tranquilidade, de alegria. Realmente eu fui surpreendido porque eu tinha outra ideia de uma igreja pentecostal. Principalmente a Igreja Deus e Amor, que falavam que era uma igreja de muita oração, e eu teria que orar também, e aquilo, não, para mim isso não vai dar certo. Mas tudo ali era diferente do que eu havia imaginado. Eu tinha um preconceito sobre isso, mas continuei frequentando a Igreja Pentecostal Deus e Amor. O Senhor começou a trabalhar em minha vida e eu comecei a integrar o grupo de jovens. Porém, eu não estava totalmente liberto. Com o passar do tempo, eu comecei a me afastar da igreja porque eu me achava diferente dos outros jovens que cantavam ali comigo. Comecei a me afastar aos pouquinhos, porque nada é muito de repente. Tornei a praticar tudo que não agradava a Deus e com mais intensidade. Porque agora Satanás havia trazido com ele mais 7 demônios. E é claro que o pecado iria crescendo, intensificando em minha vida. Como é triste ser escravo de Satanás. Eu sei que muita gente está me ouvindo agora. Está sendo escravo, não consegue sair dessas algemas malignas, dessas correntes de ferro. Mas ouça o meu testemunho, porque o meu testemunho talvez seja a sua vida que você esteja levando agora. Eu sofria muitas humilhações naquela vida promíscua que eu levava de homossexualidade. Ah, meus irmãos, Deus não desiste de nós. Deus continuava me amando, mesmo eu naquela vida promíscua. Deus continuava me amando, eu sabia disso porque a sua palavra dizia, e diz,
porque Deus amou o mundo de tal maneira. Não tem dimensão o amor de Deus por nós. E o Senhor continuava de olho em mim, e os dias iam passando. Em um certo dia, o Senhor me visitou com uma mensagem. Mas foi uma mensagem tão clara ao meu coração, que eu não tive dúvidas, porque a voz foi muito audível aos meus ouvidos, ao meu coração. E ali Deus dizia: eu estou te dando mais uma oportunidade. Mais uma oportunidade para você. Eu sabia que era a voz de Deus, porque a voz de Deus é diferente, ela nos acalma. Ela nos tranquiliza, mesmo que seja uma frase, uma mensagem de juízo. E eu, temeroso, caí de joelhos. E eu, movido pelo remorso de ter deixado os caminhos do Senhor, comecei a chorar intensamente, porque os meus próprios atos

palavra de Deus, ela condena esse ato que eu estava praticando de homossexualidade. E eu comecei então chorando, suplicando com humildade. E eu comecei a orar a Deus.

quero ferir o seu Espírito Santo. Me liberte deste problema espiritual, desse espírito maligno do homossexualismo. Me livre, Senhor. E na mesma semana, eu resolvi voltar para os caminhos de Deus. Me lembro, era no bairro das Laranjeiras, a Igreja Deus de Amor de Sorocaba, onde eu havia me convertido, e era também o bairro onde eu residia. Voltei para a igreja, mas eu precisava da libertação. Eu precisava receber uma campanha de oração para que Deus quebrasse esse espírito maligno que me acompanhava dia e noite.

0: pastor olhou para mim e passou a seguinte mensagem: jovem, você orou a Deus e Deus viu o seu coração sincero e o Senhor ouviu o seu clamor.
1: Aleluia.
0: Quando ele disse isso, naquele momento meu coração disparou, meu corpo se aqueceu pelo poder de Deus. Eu tinha certeza de que Deus estava falando comigo e

0: continuei buscando esta libertação. Continuei clamando, orando, jejuando, usando as armas que o Senhor nos deu para nós cessarmos toda a casta de demônios que querem tirar a nossa vida e a nossa salvação. Voltei para minha casa naquele dia, clamando esta libertação para o Senhor. Um dia em casa, eu liguei o rádio e eu ouvi isso.
1: MC nosso de cada dia, paz do Senhor São Paulo, a paz do Senhor Brasil, que Deus os abençoe grandemente. E nós, através dessa programação, que eu digo nós, é porque eu também sou, todos os que apresentam o programa se preparam para isso, na verdade, todos nós estaremos sempre, portanto, edificados através de tudo quanto Deus trará a nós através dessa programação.
0: Eu comecei a ouvir aquele programa tão interessante e naquele momento já estavam falando sobre o quadro Minha Vida no Passado. E aquela história era a minha história. Não é possível. Será que alguém escreveu sobre a minha vida? Não. Você contava, irmã Débora, sobre a história de um jovem que vivia na mesma situação em que eu me encontrava, no homossexualismo, mas que Deus o havia libertado pelo seu grande amor, pelo seu grande poder. Aleluias. Uma chama de esperança acendeu no meu coração. Havia então jeito para a minha vida. Deus estava me dando mais uma oportunidade. E naquele instante, enquanto você contava aquela história, meu coração queimava.

dia. Pois conforme aquele testemunho era narrado, eu pedi a minha libertação. Tenho oportunidade também para mim, porque também Deus falou para mim que eu teria mais uma oportunidade. Imediatamente dobrei os meus joelhos diante do rádio, no programa Mensagens Cantadas, e eu fiz um voto com Deus. Senhor, eu estou aqui, me liberte. Me liberte como o Senhor libertou este jovem. E eu também quero escrever para o programa contando testemunho da minha libertação deste grande pecado. Nossa, Senhor, as correntes do homossexualismo se soltarem. É a tua palavra quem diz que isso é pecado contra ti. Irmã Débora, para a glória de Deus, naquele momento eu fui completamente liberto. E hoje estou cumprindo meu voto. Eu nunca mais tive esses desejos homossexuais. Em Mateus capítulo 7, versículo 14 diz: e porque estreita é a porta e apertado o caminho que leva à vida, e poucos há que a encontram. Ah, louvado seja o nome do Senhor. Voltei correndo para a igreja. Falei com meu pastor: eu estou liberto. Jesus me deu mais uma oportunidade, mais uma chance de ser perdoado, lavado e redimido pelo seu sangue. Eu quero começar as aulas de batismo. Imediatamente o pastor me passou o livreto do batismo para que eu pudesse aprender as doutrinas básicas da palavra de Deus. Passado tempo de preparação, de conhecimento do que eu estava fazendo, porque eu precisava entender o que eu iria fazer, o que era o batismo, o que era a Santa Ceia, o que era servir a Deus. E naquele dia glorioso, maravilhoso,

a data, dia 20 de março de 2021. Porque para Deus não é impossível. Eu estou muito feliz. Sou obreiro da casa do Senhor, coopero no que posso. Atendo a livraria da igreja, sinto-me feliz em congregar e pertencer a este ministério maravilhoso. O Senhor agrada-se dos que o temem e dos que esperam na sua misericórdia. Louvado seja o nome do Senhor pelo seu imenso amor, pois fui alcançado e liberto pela graça do nosso Salvador Jesus Cristo. E no livro de Colossenses 3 diz: portanto, se já ressuscitastes com Cristo, buscai as coisas que são do alto, onde Cristo está sentado à destra do Pai. Eu abandonei definitivamente os meus pecados. Não tenho mais esses desejos, porque era um espírito maligno. Não era uma doença, não era genético, era um espírito maligno que me acompanhava. Hoje estou livre para servir a Deus e adorar para sempre. Me despeço desejando que a graça, a paz e a misericórdia da parte de Deus e do Senhor Jesus Cristo, nosso Salvador, esteja com todos, em nome de Jesus. Escreve Nildomar Santana Alves, Sorocaba.

0: mais um dia. Graças te damos, meu Deus, por esta oportunidade. O coração também, Senhor, está regozijando em Ti, Senhor, pelas coisas que o Senhor tem feito, pelas libertações. E eu sei que tem milhares de ouvintes agora nesta mesma situação em que este jovem se encontrava. Meu Deus, pelo Seu amor, pela Sua misericórdia, venha repreender esse espírito maligno agora deste corpo, deste coração, desta vida que pede forças para se libertar. Repreende esse espírito, Senhor, maligno que tem acompanhado este jovem, esta jovem a praticar atos ilícitos, Senhor, contra a Sua palavra. Senhor, levanta o caído, o desviado traga para os Seus caminhos. Meu Deus, liberta aqueles que estão também nos presídios, aqueles que estão em casa acamados, porque o médico mandou para casa que não tem mais jeito, mas para o Senhor tudo é possível. Aquele que está no hospital, talvez agonizando numa máquina de respirar, Senhor, guarda a Sua igreja, guarda o Seu povo, blinda, Senhor, o nosso corpo destas pestes. Senhor, cura as enfermidades e ensina-nos, meu Deus, a buscar mais a Sua presença. Coloque a Sua presença nesta casa que te serve, que te honra, Senhor. E esta casa ainda que não tem a Sua presença, que a Sua palavra seja forte, manifesta e que possa libertar toda esta família. Obrigada, Senhor, por este programa. É o que eu oro em nome de Jesus Cristo, o nosso Senhor e Salvador. Amém, Jesus. Obrigado, ouvinte. Escreva-nos a sua história agora mesmo para este e-mail: programamc@ipda.com.br. Fiquem na paz do Senhor. Despedidas do pastor Lorival de Almeida e esta, Débora Miranda. Que a paz gloriosa do Senhor reine em vossos corações de hoje para todo sempre. Amém.
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Senhor, amados ouvintes do programa A Voz da Libertação, que nos cumprimenta é seu muito Cristo, presbítero Carlos Henrique, atual responsável pela nossa sede Deus Amor em Baicuruz, centro de Belo Horizonte. Eu quero convidar você para um dos nossos cultos. A nossa igreja Deus Amor, na igreja central, está localizada na rua Guaifiriz, número 337, centro de Belo Horizonte. Eu quero convidar você. Nós estamos com os cultos às 7 horas da manhã, às 9 horas da manhã, ao meio-dia, às 14 horas, às 16 horas, às 18 horas e às 19h30. Então você é o nosso convidado para estar conosco em um desses

amados irmãos, você vai acompanhar alguns testemunhos de fé, relatos de milagres do que Deus tem feito, né, na nossa igreja, Deus Amor, na Rua Glória de Deus. Você também pode ser abençoado com Deus. Eu te convido, esteja conosco também, buscando ao Senhor, ouvindo a palavra de Deus, fazendo a campanha. Eu tenho certeza que você também contará a bênção que Deus há de entregar na sua vida. Acompanhe esses relatos de fé e seja edificado.

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0: senhor teve a experiência para contar para o senhor? Qual a experiência que o senhor teve com o senhor,
1: irmão? Milagre do senhor na minha vida, eu estava com 8 anos com câncer. Sempre eu no médico, no posto. Sempre o pessoal médicos falaram que eu vinha falar do nome, glória a Deus. Glória a Deus. E Deus me curou com essa enfermidade. Eu sentia fraqueza, tranquila. Glória a Deus, aleluia. Deu para a pessoa e falou para mim, ah, você tomou remédio, a sua não tem isso para ele, porque eu estou sendo a série espiritual, eu não acredito, não. Aí eu falei, não, você tomou remédio, eu falei, não, foi o sangue de Jesus que me curou. Curou meu filho também, glória a Deus, aleluia.
0: Irmão, o senhor estava canceroso,
1: falou,
0: confirmado pelo médico, irmão.
1: Eu me disse, glória a Deus, aleluia.
0: E o Senhor Jesus te curou, irmão? O senhor está feliz, irmão?
1: Muito feliz, graças a Deus, curou meu filho também, estava com o cabeça da orelha, Deus curou ele, glória a Deus. Toda vez eu vou levar para a vida para ele. Glória a Deus, de oração.
0: Essas bênçãos o senhor alcançou foi aqui na igreja Pentecostal dos Amores, sede estadual, vai cruz, irmão.
1: Assim, glória a Deus, sempre no médico me bateu. Toda vez que eu ia passar no Cristo de oração, usando irmão, que Deus está me curando. Para usar as mãos aqui, irmão, que Deus está me curando. Vamos ver com Deus também. Passei pelo médico, já fiz a pirata, graças a Deus, que nós não temos câncer na vida. Glória a Deus, aleluia.
0: Não, o senhor está feliz? Conta seu nome e seu endereço pra gente.

0: A paz do Senhor, irmão. Irmão, qual foi a sua experiência que você teve com o Senhor nosso Deus?
1: Olha, a experiência que eu tive foi essa. Eu estava cuidando do meu netinho que estava operado. Numa sexta-feira, às 16h, algo de ruim me aconteceu. Que eu disse de uma hora para outra. Eu fiquei 3 semanas sem vir na igreja. Quando foi quarta-feira e eu aguentei vir na igreja, aí eu pedi à obreira que orasse nas minhas costas, que eu sentia muita dor nas minhas costas. Ela orou e eu fui curada. Em nome de Jesus.
0: Irmã, então a senhora estava cuidando do seu netinho, que tinha passado por uma cirurgia. E a senhora cuidando dele, a senhora acabou adoecendo também e sentindo forte dor nas costas. Mas a senhora veio aqui na igreja pentecostal de Amor, na sede estadual de Guaicurus. Os irmãos também oraram para a senhora e Deus te curou, irmã?
1: Me curou, tirou a dor das minhas costas. Quando eu cheguei em casa na quarta-feira, eu deitei para mim descansar um pouquinho. Aí algo de ruim torna a acontecer. Pegou minha perna direita, como se fosse quebrar minha perna do joelho para baixo. E aí então eu sentia muita dor e gritava por Jesus. Jesus, tenha misericórdia de mim, Senhor. Tira essa obra maligna. Tira essa bruxaria que está em cima de mim, que quer me tirar a minha vida. Tira toda a inveja que estiver sobre mim, sobre a minha família. Porque eu quero ir na igreja sexta-feira, que está com 3 semanas que eu não vou na igreja. Então hoje eu vim. E Jesus tirou a dor da minha perna.
0: Então quer dizer que a senhora estava sem possibilidade de andar. E a senhora clamou a Deus para vir hoje na igreja, na campanha de sexta-feira, guerra contra o mal. Pastor Carlos pregando e orando, e os obreiros ajudando na oração. E a senhora foi curada instantaneamente das dores também nas pernas, irmã.
1: Foi curada em nome de Jesus.
0: Irmã, a senhora está feliz, irmã?
1: Tá boa. Eu estou muito feliz.
0: Irmã, conta para mim que o seu nome e seu endereço, irmã.
1: É Rua Cristiano, número 23, bairro Jardim Alvorada.
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amados irmãos ouvintes, você tem acompanhado o que Deus tem feito na nossa sede Centro de Belo Horizonte, na rua Guaguru 637. Eu quero convidar você, essa quarta-feira, a partir das 7 horas da manhã e depois das 9 horas da manhã. O que Deus tem feito, o que Deus tem realizado, você não pode perder, você não pode ficar de fora. Deus tem realizado milagres, Deus tem feito o sobrenatural nessa poderosa campanha na quarta do Mover de Deus, meus projetos nas mãos de Deus. Rua Guaicurus 337, Centro de Belo Horizonte. Você pode estar aparecendo no horário das 7 horas da manhã, 9 horas da manhã, ao meio-dia, às 14 horas, às 16 horas, às 18 horas e também à noite, às 19 horas e 30 minutos. Rua Guaicurus 337, Centro de Belo Horizonte. Igreja Pentecostal, Deus Amoreu, Pastor Carlos, aguardo você em um desses horários. Eu tenho certeza que Deus há de fazer milagres.

Alô, ouvintes, o programa Voz da Libertação. Olha, amanhã, sexta-feira, campanha Guerra contra o Mal, culto a partir das 7 horas da manhã. Às 9 horas, eu estou no Santo Altar de Deus. Ao meio-dia, presbítero José Ramos. E estamos também às 14 horas com o presbítero Johnny Brandão. E às 16 horas, diácono Milton Cipriano. Às 18 horas, estaremos novamente no Santo Altar de Deus. E às 19h30 também. Lembrando que é amanhã também às 23h, vigília dos obreiros. Meu Deus, essa vigília vai ser poder de Deus demais sobre as nossas vidas. Vigília dos obreiros, amanhã, sexta-feira, às 23h, na nossa sede em Guaicurus, Rua Guaicurus 337, no centro de Belo Horizonte. Nós aguardamos todos vocês. Vai ser uma madrugada de poder de Deus. Olha, nós estamos aí já nos preparando, pois amanhã eu tenho certeza que Deus vai derramar o poder dele. Vai ser uma madrugada de unção. Então, você que gosta de oração, você não pode perder, viu? A nossa vigília é muita oração, muito mover de Deus mesmo na parte da oração. Você não pode ficar de fora. Nossa grande vigília dos obreiros. Convide alguém para vir com você, convide alguém para estar aqui com você também, orando, buscando ao Senhor. Nós estaremos ali buscando ao Senhor já a partir das 23 horas. Então, você gosta de vigília de oração, você não pode ficar de fora nessa sexta-feira, às 23 horas. Rua Guaicurus 337, centro de Belo Horizonte. Essa vigília já está dando o que falar, viu? Já está dando o que falar, já está todo mundo dizendo que vai estar aqui presente, orando, buscando a Deus. Então, você não pode perder. Se você deixar de vir, vai ser só você. Vai ser só você que vai ficar de fora. Então, toda a grande Belo Horizonte vai estar presente amanhã, sexta-feira, nessa grande vigília. E você, se ficar de fora, vai ser o único. Então, não fica de fora, não. Vem receber o poder de Deus. Vem receber os dons espirituais. Venha viver o sobrenatural de Deus. 23 horas, nós estamos nessa grande vigília, tá bom? E não se esquecendo, nossos irmãos membros, obreiros, no domingo, 9 horas da manhã, na nossa sede em Guaicurus, você é nosso convidado, tá bom? Então, esse final de semana, lembrando aí a consagração dos dizimistas, não deixe de trazer seu dízimo, não deixe de trazer seu comprovante do dízimo também, tá bom? Para nós estarmos fazendo a consagração dos dizimistas. Olha, nós temos recebido aí testemunhos de pessoas que vieram devolver o dízimo, e na hora que a gente fez a consagração, né, dos comprovantes, né, do depósito, né, do dízimo, o Senhor abriu a porta, o Senhor fez milagre, o Senhor até curou. Então Deus tem feito milagre através dessa grande oração na consagração dos dizimistas. Rua Guaicurus 337, centro de Belo Horizonte. Nós aguardamos

vitória para as nossas vidas. Então você não pode perder a nossa sede em Guaicurus. Então, com certeza que o Senhor vai abençoar a sua vida. E aos nossos irmãos membros da Guaicurus, alô, os nossos irmãos membros de Guaicurus, é neste sábado agora, às 16 horas, e no domingo, 9 horas da manhã, e na segunda-feira, 9 horas da manhã e 19 horas e 30 minutos, já neste final de semana, nossos irmãos membros de Guaicurus, tá bom?

se esqueça, mais irmãos ouvintes do programa Voz da Libertação, Alô Belo Horizonte, Alô Belo Horizonte. Nós temos nesta sexta-feira agora, às 23 horas, Vigília dos Obreiros, Vigília dos Obreiros, uma vigília poderosa, de louvor de Deus, uma vigília poderosa, onde há restauração de vida espiritual, tem milagre, tem louvor de Deus, muita oração. Você gosta de orar? Essa vigília é para você que é de oração. Você que é de oração, essa vigília é para você. Sexta-feira agora, de 23 horas, na rua Blancuruz, 337, centro de Belo Horizonte, grande vigília dos obreiros, Igreja Pentecostal, Deus Amor, centro de Belo Horizonte.

nossa sede em Guaicurus está aberta todos os dias, de domingo a domingo, a partir das 7 horas da manhã. Isso mesmo, 7 horas da manhã, a porta da nossa igreja em Guaicurus está aberta e só fecha 10 horas da noite. É o dia inteiro de culto, 7 horas da manhã, 9 horas da manhã, ao meio-dia, às 2 da tarde, 4 horas da tarde, às 18 horas e às 19 horas e 30 minutos. 7 cultos diários, escolhem nesses horários. Venham cultuar conosco, venham ouvir a palavra de Deus. Deus tem feito milagres. Você ouviu aí testemunhos, você acompanhou aí ao vivo o que Deus tem feito na nossa sede da Igreja Deus Amor, no centro de Belo Horizonte. É milagre que não tem como a gente gravar todos, é milagre que não tem como divulgar todos, mas Deus tem realizado grandes coisas em nosso meio. Qual é o seu problema? Qual é a sua enfermidade? O que é que você tem enfrentado que para você é impossível a solução? Eu quero te dizer uma coisa: Deus tem feito o impossível aqui na nossa igreja Deus de Amor, centro de Belo Horizonte, Rua Guaicurus 337, centro de BH. Eu aguardo com você, pastor Carlos Henrique. Eu quero orar por sua vida, eu quero orar por você, por sua família. Pode vir aqui, pode me procurar, pastor Carlos, eu ouvi no rádio. Eu quero que você ore por minha vida e eu quero orar por você, eu quero orar por sua casa, eu quero orar por sua família, por sua saúde, por sua finança, pelos seus sonhos, porque eu sei que Deus tem realizado milagres em nosso meio. Você tem acompanhado, eu quero colher também o seu testemunho, eu quero colher o seu testemunho. E amanhã, sexta-feira, 9 horas da manhã, eu estarei pregando a palavra de Deus, eu estarei ministrando a palavra do Senhor, orando por milagres, orando por libertação. Deus tem libertado. Você chegou a acompanhar também conosco o testemunho do irmão que veio, aceitou Jesus, ele drogado, ele vai estar mais de uma semana sem acender um cigarro. Todos os dias ele usava droga, todos os dias ele fumava, todos os dias ele bebia, mas quando ele veio, recebeu a oração na sexta-feira de libertação, ele aceitou Jesus. Ele está até hoje sem colocar um cigarro na boca, e está sendo acompanhado para descer as águas batismais no mês de março. Olha o que Deus faz, Deus me liberta. Eu quero convidar você, Rua Guaicurus 337, centro de Belo Horizonte, Igreja Pentecostal Deus Amor.

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você não reconhece. E quando de caos e mortos, acabe vendo aquilo, acabe vendo o corpo para o céu, acabe vendo os amados irmãos profetas de caos e mortos, e o corpo da tua espada. O profeta Elias ainda diz assim para ele: olha, se apresse, acabe, porque vai cair água do céu. Se apresse, volte para a sua casa, e a chuva não pegar você. A chuva é ele.

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0: Deus gera muito além dos nossos matérias intelectuais. E aqueles irmãos de orações que não é da nossa reconhecer.
1: É verdade.
0: E aqui eu quero ensinar a agradecer. Deus não escuta orações desesperadas da forma como Deus fez. Ele é o pior pedido ao Deus. A morte. Deus é a morte. Então você começa a fazer agora.

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1: Me guarda e livra, Senhor.

0: nossa sede em Guaicurus está aberta todos os dias, de domingo a domingo, a partir das 7 horas da manhã. Isso mesmo, 7 horas da manhã, a porta da nossa igreja em Guaicurus está aberta e só fecha 10 horas da noite. É o dia inteiro de culto, 7 horas da manhã, 9 horas da manhã, ao meio-dia, às 2 da tarde, 4 horas da tarde, às 18 horas e às 19 horas e 30 minutos. 7 cultos diários, escolha nesses horários.
1: Vamos no momento de informação.

0: ano, irmã?
1: América.
0: Só não vejo qual vai. Está firme nas campanhas de quarta-feira.
1: Glória a Deus.
0: Já recebeu muita bênção, minha irmã?
1: Demais, glória a Deus. Deus abençoe bênçãos sem medidas.
0: Vale a pena, né, minha irmã? Permanecer nas campanhas realizadas aqui na Rua dos Guaipurus, né, minha irmã?
1: Amém, com certeza. 9 anos que eu estou aqui.
0: Tendo vida, perdendo bênção.
1: Só bem.
0: Só bênção, Vitória.
1: Só bênção.
0: Dá uma glória a Deus aí.
1: Glória a Deus.
0: Deus te abençoe. Rua dos Guaipurus, número 337, endereço da bênção. Endereço da Vitória. Seu nome, minha irmã?
2: Diana.
0: Diana, a senhora veio de onde?
2: Eu vim do interior.
0: Qual interior?
2: Itaipé, Minas Gerais.
0: Itaipé, Minas Gerais. Conte a bênção, minha irmã.
2: O que Deus fez pra mim é muita coisa. Eu estava com casa para vender, no Aranjês, não conseguia vender. Aí a irmãzinha beijou ela, a irmã tá do meu lado aqui. Eu tava com 2 semanas, agora me ligou. 2 semanas me ligou mesmo, consegui vender minha casa, comprei outra casa no Alto Veracruz, tô morando lá, graças a Deus.
0: Que maravilha, né, minha irmã? Depois da revelação, ela se cumpriu imediatamente, a senhora vendeu a casa.
2: Vendi minha casa lá e comprei onde eu queria comprar, que é no Alto Veracruz, tô morando lá.
0: E quem te deu essa bênção, minha irmã?
2: Foi Deus.
0: Valeu a pena?
2: Valeu a pena.
0: A campanha de quarta-feira é poderosa.
2: É muito poderosa.
0: Quem não vem, tá perdendo bênção.
2: Perdendo, eu convido todo mundo vir para a igreja, na toda quarta-feira, não só quarta-feira, todos os dias.
0: Que maravilha, Deus te abençoe pelo seu maravilhoso depoimento. É Rua dos Guaipurus, número 337, endereço da bênção, endereço da vitória. O povo está comparecendo, o povo está recebendo bênção, recebendo vitória. Seu nome, irmã?
3: Margarete.
0: Margarete, senhora veio de qual vai?
3: Serrano.
0: Isso, Serrano. Conte a bênção.
3: Conte a bênção, irmã, muitas bênçãos. Vai contar pouco para andar na casa. Então, esse dia nós viajamos, né, chegamos segunda-feira, Deus livramento, foi muito bom, e mais pura da minha vida também, com a sobrinha minha, que foi a internet por tempo, ela operou também, Deus grande livramento, é livramento de morte, coisa tremenda que eu tenho feito e está fazendo na minha vida, na minha família. Por isso eu posso deixar de falar, para nós,
0: tudo isso através da campanha de quarta-feira, aqui na sede estadual dos Guaicurus.
3: Realmente, eu estou muito a Deus mesmo, e o Senhor, para misericórdia dele, tem dado muitos livramentos, mas é bênção tremenda. O Senhor tem me dado a vitória, eu sei que grande obra que eu vou fazer, está fazendo, está glória no dia.
0: Dão glória a Deus aí, minha irmã.
3: Glória a Deus, aleluia, Pai.
0: Deus te abençoe. Seu nome, irmã?
4: Ana Maria.
0: Ana Maria, a senhora veio de qual bairro?
4: Serra.
0: Do bairro Serra. Conte a bênção, minha irmã.
4: Ah, eu tenho muitas bênçãos para contar, que eu estava vindo na campanha e Deus foi e me abriu uma porta de serviço para mim, eles me chamaram.
0: Estava desempregada há quanto tempo?
4: Ah, já tem muito tempo.
0: Quanto tempo, mais ou menos?
4: 15 anos, eu acho.
0: 15 anos desempregada?
4: Sim.
0: Aí a senhora fez o que na campanha de quarta-feira? Só fez um voto com Deus? O que aconteceu que a senhora está empregada, minha irmã?
4: Eu fiz um voto.
0: Fez um voto nessa campanha de quarta-feira?

0: ele.
1: Filhão, obrigado, Jesus.
0: Obrigado, Jesus.
1: Por essa porta aberta.
0: Por essa porta aberta.
1: Que Deus te abençoe, irmã. Que maravilha, ouvinte. Olha aí, 15 anos. 15 anos desempregado. 15 anos procurando emprego. Nada de encontrar. Mas agora a nossa irmãzinha relata que ela entrou na campanha de quarta-feira, fez um voto com Deus e Deus abriu as portas para ela, minha irmã. Que maravilha. Teu nome, irmã?
0: Maria Ferreira.
1: A senhora está vindo de qual bairro?
0: Bairro Castanheira.
1: Bairro Castanheira. Conte uma bênção aí para fortalecer a fé dos ouvintes do programa Voz da Libertação, minha irmã.
0: A bênção que eu recebi, irmã, eu estava muito doente, sentada, mal levantada. Com problema no rosto, as pernas. E agora eu já estou bem, graças a Deus. Deus me deu a vitória.
1: Te deu a vitória, meu irmão?
0: Em nome de Jesus.
1: Era muita bondade nas pernas?
0: Era nas pernas. Sentava e Deus pôde me ajudar a levantar do chão.
1: Essa campanha de quarta-feira é poderosa.
0: Amém. E a gente recebe a vitória.
1: Recebe a vitória. Vale a pena permanecer na campanha, né, meu irmão?
0: Vale a pena, em nome de Jesus.
1: Em nome de quem, meu irmão?
0: Em nome de Jesus.
1: Em nome de Jesus. Que Deus te abençoe. É Rua dos Baicurus, 1337. Endereço da bênção, endereço da vitória. Deus está abençoando o povo de Deus. Que maravilha. Teu nome, irmã?
0: Maria Geralda.
1: Maria Geralda, a senhora veio de qual bairro?
0: Bairro Bonfim.
1: Bairro Bonfim, a senhora está firme na campanha de quarta-feira, minha irmã?
0: Sim, em nome de Jesus.
1: Essa campanha é poderosa.
0: Demais, irmã.
1: Monte a bênção, minha irmã.
0: Ei, irmã, não tinha sido tão difícil esse tempo. Tenho usado força, domingo de dia, e eu tenho melhorado bastante. Eu tava muita dor nas costas e Jesus tirou a dor nas costas.
1: Que maravilha, a dor sumiu. Há quanto tempo a senhora vinha sentindo dor?
0: Bastante tempo, cada vez.
1: Quanto tempo, mais ou menos, querida irmã?
0: Irmã, eu comecei com isso desde lá de 2020, só que agora piorou mais, né?
1: 4 anos sentindo dor nas costas.
0: E agora com o negócio de Deus.
1: Meu Deus do céu.
0: A campanha foi melhorando, não, tem que melhorar praticamente tudo.
1: Vale a pena, então, permanecer na campanha de quarta-feira.
0: Com certeza.
1: Meu Deus do céu. Agora a senhora conta que a dor sumiu depois de 4 anos.
0: Graças a Deus.
1: Fazendo a campanha aqui na sede estadual dos Baicurus.
0: É, já tem mais ou menos 4 meses fazendo a campanha e nesses 4 meses já teve esse resultado. Bom.
1: Já teve o resultado ótimo, né, meu irmão? Que maravilha. Dá um glória a Deus aí.
0: Glória a Deus.
1: Rua dos Baicurus, 1337, endereço da bênção, endereço da vitória. Jesus está neste lugar. Que maravilha, meu irmão. Teu nome, meu irmão?
2: Aldisson Ferreira.
1: O senhor vem de qual bairro?
2: E do São Lucas.
1: Está firme na campanha de quarta-feira.
2: Com certeza, né? Não pode desistir dessas campanhas, não, né, Marano? Essas campanhas é bênção para nós também, graças a Deus.
1: Deixar de participar da campanha, das campanhas realizadas aqui na sede estadual dos Baicurus é perder bênção, né, meu irmão?
2: Verdade, Marano, é verdade, pastor José Ramos. É exatamente, é perder bênção. Então nós não pode de jeito nenhum, de maneira nenhuma, ficar fora. Nós temos que estar dentro da bênção, hein? Graças a Deus.
1: Graças a Deus, meu irmão.
2: Graças a Deus.
1: Então dão glória a Deus aí.
2: Oh, glória a Deus.
1: Deus te abençoe. Rua dos Baicurus, 1337. Endereço da bênção, endereço da vitória.
3: Deus tem feito milagres, você ouviu aí testemunhos, você acompanhou aí ao vivo o que Deus tem feito na nossa sede da Igreja Deus e Amor no centro de Belo Horizonte. É milagre que não tem como a gente gravar todos, é milagre que não tem como divulgar todos, mas Deus tem realizado grandes coisas em nosso meio. Qual é o seu problema? Qual é a sua enfermidade? O que é que você tem enfrentado que para você é impossível a solução? Eu quero te dizer uma coisa, Deus tem feito o impossível aqui na nossa Igreja Deus e Amor, centro de Belo Horizonte. Rua Guaicurus, 337, centro de BH. Meus irmãos ouvintes, eu quero fazer a oração com você, tá bom? Eu quero fazer a oração com você agora, a oração final, agradecendo a sua participação aí, ouvindo a nossa programação. Deus abençoe vocês, tá bom? Eu aguardo vocês, tá bom? Eu quero até dizer que daqui a pouquinho, às 16 horas, isso, nós estamos na grande campanha da prosperidade, a quinta-feira da prosperidade. Eu estarei no Santo Altar de Deus, pregando a palavra do Senhor daqui a pouquinho, no culto das 16 horas. Eu espero você na Rua Guaicurus, 337, centro de Belo Horizonte.

Santo, ao parte de Deus, pregando a palavra, orando por você, tá bom? Na grande campanha da prosperidade divina. Não se esqueça que amanhã, sexta-feira, culto a partir das 7 horas da manhã, no culto das 9, eu estarei presente pregando a palavra do Senhor, ao lado de você, tá bom? E a nossa vigília às 23 horas. Eu quero orar por sua vida, Senhor meu Deus, Senhor meu Pai. Que o Senhor prossiga abençoando o teu povo, cada irmão ouvinte, cada família aqui representada, ouvindo essa programação, Senhor. Que o Senhor possa abençoar, que o Senhor possa dar prosperidade, saúde, livramentos, Deus. É o Senhor que guarda, é o Senhor que abençoa. E eu oro em nome de Jesus, porque eu creio que neste nome há poder. Que Deus já coloque em tuas mãos cada vida que estará conosco daqui a pouquinho, Senhor, às 16 horas, nessa campanha da prosperidade. Meu Deus, que o Senhor possa enviar, Senhor, esta vida. Que está necessitada, que está buscando a porta de emprego aberta, Senhor meu Deus amado, em nome de Jesus, abençoe e prospere, ó Senhor meu Deus e meu Pai, que o Senhor possa, Senhor Deus, abençoar as vidas, que amanhã, sexta-feira, estará aqui, Senhor meu Deus, ouvindo a tua palavra, que o Senhor possa enviar, Senhor, as famílias e enviar também as bênçãos do Senhor. Já oramos, crendo que amanhã, uma vez mais, o Senhor fará milagres. Estará curando, libertando, Senhor, e repreendo toda a barreira e muralha espiritual, Senhor, que tem lutado para impedir as almas de vir na tua casa. Abençoe cada irmão ouvinte, abençoe, Senhor, todo o corpo de obreiro, da nossa diretoria, abençoe, meu Deus, em nome de Jesus Cristo, para a glória e honra do teu nome. Amém. Deus abençoe todos vocês, amados ouvintes. Deus abençoe nosso irmão pastor Adalto, na técnica. Muito obrigado. Deus continue abençoando poderosamente a sua vida e todos vocês fiquem na doce paz de nosso Senhor e Salvador Jesus Cristo. Receba o abraço aqui do seu irmão, pastor Carlos Henrique.

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0: E eu tenho certeza que nesta tarde Deus tem a palavra revelada para a tua vida. Deus está aqui falando com a igreja, com o seu povo. Amados irmãos em Cristo Jesus, existe um chamado de Deus que vem fazendo ao ser humano desde o tempo antigo, chamando o homem e a mulher ao arrependimento. Por que devemos nos arrepender diante do Senhor? Qual o motivo? Devemos nos arrepender diante do Senhor porque o pecado nos separa de Deus. E o arrependimento nos leva a reconhecer os nossos erros e abandonar o pecado e voltar a nossa vida para com Deus. O arrependimento é necessário para receber o perdão e viver em comunhão com o Pai, com o Filho, com o Espírito Santo. Dos Apóstolos, capítulo 17, versículo 30. Quem já achou, diga glória a Deus. Vamos então à leitura do texto sagrado, a palavra de Deus revelada. Diz assim, Atos dos Apóstolos, capítulo 17, versículo 30. Mas Deus, não tendo em conta os tempos da ignorância, anuncia agora a todos os homens, em todos os lugares, que se arrependam. Vamos ler em voz alta para todo mundo guardar esta palavra. Mas Deus, não tendo em conta os tempos da ignorância, anuncia agora a todos os homens, em todos os lugares, que se arrependam. Pode sentar, igreja amada, Jesus. Pode glorificar a Deus, pode, igreja. Glória, glória, glória, glória, glória, glória a Jesus. Palavra fiel, palavra verdadeira, a palavra de Jesus. Deus não deseja que o homem permaneça distante dele, preso ao pecado e caminhando para a perdição. Por isso, através da sua palavra, a Bíblia Sagrada, os profetas, os apóstolos, principalmente através de Jesus Cristo, o Senhor chama o ser humano a mudar o caminho e voltar para o caminho de Deus. O arrependimento não é um simples sentir de tristeza pelo seu pecado cometido. Arrependimento significa reconhecer o pecado, confessá-lo diante de Deus e abandoná-lo, o pecado, e voltar-se para o Senhor. A mensagem de Deus continua sendo esta palavra. Diga comigo: arrependimento. O arrependimento é uma mudança profunda de uma direção. Onde você está caminhando, para onde você quer ir, da onde você está e aonde você quer chegar. Diga: eu quero chegar no céu. E quando as pessoas reconhecem e dizem: eu estava andando pelos caminhos errados e preciso voltar para o caminho de Jesus. Jesus diz: eu sou o caminho, a verdade e a vida. O verdadeiro arrependimento envolve reconhecimento, confissão, abandono do pecado e mudança de direção. Provérbios capítulo 28, versículo 13. Diz assim: o que encobre as suas transgressões nunca prosperará, mas aos que confessam e deixam alcançarão misericórdia. Se você tentar esconder o seu pecado, você não vai prosperar. Mas se você confessar, você alcança a misericórdia do Senhor. Observe duas atitudes: confessar os seus pecados, Não basta reconhecer que algo está errado em sua vida. É necessário desejar abandonar aquilo que está te afastando de Deus, aquilo que está tirando você do caminho de Deus. O que separa o homem de Deus? Vocês não sabem, igreja? O pecado separa o homem de Deus. Deus chama todos os homens ao arrependimento. Deus anuncia agora a todos os homens, em todos os lugares, que se arrependam. O chamado de Deus não é destinado apenas a algumas pessoas, é para todos. Não importa a história da sua pessoa, os seus erros, o seu passado, ou quantas vezes você tem caído no pecado. Enquanto houver oportunidade, existe um chamado de Deus para voltar-se para Ele e se arrepender de todo o seu coração. Jesus declarou, Evangelho de São Lucas, capítulo 5, versículo 32, diz assim: eu não vim chamar o justo, mas sim os pecadores ao arrependimento. Glória, glória a Jesus. Santo é o nome do Senhor. Uma pergunta: quem Jesus veio chamar? Os pecadores ao arrependimento. Jesus vem buscar aqueles que reconhecem que precisa de um Salvador, que precisa de um Libertador, que precisa algo diferente na sua vida. O pecado separa o homem de Deus. A Bíblia nos mostra que o pecado produz separação entre Deus e o homem. Isaías 59, versículo 2, diz assim: mas as vossas iniquidades fazem separação entre vós e o vosso Deus. O pecado não deve ser tratado como algo pequeno em nossas vidas. O pecado destrói vidas. O pecado tira o homem do caminho da verdade. O pecado leva o homem à condenação. O pecado destrói relacionamento, produz escravidão espiritual e afasta nossos corações da presença de Deus. Por isso Deus chama todos ao arrependimento. O que o Senhor está chamando nós hoje aqui? Para nós se arrependermos, para nós tomarmos decisões reais, sinceras e verdadeiras. Pode louvar a Deus, pode. Se você caiu no pecado, se você se desviou, se você por algum motivo, não sei qual foi, saiu dos caminhos do Senhor, a palavra de Deus para o teu coração é esta: Deus continua chamando você para o arrependimento. O chamado de Deus é um chamado para abandonar aquilo que está nos afastando do caminho santo. Deus não quer que a perdição do pecador. Deus não quer que ninguém se perca. Uma das verdades mais importantes da Escritura é que Deus nos oferece a grande oportunidade do arrependimento. Segunda carta de Pedro, capítulo 3, versículo 9. Vamos à leitura bíblica. O Senhor não retarda as suas promessas, ainda que alguns a tenham por tardia, mas é longânimo para conosco, não querendo que algum se perca, senão que todos venham a arrepender-se. Glória a Jesus. Deus mostra a sua paciência, a sua misericórdia para com cada um de nós aqui hoje. Isso não significa que o pecado não tenha consequências em nossas vidas. Isso é muito sério. Cuidado. Você vai pecando, errando, e depois vem as consequências do seu erro. Significa que Deus oferece ao homem, ao pecador, uma grande oportunidade de voltar aos braços do Senhor. Ainda dá tempo para se arrepender de todos os seus pecados. Atenção! O inimigo, Satanás, ele está dizendo: você não tem mais jeito. Eu quero aqui repreender uma mentira de Satanás, dizendo que você caiu, que você não tem mais jeito, que você pecou e Deus não vai te perdoar. Ó, tudo isso o diabo fala na tua consciência, querendo te afundar, querendo que você tome atitudes erradas na tua vida. Mas o Senhor está dizendo: venha a mim, se arrependa, e eu vou te perdoar, eu vou te salvar, eu vou te dar vida. Eu vou te dar uma vida nova. João Batista pregava o batismo do arrependimento. O arrependimento, quando João Batista começou o seu ministério, a sua mensagem era bem direta. Era bem para as pessoas saberem o que, que ele estava falando. São Mateus capítulo 3, versículo 2, diz assim: arrependei-vos, porque é chegado o reino dos céus. Isso mostra que todos erraram. A Bíblia diz que todos pecaram, todos desobedeceram. O que, que a Bíblia diz? Que o Senhor olhou lá do céu e não viu um justo. Por isso que esta palavra é para todos. Arrependei-vos. Errou, pecou, não permaneça caído. Se levanta, sacode o pó, diz: Senhor, eu errei, eu pequei, eu estou arrependido. Eu te peço perdão de todos os meus pecados. Glória a Jesus! Quando João falou àquele povo, João não apresentou uma mensagem para agradar os homens, não. Ele apresentou uma mensagem que confrontava o pecado e apontava para Jesus, o Salvador da humanidade. João Batista dizia de Jesus: aí vem o Cordeiro de Deus que tira o pecado do mundo. Glória a Jesus. Quando que João Batista disse isso? Quando Jesus vinha e veio ao batismo. O arrependimento prepara o coração do homem para receber aquilo que Deus deseja fazer na sua vida, na vida do ser humano. Se você chegou hoje vivendo uma vida de pecado, uma vida de erros, muitas vezes cometendo pecado e muitas vezes dizendo para si mesmo: por que que eu devo me arrepender? Por que que eu devo tomar atitude? E o Espírito de Deus, ele toca em nós e faz nós sentirmos a nossa necessidade. Eu preciso me arrepender. Diga: eu preciso me arrepender. Agora eu pergunto: arrepender do quê? Dos meus pecados. Diga: dos meus pecados. Jesus também pregou o arrependimento. Jesus começou o seu ministério anunciando, Evangelho de São Marcos, capítulo 1, versículo 15: arrependei-vos e credes no Evangelho. Perceba a ligação: arrependimento mais fé no Evangelho de Jesus Cristo. O Evangelho anuncia que existe um Salvador, um Redentor. Em Jesus Cristo somos salvos. Diga: Jesus salva. Mas para receber essa salvação, o homem precisa reconhecer a sua necessidade de Deus. Diga: eu preciso de Deus. Não podemos dizer: eu não preciso mudar. precisamos dizer: Senhor, eu reconheço os meus pecados, perdoa-me, transforma a minha vida em seu altar. O arrependimento precisa produzir frutos. João Batista ensinou alguns, ensinou algo muito importante sobre o arrependimento e os frutos. São Mateus 3:8. Produzir, pois, fruto digno de arrependimento. Fala comigo. Produzir. Vamos lá. Produzir, pois, frutos dignos de arrependimento. Isso significa que o arrependimento verdadeiro começa no nosso coração, mas também produz mudanças na vida toda. A pessoa que se arrepender começa a desejar abandonar as práticas pecaminosas, obedecer à palavra de Deus, perdoar todas as ofensas de um, de outro, das pessoas, buscar uma vida santa, abandonar aquilo que desagrada ao Senhor, aproximar-se de Deus, viver segundo a vontade de Deus. Não significa que a pessoa nunca mais enfrentará tentações ou dificuldades. Significa que agora existe uma nova direção. Antes caminhava para o pecado, agora deseja caminhar para o caminho de Jesus. Vamos agora. Pode louvar a Deus, pode, igreja. Vamos agora lembrar o exemplo do filho pródigo. Jesus contou uma parábola do filho pródigo. O filho deixou a casa do seu pai, desperdiçou seus bens e chegou a uma situação terrível de miséria em sua vida. Mas houve um momento de uma mudança radical no seu pensamento e no seu coração. Vamos ver qual foi esta mudança. São Lucas 15, versículo 17. Evangelho de São Lucas, capítulo 15, versículo 17. Escute o que diz. E tornando em si, disse: quando o empregador do meu pai tem abundância de pão, e eu aqui pereço de fome. O filho pródigo tinha saído de casa?
1: Sim.
0: Vamos, igreja. O desviado sai da igreja, sai do evangelho, sai dos caminhos do Senhor, é isso também? O que acontece com o filho pródigo? Ele caiu em si. O que é cair em si? Reconhecer que a sua vida está errada e está levando o homem e a mulher para a condenação. Não é uma brincadeira, nós estamos falando de condenação. Reconhecer que você precisa de um salvador, que você precisa de um libertador. O filho pródigo, ele reconheceu a sua situação perante o seu pai e diante de Deus também. O filho pródigo toma uma decisão radical em sua vida. Vamos ver o que aconteceu com o filho pródigo. São Lucas capítulo 15, versículo 18 e 19. Diz assim, isto é o filho falando, o filho pródigo que tinha saído de casa: levantar-me-ei, irei ter com meu pai, e dir-lhe-ei: pai, pequei contra o céu e perante ti, já não sou digno de ser chamado teu filho, me faz-me como um dos teus empregados. Esta atitude é uma imagem poderosa do arrependimento sincero de todo o seu coração. O filho pródigo, ele não ficou apenas pensando, mas ele fez o quê? Eu irei. Você que está desviado, você que está afastado, você tem que dizer: eu vou aceitar Jesus hoje. Eu quero receber o perdão. Eu estou arrependido. não quero mais pecar contra Deus. Ele ficou parado ou ele tomou atitude? E nós devemos fazer o quê? Tomar atitude, se arrepender. E levantou-se e voltou para a casa do seu pai. E quando voltou, encontrou um pai disposto a recebê-lo com amor e com muito carinho. O arrependimento traz perdão. A Bíblia apresenta uma promessa maravilhosa. Se confessarmos os vossos pecados, Ele é fiel e justo para nos perdoar os pecados e nos purificar de toda injustiça. Quem confessa, recebe a purificação? Ninguém responde por quê? Será? Se confessarmos nossos pecados, Ele é fiel e justo para nos perdoar os pecados e nos purificar de toda injustiça. Se confessarem nossos pecados, receberão perdão, serão purificados. O que que nos purifica de todo pecado? Diga, o sangue de Jesus me purifica de todos os pecados. Pode louvar a Deus, pode, igreja. Atenção, Deus não está procurando uma pessoa que nunca tenha cometido erros. Deus está procurando um coração que reconhece os seus erros, os seus pecados e se volte para Deus arrependido de todo o seu coração. Não endureça o coração, amados irmãos. Existe um perigo. Ouvir repetidamente o chamar de Deus e continuar se afastando, pecando. Quantas vezes Deus chamou você para você se arrepender? Quantas vezes Deus falou, você está tomando atitudes erradas? Será que nós podemos ouvir a voz do Espírito de Deus falando conosco? Nós olhamos para o filho pródigo, vamos olhar para nós agora. Agora a pergunta vem, como vai a nossa vida com Deus? A pessoa pode pensar, depois de eu me arrepender, depois de eu voltar para Deus, será que o Senhor me perdoa? Quando o filho pródigo voltou, o pai deixou ele entrar em casa, não recebeu, o abraçou e beijou? Abraçou e beijou seu filho. Assim é Deus. Você caiu, você pecou. Volte ao primeiro amor. Deus está chamando. Se arrependa-se. Volte ao primeiro amor. Mas ninguém sabe quanto tempo será. Hebreus 3,15. Se nós demorarmos a se arrepender, pode ser muito tarde? Pode ser muito tarde. Por quê? Porque o Senhor pode voltar agora. Hebreus 3,15. Hoje, se ouvires a voz, não endureçais os vossos corações. A palavra é para hoje, é para agora. Se Deus está falando ao seu coração, não devemos desprezar a voz do Senhor chamando. O verdadeiro arrependimento nos leva até Jesus. Glória a Jesus! O objetivo do arrependimento não é simplesmente fazer o homem sentir culpado. O arrependimento deve conduzir o homem aos braços de Deus e à fé em Cristo Jesus. Jesus é o Salvador da humanidade. Atenção, você que está desviado, você que comete tantos pecados, aproveite agora a grande oportunidade do arrependimento. Venha a Jesus e receba a salvação completa para a sua vida. Já é a última hora e o Senhor está voltando. É tempo de arrependimento, é tempo de perdão, é tempo de salvação.

Jesus. A palavra que você tem que guardar no teu coração é esta: Jesus, o Senhor, está chamando para você se arrepender. Será que tem alguém aqui que hoje quer receber o perdão e a salvação? Será que nós queremos voltar para casa perdoado e salvo? É tempo de arrependimento. Tem alguém desviado entre nós que quer reconciliar hoje? A porta acabou de abrir. Venha receber o perdão. Venha receber a salvação. Jesus te ama. Jesus te ama. Venha, venha. Jesus te ama. Venha, venha. Jesus está aqui. Ele quer perdoar os seus pecados. Ele quer salvar a sua vida. Venha aqui, você errou, você pecou, você cometeu erros. E você está arrependido. Venha, seja bem-vindo em nome do Senhor Jesus. Venha receber o perdão. Venha receber salvação. Jesus está tocando em você para você ser salvo. Quantos erros, quantos pecados, quanta desobediência. Deixa o povo passar, irmãos. Deixa o povo passar para receber salvação, libertação. Existe uma coisa mais linda do que essa, igreja? Arrependimento, salvação, libertação, transformação. Isso é o poder de Deus salvando, é o poder de Jesus libertando, é o poder do Senhor fazendo mudança na mente e no coração do homem. E você que ainda continua com seu coração endurecido, por que você não se levanta e vem à frente? Ah, pastor Davi, eu errei, eu pequei, mas eu tenho vergonha. Todo mundo vai ficar olhando para mim. Jesus está chamando você aqui agora. Ele está dizendo: venha, se arrependa. Confesse os seus pecados. Se humilha perante o Senhor e Ele vos exaltará. É tempo de perdão. É tempo de salvação. É tempo de vida eterna. Deixa Jesus tocar em você. A Bíblia diz: eis que estou à porta e bato. Jesus está batendo a porta em teu coração. Ele quer te salvar. Seja bem-vindo. Seja bem-vindo. Mais um salvo, mais um liberto, mais um transformado. Glória, glória, glória, glória. Glória, glória, glória, glória. Santo é o nome do Senhor. Tem mais pessoas ainda que continuam com seu coração endurecido. Deus está tocando e você está dizendo: agora não. Amanhã pode ser tarde demais. Amanhã pode ser tarde demais. O Senhor está chamando. Aproveite essa porta que foi aberta. O que eu penso sobre oportunidades? Deus abriu esta porta e eu tenho que entrar por esta porta. Se eu não entrar por esta porta, a porta vai se fechar. É só você lembrar a passagem bíblica em São Mateus.

Mateus capítulo 25. As virgens que foram comprar azeite para suas lâmpadas, quando elas chegaram, a porta estava aberta ou fechada? Teve a segunda chance? Quem falou e ensinou vocês que vai ter a segunda chance? Então cuidado, irmãos. Vocês ficam muitas vezes pensando agora não, agora não, agora não. Mas o Senhor está chamando agora. A voz de Deus está chamando agora. Arrependei-vos enquanto é tempo. Se unir enquanto é tempo. Se converta enquanto é tempo. Que coisa linda. Veja aqui vocês. A quantidade de pessoas que estão se entregando a Jesus. A igreja fica em pé. Será que a igreja também quer receber o perdão? Será que a igreja também quer receber transformação? Purificação com o sangue de Jesus? As duas mãos levantadas para os céus. Pode chegar, pode chegar. Pode vir. Se você sentir de vir, pode vir. O Senhor está te chamando, pode vir, pode vir. Receber o perdão, a salvação. Deixa passar, deixa passar. É Jesus salvando, é Jesus libertando, é Jesus transformando. As duas mãos levantadas aos céus, as duas mãos levantadas aos céus. Feche os seus olhos, liga o teu pensamento com Deus e diga: Senhor Jesus. Que fraquinho, meu Deus do céu. Vocês não estão arrependidos, não, igreja? Diga: Senhor Jesus, eu ouvi a tua palavra e recebi no meu coração a tua verdade. Reconheço, pequei, errei, desobedeci. Mas sou arrependido de todos os meus pecados. E eu te peço aqui agora, me perdoa, me transforma, me liberta com teu poder. Escreve agora o meu nome no livro da vida e sela, Senhor, teu sangue para o grande dia do arrebatamento da tua igreja. O meu nome esteja escrito no livro da vida, selado com o sangue do meu Jesus, do meu Salvador, do meu Redentor. Me dá força, Senhor, para eu obedecer a tua palavra. Amém. Só um minutinho, silêncio. Jesus perdoou, Jesus salvou, Jesus escreveu o seu nome no livro da vida. Agora só depende de vocês ser fiel a Deus, obedecer à palavra do Senhor. Vamos orar por essas pessoas que se arrependeram. Tem muitos ouvintes que estão nos acompanhando através dessa transmissão, que também se arrependeram e aceitaram a Jesus. Vamos orar por eles também, ou não vamos, igreja? Toda a igreja orando. Glória, glória, glória, glória a Deus. Senhor, meu Deus e meu Pai, nesse momento glorioso de oração, estas pessoas que se entregaram a Ti, de corpo, alma e espírito, o Senhor conhece cada coração, o Senhor conhece cada vida, o Senhor conhece cada pessoa que se entregaram a Ti, tomaram decisão e agora se converteram, pediram perdão e o Senhor, no seu grande amor, bondade e misericórdia, perdoou. Continua perdoando, continua salvando, continua transformando. Glória ao Pai, glória ao Filho, glória ao Espírito Santo. Amém. Ajuda eles a se levantar, ajuda eles agora, ajuda eles. Ajuda eles a se levantar, irmãos, ajuda eles a se levantar. Agora vamos lá dar o nome para nós orar. Atenção, atenção. Vamos lá. Nós vamos orar por vocês. Você vai dar o seu nome e nós vamos orar. Todos lá, por gentileza. Olha que coisa linda, irmãos. Olha que coisa linda. Olha que coisa linda, igreja. Vamos lá dar o seu nome para nós orar. Vamos lá. Já vamos orar por um milagre também.
já vamos orar daqui a pouquinho. Vamos lá dar o sinal para nós orar. Cadê a alegria? Cadê a alegria? Cadê?

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Gloria, gloria, gloria, gloria, gloria, gloria, Jesus. Olha bem, eu digo assim: sai, você diz, já saiu. Posso fazer o teste? Sai! Em nome. Mais uma vez, peraí, pera. Você está sendo emocionado assim, calma. Sai! Em nome. Dá glória a Deus, igreja, dá glória a Deus, igreja. Chegou a hora da oração, da cura, do milagre. As enfermidades, as doenças vão ser curadas em nome de Jesus. Jesus disse: se tiveres fé e não duvidar crendo, recebereis. Vamos ficar em pé e fazer a oração do milagre, da cura. Você que chegou doente, você que chegou enfermo, você que está fazendo tratamentos médicos, você que tomou remédio, você que está até mesmo com a cirurgia já marcada, você que está sofrendo terrivelmente da enfermidade, diga: eu creio no milagre de Jesus. Quem crê em Jesus, começa dando glória, glória, glória, glória, glória, glória. Glória, glória, glória, glória, glória, glória, glória. Glorioso Deus, maravilhoso, eterno Pai, nesse momento glorioso de oração, eu oro a Ti agora, Senhor, porque eu tenho certeza que o Senhor está aqui para ouvir cada oração, cada clamor, cada pedido. Esta pessoa, ó Deus, que chegou aqui hoje enferma, esta pessoa que chegou aqui doente, esta pessoa que chegou aqui, ó Deus, tomando tantos remédios, esta pessoa, ó Deus, que já não sabe mais o que faz, mas agora é a operação divina, a medicina divina, o milagre divino aqui agora, para curar esta pessoa e esta pessoa ser totalmente curada. Venha dar saúde a esta pessoa em nome de Jesus. Em nome de Jesus nós oramos. Em nome de Jesus nós pedimos. Em nome de Jesus nós clamamos. O milagre, a bênção, a vitória, a bênção completa, o milagre, a cura desta enfermidade. Ó Deus, esta pessoa que está intercedendo pela sua família também, que está doente, que está enferma, esta pessoa que está tomando tantos remédios, esta pessoa que já não sabe mais o que fazer, que situação terrível, quanta dor, quanto desespero, quanta aflição, mas agora a mão de Deus estendida para operar milagres, a mão do Senhor estendida para dar saúde, a mão do Senhor operando grandes sinais, maravilhas e prodígios para o testemunho da tua palavra, para o testemunho do teu evangelho. E esta pessoa agora sendo curada, esta pessoa que chegou aqui sofrendo um câncer, esta pessoa que chegou aqui sofrendo dores terríveis, enfermidade no sangue, infecções, inflamações internas agora. Esta pessoa, Deus, que chegou aqui hoje, ó Deus, sofrendo terrível enfermidade nas pernas, nos nervos, infecções, inflamações internas. Eu creio que agora o milagre de Deus, a operação divina, a bênção de Deus acontecendo aqui agora. E esta pessoa sendo totalmente curada, totalmente liberta. Toca, Senhor, toca neste corpo enfermo, toca nessa pessoa doente, toca nessas pessoas, ó Deus, que estão sofrendo terrivelmente. Tira a dor, tira a enfermidade. Eu creio que agora a mão do Senhor está curando, a mão do Senhor está libertando. E esta pessoa que quer sair daqui hoje totalmente curada, aumenta a fé da igreja, aumenta a fé do teu povo, aumenta a fé, Senhor. E eu sei que a tua mão poderosa, eu sei que o Senhor agora está ouvindo cada oração, cada clamor, cada pedido que fazemos aqui agora. Entra agora nesse hospital, entra agora neste leito de enfermidade para curar, levantar, e essa pessoa ser totalmente curada agora, totalmente.
realmente operação divina. Eu creio, eu acredito, eu tenho fé que o Senhor continua curando, que o Senhor continua libertando. Jesus disse: tudo que pedires em meu nome, meu Pai, eu farei para que o Pai seja glorificado, meu filho. Eu creio que agora muitas pessoas estão sendo curadas, muitas pessoas estão sendo libertas, muitas pessoas, ó Deus, estão sentindo a operação divina que agora esta pessoa que está passando pelo vale da sombra da morte, esta pessoa que sofre terrivelmente, mas o Senhor Jesus disse: eu sou a ressurreição e a vida. Aquele que crer em mim, ainda que esteja morto, viverás. Eu creio na operação divina, eu creio no milagre divino. A cura agora, enfermidade maligna sai, doença maligna sai, pelo poder de Jesus Cristo, pela graça divina. É o Senhor que cura, é o Senhor que liberta, é o Senhor que dá saúde a ti agora. Confirma a bênção, confirma a vitória, confirma o milagre. Glória, glória, glória, glória.

0: glória a Jesus. Pode se assentar. Vamos ver o que aconteceu. Será que aconteceu alguma coisa ou não aconteceu? Jesus faz milagre ou não faz milagre? Jesus faz maravilha ou não faz maravilhas? Vamos ver, tem um senhor ali, vamos ver o que aconteceu. Seu nome?
1: Marcelo.
0: O microfone ali dele, ligado? Seu nome?
1: Marcelo.
0: Irmão Marcelo, o que foi que aconteceu? Diga pra nós.
1: Eu estava com um ano de pulseirinha, mas agora fui curado, agora não estou sentindo nenhuma pulseira alerta.
0: Irmãos, escute por gentileza, vamos escutar com detalhes, porque é um milagre muito grande. O senhor está dizendo que sofreu do que mesmo?
1: De lepra.
0: De lepra?
1: Sim.
0: Por que o senhor está com a mão aqui?
1: Eu estava coçando, agora não está coçando na mão.
0: Olha ali, irmãos, olha ali. Chega mais para cá, por favor, chega um pouquinho mais para cá. Vira para lá, vira para lá. Para todo mundo ver. Dá uma olhada, dá uma olhada. Vocês mesmos, com o olho de vocês, veja, irmãos. Foi curado da lepra aqui agora. Foi curado da lepra aqui agora. Foi curado da lepra aqui agora. É milagre, é milagre, é milagre, é milagre. Dá glória a Deus por isso, igreja. Vamos ouvir. Diga para mim, senhor. O senhor chegou aí no médico?
1: Cheguei.
0: O que eles falaram para o senhor?
1: O médico falou que não tinha cura.
0: E o senhor estava sem cura, então?
1: Sem cura.
0: Quanto tempo eu sofrendo dessa enfermidade?
1: Um ano.
0: Um ano sofrendo dessa enfermidade da lepra. E você veio aqui hoje para ser curado?
1: Sim.
0: O senhor já é crente? O senhor já é evangélico?
1: Já.
0: E o senhor chegou aqui hoje com muita fé?
1: Com muita fé.
0: E agora?
1: Agora estou curado.
0: Quem curou o senhor? Jesus cura! Jesus cura! Jesus cura! Deus abençoe. O nome da senhora?
2: Lia Souza de Oliveira.
0: Conta para nós o que foi que aconteceu agora.
2: Eu passei por várias vezes AVC, fiquei muito ruim, perdi a fala e eu estava segurando a mão de Deus que ele estava voltando. Gosto muito de louvar a Jesus. Pedi quando com fé, hoje estou sentindo. Eu acho que vocês estão entendendo o que eu estou falando já, né? Eu estou sentindo.
0: Só um minutinho, irmãos, só um minutinho, irmãos.
2: Eu me sinto que estou curada em nome de Jesus.
0: Por que? Escute, irmão, por que a senhora tinha perdido a voz?
2: AVC.
0: AVC, quando ataca o AVC, muitas pessoas ficam com paralisia, outros perdem a voz. E por causa dessa AVC, a senhora ficou sem voz.
2: Sim.
0: A senhora não conseguia mais falar.
2: No início, não. Dei o mês, eu fui fazendo oração, minha família também, que foi, acredita no evangelho em Deus. E ele me gerou, e as congelações dele, minha filha, minhas veias, eu tenho 5 filhas, 12 netos, 14 bisnetos, todo mundo chama Jesus.
0: Crescer e multiplicar, hein, irmã? E agora curada por Jesus.
2: Por Jesus, essa mulher, o povo e o senhor.
0: Está feliz com esse milagre?
2: Muito feliz, graças a Deus.
0: Quem curou a senhora?
2: Jesus.
0: Então dá glória a Deus por isso, igreja. Que Deus te abençoe.
3: Que toda a vida da filha é um milagre.
0: O nome da senhora, por gentileza. O nome da senhora?
4: Meu nome é Rita Santeiro.
0: O que foi que aconteceu? Diga pra nós.
4: Eu estava com dor no joelho e eu vi que estava com dor quando cheguei aqui. Agora eu não estou sentindo nada, agora estou sentindo curada.
0: Cadê a dor?
4: A dor?
0: Desapareceu?
4: É, sumiu. Com a dor no braço também, eu sei que sumiu.
0: E agora?
4: Sumiu, está curada.
0: Está feliz com esse milagre?
4: Tá.
0: O senhor arrancou as dores dos braços e das pernas.
4: Está
0: feliz com esse milagre?
4: Estou feliz desse milagre.
0: Contente com Jesus.
4: Contente com Jesus.
0: Então fala, Jesus me curou.
4: Jesus me curou.
0: Dá glória a Deus, igreja. Vamos ouvir mais testemunhos. Vocês estão acreditando nos milagres? Quem crê que recebeu a vitória e o milagre? O nome da senhora? Conta pra nós o que foi que aconteceu.
5: Então, ontem, eu sou de Campinas, E ontem eu estava com uma viagem para Santa Catarina, numa missão lá, né, para fazer. E quando chegou na rodoviária, para mim, eu estava com uma dor enorme debaixo dos pés já faz tempo. De colocar os pés no chão, eu falei, meu Deus, eu vou ter que procurar o médico. E eu tenho artrose nas pernas. Só que quando eu cheguei na rodoviária do Tietê, meu ônibus não era para ontem, é para hoje. Né? Aí eu fui para casa da minha prima e meu coração almejou vir aqui. É a primeira vez. Né? Almejou e eu falei, Senhor, o que, é que eu vou fazer ali? Né? Então, quando eu cheguei aqui, o pastor falou, eu vim aqui na frente, eu senti aquela queimação, queimando, e eu senti na hora que o Senhor operou o milagre, daqui para baixo que repuxou, e eu tô, não apanhava o pé quando eu cheguei aqui, afirmando não, e eu fui curada para a honra e glória do Senhor.
6: Curada por Jesus, igreja! Jesus cura de verdade. Valeu a pena estar aqui hoje?
5: Com certeza, o Senhor estava no nosso coração. Porque eu não entendi, eu falei, Deus, eu nunca fui lá, porque o Senhor está me levando ali para me receber a cura. E eu estou muito feliz para receber a cura. Confia, somente confia em Deus, porque Deus cura, de verdade.
6: Milagre só Jesus pode fazer, igreja! Vamos ouvir mais testemunho, que Deus te abençoe. O seu nome, irmã? Conta para nós o que foi que aconteceu.
7: Que Deus me libertou, né, das drogas. Eu ouvi muito pastor aqui pelo Face. E muitas das vezes eu chegava de manhã muito louca, né, de cocaína. E para mim não tinha esperança, mas a palavra de Deus diz, né, enquanto a vida é a esperança no Senhor, tô liberta, já vai fazer 7 anos e Deus está aqui nesse lugar.
5: Ô, glória!
6: Que Deus te abençoe, que Deus te abençoe, irmã. Em nome do Senhor.
8: Eu cheguei.
6: Em nome do Senhor primeiro.
8: Ronaldo.
6: Irmão Ronaldo, conta pra nós o que foi que aconteceu.
8: Eu cheguei aqui, tava com muita dor. Muita dor por vento aqui, assim, nas minhas costas, por dentro, devido um acidente que eu tive segunda-feira agora lá no meu trabalho, com uma madeira de eucalipto de uns 10 metros de altura. Ele desceu, acertou nas minhas costas, eu caí quase desmaiado. Aí eu tava com muita dor desde segunda-feira pra cá. Aí eu cheguei aqui agora, não tava nem aguentando, de tanta dor que eu tava, tudo inflamado por dentro. O rapaz aqui ainda do lado me deu um comprimido, mas a dor mesmo assim continuou. Aí depois da oração, a dor sumiu, não tô sentindo mais nada.
6: Milagre, milagre, milagre! Só Jesus pode fazer, que Deus abençoe. Em nome da senhora, conta para nós o que foi que aconteceu.
5: Então eu comecei essa campanha Pai, Filho e Espírito Santo no domingo, que começou. Quando foi na terça-feira, minha filha caiu de 2 andares e foi para o hospital muito mal, toda quebrada. E quando eu soube que ela estava no hospital internada, eu falei, Senhor, eu sou tua serva, eu creio no poder de Deus, que tu és médico por excelência. Senhor, não deixa ficar sequela, Pai, tem de misericórdia, sequela, Pai, tem de misericórdia. Eu vou prosseguir com a campanha, vou fazer mais e mais para ti, Senhor, tem de misericórdia. Aí quando eu chego no hospital, aconteceu numa terça, quando foi na quarta, eu estava lá de manhã. Quando chegou lá e deu alta para ela, Pai, honra e glória ao Senhor Jesus Cristo.
6: Glória a Jesus. Deus abençoe, irmã. Irmãos, escute as revelações do Espírito Santo de Deus. Quem crê que Deus está aqui? Ele faz milagre? Jesus faz maravilhas? O Espírito de Deus está me revelando 11 pessoas, escute, 11 pessoas com enfermidade terrível na coluna e nos quadril. E Jesus quer te curar aqui agora, 11 pessoas, vem com a mão levantada, vem com a mão levantada, 11 pessoas, dói a coluna e dói o seu quadril também, na altura da tua cintura, vem receber o milagre. O Espírito de Deus está me revelando 6 pessoas sofrendo da sinusite. Jesus quer te curar aqui agora. Vem aqui na frente. O Espírito de Deus, que não se engana, está me revelando 31 pessoas sofrendo das vistas. E Jesus vai te curar aqui agora. Vem receber o milagre. Vem receber o milagre aqui agora de Jesus. O Espírito de Deus, que não se engana, 2 pessoas com dor no pulmão, 2 pessoas com dor no seu pulmão, venha receber o milagre aqui agora. Eu não estou ouvindo glória a Deus.
9: Eu sou o filho de Deus, mais um milagre.
6: O que foi que aconteceu? Seu nome?
9: Marcelo.
6: Diga pra mim, Marcelo, o que foi que aconteceu?
9: Eu tô com problema de hérnia de disco. E agora eu não tô sentindo mais dor, senti a dor constante nos quadris.
6: Qualquer movimento, qualquer
9: movimento inflamava.
6: E o senhor sentia dores?
9: Sentia muitas dores.
6: E sentiu, a mão de Deus operando agora?
9: Sentiu a mão de Deus operando, em nome de Jesus.
6: Tá feliz com esse milagre?
9: Glória a Deus, estou muito feliz.
6: Quem curou o senhor?
9: Jesus.
6: Então dá glória a Deus por isso, igreja. O nome da senhora? O microfone ali. Seu nome?
10: Meu nome é Deus.
6: Estão ligando o microfone. Como é seu nome?
10: Meu nome é Leite.
6: Diga pra mim, irmã Leite, o que foi que aconteceu?
10: Eu cheguei aqui com muita dor nos braços e nas costas. E as vistas meio turva. Depois da oração, eu fui curado em nome de Jesus.
6: Feliz com esse milagre?
10: Estou muito feliz com esse milagre.
6: Dá glória a Deus, igreja! O nome da senhora?
11: Eu também sou Jéssica.
6: O que aconteceu?
11: A minha vista está muito lascada. Eu fui operada agora, eu creio que estou curada. Estou esperando cirurgia, né? Mas eu creio que estou curada em nome de Jesus.
6: O Senhor, quando revela, opera milagre, irmã. Confia no Senhor. Confia no Senhor. Irmãos, o Espírito de Deus, que não se engane, está me revelando 17 pessoas que você veio interceder por alguém que precisa de uma vitória muito grande na tua família. Vem aqui na frente. Vem receber a vitória da família também. Diga, Jesus está aqui. E a vitória é completa. Diga, aumenta minha fé, Senhor. Toda a igreja em pé, coloque a mão sobre a tua cabeça para a oração, a confirmação da bênção do milagre. Quem crê em Jesus, começa dando glória, glória, glória, glória, glória, glória. Opera milagres, Senhor. Opera maravilhas a ti agora, para que todos possam testemunhar do milagre, da vitória, da bênção, a resposta que vem de Deus, o milagre que vem de Deus. Ó Senhor, confirma agora as grandes maravilhas, os grandes sinais, os grandes prodígios, Senhor, para que o teu nome seja glorificado nos céus e na terra, pela bênção, pela vitória. Ó Senhor, que esses ouvintes também, que todos os irmãos que estão nos acompanhando através dessa transmissão, que todos sejam ricamente abençoados, ricamente vitoriosos. Eu creio no milagre, eu creio na cura, eu creio na libertação completa. No nome de Jesus, vidas estão sendo curadas. Em nome de Jesus, vidas estão sendo libertas. Em nome de Jesus, todos estão recebendo o milagre completo, a vitória completa. Eu creio em nome de Jesus Cristo. Amém. Pode voltar para os seus lugares, seus irmãos. Curados, libertos, salvo em nome de Jesus Cristo. Jesus é bom, é bom, é bom, até demais, ninguém sabe agradecer. Mas ótimo. Jesus é bom, é bom, é bom. A obra que ele faz, quem crer em Deus, muitas maravilhas faz. Cura os enfermos e expulsa Satanás. Quem crer em Deus, muitas maravilhas faz. Cura os enfermos e expulsa Satanás.

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0: ao chegou, Jesus está aqui com seu poder. Tá bonito, igreja? O anjo de Deus aqui se acampou nesta igreja. Na minha casa, conta pra Jesus aonde é a sua dor. Aumenta o ritmo. Aumenta o ritmo. O que tu precisa, conta pra Jesus. Se vive reclamando, é porque tu não tem fé. Quem crer em Jesus Cristo não tem medo da maré. A luta vem e passa. O que tu precisa, mas conta pra Jesus aonde é a sua dor. Ele é o remédio, confia no Senhor. Não se desanime. Amém! Vamos ouvir mais um milagre. Senhora, o seu nome?
1: Irmã Rose.
0: Irmã Rose, o que foi que aconteceu?
1: Então, irmão, as três quinta-feira, né? As outras duas eu escutei na minha casa. E hoje, né, Deus tocou no meu coração para mim estar vindo aqui no encerramento. E eu vim, irmão, pela fé, porque o problema na minha bexiga. Toda hora, todo lugar que eu descia, eu tinha que ir no banheiro. E queimando igual a pimenta. Eu estou passando no médico, fazendo exame. E aí eu falei, Senhor, eu vou lá para te agradecer. Eu não vou nem para te pedir, vou para te agradecer. Irmão, eu estava orando ali na oração da cura e Deus passou para mim, né? Que ele estava arrancando toda aquela obra do mal. E saiu todo aquele peso. Parecia que estava querendo sair para fora, a bexiga. Sabe essas coisas que as mulheres têm. Aí eu falei assim, Jesus, tem de misericórdia. Toca Jesus, toca Jesus. Irmão, quando terminou a oração, aquele negócio tão ruim que estava me incomodando, saiu, irmão. Entendeu? E eu estava indo para o médico. Hoje mesmo eu fui no médico, levei exame para mostrar para a médica que deu uma alteração. Aí ela tornou a pedir outro exame da bexiga. Aí eu fui e falei, Jesus, o que é que eu tenho? Mas aí ele me trouxe aqui hoje e Deus operou milagre. E outro milagre instantâneo que Deus operou a minha audição. Irmãos, eu não estava conseguindo ouvir mais. Como eu ouvia antes, né? Ontem mesmo eu fui para a igreja e eu falei, Senhor, eu não estou conseguindo, as pessoas estão falando, pregando, mas parece que não está entrando, não estou conseguindo ouvir direito. Eu falei, deve ser algum problema, né, na audição. Irmão, eu estou ouvindo perfeitamente bem. Dois milagres instantaneamente que Jesus me deu, irmão. Então, irmão, é assim, não tem preço, né? Aquela queimação, aquele negócio, parecia que tinha assim um negócio que não saía, assim, aquele negócio ruim. Saiu, por certo.
0: De meu sair, saiu. Curada por Jesus! Curada por Jesus! Curada por Jesus! Que Deus te abençoe, irmão. Irmãos, deixa eu ler um negócio para vocês. Muitos de vocês não sabem se está curado, porque às vezes a enfermidade é interna e você não sabe. Mas você vai fazer um exame médico novamente. Escute o que eu estou falando. O nosso Deus é um Deus de milagre, igreja. Nosso Deus é um Deus que faz coisas incríveis. Faz o exame. Pede exame. E traz aqui na igreja para todo mundo vir e diga: eu estou curado em nome de Jesus. Estou curado em nome de Jesus. Quem crê dessa maneira? Quem crê dessa maneira? Irmãos, vamos agora recolher os votos, as ofertas, as suas doações para a Fundação Reviver e também para a Fundação Help, que fala, não é isso? É isso mesmo? Como é que é?
2: Associação Reviver Help. Deus
0: amém. Amém, Deus abençoe. Estou aprendendo, não é, irmãos? Irmãos, será que a nossa ajuda, a nossa oferta, a nossa contribuição é de coração? Por qual motivo? Quantas crianças estão sendo ajudadas?
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6: Vamos lá, os testemunhos ao que Deus está fazendo, a cobertura para esta sexta-feira também.

0: Fantástico, Guilherme, um beijo pelo espaço concedido. É isso mesmo, a margem de leve, seu bicho, pegar a expectativa do povo, a fé do povo, para essa sexta-feira agora, a guerra contra o mal. O desafio de Elias, Deus responde com fogo. Guilherme da senhora.
1: Maria de Lourdes.
0: Já está chegando de qual bairro, irmã?
1: Vai Fortaleza.
0: Para fortalecer a fé do povo que vai estar nessa sexta-feira, frente à bênção.
1: A bênção é que meu filho foi morar em Moeda, comprou um terreno, o terreno era pequeno, ele construiu todo e sobrou quintal. Ele tinha que um lote vago no fundo, mas ele não sabia nem quem era o dono. Depois que veio no campanha, que o dono apareceu, ofereceu para ele o lote, mas ele falou que não tinha condições e que ainda estava pagando a laje da construção.
0: E qual foi a atitude de fé da senhora? O que a senhora fez?
1: Aí eu vim aqui, fiz um voto e Deus já abriu as portas, e ele terminou a casa, comprou o lote e agora está feliz, graças a Deus.
0: A senhora recebeu uma boa notícia.
1: Notícia, porque o lote de 600 metros, né, no fundo da casa dele, ele está muito feliz.
0: Ele está prosperado agora.
1: Está prosperado. E com 30 dias ele já conseguiu outro emprego. Já está fechado.
0: Sexta-feira, guerra contra o mal. Essa campanha é de Deus?
1: É de Deus, é de Deus. Eu quis receber muitas bênçãos, graças a Deus. Eu estou feliz. Vou contar mais bênçãos.
0: Seu nome e seu bairro?
1: Meu nome é Maria de Lourdes. Meu bairro é lá Fortaleza, aqui em Cuxinópolis.
0: Deus abençoe, honras e glórias a nosso Jesus. Por mais uma senhora abençoadíssima por Deus no prosseguimento dessa grande campanha de sexta-feira, guerra contra o mal, o desafio de Elias, Deus responde com fogo. Qual que é o endereço, pastor? Avenida Amazonas, 8410, no bairro Cabana. Seis grandiosos horários, hein? Você vai ficar de fora? É claro que não, corra pra cá. Avenida Amazonas, 8410, no bairro Cabana. É nessa sexta-feira, irmã Terezinha, é a campanha guerra contra o mal. A senhora tá dentro da bênção ou fora?
2: Muito bom, né?
0: Dentro da bênção.
2: É, vamos chegar até aqui, tem 3 horas da manhã, né? Também da manhã.
0: Saiu 3 horas da manhã para comparecer aqui no templo de Deus. Vale a pena?
2: Vale a pena.
0: Sexta-feira, essa campanha de libertação é forte?
2: É forte, mano.
0: É forte ou não é,
2: mano? É forte, mano.
0: Sim ou não?
2: Sim.
0: Muito forte.
2: Muito forte.
0: Então, glória a Deus aí.
2: Glória a Deus, aleluia.
0: Deus abençoe o pastor Juliano, o cooperador Juliano. Sexta-feira, guerra contra o mal. O desafio de Elias. Deus responde com fogo. Qual foi aquele depoimento de fé que mais marcou a vida do senhor, aquele relato para o senhor compartilhar com os ouvintes agora, paz do senhor?
3: Paz do Senhor Jesus, pastor, para todos os ouvintes, com toda certeza Deus vai mais uma vez se manifestar.
0: Sexta-feira,
3: com certeza. Deus vai impactar essa igreja aqui com o poder dele. A presença dele, pastor Adolfo. E quando a presença de Deus está, nenhum mal prevalece contra a sua obra, nem contra nós, nem contra a nossa família.
0: E qual foi aquela bênção, cooperador Juliano, que mais marcou a vida do senhor? Para o acréscimo da fé dos ouvintes, vai comparecer nessa sexta-feira.
3: Pastor Adolfo, eu conto a bênção da minha igreja. Estava trabalhando na empresa Lênaki e estava de forma inteira. Hoje o gerente dele chamou para ser no setor de compras. Então, para mim, uma grande vitória para ele. É uma pessoa que merece, é uma pessoa humilde, é uma pessoa esforçada. Então, graças a Deus, ele recebeu essa grande vitória em nome de Jesus. E também falando na salvação, não é, pastor? Da minha família, em nome de Deus, Jesus.
0: Seu nome e seu bairro?
3: Antônio Juliano Bairro do Cristino Batim.
0: Deus abençoe, está vendo aí, amados indiletos ouvintes? É nessa sexta-feira agora, o desafio de Elias, Deus responde com fogo, hein? Pastor Guilherme deu presença já confirmada, às 8 horas da manhã e às 20 horas, junto com o consagrado homem de Deus, presbítero Leite, seu pato. Seu nome?
4: Matheus da Silva Gonzaga.
0: Está chegando de qual bairro, Matheus?
4: Sou do Vitória Conquista Barreira.
0: Conte a bênção.
4: A bênção do aliviamento do meu filho, que tem 27 anos, ele pesa 120 quilos, ele trabalha numa obra, ele caiu da altura de 3 metros numa laje de baixo.
0: Ele pesa quanto?
4: 120 quilos.
0: 120 quilos,
4: 3 metros.
0: Caiu de uma altura dessa, um livramento.
4: 3 metros, livramento tremendo que deu.
0: Mas o senhor antes exercitou sua fé e fez um voto em favor dele.
4: Levei um jogo pra casa, mas eu tava em dúvida em quem que eu levar. Mas quando ele contou a bênção, eu falei, é pra ele mesmo.
0: Verdade.
4: E Deus cumpriu a vitória e ele simplesmente sentiu uma dorzinha no pé e uma dor abaixo na bunda, porque caiu de bunda.
0: Não aconteceu nada.
4: Nada.
0: só uma dor nas nádegas.
4: Isso, caiu a 3 metros de altura. Se ele cair a 3 metros de altura do tombo livre, chega esse, mais ou menos com 600 quilos lá embaixo.
0: Verdade, 120 quilos, chega com 600 quilos na queda.
4: Isso.
0: Ô, querido irmão, essas campanhas, esses votos que o irmão faz aqui, inclusive, se o senhor não estivesse na campanha, tendo os propósitos, os votos, talvez ele tinha até morrido, né, mãe?
4: Não, com certeza. Livramento tremendo, que a pessoa já cai sentada, já morre.
0: Verdade. A campanha, o voto funcionou.
4: Funcionou. E sempre funciona, em nome de Jesus.
0: Jesus opera.
4: Sempre, sempre melhoria na nossa vida.
0: Quem opera esses livramentos e guarda a igreja, meu?
4: Jesus.
0: Dá uma glória a Deus para ele.
4: Glória a Deus.
0: Seu nome e seu bairro.
4: Mateus, Vitória da Conquista, Barreiro.
0: Valeu a pena.
4: Sempre.
0: O nome de Zimista fiel também.
4: Amém. Em nome de Jesus.
0: Vale a pena.
4: Amém.
0: Deus abençoe.
4: Amém. Sempre abençoe.
0: Graças a Deus. Sabendo, amados e diretos ouvintes, é a fé do povo. A alegria do povo que invade e contagia os nossos corações. Sexta-feira agora, guerra contra o mal. O desafio de Elias. Em nome do Senhor.
1: Terezinha.
0: Conte a bênção.
1: Quer contar o livramento muito grande que Deus me deu ontem? Que ontem foi eu e meu esposo do posto de saúde para consultar. Aí quando nós saímos do posto de saúde, o carro dele estava estacionado, né? E tinha muito carro lá perto do carro dele, lá no posto de saúde. Aí na hora que ele ligou o carro para poder sair, aí a gente escutou só buzinando atrás do carro dele, buzinando, buzinando. Falei, meu Deus, o que está acontecendo? Aí eu só ouvi na hora que falou assim, o carro está pegando fogo, ele foi muito alto. Quando falou assim, meu esposo desceu do carro, eu também desci. Aí na hora que tirou o capô, assim, só fez assim, irmão, voou, voou, voou, queimou a frente do capô do carro dele.
0: Ia matar todo mundo.
1: Irmão, se nós tivéssemos, na verdade, nós tínhamos morrido ontem. Mas Deus deu um grande livramento. Aí só deu tempo e eu levei um choque, senti muita dor de cabeça. Aí tirei os votos correndo, os documentos dele, tirei as receitas, os remédios que estavam na porta ali do carro. Aí Deus usou as pessoas lá perto do corpo de saúde mesmo. Aí chegou um tanto de gente com um balde de água. Falou, joga água, joga água. Chegou com um tanto de balde de água e jogou na frente do carro assim, ó. Aí apagou. Mas foi muita água que jogou. O fogo foi assim,
0: Eu sou o livramento.
1: Nós tivesse, não, nós tínhamos morrido.
0: Se a senhora não tivesse afinco na campanha, firme nos votos, tinha morrido todo mundo queimado.
1: E nós estávamos com voto do livramento, irmão, dentro do carro, assim, glória a Deus, o voto do livramento estava no porto do livro do carro. Então vocês caem o voto e curtem com fé, que Deus dá o livramento através do voto. Foi um grande livramento, Deus teve.
0: Seu nome, seu pai.
1: Terezinha, Pereira de Jesus, Jardim Filadélfia.
0: Valeu a pena.
1: E muito, em nome de Jesus. Não vou sair da campanha, não, vou continuar.
0: Deus abençoe. Está vendo aí, amados indiretos ouvintes, a fé exercitada. Ela colheu o resultado da fé exercitada. Entrou na campanha, pegou o voto, pegou o propósito. O Senhor Jesus entrou com o anjo guardião e deu grande livramento. O nome da senhora?
1: Geralda.
0: Chegou de qual bairro, menino?
1: Bairro do Negro do Vité.
0: Conte a benção.
1: Eu não abenço que eu cheguei aqui,

0: intestino, eu não cheguei aqui, eu tava falando na boca do estômago.
1: No intestino.
0: Na boca do estômago.
1: No estômago.
0: No estômago.
1: Há quanto tempo essa dor?
0: Foi hoje que eu senti. Falei assim, não, mas tudo na minha campanha, Satanás, você não vai eu me esbarrar no nome de Jesus, que eu vou na minha campanha.
1: E o que que aconteceu após a oração do servo de Deus, pastor Guilherme Vieira?
0: Eu fui curada no nome do Senhor Jesus.
1: Jesus curou, senhor.
0: Me curou, não tem mais nada.
1: Essa campanha é de Deus.
0: Poderosa, no nome de Jesus. Agora eu tô sentindo que ele vai embora.
1: Depois do milagrão instantâneo desse, a senhora vai parar ou continuar?
0: Eu vou continuar, né, irmão? Vou continuar, né? Eu vou ficar assim triste que eu fui embora, né?
1: Amém. A senhora tá triste porque ele vai embora.
0: Oi, eu tô triste porque ele vai embora.
1: Eu também tô triste também. Ai,
0: tá.
1: Todo rebanho tá triste.
0: Amém.
1: Mas o novo pastor que vem aí, nós vamos apoiar também. Sim ou não?
0: Sim, sim, eu vou apoiar ele também.
1: Em nome de Jesus. Como nós apoiamos o pastor Guilherme, vamos apoiar o novo dirigente. Seu nome, seu bairro?
0: Geralda, eu moro na rua Amazônia 187, barro no meio do Rio.
1: Deus te abençoe. Honras e glórias ao nosso Jesus. Por mais uma senhora abençoadíssima por Deus no prosseguimento da grande campanha de sexta-feira, guerra contra o mal. Está vendo aí? A voz do povo é a voz de Deus, é um dito popular, né, ouvinte? É a expectativa do povo para essa sexta-feira. Seu nome?
2: Meu nome é José Maria da Silva.
1: Está chegando de qual bairro?
2: Estou vendo o bairro Montreal, Jardim Montreal.
1: Sexta-feira, guerra contra o mal. Coisa ruim, tomba por terra ou não tomba?
2: Tomba por terra. Tá dele aí, legal. Eu tive que fazer uns exames aí de sangue, de urina, de fezes. E senti assim umas tonturas, coisa. Não tá parando meu estômago. Mas aí o médico olhou e falou assim: não, apesar desses duas partes desses exames, tá tudo certinho. Não
1: tem nada.
2: Eu não tenho nada.
1: Seu crime na campanha não volta.
2: Graças a Deus, eu tô ajudando, contribuindo.
1: O senhor é mantenedor do programa de rádio também.
2: Fundação Viver, Carnezinho.
1: Fundação Reviver?
2: Também.
1: O senhor é dizimista também? É dizimista?
2: Também. Tem que ajudar. Tem que dar, entregar o nome de Deus. Se me entregar, fica a minha.
1: Seu nome?
2: Meu nome é José Maria Silva.
1: Seu pai?
2: Bairro Montreal, Rio das Almenas.
1: Deus abençoe. Está vendo aí a Marcos Indiletos, ouvintes. Doutor José Mário, que saudade. Lá de Nova Lima. Nós estamos pegando aqui a expectativa do povo. Sexta-feira agora. Final de semana recheado das bênçãos de Deus. Guerra contra o mal. Deus responde com fogo. É só vitória, né, pastor José Mário?
3: É só vitória, pastor Adalto. Então, quem não vir sexta-feira vai ficar fora da bênção, né? E com certeza vamos estar aqui, né, também apoiando o trabalho aqui. Pastor Guilherme Ribeiro, que Deus tem usado ele poderosamente, né?
1: Ele fez uma obra muito linda aqui no estado de Minas Gerais, né, pastor Mário?
3: É uma obra muito linda, né, pastor Adalto? Mas é igual o pastor Guilherme Ribeiro falou, né? Tudo tem um tempo, né? Então ele vai continuar o trabalho dele, né? Nova jornada. E vamos estar orando pela vida dele, né? E para toda a família dele também. E que vai continuar a obra também aqui, né, pastor Adalto?
1: Sexta-feira, guerra contra o mal. O povo de Deus tem que estar dentro da bênção, né, pastor Zé Mário?
3: Tem que estar por dentro da bênção, né, pastor Adalto? E é o endereço da bênção, Avenida Amazonas, 8410.
1: E o povo de Nova Lima tem que estar aqui dentro da bênção ou fora?
3: Tem que estar por dentro da bênção, né, pastor Adalto?
1: Dá uma glória a Deus aí, irmão.
4: Ô, glória a Deus, aleluia.
1: Seu nome e seu bairro, confirme.
3: Meu nome é José Mário, eu moro na rua 4, número 120. Aproveitando bem rapidinho, pastor Adalto, na igreja regional de Vale da Esperança, onde eu pastoreio, tá bom?
1: Deus abençoe, pastor. Seu nome e seu bairro, mais uma vez?
3: José Mário, eu moro na rua 4, número 120, no bairro Santa Rita, em Nova Lima.
1: Deus abençoe. Mais uma senhora que ansiosa para falar no microfone do programa. Seu nome?
5: Meu nome é Terezinha dos Santos.
1: Conte a bênção, minha irmã.
5: Oi, irmã, semana atrasada eu tava com uma dor muito forte na coluna, à noite, era mais ou menos 10 horas da noite, eu não tava aguentando, nem deitar pra dormir. Aí eu peguei e fiz um voto com Deus, se o Senhor Jesus me curasse, me bebesse aquela dor para mim poder dormir, eu vim aqui e trazia uma contribuição para a casa do Senhor.
1: Uma contribuição, um voto especial.
5: É isso. E também eu pago também, que já fui lá e já paguei aqui, ó. Paguei.
1: Meu Deus, pastor Guilherme está aqui, ó, tem um voto especial, é mantenedora do programa Após a Libertação. Vale a pena?
5: Estou pagando, vale a pena, hein?
1: Faz falta para a senhora,
5: não? Não faz, não.
1: O Deus Jeová Jireh está prosperando a senhora?
5: Ai, mano, graças a Deus.
1: Tá ou não tá?
5: Ah, tá, sim.
1: Vale a pena?
5: Vale a pena, hein? Não?
1: Como é que tá o celeiro da senhora?
5: Tá tudo bem, graças a Deus, tem tudo dedicado, não falta nada, não.
1: E a senhora tá curada?
5: Tô, irmã, minha coluna assim dói bastante.
1: Mas agora não dói mais, não?
5: Não, não tá doendo, não.
1: Cadê a dor lombar?
5: Em nome de Jesus.

0: o Senhor?
1: Jesus Cristo.
0: Quem opera nessa campanha?
1: É Jesus.
0: Quem manda na igreja?
1: Jesus.
0: Seu nome?
1: Terezinha dos Santos.
0: Você mora onde?
1: Eu moro no bairro Mineirão.
0: Deus abençoe. Então está aí a Madrid de Leste ouvinte, uma cobertura total para essa sexta-feira. Guerra contra o mal, desafio de Elias, Deus responde com fogo. Você vai ficar de fora? É claro que não. Corra para cá. Vem para cá, Belo Horizonte. Vem para cá, Minas Gerais. Vem para cá, Brasil. Avenida Amazonas, 8.410, no bairro Cabana, na Santa Igreja Pentecostal Deus Amor. Pastor Guilherme Ribeiro, nosso mentor espiritual, às 8 horas da manhã e às 20 horas. Presbítero José Marcos, às 10 e às 14, ao meio-dia, Diácono Davi Reis. E às 16 horas, cooperadora Neus Argentina, vindo diretamente da localidade, da cidade de Contagem. Vem pra cá, Belo Horizonte. Vem pra cá, Minas Gerais. Vem pra cá, Brasil. Adelante, estúdio, é contigo agora. Presbítero José Adraci, na torre dos transmissores, e nosso irmão Wesley.

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0: Deus abençoe, ouvintes do programa Voz da Libertação. Nós estamos aqui já com vocês para este posto volante, porque neste sábado nós vamos ter um grande evento e ninguém pode faltar. Ninguém pode faltar deste conclave espiritual. Neste sábado nós vamos ter o segundo encontro dos homens de fé aqui da nossa sede estadual do Cabana e também o encontro de mulheres. Então você não pode perder. Às 14 horas nós vamos estar nesse conclave espiritual. Meu irmão, qual é o seu nome? Sebastião. Irmão Sebastião, qual que é a região que o senhor está vindo? Qual bairro?
1: Aqui na Cabana mesmo.
0: No Cabana mesmo. O senhor já está sabendo desse encontro de homens?
1: Ainda não.
0: Vai ser neste sábado agora, às 14 horas. O senhor vai ficar fora da bênção ou dentro da bênção?
1: Dentro da bênção.
0: Não vai perder por nada.
1: Não pode perder não.
0: E olha, o que é interessante é que todos podem participar, seja de qualquer tipo de denominação cristã, seja não cristã, todos é nosso convidado especial. Deus tem algo grande para realizar na nossa vida, sim ou não?
1: Amém.
0: Quantas pessoas que estão com a sua fé lá embaixo, neste sábado, vão ser renovadas por Deus, sim ou não?
1: Sim.
0: Então, em nome de Jesus, Deus abençoe, obrigado. E olha, ouvinte, vai ser tremendo, vai ser forte, vai ser maravilhoso, que Deus vai fazer aqui nesse sábado. Ninguém pode faltar, ninguém pode perder esse conclave espiritual. Avenida Amazonas, 8410, aqui no bairro Cabana. O encontro de homens, o encontro de mulheres. Vai ser forte, vai ser tremendo, vai ser maravilhoso o que vai acontecer aqui e você não pode faltar. Nós vamos ter a palavra de Deus, vindo dos céus, através do pastor Guilherme. Vai ser forte, vai ser tremendo, Deus usando o homem de Deus. Vamos ter também o cantor André vindo lá de Barbacena. Vamos ter aí também o nosso irmão Mateus, que vai estar vindo de Turmalina, que vai estar dando a palestra da saúde. Meu irmão, qual é o seu nome?
2: Osmar.
0: Irmão Osmar, sábado nós temos um encontro de homens. Você vai faltar ou você vai estar aqui?
2: Eu estou aqui nessa bênção.
0: Vai estar dentro da bênção.
2: Em nome de Jesus.
0: Isso. Qual que é o bairro que você mora?
2: Eu moro no bairro São Joaquim, Contagem.
0: São Joaquim, Contagem. Atenção, todos os homens de Contagem. Todos. Sem exceção. Neste sábado, às 14 horas. Qual o endereço da bênção?
2: Vida Amazônia, 8400.
0: Esse encontro maravilhoso dos homens de fé e das mulheres de fé também, que vai ser também no sábado, no salão principal, e os homens no salão de número 2. Estou aqui também com um vaso de Deus. Pode ser, meu filho.
3: Pode ser, meu irmão. Deus abençoe.
0: Irmão Milton, nós vamos ter nesse sábado um encontro de homens e um encontro de mulheres. Deixa a sua palavra aí, o seu convite para esses homens estar vindo, participando dessa palestra maravilhosa.
3: Muito bom saber desse evento. Esse evento vai ser um marco aí na história da igreja pentecostal Deus Amor, aqui da Avenida Amazonas, 8410, do bairro Cabana. Provavelmente, pastor Gilmar, muitas bênçãos, muitas vitórias vai acontecer aqui nesse lugar. E esse encontro de homens vai ser provavelmente aí um encontro maravilhoso, onde haverá orações, haverá louvores, apresentações e também com a presença maravilhosa do pastor Guilherme. Eu queria deixar o meu convite aí e estender a todos os irmãos da região metropolitana de Belo Horizonte, todas as cidades aqui perto, todo o estado de Minas Gerais, para estar participando conosco aí desse evento, que provavelmente vai ser muito maravilhoso, muito bom, uma coisa espiritual para a nossa vida, da qual nós precisamos buscar mais a Deus. E nesse encontro aí, vai ser um prazer encontrar os irmãos aí de todo, né, todo o campo do estado de Minas Gerais, para conversarmos, para aí partilharmos da graça de Deus, no nome do Senhor Jesus Cristo.
0: Deus abençoe pelas suas palavras, vai ser vibrante, emocionante, sensacional e ninguém pode faltar. Minha irmã, qual o seu nome?
4: Silvânia.
0: Irmã Silvânia, também vai ter encontro de mulheres, é? Eu quero que você convida agora, irmã Silvânia, toda mulherada que está ouvindo essa programação vai estar conosco aqui.
4: Amém, glória a Deus. Quero convidar você que está ouvindo, é você ouvinte do programa A Voz da Libertação. Vai estar aqui no sábado, a partir da 1 hora da tarde, para o nosso encontro de mulheres de fé. Vai ser muita dor. avanço, muita vitória, muita surpresa, muito louvor. Você que está triste, você que está desanimado, venha para o nosso encontro de mulheres de fé. Você é uma mulher escolhida por Deus. Eu aguardo você aqui. Endereço: Avenida Amazona, 8410, bairro Cabana.
0: É isso aí, pronto. Então aí você, minha irmã, que já ouviu esse convite, vai estar aqui também nesse sábado, tomando posse das bênçãos de Deus. Quem sabe eu estou falando com pessoa, um irmão ou irmã, que você tem passado um problema no seu relacionamento, você tem passado um problema no seu casamento, você vem para a igreja, mas o seu marido não vem, você vem para a igreja, sua mulher não vem. É uma oportunidade de você estar incentivando ele também, incentivando ela também, convidando para estar vindo, porque todos os dois serão edificados por Deus. Uma palavra de Deus para o coração de cada um, uma palavra de Deus específica para cada um que estiver aqui presente, adorando o nome do Senhor. Agora, sábado, dia 26 de setembro, às 14 horas, na nossa sede estadual de Belo Horizonte. Você da região metropolitana, você da cidade vizinha, é o nosso convidado para estar aqui tomando posse da vitória. Então, em nome de Jesus, não perca por nada. Deus garante a vitória na sua vida. Venha, venha e seja conosco e seja edificado por Deus. Vamos a uma palavrinha de oração. Eu quero que Deus venha proporcionar para você, nesse sábado, uma oportunidade para estar conosco, adorando o nome do Senhor. Senhor meu Deus e meu Pai, ó Deus, eu quero apresentar, Senhor, este evento nas tuas mãos. Eu quero pedir a tua bênção, Pai. Eu quero pedir, meu Deus amado, Pai querido, a vitória para todo o povo que está acompanhando, Senhor amado, essa transmissão. Senhor amado, quantas pessoas que necessitam, meu Pai, ó, meu Deus, das bênçãos do Senhor. Quantas pessoas, meu Pai, necessitam ser edificado pelo Senhor. Ó Deus, esse irmão que está desanimado, ó Deus, esse ouvinte que está com a sua vida toda fracassada, meu Deus amado, Pai querido, coloca força e coloca fé neste coração, para que ele possa ter força para estar vindo, meu Deus, nesse sábado. Usa o pastor Guilherme, Pai. Usa, meu Deus, o Senhor, o cantor André. Usa, meu Deus, o pastor Mateus, que vai estar palestrando na saúde. Meu Deus, abençoa também o evento das mulheres. Que seja, Senhor, um evento brilhante, marcante, meu Pai. Ó Deus amado, que haja um mover sobrenatural do Senhor. Oh, meu Deus, eu peço, Senhor, abençoa, move, opera de uma forma tremenda e sobrenatural, em nome de Jesus. Amém e graças a Deus. Ouvinte, nesse sábado, não marque nada. Seja conosco, Avenida Amazonas, 8410, bairro Cabana, pastor Gilmar, falando com todos vocês. Que Deus abençoe.

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0: pastor Guilherme ver pelos passos concedidos. É isso mesmo, amados e diletos ouvintes, pegar a expectativa do povo, a fé do povo nessa sexta-feira agora, guerra contra o mal. O desafio de Elias, Deus responde com fogo. Em nome da senhora.
1: Maria de Lourdes.
0: Já está chegando de qual bairro, irmã?
1: Vai Fortaleza.
0: Para fortalecer a fé do povo que vai estar nessa sexta-feira, frente à bênção.
1: A bênção é que meu filho foi morar em Moeda, comprou um terreno, o terreno era pequeno, ele construiu todo e sobrou quintal. Eu tinha um lote vago no fundo, mas eles não sabiam nem quem era o dono. Depois que entrei no campanha, que o dono apareceu, ofereceu para ele o lote, mas ele falou que não tinha condições, porque ainda estava pagando a laje da construção.
0: E qual foi a atitude de fé da senhora? O que a senhora fez?
1: Aí eu vim aqui, fiz um voto e Deus já abriu as portas, ele terminou a casa, comprou o lote e agora está feliz, graças a Deus.
0: A senhora recebeu uma boa notícia.
1: Notícia, porque o lote de 600 metros, né, no fundo da casa dele, ele está muito feliz.
0: Ele está prosperado agora.
1: Está prosperado. E com 30 dias ele já conseguiu outro emprego. Já está fechado.
0: Sexta-feira, guerra contra o mal. Essa campanha é de Deus?
1: É de Deus, é de Deus. Eu quis conseguir muitas bênçãos, graças a Deus. Eu sou feliz. Vou buscar mais bênçãos.
0: Seu nome e seu bairro?
1: Meu nome é Maria de Lourdes, meu bairro é lá Fortaleza, aqui em Cuxinópolis.
0: Deus abençoe, honras e glórias a nosso Jesus. Com mais uma senhora abençoadíssima por Deus no prosseguimento dessa grande campanha de sexta-feira, guerra contra o mal, o desafio de Elias, Deus responde com fogo. Qual que é o endereço, pastor? Avenida Amazonas, 8410, no bairro Cabana. Seis grandiosos horários, hein? Você vai ficar aí fora? É claro que não, corra pra cá. Avenida Amazonas, 8410, no bairro Cabana. É nessa sexta-feira, irmã Terezinha, é a campanha guerra contra o mal. A senhora está dentro da bênção fora?
2: Bem na bênção, irmã.
0: Dentro da bênção.
2: É, vamos chegar até aqui, tem aí 3 da manhã, né? Tá bem da manhã.
0: Saiu 3 horas da manhã para comparecer aqui no templo de Deus. Vale a pena?
2: Vale a pena.
0: Sexta-feira, essa campanha de libertação é forte?
2: É forte, irmã.
0: É forte ou não é, irmã?
2: É forte, irmã.
0: Sim ou não?
2: Sim.
0: Muito forte.
2: Muito forte.
0: Então, glória a Deus, irmã.
2: Glória a Deus, irmã.
0: Deus abençoe o pastor Juliano, cooperador Juliano. Sexta-feira, guerra contra o mal. O desafio de Elias, Deus responde com fogo. Qual foi aquele depoimento de fé que mais marcou a vida do Senhor, aquele relato para o Senhor compartilhar com os ouvintes agora, Pai do Senhor?
3: Pode, Jesus, pastor Adalto, para todos os ouvintes. Com toda certeza, Deus vai mais uma vez se manifestar.
0: Sexta-feira,
3: com certeza. Deus vai impactar essa igreja aqui com o poder dele. A presença dele, pastor Adalto. E quando a presença de Deus está, nenhum mal prevalece contra a sua obra, nem contra nós, nem contra a nossa família.
0: E qual foi aquela bênção, cooperador Juliano, que mais marcou a vida do senhor? O acréscimo da fé dos ouvintes vai comparecer nessa sexta-feira.
3: Pastor Adalto, eu conto a bênção da minha mulher, estava trabalhando na empresa Lênaco, e estava de Fernandes hoje, o gerente dele chamou para ser um setor de compras. Então, para mim, uma grande vitória para ele. É uma pessoa que merece, é uma pessoa humilde, é uma pessoa esforçada. Então, graças a Deus, ele recebeu essa grande vitória em nome de Jesus. E também falando na salvação, né, pastor? Minha e da minha família, em nome de Jesus.
0: Seu nome, seu pai?
3: Antônio Juliano Barreto, do Cristiano Batinho.
0: Deus abençoe. Está vendo aí, amados e diletos ouvintes? É nessa sexta-feira agora. O desafio de Elias, Deus responde com fogo, hein? Pastor Guilherme deu presença já confirmada às 8 horas da manhã e às 20 horas, junto com o consagrado homem de Deus, presbítero Leite Sostaque. Seu nome?
4: Matheus Assuno Gonzaga.
0: Está chegando de cobaia, Matheus.
4: Sou do Vitória Conquista Barreiro.
0: Conte a bênção.
4: A bênção do livramento do meu filho, que tem 27 anos, eterno, 120 quilos, trabalha numa obra. Ele caiu da altura de 3 metros numa laje de baixo.
0: Ele pesa quanto?
4: 120 quilos.
0: 120 quilos, 3 metros. Caiu de uma altura dessa, um livramento.
4: 3 metros, livramento tremendo.
0: Entendeu? Mas o senhor antes exercitou sua fé e fez um voto em favor dele.
4: Levei um jogo pra casa, mas eu tava em dúvida em quem que eu ia dar. Mas quando ele contou a bênção, eu falei, é pra ele mesmo.
0: Verdade.
4: E Deus cumpriu a vitória e ele simplesmente sentiu uma dorzinha no pé e uma dor abaixo na bunda, porque caiu de bunda.
5: Não aconteceu nada. Só uma dor nas nádegas.
4: Isso, caiu a 3 metros de altura. Se ele cair a 3 metros de altura com um tombo livre, chega esse, mais ou menos com 600 quilos lá embaixo.
5: Verdade,
4: 120 quilos, chega com 600 quilos na queda.
5: Isso.
4: Ô querido irmão, essas campanhas, esses votos que o irmão faz aqui, inclusive, se o senhor não estivesse na campanha, tendo os propósitos, os votos, talvez ele tinha até morrido, né, mãe?
5: Não, com certeza. Livramento tremendo, que a pessoa já cai sentada, já morre.
4: Verdade. A campanha, o voto funcionou.
5: Funcionou. E sempre funciona, em nome de Jesus.
4: Jesus opera.
5: Sempre, sempre é melhor a vida na nossa vida.
4: Quem opera esses livramentos e guarda a igreja, meu?
5: Jesus.
4: Dá uma glória a Deus pra ele.
5: Glória a Deus.
4: Seu nome e seu bairro.
5: Mateus, Vitória da Conquista, Barreiro.
4: Valeu a pena.
5: Sempre.
4: Irmão é dizimista fiel também.
5: Amém. Em nome de Jesus.
4: Vale a pena.
5: Amém.
4: Deus abençoe.
5: Amém. Sempre abençoe.
4: Graças a Deus. Sabendo, né, amados e diretos ouvintes, é a fé do povo. A alegria do povo que invade e contagia os nossos corações. Sexta-feira agora, guerra contra o mal. O desafio de Elias. Em nome do Senhor.
1: Terezinha.
4: Conte a bênção.
1: Quer contar livramento muito grande que Deus me deu ontem? Que ontem foi eu e meu esposo do posto de saúde para consultar. Aí quando nós saímos do posto de saúde, o carro dele estava estacionado, né? E tinha muito carro lá perto do carro dele, lá no posto de saúde. Aí na hora que ele ligou o carro para poder sair, aí a gente escutou só buzinando atrás do carro dele, buzinando, buzinando. Falei, meu Deus, o que está acontecendo? Aí eu só ouvi, na hora ele falou assim, o carro está pegando fogo, ele foi muito alto. Quando falou assim, meu esposo desceu do carro, e eu também desci. Aí na hora que tirou o capô, assim, só fez assim, irmão, voou, voou, voou, queimou a frente do capô do carro dele.
4: Ia matar todo mundo.
1: Irmão, se nós tivéssemos, na verdade, nós tínhamos vida ontem. Mas Deus deu grande livramento. Aí só deu tempo, e eu levei um choque, senti muita dor de cabeça. Aí tirei os votos correndo, os documentos dele, tirei as receitas, os remédios que estavam na porta ali do carro. Aí Deus usou as pessoas lá perto do posto de saúde mesmo. Aí chegou um tanto de gente com um balde de água. Falou, joga água, joga água. Chegou perto um tanto de balde de água, jogou no carro, frente do carro assim, ó. Aí apagou. Mas foi muita água que jogou. O fogo foi assim.
4: Deus deu livramento.
1: Nós tivesse, não, nós tínhamos ido.
4: Se a senhora não tivesse afinco na campanha, firme nos votos, tinha morrido todo mundo queimado.
1: E nós estávamos com voto livramento, irmão, dentro do carro. Assim, glória a Deus. O voto livramento estava no porto livre do carro. Então vocês fazem o voto e curtem em pé, que Deus dá o livramento através do voto. Foi um grande livramento que Deus teve.
4: Seu nome, seu bairro.
1: Terezinha Pereira de Jesus, Jardim Filadélfia.
4: Valeu a pena.
1: E muito, em nome de Jesus. Não vou sair da campanha, não, vou continuar.
4: Deus abençoe. Sabendo, amados e diretos ouvintes, a fé exercitada. Ela colheu o resultado da fé exercitada. Entrou na campanha, pegou o voto, pegou o propósito. O Senhor Jesus entrou com o anjo guardião e deu grande livramento. O nome da senhora?
1: Geralda.
4: Chegante qual bairro, irmã?
1: Bairro do Negro do Rité.
4: Conte a benção.
1: Irmão, a benção que eu cheguei aqui, tá fazendo a boca do estômago, mas tava doendo forte, a boca na boca do estômago. Aí quando o pastor virou Ribeiro e fez aquela oração poderosa, curada, pela honra do Senhor Jesus.
4: A senhora sentiu uma dor no estômago?
1: Eu tava sentindo, quando eu cheguei aqui, eu tava falando na boca do estômago.
4: No intestino?
1: Na boca do estômago.
4: No estômago?
1: No estômago.
4: Há quanto tempo essa dor?
1: Foi hoje que eu senti, falei assim, não, mas fico na minha campanha, Satanás, você não vai, eu me esbarrar no nome de Jesus, que eu vou na minha campanha.
4: E o que que aconteceu após a oração do servo de Deus, pastor Guilherme Pires?
1: Eu fui curada, no nome do Senhor Jesus.
4: Jesus curou a senhora?
1: Me curou, não tem mais nada.
4: Essa campanha é de Deus.
1: Poderosa, no nome de Jesus. Agora eu estou sentindo que ele vai embora.
4: Depois do milagrão instantâneo desse, a senhora vai parar ou continuar?
1: Eu vou continuar, né, irmão? Vou continuar, né? Vou ficar assim triste que eu fui embora, né?
4: A senhora está triste porque ele vai embora.
1: Eu estou triste porque ele vai embora.
4: Eu também estou triste também. Todo o rebanho está triste.
1: Amém.
4: Mas o novo pastor que vem aí, nós vamos apoiar também. Sim ou não?
1: Sim, sim, a gente vai apoiar ele também.
4: Em nome de Jesus. Como nós apoiamos o pastor Guilherme, vamos apoiar o novo dirigente. Seu nome, seu bairro.
1: Geralda, eu moro na rua Amazônia 187, barro no meio do Rio.
4: Deus te abençoe. Honras e glórias ao nosso Jesus. Por mais uma senhora abençoadíssima por Deus no prosseguimento da grande campanha de sexta-feira. Que é a
0: contra o mal. Está vendo aí? A voz do povo é a voz de Deus, é um dito popular, hein, ouvinte? É a expectativa do povo para essa sexta-feira. Seu nome?
6: Meu nome é José Maria da Silva.
0: Está chegando de qual bairro?
6: Estou vendo o bairro Montreal, Jardim Montreal.
0: Sexta-feira, guerra contra o mal. Coisa ruim, tanto por terra ou não tem?
6: Tanto por terra. Tá dele aí, legal. Eu tive que fazer uns exames aí de sangue, de urina, de fezes e senti assim umas tonturas, coisa, não tá parando meu estômago. Mas é, aí o médico olhou e falou assim: não, apesar desses duas partes desses exames, tá tudo certinho.
0: Não tem nada.
6: Eu não tenho nada.
0: Seu filho na campanha não volta.
6: Graças a Deus, eu tô ajudando, tô diminuindo.
0: O senhor é mantenedor do programa de rádio também.
6: Fundação Viver, Carnezinho.
0: Fundação Reviver?
6: Também.
0: O senhor é dizimista também? É dizimista?
6: Também. Tem que ajudar, tem que dar, entregar o que é de Deus. Se me entregar, fica a minha.
0: Seu nome?
6: Meu nome é José Maria Silva.
0: Seu pai?
6: Bairro Montreal, Rio das Almenas.
0: Deus abençoe. Está vendo aí a Marcos Indiletos, ouvintes? Doutor José Mário, que saudade. Lá de Nova Lima. Nós estamos pegando aqui a expectativa do povo. Sexta-feira agora. Final de semana recheado das bênçãos de Deus. Guerra contra o mal. Deus responde com fogo. É só vitória, né, pastor José Mário?
7: É só vitória, pastor Adalto. Então, quem vir sexta-feira vai ficar fora da bênção, né? E com certeza vamos estar aqui, né, também apoiando o trabalho aqui. Pastor Guilherme Ribeiro, que Deus tem usado ele poderosamente, né?
0: Ele fez uma obra muito linda aqui no estado de Minas Gerais, né, pastor Mário?
7: É uma obra muito linda, né, pastor Adalto? Mas é igual o pastor Guilherme Ribeiro falou, né? Tudo tem um tempo, né? Então ele vai continuar o trabalho dele, né? Nova jornada. E vamos estar orando pela vida dele, né? E para toda a família dele também. E que vai continuar a obra também aqui, né, pastor Adalto?
0: Sexta-feira, guerra contra o mal. O povo de Deus tem que estar dentro da bênção, né, pastor Zé Mário?
7: Tem que estar por dentro da bênção, né, pastor Adalto? E é o endereço da bênção, Avenida Amazonas, 8410.
0: Amém? E o povo de Nova Lima tem que estar aqui dentro da bênção ou fora?
7: Tem que estar por dentro da bênção, né, pastor Adalto?
0: Então, glória a Deus aí, nossa.
8: Ô, glória a Deus, aleluia.
0: Seu nome e seu pai, confirme.
7: Meu nome é José Mário, eu moro na rua 4, número 120. Aproveitando bem rapidinho, pastor Adalto, na igreja regional de Vale da Esperança, onde eu pastoreio, tá bom?
0: Deus abençoe. Seu nome e seu pai, mais uma vez?
7: José Mário, eu moro na rua 4, número 120, no bairro Santa Rita, em Nova Lima.
0: Deus abençoe. Mais uma senhora que está ansiosa para falar no microfone do programa. Seu nome?
9: Meu nome é Terezinha dos Santos.
0: Conte a bênção, minha irmã.
9: Oi, irmã, semana atrasada, eu estava com uma dor muito forte na coluna, à noite, era mais ou menos 10 horas da noite, eu não estava aguentando, nem deitar, eu dormi. Aí eu peguei e fiz um voto com Deus, se o Senhor Jesus me curasse, me vendesse aquela dor para mim poder dormir, eu vim aqui e trazia uma contribuição para a casa do Senhor.
0: Uma contribuição, um voto especial.
9: É isso, e também eu pago também aqui, já fui lá, já paguei aqui, ó, paguei.
0: Meu Deus, pastor Guilherme está aqui, ó, tem um voto especial, é mantenedora do programa, a voz da libertação, vale a pena?
9: Tô pagando, vale a pena, hein?
0: Faz falta pra senhora, né?
9: Não faz, não.
0: O Deus Jeová Jireh tá prosperando a senhora?
9: Ai, mano, graças a Deus.
0: Não, não tá.
9: Ah, tá.
0: Vale a pena.
9: Vale a pena, hein? Não, não.
0: Como é que tá o celeiro da senhora?
9: Tá tudo bem, graças a Deus, tem tudo dedicado, não falta nada, não.
0: E a senhora tá curada?
9: Tô, irmã, minha coluna, assim, dói bastante.
0: Dei... Mas agora não dói mais, não?
9: Não, não tá doendo, não.
0: Cadê a dor lombar?
9: Em nome de Jesus.
0: Quem curou a senhora?
9: Jesus Cristo.
0: Quem opera nessa campanha?
9: É Jesus.
0: Quem manda na igreja?
9: Jesus.
0: Seu nome?
9: Terezinha dos Santos.
0: A senhora mora onde?
9: Eu moro lá no Barra Mineirão.
0: Deus abençoe. Então está aí, amados e diretos ouvintes, uma cobertura total para essa sexta-feira. Guerra contra o mal, desafio de Elias. Deus responde com fogo. Você vai ficar de fora? É claro que não. Corra para cá. Vem para cá, Belo Horizonte. Vem para cá, Minas Gerais. Vem para cá, Brasil. Avenida Amazonas, 8410, no bairro Capanga, na Santa Igreja Pentecostal, Deus Amor. Pastor Guilherme Ribeiro, nosso mentor espiritual, às 8 horas da manhã e às 20 horas. Presbítero José Marcos, às 10 e às 14, ao meio-dia, Diário Davi Reis. E às 16 horas, cooperadora Neus Argentina, vindo diretamente da localidade, da cidade de Contagem. Vem pra cá, Belo Horizonte. Vem pra cá, Minas Gerais. Vem pra cá, Brasil. Adelante, estúdio, é contigo agora. Presbítero José Abraci, na torre dos transmissores, e nosso irmão Wesley.

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Brasil, lá no norte da pátria brasileira, lá no Rio Branco, no Acre, lá em Boa Vista, em Roraima, lá em Porto Velho, em Rondônia, em Manaus, no Amazonas. Meu Deus e meu Pai, por favor, aqueles que oram comigo, lá em Palmas, em Tocantins, meu Deus, tenha piedade, tenha compaixão. Aqueles que estão orando comigo, ali em Brasília, no Distrito Federal, em Goiânia, no estado de Goiás, ali em Porto Velho, em Rondônia, ali em Mato Grosso, lá em Mato Grosso, em Cuiabá. Meu Deus e meu Pai, aqueles que estão orando comigo também, Senhor, em Campo Grande, em Mato Grosso do Sul, aqui no estado de São Paulo, em toda a pátria brasileira, aqueles que oram comigo no interior de São Paulo, na Baixada Santista, no Vale do Paraíba, aqui na Grande São Paulo, na região Oeste, na Alta Paulista, aonde quer que tenha uma pessoa clamando, orando, pedindo, não importa se esteja no campo ou na cidade, na sua casa ou no seu automóvel, não, meu Deus, o Senhor vai responder a todos, nós cremos. Aqueles que oram comigo em Curitiba, em todo o estado do Paraná, aqueles que oram comigo no norte do Paraná, lá no sudoeste do Paraná, aqueles que oram comigo, meu Deus, em Santa Catarina, em todas aquelas cidades, beira-mar, meu Pai, tenha misericórdia, em Florianópolis também. Aqueles que oram comigo em Porto Alegre, em todo o estado do Rio Grande do Sul, em todo o estado gaúcho. Visita, meu Pai, aqueles que oram no sítio, na fazenda, no interior, na cidade. Estende as tuas mãos e abençoa da melhor maneira. Aqueles que estão orando comigo em Belo Horizonte, em todo o estado de Minas Gerais. Meu Deus, aqueles que oram comigo no Rio de Janeiro, em todo o estado carioca, estado fluminense. Aqueles que oram comigo em Vitória, em todo o estado do Espírito Santo. Aqueles que oram comigo em Salvador, em todo o estado da Bahia, Senhor. Aqueles que estão orando em Aracaju, em todo o estado de Sergipe, em Maceió, em todo Alagoas. Aqueles que oram comigo em Recife, em todo Pernambuco, em João Pessoa, em toda Paraíba, em Natal, em todo Rio Grande do Norte. Aqueles que estão orando comigo em Fortaleza, em todo o estado do Ceará, em São Luís do Maranhão, em Teresina do Piauí. Aqueles que oram comigo em Belém, em todo o estado do Pará. Meu Deus e meu Pai, não tarde em responder o clamor do teu povo. Não tarde em atender a petição da tua igreja. O teu povo está orando, o teu povo está clamando. Aqueles que oram comigo em Natal, em todo o Rio Grande do Norte. Meu Deus, Senhor da Glória, João Pessoa do Paraíba. Não importa a cidade, a capital, o estado, aonde quer que tenha uma pessoa clamando, ajoelhado, em pé, assentado, deitado, andando. O seu coração está ligado com os céus. As suas almas estão anelantes e desfalecem pela presença do Senhor. Venha manifestar a sua presença em nossas vidas. Venha atender o nosso grito de ajuda, o nosso pedido de socorro. Venha tocar em nossos corpos, meu Deus. O Senhor tocou na ilharga de Pedro. Toca em nossa ilharga, Senhor. Toca em nosso ombro. O Senhor colocou as mãos sobre aquela mulher paralítica que estava há 18 anos encurvada. Aquela mulher que tinha um fluxo de sangue, que foi curada milagrosamente quando ela tocou no Senhor. O Senhor que segurou nas mãos da filha de Jairo e ela ressuscitou. Vem tocar em nós, Senhor Jesus. Se o Senhor tocar em nossos corpos, o milagre vai acontecer. Se o Senhor tocar em nossas vidas, a porta vai se abrir. O diabo vai cair por terra e a vitória vai chegar. Meu Deus e meu Pai, encher o nosso coração de paz, de gozo, de alegria, de certeza de vitória. Venha curar a nossa dor, a nossa doença. Vem nos ajudar, vem nos auxiliar. Por favor, por favor, por favor. Passa uma gota do teu sangue em nossos corpos, para que o milagre aconteça, para que a vitória chegue. Ah, Senhor de toda glória, estamos suplicando, estamos implorando, que o Senhor venha nos ajudar da melhor maneira e da melhor forma. Nós queremos orar agora também, ó Deus, em favor da diretoria da Igreja Deus de Amor, diretoria deliberativa, diretoria executiva, diretoria da Fundação Reviver, da Associação Reviver Help. Queremos
orar em favor dos pastores, presbíteros, diáconos, cooperadores, membros, frequentadores, simpatizantes, frequentantes, novos convertidos, aqueles que aceitaram Cristo como Salvador e que estão se preparando para no dia 27 descer as águas batismais. Que o Senhor possa libertá-los, transformá-los, regenerá-los, que todos eles sejam batizados no Teu Espírito Santo. Aquelas pessoas que porventura já têm algum vício ou alguma coisa que não te agrada, que o Senhor possa libertá-los completamente. Essas pessoas que tinham uma vida promíscua e pecaminosa e foram totalmente transformadas pelo Teu Espírito, o Senhor é Deus que liberta. Conheceis a verdade e a verdade vos libertará. Que a verdade de Deus possa entrar nesse coração, nessa vida, e que haja transformação, regeneração, e que essa pessoa, ao descer as águas, desça falando em línguas e profetizando, cheio do Espírito Santo, totalmente liberto, e tenha os seus corpos lavados no sangue do Cordeiro, porque elas serão batizadas por imersão em águas correntes, em nome do Pai, do Filho e do Espírito Santo. Meu Deus, o batismo foi uma instituição divina, foi o Senhor que instituiu o batismo, foi o Senhor que ordenou essa ordenança à tua igreja. Sim, meu Deus, tenha misericórdia, abençoai todos os irmãos e irmãs, pastores, presbíteros, que estarão ali na beira das águas do Guarapiranga, realizando esse grande batismo no próximo domingo. Que a presença do Senhor esteja ali, meu Pai, abençoando e guardando a todos, em nome de Jesus Cristo. Queremos orar em favor daquelas pessoas que estão lá no mundo de pecado ainda, fumando, bebendo, jogando, tendo uma vida promíscua e de pecado, e ainda não te aceitaram como Salvador. Que eles possam tomar essa decisão correta e certa de entregar a sua vida a Cristo, aceitando Jesus como Salvador e passando a obedecer a tua palavra e andar na tua presença. Meu Deus e meu Pai, tenha misericórdia, salva as almas perdidas, salva todos aqueles que estão no mundo de pecado, em todo o Brasil, em todo o mundo, aonde tiver uma alma perdida, longe de Deus, longe da salvação, que o Senhor possa salvá-la com o seu poder. Está escrito que mais vale uma alma salva do que o mundo inteiro perdido. Por isso, Pai, salva as almas perdidas em todo o Brasil, em todo o mundo. Atende a nossa oração, atende o nosso clamor, meu Deus e meu Pai. Queremos orar também em favor de todos os desviados do Evangelho, que o Senhor possa trazê-los de volta para a tua casa, para a tua presença, que eles possam fazer como disse o filho pródigo: levantar-me-ei, irei ter com meu Pai e direi: Pai, pequei contra o céu perante ti, já não sou digno de ser chamado teu filho, mas considera-me como um dos teus empregados. Que esse desviado possa levantar a sua cabeça e voltar para a tua casa, voltar para a tua presença, voltar para os teus braços e reconciliar contigo. E os anjos vão fazer festa lá no céu. O Senhor vai fazer um novo pacto, uma nova aliança com essa alma que está se entregando a Cristo, reconciliando contigo. Meu Deus e meu Pai, queremos orar em favor de todos os irmãos que estão fracos da fé, que não conseguem mais orar, mais jejuar, mais ir na igreja, participar da ceia, participar das vigílias, participar dos cultos, se adorar na beleza da tua santidade, não conseguem mais orar pela madrugada, não conseguem mais obedecer a sua palavra. Senhor de toda a glória, levanta todos os caídos, fortalece todos os fracos, aqueles, meu Pai, que não tem mais prazer em te adorar, em te servir, que por causa do pecado os esfriou na fé, que eles possam receber um renovo, uma fortaleza e voltar para a tua casa, voltar para a tua presença, voltar para os teus braços. Senhor, tenha misericórdia. Repreende, meu Deus, todos os dardos inflamados do maligno, todas as forças contrárias, diabólicas, satânicas, todas as muralhas do inferno sejam banidas e queimadas. As portas do inferno não prevalecerão contra a sua igreja. A sua igreja sempre será vencedora, triunfante, sempre levantará a bandeira da vitória, o estandarte da vitória. Mil cairão ao teu lado, 10.000 à tua direita, mas tu não serás atingido. Ei,
eis que envio o meu anjo diante de ti para te guardar nesse caminho, para te levar ao lugar que te tenho aparelhado. Não te deixarei, não te desampararei todos os dias da tua vida. Aonde colocar as plantas dos seus pés, ali estarei contigo, porque o anjo do Senhor acampa-se ao redor dos que teme e os guarda e os livra. Ó Deus de toda glória, atendei a nossa oração, atendei o nosso clamor. Não nos abandone, não nos largue, não nos deixe, Senhor. Fica conosco, meu Pai, fica ao nosso lado, fica junto de nós. Venha segurar firme nossas mãos para que possamos chegar ao porto desejado, ao destino almejado, ao local pretendido. A porta vai se abrir, a vitória vai chegar, o milagre vai acontecer e o diabo vai cair por terra. Toda nuvem negra seja dissipada, queimada, destruída, arrancada, desfeita pelo sangue do Cordeiro. É o sangue de Jesus que garante vitória, é o sangue de Jesus que garante o milagre, é o sangue de Jesus que garante a bênção. A todos os ouvintes que agora estão orando, estão clamando, meu Deus, nós lhe suplicamos, visita os hospitais agora, as UTIs, as CTIs, os quartos, apartamentos, ambulatórios, as enfermarias, meu Deus, os prontos-socorros, aonde tiver uma pessoa, meu Pai, necessitando dos cuidados médicos, que ali o Senhor possa abençoar e visitar aquela pessoa e curá-las milagrosamente. Pessoas que estão entubadas, desacordadas, sedadas, anestesiadas, muitas estão no centro cirúrgico, esperando o momento de passar por um processo. O Senhor é poderoso para usar mão daquele profissional cirurgião, para que tudo corra mil maravilha e que essa pessoa muito breve esteja de alta para voltar para o seu lar, para o convívio da sua família, completamente restaurada pelo seu poder. Pessoas que estão na sala de espera, aguardando o efeito do medicamento, o Senhor possa ajudar essa pessoa, que não haja necessidade de ficar internada, mas que volte para o seu lar, volte para o convívio da sua família. Pessoas que estão no pronto-socorros, que sofreram acidente doméstico, automobilístico, acidente de trabalho, queda, pessoas que foram feridas com arma branca, arma de fogo, pessoas, meu Deus, que sofreram quebradura de terceiro grau, choque elétricos, ah, meu Deus, tenha misericórdia, fratura exposta, pessoas que estão com hemorragia constante, estanca essa hemorragia agora, visita esses pontos socorros, dá vida àquela pessoa que está desenganada, mesmo que esteja em metástase, em estado terminal. O Senhor é o autor da vida, o Deus da vida, e aquele que crê em ti, ainda que esteja morto, viverá. Nós queremos orar também, ó Deus, em favor daquelas pessoas que estão com pressão alta, pressão baixa, diabetes, colesterol, ácido úrico, triglicérides alto, hipoglicemia, pessoas que têm leucemia, anemia, tifo, chikungunya, dengue, covid-19, qualquer enfermidade no sangue, qualquer doença, Senhor, seja curada milagrosamente pelo seu poder. Pessoas que têm problema de obesidade mórbida, ajude essa pessoa a emagrecer, meu Deus, tenha misericórdia, faça o metabolismo dessa pessoa funcionar normalmente, para que essa pessoa possa voltar ao seu peso normal. Ó Deus de toda glória, atendei a nossa oração, atendei o nosso clamor. Pessoa que tem enfermidade no cérebro, na boca, na garganta, no nariz, no olfato, no paladar, na visão, na audição, na garganta, no esôfago, nos pulmões, no coração, nas artérias, nas coronárias, na aorta, na safena, nas carótidas, doença no esôfago, no estômago, no intestino, no fígado, na bílis, no baço, na bexiga, no pâncreas, nos rins, na próstata, na uretra, no ovário, no útero, enfermidade interna, externa, doença física, doença espiritual, pode ser nódulos, caroços, o seio, hérnia umbilical, hérnia na virilha, hérnia interna, externa, não importa onde esteja essa hérnia, esse nódulo, vai do
Deus aparecer agora, em nome de Jesus Cristo, que os dons do Espírito Santo sejam manifestos e que milagre aconteça na vida de todos nossos ouvintes, pessoas que têm enfermidade na coluna lombar, na coluna cervical, nos quadris, enfermidade nas pernas, nos pés, nos ossos, nos joelhos, nos dedos, nas mãos, nos artérios, na coluna lombar, na coluna cervical, nos ombros, no pescoço, no cérebro, doença interna, externa, doença patológica, congênita, hereditária, seja o mal que for, síndrome do pânico, esquizofrenia, surto psicótico, ânsia, desespero, aflição, angústia, medo, opressão, depressão, insônia, pesadelo, seja o mal que for, seja a doença que for, nós repreendemos agora, em nome de Jesus Cristo, temos certeza que a boa mão de Deus, que o braço forte do Senhor está alcançando a todos agora e todos estão sendo curados milagrosamente, poderosamente. Pessoa que tem dores atrozes em seu corpo, de injeção de morfina, de tramadol, consegue aliviar a dor dessa pessoa, mas o Senhor é o analgésico divino para fazer essa dor desaparecer. Pessoa que estão com febre altíssima, acima de 40 graus, faz essa febre baixar agora. O Senhor é o antitérmico divino para fazer essa febre baixar. O Senhor é o Deus que tudo pode, tudo faz, tudo acontece através da oração, como está escrito. Nós oramos, nós jejuamos, nós pedimos isso ao nosso Deus e Ele se moveu pelas nossas orações. Venha se mover por nós agora, venha curar a nossa dor, a nossa enfermidade, seja patológica ou espiritual. Vai sair agora e o milagre vai acontecer, a vitória vai chegar, a porta vai se abrir, o diabo vai cair por terra e essa pessoa vai ser alcançada e tocada fortemente pelas mãos do Pai, pelas mãos do Filho, pelas mãos do Espírito Santo. Passe uma gota do sangue de Jesus nesse corpo, nessa vida agora, e confirme esse milagre, confirme essa vitória, confirme essa cura, confirme essa bênção. Toca nesse corpo agora, meu Deus, toca nessa vida agora, vem tocar em nós, Senhor Jesus, vem tocar em nós, Senhor Jesus, manifesta o seu poder, a sua glória, manifesta a tua bênção, o teu milagre. A vitória chegou, o milagre vai acontecer e essa pessoa vai receber a bênção agora, em nome de Jesus e para a glória do Pai, do Filho e do Espírito Santo. Amém, Jesus.

0: Nós queremos agora fazer um convite às pessoas que ainda não aceitaram Cristo como Salvador, que possa fazê-lo agora. E aqueles que estão afastados da presença de Deus, possa reconciliar com o Senhor agora, orando juntamente comigo. Olha assim, Senhor Jesus, eu creio que o Senhor morreu na cruz para me salvar. E eu te aceito como meu Salvador. Escreve meu nome lá no céu, no livro da vida, sela com teu sangue, e eu prometo ser fiel a Deus todos os dias da minha vida. Você que está afastado da presença de Deus e quer reconciliar, ore comigo assim: Senhor, estou voltando para a tua casa, para os teus braços, para os teus caminhos. Torne a escrever o meu nome lá no céu, no livro da vida, sela com teu sangue, e eu prometo nunca mais sair da tua presença todos os dias da minha vida. Você que aceitou Jesus e reconciliou, compareça na Igreja Deus e Amor, mais próxima da sua casa, e diga ao pastor que você aceitou a Cristo através do programa, e ele vai ajudar você. Ou entre em contato conosco através do e-mail queroaceitarjesus@pda.com.br ou do WhatsApp 011-950-944-645. Você vai ter uma pessoa pronta para atender você. E assim estamos chegando ao final de mais essa oração do entardecer aqui no canal Direto com Deus, programa Voz da Libertação. Hoje é quinta-feira, hoje é dia 24 de setembro, nós estamos na primavera brasileira, 17 graus da capital paulista. Esse programa tem a supervisão geral da nossa irmã, Irene Miranda, e quem teve o prazer de orar com todos vocês foi seu irmão em Cristo, o pastor Luiz Rúbio. Dizemos a todos que o Senhor te abençoe e te guarde, que o Senhor faça resplandecer o seu rosto sobre ti, que o Senhor tenha misericórdia de ti, que o Senhor sobre ti levante seu rosto e te dê a paz.
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2: como é feliz quem teme o Senhor, quem anda em seus caminhos. Você comerá do fruto do seu trabalho e será feliz e próspero. Salmos capítulo 128, versículos 1 e 2.
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Senhor Jesus, o amor derruba a muralha. Sabe qual muralha que o amor derruba? Aquela muralha que se levanta dentro da nossa casa, no local de trabalho, na igreja, porque alguém falou alguma coisa pra você e você não gostou. Olhou torto, sabe aquele olhar assim, sabe, de desdém, seja lá o que for, pronto, levantou ali uma muralha. Sabe o que que acontece? Se você não colocar por terra essa muralha, todos os dias ela vai subir um nível. E aí

0: são colocados diariamente, construindo aí uma parede que vai servir de barreira, de separação, e destruí-la diariamente. E a gente destrói como? Ah, tem uma maneira muito especial. A gente destrói essas barreiras fazendo o que? Perdoando e sendo perdoado. Exatamente. O nosso Jesus morreu na cruz do Calvário para quê? Para que nós tivéssemos acesso ao perdão. E sabe o que mais que ele diz? Que nós devemos orar o Pai Nosso todo dia. O que, que o Pai Nosso diz? O Pai Nosso diz: perdoa os meus pecados, como eu também perdoo aqueles que me têm ofendido. É ou não é, Pedro?
1: Sem dúvida nenhuma. E você tocou num assunto que é tão delicado, né, Eliana? Por quê? Porque a pessoa liberar o perdão, falei até essa semana, né, na programação do Deus é Amor com você, que para liberar o perdão é tão difícil, né? Por quê? Porque às vezes a pessoa fala assim: ah, me fez tanto mal, agora eu vou perdoar e vai ficar de boa, né? Como se eu perdoar a pessoa, é a pessoa que vai ficar, não, na verdade é eu que estou me libertando. É exatamente como você falou, às vezes a falta do perdão a gente coloca mais concreto na nossa muralha.
0: E você sabe, Cedro Gameiro, às vezes eu fico um pouco preocupada, porque essas muralhas muitas vezes são construídas dentro de casa com as pessoas que nós amamos.
1: Verdade.
0: É muito mais fácil você perdoar quem está lá fora do que perdoar quem está dentro de casa. Por que que é mais fácil? Porque quanto mais convivência você tem com a pessoa, mais você acredita que aquela pessoa tem obrigação de te compreender, de te amar, tem que ter o respeito de não te ofender. Então, quanto mais for dado, mais será cobrado, não é assim?
1: Exatamente.
0: A palavra de Deus nos diz isso, né? Que quanto mais nós recebermos de Deus, mais nós seremos cobrados, porque Deus sabe da nossa capacidade. E quanto mais amor nós recebemos dentro da nossa casa, mais nós seremos cobrados, porque nós vamos sempre ter aquela intenção. Esta pessoa, ela tem obrigação de me amar. Essa pessoa, ela tem obrigação de me perdoar. Inclusive, eu já vi pessoas falando isso. Sim. Ah, eu perdoo os da rua, porque aqui dentro de casa todo mundo tem obrigação de me perdoar.
1: Mas não, olha só.
0: Ninguém tem obrigação. Primeiro, o perdão, ele é voluntário. E além dele ser voluntário, ele tem que trazer mudança, que trazer diferença. Então, por exemplo, se o marido faz alguma coisa, né, destrata a esposa, e aí a esposa não perdoa, porque ela já está com aquela intenção: amanhã ele vai aprontar de novo, então eu vou perdoar para quê? Né? Aí já fica, e vice-versa, às vezes é o contrário, viu? Às vezes é a mulher que o marido não aguenta mais, né? É, todo dia chega do trabalho, ou vai fazer alguma coisa, tudo que vai fazer para a mulher, nada tá bom, e aí chega uma hora que o marido vai ali acumulando mágoas, chega uma hora que ele não aguenta mais, e aquela pessoa que deveria ser amada se torna uma pessoa não desejada, uma pessoa que, ai, quanto mais longe tiver, melhor. E é aí que o inimigo das nossas almas aproveita para poder interferir.
1: Verdade.
0: Então, a melhor coisa que você tem a fazer, viu, é ir já colocando as muralhas por terra

0: eu deixava de conversar. Hoje eu vejo a necessidade do diálogo.
1: É.
0: E o quanto eu mudei em relação a isso, porque antigamente, não, não quero discutir. E, na verdade, nós precisamos aparar as arestas, nós precisamos enfrentar as nossas dificuldades, os nossos problemas diariamente, derrubando cada tijolo colocado diariamente pelo inimigo ali, levantando a muralha, levantando a parede, para que nós possamos fazer o quê? Para que nós possamos estar bem com quem nós amamos e estar bem com nós mesmos.
1: Verdade.
0: Se não está bem com a sua parceira, você não vai estar bem.
1: Exatamente.
0: Se não está bem com o seu parceiro, não vai estar bem. Se não está bem com o seu pai, com a sua mãe. Eu até já comentei aqui a minha situação com a minha irmã, né? Porque eu e a minha irmã somos muito apegadas. E sabe como que é irmã, né? Tem coisa que está de acordo, tem coisa que não está de acordo. Apesar de a gente se dar muito bem, mas tem aquele dia, né? Que
1: de vez em quando sai uma briguinha.
0: Sabe como que é, né? E eu me lembro que tudo que eu ia fazer, eu entrava nas redes sociais, aparecia lá, né? Você já disse pra sua irmã hoje o que você é amarelo?
1: Quer dizer, você não queria falar, e tudo te atacava, né?
0: Exatamente.
1: Pegava uma xícara do armário. Assim, a hora que rodava, tem aqueles recadinhos. Deu bom dia pra você.
0: Tudo que eu ia fazer tinha alguma coisa. Aí ia consultar a palavra. Amo o teu irmão, que não sei o que. Tá bom, maravilhoso. Tá, eu já entendi o recado.
1: Já ficou claro. Mas sabe que uma coisa. Eu vou até usar como. A gente está usando a metáfora da muralha. Uma das coisas que cimenta mais, que coloca ferro, assim, cria colunas na muralha. Sabe o que é? O orgulho.
0: O orgulho.
1: O orgulho, porque às vezes a pessoa está até com uma vontade de perdoar, mas o orgulho não deixa.
0: E aí é que tá.
1: É.
0: Tem o orgulho e tem o orgulho ferido.
1: Tem o orgulho ferido.
0: O orgulho ferido.

0: uma laje, sabe aquelas lajes que tem terremoto no derruba?
1: Sim, é, que é concreto vibrado.
0: Concreto, exatamente. Então, nós precisamos diariamente estar

estamos trabalhando contra o suicídio, né? Conscientizando as pessoas que o suicídio é uma questão real e sabe que muitas vezes essa dor começa dentro de casa e ela vai crescendo de maneira em que vai

0: coisas que começam são pensamentos. Por que que eu sou tão feliz? Por que que todo mundo é feliz? Porque é assim, viu, que uma pessoa que está perdendo o prazer de viver, ela sente. Ela olha e fala, por que que dá certo para todo mundo? Por que que as coisas acontecem para todo mundo? E aí ela começa a se questionar. Eu fiz mal escolhas? Onde foi que eu errei? E ela começa, inclusive, a procurar culpa em si mesma, para poder tentar encontrar. E se ela não abre os olhos para ver que, na verdade, é o orgulho ferido, é a dor que está ali, que está esmagando mesmo, né, os sentimentos, e com isso está alimentando uma ferida que só vai crescer a ponto de se tornar insustentável. E é por isso que muitos casais se separam, ou porque acontecem tantos suicídios dentro de casa.
1: Um detalhe que não menos importante nessa situação é que é como uma sombra. Ela vem de forma silenciosa, ela cala a pessoa. Às vezes a pessoa consegue disfarçar que está sorrindo, que está bem, mas ela vai tomando posse dia a dia, gradualmente, e vai levando a felicidade, vai levando o sopro de vida, e começa a inverter os valores. Qualquer pessoa é feliz no mundo, menos eu.
0: E você sabe que eu falo por experiência própria, meu
1: senhor.
0: Uma das questões, né, comigo, com o Daniel, que acontecia era assim, olha, perto das pessoas, nós estávamos sempre bem. Tratava bem, um tratava bem o outro, então, estava sempre bem.
1: Fica até difícil de localizar,
0: porque,
1: né?
0: Elas nem sabiam, que muitas vezes nós estávamos brigados, não estava nem conversando.
1: Então.
0: Porque eu sempre fui assim, sabe? O Daniel, ele era mais desse. Não está legal, passou ali 5 minutos, ele voltava, e eu não. Porque eu estava ferida, orgulho ferido.
1: Orgulho
0: isso ferido. Que é orgulho ferido.
1: Ah.
0: Não, ele me chateou, ele que fez isso, ele que fez aquilo. Não, quando ele pedir perdão disso, aí sim eu penso, não, mas isso que eu estava fazendo, eu estava alimentando, porque muitas vezes ele não tinha dimensão do quanto aquilo que ele tinha feito tinha me magoado. Então, por isso que eu digo que o perdão, ele faz tão bem para quem perdoa, mais bem para quem perdoa do que para o perdoado. Porque muitas vezes o perdoado, ele nem sequer sabe do tamanho da dor que ele te causou. Ele não sabe. Então, por isso que é tão importante. Eu vou dizer uma coisa para vocês. Eu sou tão grata a Deus por, sabe, por não ter mágoa, por ter a minha vida assim de uma forma onde não alimentei sementes de amargura. E sabe de uma coisa, Silvio? Recentemente, né, morreu aí o cantor do mundo secular, né, bem famoso, e no mesmo instante assim que aquilo aconteceu, o que me veio na mente foi a família, né? Que,
1: sim, a família. Aconteceu isso, eu também pensei nessa mesma linha de raciocínio.
0: E aí eu fiquei sabendo que a esposa estava lá, né, no exterior e tal, e quando ela chegou à noite, e aí...

0: porque há 42 anos eles estavam juntos, devem ter passado por altos e baixos, como todo mundo passa.
1: Sim,
0: né?
1: O começo de carreira foi bem difícil.
0: Exatamente, mas eles estavam juntos, estavam ali, eu penso que sem mágoas um com o outro, ou se tivesse com mágoas, né? Aí eu penso assim, sabe uma coisa que quando a minha mãe partiu me deixou assim muito satisfeita? Foi pensar assim, eu cumpri tudo com ela, todos os meus deveres, tudo que estava ao meu alcance eu fiz. A mesma coisa um casal. Então, se um casal, ele não é doloroso perder alguém, porque, né, foi embora desse mundo, é doloroso. Mas é mais doloroso ainda quando você pensa assim, foi uma perda com mágoa.
1: Perda com mágoa.
0: A perda com mágoa, ela é triste. Porque aí, além de você não perdoar a pessoa, você não vai se perdoar.
1: É, porque vai vir... Até você que está ouvindo agora, o amanhã, a gente sempre fala aqui que o amanhã não foi prometido para ninguém. E às vezes é uma besteirinha, falar assim, hoje eu não vou falar com ele, eu não vou falar com ela, eu tenho que aprender, ela tem que perder. Só que amanhã a pessoa não estava mais ali. E aí queria voltar, falou, queria 10 minutos para abraçar, para falar, olha, eu te perdoo, eu te amo. E não tem mais esses 10 minutos.
0: Embora, não dá, não dá. Por isso que Jó diz que a árvore, ainda que cortada, ela voltará a brotar. Mas o homem, ao terminar o tempo dele, foi, acabou. Não tem mais como voltar. Então, é exatamente isso. É viver o hoje. É abraçar o hoje. É dizer obrigado por você fazer parte da minha vida. É dizer, você é importante para mim. Você é especial para mim. Porque nós não sabemos o dia de amanhã. Às vezes, um passeio e a pessoa não retorna. Mas sabe o que é mais interessante? Recentemente aconteceu lá em Bagé, de dois idosinhos casados há mais de 50 anos. E os dois sofreram um acidente de carro. 80 e poucos anos cada um. E eles sobreviveram 48 horas no meio dos destroços, no meio do mato, lá dentro do carro, os dois, um dando força para o outro. Sabe por quê? Porque parou as arestas todos os dias. Não deixou chegar aos 80 anos para pensar, não, eu tenho que perdoar porque agora é o fim.
1: Maravilhoso.
0: Exatamente. 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
0: Clara está reclamando aqui, gente. Diz que eu não dei tempo dela refletir em tudo aquilo que estava falando. Olha. É porque o nosso tempo hoje está apertado, apertado. Mas a partir de novembro, só novembro. Né?
1: Acho que é para não, agora em outubro. É.
0: Mas você acha que não vai ter segundo turno? Eu acho que vai ter. Mesmo
1: então, assim, a gente vai ter uns dias mesmo, mais.
0: É. Então, depois nosso tempo volta, o tempo normal,
1: estabiliza.
0: Falar mais.
1: Verdade.
0: Né?
1: Não, e ainda vai faltar tempo.
0: Vai faltar. Então vamos correr para a leitura da palavra de Deus que está lá em Salmos. Salmos, capítulo 42, versículo 9, que diz o seguinte: Deus, a minha rocha, por que te esqueceste? Por que ando lamentando por causa da opressão do inimigo? Com ferida de morte em meus ossos, me afrontam os meus adversários, quando todo dia me dizem, onde está o teu Deus? Porque estás abatida, ó minha alma, e por que te perturbas dentro de mim? Espera em Deus, pois ainda o louvarei, o qual

dizendo: cadê o seu Deus? O seu Deus não é tão forte, o seu Deus não é tão poderoso, porque você está nessa situação. E isso, para quem está em Deus, é uma afronta. Isso, para quem está em Deus, é dilacerar o coração, porque você não quer. Eu sempre digo, fala de mim, mas não fala do meu Deus, não fala desse Deus poderoso. Então, assim, pode falar de mim, pode falar que eu sou fraca, que eu sou...

esperança de que em qualquer momento, e ele sabia dessa esperança, a qualquer momento Deus honraria a sua fé, mas os seus inimigos não sabiam. E aquilo era muito difícil para ele emocionalmente. Talvez a maior luta dele naquele momento não fosse nenhuma batalha travada numa guerra mesmo, né? Uma guerra física, mas uma batalha consigo mesmo, onde ali as palavras que ele ouvia diariamente, as palavras que estavam ali fermentando na mente dele, eram palavras de que ele tinha sido abandonado por Deus. Mas ele restabelece a sua força e diz assim: olha,

0: humilhado diante do meu Deus e eu tenho uma vida digna diante dele. Quando nós temos a certeza de que o nosso Deus é conosco e que nós estamos fazendo o correto, nós temos a certeza da vitória. Por isso eu te digo hoje, em nome do Senhor Jesus, coloca por terra todos os teus maus pensamentos, coloca por terra toda a sua tristeza, toda a sua angústia, coloca por terra em nome do Senhor Jesus todas as dúvidas que te fazem vacilar na tua fé, que te fazem querer parar, desanimar no seu caminho. Siga em frente, levanta a tua cabeça, porque aquele que te prometeu é fiel para cumprir, ainda que tudo esteja dizendo que não vai dar certo. Eu te digo, em nome do Senhor Jesus, já deu certo, para a honra e glória do nome dele. E aqui chegamos ao final do nosso programa, da nossa programação de hoje. Lembrando que todos os dias temos um encontro marcado às 18h30. Informativo Reviver. Até a próxima.
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1: Deus abençoe, ouvintes do programa Voz da Libertação. Nós estamos aqui já com vocês para esse posto volante, porque neste sábado nós vamos ter um grande evento e ninguém pode faltar. Ninguém pode faltar desse conclave espiritual. Neste sábado nós vamos ter o segundo encontro dos homens de fé aqui da nossa sede estadual do Cabana e também o encontro de mulheres. Então você não pode perder. Às 14 horas nós vamos estar nesse conclave espiritual. Meu irmão, qual é o seu nome?
2: Sebastião.
1: Irmão Sebastião, qual que é a região que o senhor está vindo? Qual bairro?
2: Aqui na Cabana mesmo.
1: No Cabana mesmo. O senhor já está sabendo desse encontro de homens?
2: Ainda não.
1: Vai ser nesse sábado agora, às 14 horas. O senhor vai ficar fora da bênção ou dentro da bênção?
2: Dentro da bênção,
1: é. Não vai perder por nada.
2: Não pode perder, não,
1: é. E olha, o que é interessante é que todos podem participar, seja de qualquer tipo de denominação cristã, seja não cristã, todos é nosso convidado especial. Deus tem algo grande para realizar na nossa vida, sim ou não?
2: Amém.
1: Quantas pessoas que estão com a sua fé lá embaixo, neste sábado, vão ser renovadas por Deus, sim ou não?
2: Sim.
1: Então, em nome de Jesus, Deus abençoe, obrigado. E olha, ouvinte, vai ser tremendo, vai ser forte, vai ser maravilhoso, que Deus vai fazer aqui nesse sábado. Ninguém pode faltar, ninguém pode perder esse conclave espiritual. Avenida Amazonas, 8410, aqui no bairro Cabana. O encontro de homens e o encontro de mulheres vai ser forte, vai ser tremendo, vai ser maravilhoso o que vai acontecer aqui e você não pode faltar. Nós vamos ter a palavra de Deus vindo dos céus através do pastor Guilherme. Vai ser forte, vai ser tremendo. Deus usando o homem de Deus. Vamos ter também o cantor André vindo lá de Barbacena. Vamos ter aí também o nosso irmão Mateus, que vai estar vindo de Turmalina, que vai estar dando a palestra da saúde. Meu irmão, qual é o seu nome?
3: Osmar.
1: Irmão Osmar, sábado nós temos um encontro de homens. Você vai faltar ou você vai estar aqui?
3: Eu estou aqui nessa bênção.
1: Vai estar dentro da bênção.
3: Em nome de Jesus.
1: Isso. Qual que é o bairro que você mora?
3: Eu moro no bairro São Joaquim Contagem.
1: São Joaquim Contagem. Atenção, todos os homens de Contagem, todos, sem exceção, neste sábado, às 14 horas, com o endereço da Bíblia.
3: Da Amazônia, 8.400.
1: Esse encontro maravilhoso dos homens de fé e das mulheres de fé também, que vai ser também no sábado, no salão principal, e os homens no salão de número 2. Estou aqui também com o vaso de Deus, pode ser, meu filho.
4: Pode ser, meu irmão, Deus abençoe.
1: Irmão Milton, nós vamos ter nesse sábado um encontro de homens e um encontro de mulheres. Deixa a sua palavra e o seu convite para esses homens estar vindo participando dessa palestra maravilhosa.
4: Muito bom saber desse evento. Esse evento vai ser um marco aí na história da Igreja Pentecostal Deus Amor, aqui da Avenida Amazonas, 8410, do bairro Cabana. Provavelmente, pastor Gilmar, muitas bênçãos, muitas vitórias vai acontecer aqui nesse lugar. E esse encontro de homens vai ser provavelmente aí um encontro maravilhoso, onde haverá orações, haverá louvores, apresentações e também com a presença maravilhosa do pastor Guilherme. Eu queria deixar o meu convite aí e acender a todos os irmãos da região metropolitana de Belo Horizonte, todas as cidades aqui perto, todo o estado de Minas Gerais, para estar participando conosco aí desse evento, que provavelmente vai ser muito maravilhoso, muito bom, uma coisa espiritual para a nossa vida, da qual nós precisamos buscar mais a Deus. E nesse encontro aí, vai ser um prazer encontrar os irmãos aí de todo, né, todo o campo do estado de Minas Gerais, para conversarmos, para aí partilharmos da graça de Deus, no nome do Senhor Jesus Cristo.
1: Deus abençoe pelas suas palavras, vai ser vibrante, emocionante, sensacional e ninguém pode faltar. Minha irmã, qual o seu nome?
5: Silvânia.
1: Irmã Silvânia, também vai ter encontro de mulheres, é? Eu quero que você convide agora, irmã Silvana, toda a mulherada que está ouvindo essa programação para estar conosco aqui.
5: Amém, glória a Deus. Quero convidar você que está ouvindo, é você ouvinte do programa A Voz da Libertação. Vai estar aqui no sábado, a partir da 1 hora da tarde, para o nosso encontro de mulheres de fé. Vai ser muita bênção, muita vitória, muita surpresa, muito louvor. Você que está triste, você que está desanimado, venha para o nosso encontro de mulheres de fé. Você é uma mulher escolhida por Deus. Eu aguardo você aqui. O endereço: Avenida Amazônia, 8410, bairro Cabana.
1: É isso aí, pronto. Então aí você, minha irmã, que já ouviu esse convite, vai estar aqui também nesse sábado, tomando posse das bênçãos de Deus. Quem sabe eu estou falando com pessoa, um irmão ou irmã, que você tem passado um problema no seu relacionamento, você tem passado um problema no seu casamento, você vem para a igreja, mas o seu marido não vem, você vem para a igreja, a sua mulher não vem. É uma oportunidade que você está incentivando ele também, incentivando ela também, convidando para estar vindo, porque todos os dois serão edificados por Deus. Uma palavra de Deus para o coração de cada um. Uma palavra de Deus específica para cada um que estiver aqui presente, adorando o nome do Senhor. Agora, sábado, dia 26 de setembro, às 14 horas, na nossa sede estadual de Belo Horizonte. Você da região metropolitana, você que das cidades vizinhas, é o nosso convidado para estar aqui tomando posse da vitória. Então, em nome de Jesus, não perca por nada. Deus garante a vitória na sua vida. Venha, venha e seja conosco e seja edificado por Deus. Vamos a uma palavrinha de oração. Eu quero que Deus venha proporcionar para você, nesse sábado, uma oportunidade para estar conosco, adorando o nome do Senhor. Senhor meu Deus e meu Pai, ó Deus, eu quero apresentar, Senhor, este evento nas tuas mãos. Eu quero pedir a tua bênção, Pai. Eu quero pedir, meu Deus amado, Pai querido, a vitória para todo o povo que está acompanhando, Senhor amado, essa transmissão. Senhor amado, quantas pessoas que necessitam, meu Pai, ó meu Deus, das bênçãos do Senhor. Quantas pessoas, meu Pai, necessitam ser edificado pelo Senhor. Ó Deus, esse irmão que está desanimado, ó Deus, esse ouvinte que está com a sua vida toda fracassada, meu Deus amado, Pai querido, coloca força e coloca fé neste coração, para que ele possa ter força para estar vindo, meu Deus, nesse sábado. Usa o pastor Guilherme, Pai, usa, meu Deus, o senhor o cantor André, usa, meu Deus, o pastor Mateus, que vai estar palestrando na saúde. Meu Deus, abençoa também o evento das mulheres, que seja, Senhor, um evento brilhante, marcante, meu Pai. Ó Deus amado, que haja um mover sobrenatural do Senhor. Ó, meu Deus, eu peço, Senhor, abençoa, move, opera de uma forma tremenda e sobrenatural, em nome de Jesus. Amém e graças a Deus. Ouvinte, nesse sábado, não marque nada. Seja conosco, Avenida Amazonas, 8410, bairro Cabana, pastor Gilmar, falando com todos vocês. Que Deus abençoe.

Passam 19 horas, 14 minutos em nossa capital mineira. A voz da libertação chegando até você, ódio oficial da Igreja Pentecostal, Deus Amor. Direção Mundial em Guadalupe Miranda, Estadual Pastor Guilherme, Sede Mundial Avenida do Estado 4568, Liberdade, São Paulo, Estadual de Belo Horizonte, Avenida Amazonas 8410, Luiz, Deus abençoe. Santo Irmão Cristo, Pastor José Gracinha, a paz de Deus Pai reina em cada coração. E vamos aí seguir com a voz da libertação até a chegada do homem de Deus, o nosso bom cooperador Wesley. E todas as quintas-feiras aí no programa Voz da Libertação. E lembrando a todo o povão que nessa sexta-feira, é mais um ano da grande campanha, o desafio de Elias. Deus responde com fogo. Eita, que maravilha, em seis grandes horários. Às 7 da manhã, às 10, ao meio-dia, às 14, 16 e 19 horas. Pastor Guilherme, em dois horários, às 7 da manhã e também às 19 horas. Oh, maravilha! Aproveite para chegar em Santo Jejum, em oração, junto com o servo de Deus, pois a resposta de Deus é certa, mesmo. Ele vai responder com fogo, é esse fogo de Deus que repreende toda a obra da macumbaria, toda a obra do inferno. Então nessa sexta-feira você não pode perder. E convidado aí, todo o povão, não importa o seu credo religioso, denominação, mas todo mundo lá benção em nome de nosso Senhor. E pastor Guilherme aguarda por você, meu querido bom. Porque temos aí um final de semana muito festivo, de muitas concentrações. Nessa sexta-feira, essa campanha que está chamando a atenção de todo o povão. No sábado, dia 26, maravilha, hein? Dia 26, vai ter um encontro de mulheres de pé. Vai ter encontro de homem também, as mulheres no salão 1, os homens no salão 2. Então vai ser uma movimentação muito grande em nossa igreja. Deus Amor. E domingo, também domingo, a medicina de Deus vai ser algo extraordinário que estará acontecendo na igreja Deus Amor. E vamos ter aí a transição de pastores, né? Você vai despedir do pastor Guilherme, que fez um bom trabalho em Minas Gerais, homem de Deus, e a chegada do servo do Senhor, pastor Eliezer. Então, não fique de fora, é a Avenida Amazonas, 8410. Agora, seu ouvinte, Deus abençoe, chegando por aqui o nosso bom cooperador Wesley, que vai prosseguir com a programação até às 21 horas. No Wesley, Deus abençoe. E que a paz de Cristo seja contigo.

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1: Boa noite, que a graça e a paz do Senhor Jesus Cristo esteja sobre o teu lar, sobre a tua vida, sobre a tua família. Nós estávamos aí acompanhando esta programação na voz do pastor José Abraci e esta belíssima chamada, pastor Gilmar Santos, convidando a todos para o encontro de homens e mulheres que acontecerá neste próximo final de semana em nossa igreja pentecostal Deus e Amor. Daqui a pouco, dentro desta programação, nós estaremos falando mais sobre este mega evento que acontecerá este final de semana na nossa igreja pentecostal Deus é Amor. Seja bem-vindo a essa programação, seja bem-vinda a essa programação que é feita exclusivamente para você. Hoje é quinta-feira, dia 24 de setembro do ano de 2026. Agora em Belo Horizonte, relógio marcando 19 horas, 22 minutos e a umidade relativa do ar está 73%. A temperatura está na casa dos 22 graus, vento soprando a 11 km por hora, 20% possibilidade de chuva nesta noite. Muito obrigado pela sua audiência. Fico alegre em saber que você está aí do outro lado acompanhando esta programação. Receba a graça e a paz do Senhor Jesus Cristo. Deixo quem tem prazer imenso em vos cumprimentar, seu irmão e amigo Wesley de Castro. Vamos juntos até às 21 horas, levando o que há de melhor no Rádio Mineiro.
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1: Vamos ouvir um lindo louvor da gravadora MC Music, chegando para cantar a cantora Débora Miranda, Soberano Deus. Vamos adorar o nome do Senhor nesta quinta-feira. Você pode participar dessa programação através do nosso WhatsApp. Está liberado para você encaminhar sua mensagem de texto. BBB 31 97519 1994. BBB 31 97519 1994 é o WhatsApp para você participar desta programação. Envie o seu nome, a cidade que você está acompanhando o programa Voz da Libertação. Terei o prazer de mencionar ao vivo aqui nesta noite de quinta-feira. Claro, você pode pedir também oração e o seu louvor para que possamos tocar para você nesta noite de quinta-feira. Débora Miranda, Soberano Deus.

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0: 19 horas 30 minutos, marcam os nossos digitais, programa Voz da Libertação. Você está ouvindo nesta noite abençoada de quinta-feira. Prezado ouvintes, hoje nessa programação nós traremos para você, claro, um momento de oração. Traremos também informativos do que acontecerá neste próximo final de semana em nossa Igreja Pentecostal Deus e Amor. E também nós estaremos falando sobre o Setembro Amarelo. Inclusive, na nossa reflexão de hoje, nós estaremos abordando um pouco deste assunto e, consequentemente, ao término dessa programação, nós estaremos abordando um pouco mais sobre este assunto, Setembro Amarelo. Quero trazer para vocês aqui algo importante para que possamos não só identificar as pessoas que estão nesta situação de depressão, mas também ajudá-las, fazermos o papel de Igreja de Cristo. Então, fique conosco até as 21 horas, porque tenho certeza que o Senhor tem algo grandioso nesta noite de quinta-feira. Vamos, neste momento, ouvir um testemunho. Antes, eu quero passar o WhatsApp mais uma vez para você anotar e participar dessa programação. DDD 31 975 19 1994. DDD 31 975 19 1994. Envie sua mensagem para cá e nós estaremos passando o seu nome, a cidade que você está acompanhando ao vivo aqui dentro da programação, tá bom? Vamos neste momento ouvir um testemunho. Sabemos que os testemunhos é aquilo que marca o programa Voz da Libertação. Há mais de 64 anos, a Igreja Pentecostal Deus e Amor tem vivido este legado, tem vivido este momento de testemunho, e o programa Voz da Libertação é justamente uma das suas finalidades, é isso, né? Um momento de testemunho para as pessoas relatarem em viva voz aquilo que alcançaram do Senhor através da Igreja Pentecostal Deus e Amor. Vamos então, neste momento, ouvir esse belíssimo depoimento de fé do nosso irmão Moacir. Ele estará relatando em viva voz o que o Senhor fez na vida dele através de comparecer na Igreja Deus e Amor. Ouça e seja edificado pelo Senhor.
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Y en esa época, mucho coincidió de droga, en Viena. Cuando yo comencé a hacer un contrato con el programa de Balín, ahí comenzó todo. Porque de lá todo mundo bebia, já levava nas bolsas, né? Aí comecei a conhecer a bebida. E fiz um contrato por 3 anos, né? E depois eu praticamente comecei a beber. Aí, tudo começou aí. Aí eu já fui para as drogas também. E começou tudo aí. Eu comecei a beber, aí já tinha a cota que eu tinha que beber naquele dia, 3 garrafas. 3 garrafas sozinho, não dividia com ninguém. Ainda parece que eu já tomava em casa e levava uma na bolsa, né? Uma garrafinha na bolsa. Pra na hora que entrar em cena, já tomava no camarim, né? Então essa é a experiência que eu tive, mas foi terrível. Para entrar é fácil, para sair é mais difícil. Começa na prostituição, porque ser de droga sem prostituição não existe. Então, quem bebe já se prostitua. Depois que se embriagou, então essas pessoas que estão começando aí nisso aí, que saem, que procuram a igreja, porque a igreja Deus de Amor é a melhor igreja que tem. Eu não estou fazendo excepção, mas é a melhor. Para mim, eu tive em todas elas. Mas a que me dei bem mesmo, que pelos ensinamentos, pela maneira que os pastores te tratam, é 100% vida. Então, aqui não tem distinção, pode vir, que vai encontrar um lugar, vai aprender a Bíblia, tem escolinhas dominicais, tem tudo. A vida na igreja é 100% Jesus. E conheci a igreja através do músico também, né? Que conheceu aqui a igreja e praticamente foi muito rock, e lá me lembra, você vai ser bem, você vai cantar para Jesus. E eu larguei tudo. Larguei tudo e hoje praticamente eu sou muito para Jesus, 100% Jesus. E graças a Deus eu fui na igreja já há 6 anos, sou batizado, mas já lá do Labrinho de Moré. E graças a Deus, 100% maravilha, hoje é só Jesus.

maravilha! Você ouviu aí, em viva voz, prezado ouvinte, o que o senhor fez na vida do Moacir. Ele era um músico, ele tem conhecimento nesta área, tocava em shows, inclusive foi chamado para fazer um show em um programa de televisão. E ele falou que de lá para cá a vida dele começou a piorar, passou a ingerir bebidas alcoólicas, drogas, e a vida, ao invés de melhorar, ele pensou que iria melhorar, piorou. Obviamente estava recebendo mais dinheiro, mas o inimigo dava com a mão e tirava com as duas. Mas ele conheceu um músico na igreja Pentecostal Deus e Amor, veio para a igreja e a sua vida mudou, a sua vida foi transformada. O talento que ele tinha para cantar, tocar para Satanás, hoje ele louva o nome do Senhor. O Senhor quer fazer isso na sua vida também. Eu sei que neste momento eu falo para pessoas talentosas, e quem sabe você tem gastado o dom que Deus te ofereceu em tantos lugares, tantas, podemos dizer, situações que não agrada a Deus. E na verdade não foi este o intuito quando Deus ele entregou este dom. Então eu convido você para estar na igreja Pentecostal Deus Amor, entregar a sua vida para o Senhor Jesus, recebê-lo de todo o seu coração, e com certeza a sua vida, assim como a do Moacir foi transformada, a sua também será, e você terá uma nova história.

19 horas 38 minutos, marca os ossos digitais, programa Voz da Libertação. Daqui a pouquinho nós estaremos falando sobre o encontro de mulheres e também o encontro de homens que acontecerá neste próximo final de semana nessa igreja pentecostal. Deus Amor, tenho certeza que o Senhor irá bradar em nosso meio, com toda certeza será uma tarde abençoadíssima por Deus e você não pode ficar de fora, não é verdade? Deus, ele te convida para estar presente e receber as grandes bênçãos do Senhor. Neste momento, nós vamos ouvir um Poço Volante na voz do presbítero Adalto Luiz, porque antes do sábado, encontro de homens e mulheres de fé, nós teremos a grande sexta-feira. É a sexta-feira da libertação, é a sexta-feira que Deus preparou para abençoar a sua vida e, claro, abençoar a vida de toda a sua família através de você comparecer na Igreja Pentecostal Deus Amor. Chegando então aos Poços Volantes, na voz do presbítero Adalto Luiz, e voltamos já já com mais programa A Voz da Libertação. Minha

0: as testemunhas ao que Deus está fazendo, a cobertura para esta sexta-feira também.
1: É um momento de informação e

0: pastor Guilherme ver pelo espaço concedido. É isso mesmo, amados indiletos ouvintes, pegar a expectativa do povo, a fé do povo, para essa sexta-feira agora, guerra contra o mal. O desafio de Elias, Deus responde com fogo. O nome da senhora?
1: Maria de Lourdes.
0: Já está chegando de qual bairro, irmã?
1: Vai Fortaleza.
0: Para fortalecer a fé do povo que vai estar nessa sexta-feira, conte a bênção.
1: A bênção é que meu filho foi morar em Moeda, comprou um terreno, o terreno era pequeno, ele construiu todo e sobrou quintal. Ele tinha um lote vago no fundo, mas ele não sabia nem quem era o dono. Depois que entrei no capão, o dono apareceu, ofereceu para ele o lote, mas ele falou que não tinha condições, porque ainda estava pagando a laje da construção.
0: E qual foi a atitude de fé da senhora? O que a senhora fez?
1: Aí eu vim aqui, fiz um voto e Deus já abriu as portas, e ele terminou a casa, comprou o lote e agora está feliz, graças a Deus.
0: A senhora recebeu uma boa notícia.
1: Notícia, porque o lote de 600 metros, né, no fundo da casa dele, ele está muito feliz.
0: Ele está prosperado agora.
1: Está prosperado. E com 30 dias ele já conseguiu outro emprego. Já está fechado.
0: Sexta-feira, guerra contra o mal. Essa campanha é de Deus?
1: É de Deus, é de Deus. Eu quis receber muitas bênçãos, graças a Deus. Eu sou feliz. Vou contar mais bênçãos.
0: Seu nome e seu bairro?
1: Meu nome é Maria de Lourdes. Meu bairro é lá Fortaleza, aqui em Chuchinópolis.
0: Deus abençoe, honras e glórias ao nosso Jesus. Por mais uma senhora abençoadíssima por Deus no prosseguimento dessa grande campanha de sexta-feira, guerra contra o mal, o desafio de Elias, Deus responde com fogo. Qual que é o endereço, pastor? Avenida Amazonas, 8410, no bairro Cabana. Seis grandiosos horários, hein? Você vai ficar de fora? É claro que não, corra pra cá. Avenida Amazonas, 8410, no bairro Cabana. É nessa sexta-feira, irmã Terezinha, é a campanha guerra contra o mal. A senhora tá dentro da bênção ou fora?
2: Dentro
0: da bênção.
2: É, vamos chegar até aqui, tem saiu 3 horas da manhã, né? Também da manhã.
0: Saiu 3 horas da manhã para comparecer aqui no templo de Deus. Vale a pena?
2: Vale a pena.
0: Sexta-feira, essa campanha de libertação é forte?
2: É forte, mano.
0: É forte ou não é, amigo?
2: É forte, mano.
0: Sim ou não?
2: Sim.
0: Muito forte.
2: Muito forte.
0: Então, glória a Deus, amigo.
2: Glória a Deus, aleluia.
0: Deus abençoe o pastor Juliano, o cooperador Juliano. Sexta-feira, guerra contra o mal. O desafio de Elias, Deus responde com fogo. Qual foi aquele depoimento de fé que mais marcou a vida do senhor, aquele relato para o senhor compartilhar com os ouvintes agora, paz do senhor?
3: A paz do senhor Jesus está saudável para todos os ouvintes. Com toda certeza, Deus vai mais uma vez se manifestar.
0: Sexta-feira,
3: com certeza. Deus vai impactar até essa igreja aqui com o poder dele. A presença dele é para Filadélfia. E quando a presença de Deus está, nenhum mal prevalece contra a sua obra, nem contra nós, nem contra a nossa família.
0: E quanto foi aquela bênção, cooperador Juliano, que mais marcou a vida do senhor? Para o acréscimo da fé dos ouvintes, vai comparecer nessa sexta-feira.
3: Tá falando que eu contou a bênção da minha gêmea, estava trabalhando na empresa Lênica, e estava de fermenteiro hoje, o gerente dele chamou para ser no setor de compras. Então, para mim, uma grande vitória para ele. É uma pessoa que merece, uma pessoa humilde, uma pessoa esforçada. Então, graças a Deus, ele recebeu essa grande vitória em nome de Jesus. E também falando na salvação, né, pastor? Minha, da minha família, em nome de Jesus.
0: Seu nome, seu pai?
3: Antônio Juliano Barreto, do Cristiano Batim.
0: Deus abençoe. Está vendo aí, amados indiletos ouvintes? É nessa sexta-feira agora. O desafio de Elias, Deus responde com fogo, hein? Pastor Guilherme Ribeiro, presença já confirmada às 8 horas da manhã e às 20 horas, junto com o consagrado homem de Deus, presbítero Grace Eustáquio. Seu nome?
4: Matheus da Silva Gonzaga.
0: Está chegando de cobrar, hein, Matheus?
4: Sou do Vitória Conquista Barreira.
0: Conte a bênção.
4: A bênção do livramento do meu filho, que tem 27 anos, pesa 120 quilos, trabalha numa obra. Ele caiu da altura de 3 metros numa laje de baixo.
0: Ele pesa quanto?
4: 120 quilos.
0: 120 quilos,
4: 3 metros.
0: Caiu de uma altura dessa, um livramento.
4: 3 metros, livramento tremendo que deu.
0: Mas o senhor antes exercitou sua fé e fez um voto em favor dele.
4: Levei um jogo pra casa, mas eu tava em dúvida em quem que eu ia dar. Mas quando ele contou a bênção, eu falei, é pra ele mesmo.
0: Verdade.
4: E Deus cumpriu a vitória e ele simplesmente sentiu uma gozinha no pé e uma deu abaixo na bunda, porque caiu de bunda.
5: Não aconteceu nada. Só uma dor nas nádegas.
4: Isso, caiu a 3 metros de altura. Se ele cair a 3 metros de altura com um tombo livre, chega esse, mais ou menos com 600 quilos lá embaixo.
5: Verdade.
4: 120 quilos, chega com 600 quilos na queda.
5: Isso. Ô, querido irmão, essas campanhas, esses votos que o irmão faz aqui, inclusive, se o senhor não estivesse na campanha, um dos propósitos, os votos, talvez ele tinha até morrido, né?
4: Não, com certeza. Livramento tremendo, que a pessoa já cai sentada, já morre.
5: Verdade. A campanha, o voto funcionou.
4: Funcionou. E sempre funciona, em nome de Jesus.
5: Jesus opera.
4: Sempre, sempre é maravilha na nossa vida.
5: Quem opera esses livramentos e guarda a igreja, meu?
4: Jesus.
5: Dá uma glória a Deus pra ele.
4: Glória a Deus.
5: Seu nome e seu bairro.
4: Mateus, Vitória da Conquista, Barreiro.
5: Valeu a pena.
4: Sempre.
5: Irmão é dizimista fiel também.
4: Amém. Em nome de Jesus.
5: Vale a pena.
4: Amém.
5: Deus abençoe.
4: Amém. Sempre abençoe.
5: Graças a Deus. Sabendo, amados e diretos ouvintes, é a fé do povo. A alegria do povo que invade e contagia os nossos corações. Sexta-feira agora, guerra contra o mal. O desafio de Elias. O nome da senhora?
6: Terezinha.
5: Conte a bênção.
6: Quer contar livramento muito grande que Deus me deu ontem? Que ontem foi eu e meu esposo por saúde para consultar. Aí quando nós saímos por saúde, o carro dele estava estacionado, né? E tinha muito carro lá perto do carro dele, lá no posto de saúde. Aí na hora que ele ligou o carro para poder sair, aí a gente escutou só buzinando atrás do carro dele, buzinando, buzinando. Falei, meu Deus, o que está acontecendo? Aí eu só ouvi, na hora ele falou assim, o carro está pegando fogo, ele foi muito alto. Quando falou assim, meu esposo desceu do carro, e eu também desci. Aí na hora que tirou o capô, assim, só fez assim, irmão, voou, voou, voou, queimou a frente do capô do carro dele.
5: Ia matar todo mundo.
6: Irmão, se nós tivéssemos, na verdade, nós tínhamos morrido ontem. Mas Deus deu um grande livramento. Aí só deu tempo, e eu levei um choque, senti muita dor de cabeça. Aí tirei os votos correndo, os documentos dele, tirei as receitas, os remédios que estavam na porta ali do carro. Aí Deus usou as pessoas lá perto do posto de saúde mesmo. Aí chegou um tanto de gente com um balde de água. Falou, joga água, joga água. Chegou aquele tanto de balde de água, jogou na frente do carro assim, ó. Aí apagou. Mas foi muita água que jogou. O fogo foi assim,
5: Deus deu livramento.
6: Nós tivesse, não, nós tínhamos morrido.
5: Se a senhora não tivesse afinco na campanha, firme nos votos, tinha morrido todo mundo queimado.
6: E nós estávamos com voto do livramento, irmão, dentro do carro. Assim, glória a Deus. O voto do livramento estava no porto do livro do carro. Então vocês fazem o voto e cumprem com fé, que Deus dá o livramento através do voto. Foi um grande livramento, Deus deu.
5: Seu nome, seu bairro.
6: Terezinha Pereira de Jesus, Jardim Filadélfia.
5: Valeu a pena.
6: E muito, em nome de Jesus. Não vou sair da campanha, não, vou continuar.
5: Deus abençoe. Está vendo aí, amados indiretos ouvintes, a fé exercitada. Ela colheu o resultado da fé exercitada. Entrou na campanha, pegou o voto, pegou o propósito. O Senhor Jesus entrou com o anjo guardião e deu grande livramento. O nome da senhora?
7: Geralda.
5: Chegou de qual bairro, irmão?
7: Bairro do Negro do Vité.
5: Conte a benção.
7: Eu, irmão, a benção que eu cheguei aqui, que eu estava fazendo a boca do estômago, mas estava doendo forte, a boca na boca do estômago. É quando o pastor Vira Ribeiro fez aquela oração poderosa. Eu fui curada, pela honra do Senhor Jesus.
5: A senhora sentiu uma dor no estômago?
7: Eu tava sentindo, quando cheguei aqui, eu tava falando na boca do estômago.
5: No intestino?
7: Na boca do estômago.
5: No estômago?
7: No estômago.
5: Há quanto tempo essa dor?
7: Foi hoje que eu senti, falei assim, mas tudo na minha campanha, Satanás, você não vai, eu me esbarrar no nome de Jesus, que eu não vou na minha campanha.
5: E o que que aconteceu após a oração do servo de Deus, pastor Guilherme Pedro?
7: Eu fui curada, no nome do Senhor Jesus.
5: Jesus curou a senhora?
7: Me curou, não tem mais nada.
5: Essa campanha é de Deus.
7: Poderosa, no nome de Jesus. Agora eu tô sentindo que ele vai embora.
5: Depois do milagrão instantâneo desse, a senhora vai parar ou continuar?
7: Eu vou continuar, né, irmão? Vou continuar, né? Eu vou ficar assim triste que eu fui embora, né?
5: A senhora tá triste porque ele vai embora.
7: Eu tô triste porque ele vai embora.
5: Eu também tô triste também. Todo rebanho tá triste.
7: Amém.
5: Mas o novo pastor que vem aí, nós vamos apoiar também. Sim ou não?
7: Sim, sim, a gente vai apoiar ele também.
5: Em nome de Jesus. Quando nós apoiamos o pastor Guilherme, vamos apoiar o novo dirigente. Seu nome, seu bairro?
7: Geralda, eu moro na rua Amazônia 187, barro no meu Rio.
5: Deus abençoe. Honras e glórias ao nosso Jesus. Por mais uma senhora abençoadíssima por Deus no prosseguimento da grande campanha de sexta-feira, guerra contra o mal. Está vendo aí? A voz do povo é a voz de Deus, é um dito popular, hein, ouvinte? É a expectativa do povo para essa sexta-feira. Seu nome?
8: Meu nome é João José Maria da Silva.
5: Tá chegando de qual bairro?
8: Tô vindo do bairro Montreal, Jardim Montreal.
5: Sexta-feira, guerra contra o mal. Coisa ruim, tomba por terra ou não tomba?
8: Tomba por terra. Tá dele aí, legal. Eu tive que fazer uns exames aí de sangue, de urina, de fezes. E senti assim umas tonturas, coisa, não tá parando meu estômago. Mas é, aí o médico olhou e falou assim: não, apesar desses bruxos, parte desses exames, tá tudo certinho.
5: Não tem nada.
8: Eu não tenho nada.
5: Sou firme na campanha e no voto.
8: Graças a Deus, eu tô ajudando, contribuindo.
5: O senhor é mantenedor do programa de rádio também.
8: Fundação Viver, Carnezinho.
5: Fundação Reviver?
8: Também.
5: O senhor é dizimista também? É dizimista?
8: Além. Tem que ajudar, tem que dar, entregar o que é de Deus.
5: É,
8: se não entregar, fica a minha.
5: Seu nome?
8: Meu nome é José Maria Silva.
5: Seu pai?
8: Bairro Montreal, Rio das Almenas.
5: Deus abençoe. Está vendo aí amados e diretos ouvintes? Doutor José Mário, que saudade. Lá de Nova Lima. Nós estamos pegando aqui a expectativa do povo. Sexta-feira agora. Final de semana recheado das bênçãos de Deus. Guerra contra o mal. Deus responde com fogo. É só vitória, né, pastor José Mário?
9: É só vitória, pastor Adalto. Então, quem não vir sexta-feira vai ficar fora da benção, né? E com certeza vamos estar aqui, né, também apoiando o trabalho aqui, pastor Guilherme Ribeiro, que Deus tem usado ele poderosamente, né?
5: Ele fez uma obra muito linda aqui no estado de Minas Gerais, né, pastor Marcos?
9: É.

0: dele, né? E para toda a família dele também. E porque vai continuar a obra também aqui, né, pastor Adão?
1: Sexta-feira, guerra contra o mal. O povo de Deus tem que estar dentro da bênção, né, pastor Zé Mário?
0: Tem que estar por dentro da bênção, né, pastor Adão? Que é o endereço da bênção, Avenida Mauá da Noite, 1410.
1: Amém. E o povo de Nova Lima tem que estar aqui dentro da bênção ou fora?
0: Tem que estar por dentro da bênção, né, pastor Adão?
1: Dá um glória a Deus aí, irmão.
2: Ô, glória a Deus, aleluia.
1: Seu nome e seu bairro, confirme.
0: Meu nome é José Mário, eu moro na rua 4, número 120. Aproveitando bem rapidinho, pastor Adalto, na igreja regional do Vale da Esperança, onde eu pastoreio, tá bom?
1: Deus abençoe, pastor. Seu nome e seu bairro, mais uma vez?
0: José Mário, eu moro na rua 4, número 120, no bairro Santa Rita, em Nova Lima.
1: Deus abençoe. Mais uma senhora que tá ansiosa para falar no microfone do programa. Seu nome?
3: Meu nome é Terezinha de Santos.
1: Conte a bênção, minha irmã.
3: Oi, irmã, semana atrasada eu tava com uma dor muito forte na coluna, à noite, era mais ou menos às 10 horas da noite, eu não tava aguentando, nem deitar pra dormir. Aí eu peguei e fiz um voto com Deus, se o Senhor Jesus me curasse, me vendesse aquela dor pra mim poder dormir, eu vim aqui e trazia uma contribuição para a casa do Senhor.
1: Uma contribuição, voto especial.
3: É isso, e também eu pago também, que já fui lá, já paguei aqui, ó, paguei.
1: Meu Deus, pastor Guilherme, tá aqui, ó, tem um voto especial, é mantenedora do programa Após da Libertação. Vale a pena?
3: Tô pagando, vale a pena, hein?
1: Faz falta pra senhora, né?
3: Não faz, dá um.
1: O teu Jeová Jireh tá prosperando a senhora?
3: Ai, mano, graças a Deus.
1: Tá ou não tá?
3: Ah, tá, sim.
1: Vale a pena?
3: Vale a pena, hein? Não...
1: Como é que tá o celeiro da senhora?
3: Tá tudo bem, graças a Deus, tem tudo dedicado, não falta nada, não.
1: E a senhora tá curada?
3: Tô, irmã, minha coluna se dói bastante.
1: Mas agora dói mais, não?
3: Não, não tá doendo, não.
1: Cadê a dor lombar?
3: Sumiu. Em nome de Jesus.
1: Quem curou a senhora?
3: Jesus Cristo.
1: Quem opera nessa campanha?
3: É Jesus.
1: Quem manda na igreja?
3: Jesus.
1: Seu nome?
3: Terezinha dos Santos.
1: A senhora mora onde?
3: Eu moro no bairro Mineirão.
1: Deus abençoe. Então está aí, amados e diletos ouvintes, uma cobertura total para essa sexta-feira. Guerra contra o mal, desafio de Elias. Deus responde com fogo. Você vai ficar de fora? É claro que não. Corra para cá. Vem para cá, Belo Horizonte. Vem para cá, Minas Gerais. Vem para cá, Brasil. Avenida Amazonas, 8410, no bairro Cabana, na Santa Igreja Pentecostal Deus Amor. Pastor Guilherme Ribeiro, nosso mentor espiritual, às 8 horas da manhã e às 20 horas. Presbítero José Marcos, às 10 e às 14, ao meio-dia, Diácono Davi Reis. E às 16 horas, cooperadora Neuza Argentina, vindo diretamente da localidade, da cidade de Contagem. Vem pra cá, Belo Horizonte. Vem pra cá, Minas Gerais. Vem pra cá, Brasil. Adelante, estúdio é contigo agora, presbítero José Adraci, na torre dos transmissores, o nosso irmão Wesley de Castro.

maravilha, que maravilha. É muito bom ouvir a fé do povo, a expectativa do povo que estava no interior da nossa igreja, Deus Amor, e o presbítero Adalto ali colhendo a expectativa dessas pessoas para esta sexta-feira. É a grande campanha de sexta-feira, é a grande campanha de libertação, e vocês estão convidados a estarem presentes. Muito obrigado, presbítero Adalto, por trazer informações precisas dentro desta programação. E é claro, você, prezado ouvinte, não pode ficar de fora desta grande sexta-feira. São 6 horários preparados para que você possa cultuar ao Senhor Jesus Cristo. Às 7 da manhã, a igreja já está aberta. Às 8 da manhã, o primeiro culto. Às 10, o segundo. Ao meio-dia, o terceiro. Às 2 da tarde, o quarto. Às 4 da tarde, o quinto. E às 7 horas da noite, o sexto culto. Lembrando que o pastor Guilherme estará no primeiro e no último horário, no horário das 8 e também das 19 horas. Às 19 horas, também presença do presbítero Glúcio Eustáquio. Às 10 horas da manhã, pastor José Marcos, e também às 2 horas da tarde. Ele ministra a palavra do Senhor e ora em favor de todos. Ao meio-dia é a vez do cooperador, ou melhor,

diácono Davi Reis, que estará ministrando a palavra do Senhor nesta sexta-feira ao meio-dia. E às 16h, a irmã Neuza Argentina estará ministrando a palavra de Deus nesta sexta-feira. Todos vocês são convidados especiais para estarem presentes. O endereço: Avenida Amazonas, 8410, bairro Cabana, em Belo Horizonte, na Grande Minas Gerais.

de quem eu sou e a quem sirvo, esteve comigo dizendo: não temas, permita a Deus que ainda hoje o anjo do Senhor possa visitar o querido ouvinte e a voz meiga de Jesus possa soar em seus ouvidos dizendo: não temas, tão somente se dispõe a servir a Deus com sinceridade para que isso aconteça. 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

0: Agora em Belo Horizonte, 19 horas e 58 minutos, programa A Voz da Libertação, você está acompanhando neste momento. Nós vamos neste momento para os ouvintes fazer um instantezinho de oração e em seguida nós já estaremos com a identificação das emissoras. Vamos neste momento orar ao Senhor.
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0: Glorioso Deus, eterno e poderoso Pai, entramos em Tua presença uma vez mais, apresentando estas pessoas que estão em sintonia conosco, que o Senhor possa, meu Deus, abençoá-las de uma forma extraordinária. Em nome do Senhor Jesus, ó Deus, apresentamos as causas difíceis e para algumas até impossíveis, para que o Senhor possa, meu Deus, realizar o Teu grande milagre. Ó Pai de todo poder, Pai de toda glória, Pai de toda maravilha, eu oro a Ti, Senhor meu Deus, pedindo que o Senhor possa, Senhor meu Deus e meu Pai, confirmar a Tua bênção, confirmar a Tua vitória, Senhor meu Deus e meu Pai, sobre a vida de cada ouvinte, sobre a vida de cada pessoa, Senhor meu Deus, que está em sintonia, aquelas que ainda irão sintonizar, Senhor meu Deus e meu Pai, que o Senhor possa abençoá-las de uma forma extraordinária, Pai. Em nome do Senhor Jesus, ó Deus, permaneça conosco, abençoe a vida de todos, em nome do Pai, do Filho e do Espírito Santo de Deus. Amém e amém. É bom orar, né? Daqui a pouco estaremos orando mais dentro dessa programação. Você pode encaminhar o seu pedido, ter o prazer de orar por você dentro deste programa. Agora os nossos digitais marcam 8 horas em ponto. Vamos à identificação das emissoras, mas não precisa sair daí não. Continue conosco, porque após a identificação das emissoras, vem a inserção política e em seguida eu já estou com vocês novamente com o programa A Voz da Libertação.

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Agora Belo Horizonte, 8 horas com 8 minutos na capital mineira, termômetros marcando 21 graus, umidade relativa do ar 73%. Hoje é 24 de setembro de 2026. Quem tem imenso prazer em saudá-lo nesta noite abençoada de quinta-feira é seu irmão em Cristo, Wesley de Castro. Prazer, obrigado pela sua audiência, por você estar conosco e permitir que adentremos ao teu lar, no teu veículo, na tua casa, para levarmos o melhor de Deus nesta noite abençoada. Este é o programa A Voz da Libertação, obra pertencente às igrejas Pentecostal, Deus e Amor. Tem por fundador, saudoso missionário Davi Martins de Miranda, sede mundial localizada na Avenida do Estado 4568, bairro da Liberdade, São Paulo, capital. Responsabilidade, irmã Irene Miranda. A nossa sede estadual está localizada na Avenida Amazonas 8410, bairro Cabana, em Belo Horizonte, na Grande Minas Gerais. Responsabilidade é dele, pastor Guilherme Ribeiro. Ao som da adoração, você ouve essa belíssima canção na voz do cantor Elias Santos.

0: Maravilha! Os lançamentos você ouve aqui no programa Voz da Libertação, lançamentos da MC Music e também da IPBA Play. Agora em Belo Horizonte, 8 horas com 10 minutos na capital mineira. Você pode participar dessa programação através do nosso WhatsApp, está liberado para você encaminhar sua mensagem. DDD 31 975 19 1994, DDD 31 975 19 1994 é o WhatsApp para você encaminhar sua mensagem. Teremos o prazer de falar o teu nome e também a cidade que você está acompanhando essa programação. Prezado ouvintes, nós vamos neste momento nos preparar para a reflexão desta noite. A reflexão desta noite, e está bem interessante, tá? Nós estamos em setembro, né? Terminamos setembro, setembro amarelo, e nós falaremos um pouco mais sobre esse setembro amarelo.
1: A gente precisa desabafar.
0: Preste bastante atenção nessa reflexão após esta vinheta e eu tenho certeza que você vai ser edificado por Deus, porque o Senhor tem algo a falar contigo através dessa reflexão.
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0: Vamos dar as mãos. Certa vez, dois irmãos caminhavam juntos por uma estrada. Eles haviam passado por muitas coisas na vida, mas apesar das dificuldades, sempre estiveram lado a lado. Certo dia, durante a caminhada, o irmão mais velho percebeu que o mais novo estava ficando para trás.
3: Vamos, vamos, irmão, disse ele. Precisamos continuar.
0: O irmão mais novo respondeu.
3: Estou cansado, estou muito cansado. Você vai conseguir chegar perto, meu filho.
0: O mais velho olhou para ele, mas continuou andando.
3: Vamos, você precisa ser forte. Eu também estou cansado.
0: E seguiu sozinho. Depois de alguns minutos, o irmão mais novo tropeçou e caiu. Tentou se levantar, mas não conseguiu. Ele olhou para a estrada e viu seu irmão se afastando.
3: Irmão, espere por mim!
0: Mas o outro continuou caminhando. Naquele momento, passou pela estrada um homem que viu aquele rapaz caído. Ele parou, estendeu a mão e perguntou:
4: você precisa de ajuda?
0: O rapaz respondeu:
3: preciso, mas eu gostaria que fosse meu irmão me ajudar.
0: O homem então disse:
4: olha, rapaz, talvez o seu irmão seja tão preocupado em chegar ao destino que se esqueceu de que o mais importante não é chegar sozinho, mas chegar junto.
0: Aquelas palavras fizeram o rapaz pensar, e enquanto o irmão mais velho continuava caminhando, depois de algum tempo olhou para trás e percebeu que estava sozinho. Então ele parou. pensou em todas as vezes que o irmão havia estado ao seu lado, lembrou das vezes em que ele o ajudou quando ninguém mais estava por perto. Então voltou correndo. Quando chegou, encontrou seu irmão sentado à beira da estrada. Sem dizer muitas palavras, estendeu a mão. Me perdoa, irmão, me perdoa. O outro segurou a sua mão e respondeu: eu só queria que você estivesse aqui comigo e não tivesse esquecido que somos irmãos. Os dois se levantaram e dessa vez não caminharam um à frente do outro, mas caminharam lado a lado. Há momentos em que nós precisamos ser fortes para ajudar alguém. E haverá momentos em que seremos nós que precisaremos de uma mão estendida. É, a vida é assim. Você pode estar de pé e o seu irmão pode estar caído. Amanhã pode ser você quem estará precisando de ajuda. Por isso, não passe de largo diante da dor de quem está ao seu lado. Não espere que alguém peça ajuda. Às vezes, um abraço, uma palavra, uma oração ou simplesmente uma mão estendida pode mudar o dia ou até a vida de alguém. A Bíblia nos ensina. Gálatas capítulo 6, versículo 2: levai das cargas um dos outros, e assim cumprireis a lei de Cristo.

8 horas com 20 minutos marcam os nossos digitais. Você foi edificado através dessa reflexão? E essa mensagem de texto aqui para mim, eu quero saber como que você recebeu esta reflexão desta noite de quinta-feira. BBB 31 975 19 19 94. BBB 31 975 19 19 94 é o WhatsApp para você encaminhar sua mensagem de texto.

Olha, e nós estamos chegando em mais uma sexta-feira. Lembrando que nessa sexta-feira acontece a grande vigília, a partir das 23 horas, acontece a grande vigília e você é convidado especial para participar dessa grande vigília, que estará na responsabilidade dos missionários da última hora. E ministrando a palavra de Deus, o cooperador Gilson, você é convidado especial para se fazer presente, ser fortalecido pelo Senhor, ser fortalecido pelo poder de Deus, e com toda certeza o Senhor irá trabalhar na sua vida, irá trabalhar na vida da sua família. A nossa vigília inicia às 23 horas e vai até às 4 horas da manhã. Então, você que precisa buscar, né? Você sente que precisa buscar a presença de Deus, você que está precisando de um fortalecimento espiritual, esta é a oportunidade de você estar na casa do Senhor para receber aquilo que Deus tem a te entregar. Você pode ir tranquilo se você for de automóvel, temos um amplo estacionamento para você deixar o seu veículo com total segurança. Se você vai de metrô, obviamente você vai chegar mais cedo, né? Então você vai desembarcar na estação Vila Oeste e a igreja estará aproximadamente 10 minutinhos de caminhada da estação de metrô até o templo. Você vai gastar aproximadamente 10 minutinhos. Se você for de Uber, é muito fácil, você pode colocar aí Avenida Amazonas, 8410, bairro Cabana, ou pode colocar IPBA Estadual, vai aparecer essa opção também para você. Então, o Uber vai te deixar na porta da igreja, ou seja, você tem vários motivos para estar presente na Igreja Pentecostal Deus e Amor, nesta vigília, nesta próxima sexta-feira, a vigília dos missionários da última hora, pregando a palavra de Deus, o nosso querido irmão Gilson Caetano, e louvando ao Senhor, adorando ao Senhor nesta madrugada, a banda, exaltando o santo nome do Senhor. E claro, você é convidado especial para cultuar a Deus e receber aquilo que o Senhor tem a te entregar. Avenida Amazonas, 8410, bairro Cabana, em Belo Horizonte, na Grande Minas Gerais.

Agora em Belo Horizonte, 8 horas 24 minutos, 8 horas com 24 minutos. E olha, nós estamos chegando neste final de semana abençoado. Final de semana que o Senhor preparou, sim, o Senhor preparou para mudar a sua vida, você homem, você.

Alessandro Cantor Ivan Luiz, eu quero chamar você, homem, que está desanimado. A você, homem, que já não tem mais expectativa, você que está cansado, está passando por problemas na saúde, na família, na vida espiritual, levanta e vence. E é neste sábado, o segundo encontro de homens de fé do estado de Minas Gerais, baseado em 1 Reis, capítulo de número 2, versículo de número 2. Você é convidado, homem de fé, para receber aquilo que o Senhor tem a te entregar nesta próxima oportunidade. E sabe qual é? Sábado. Sábado, a partir das 14 horas. Estará pregando a palavra de Deus o pastor Guilherme Ribeiro, estará ministrando a palavra do Senhor. Participação especial do cantor André Mendes, ele que estará vindo de Barbacena, Minas Gerais, e estará palestrando o Matheus Rocha, ele que estará se deslocando de Turmalina, Minas Gerais, e com certeza vai ser uma tarde abençoada por Deus neste dia 26 de setembro, a partir das 14 horas. Avenida Amazonas, 8410, bairro Cabana, é o endereço para você comparecer. E atenção, atenção, no mesmo dia acontecerá o encontro de homens e também de mulheres. As mulheres estarão no templo principal e os homens estarão no templo 2. Estarão ali recebendo uma mensagem, algo da parte do Senhor, e eu tenho certeza que vai ser muito edificante. Então, homem de fé, não fica em casa não. Você que é das cidades vizinhas, você que está aí desanimado, está cabisbaixo, olha, serão tratados assuntos que com certeza será de suma importância para a sua vida e edificante. Assuntos sobre a sua vida espiritual, sua vida sentimental, sua vida familiar, sua vida conjugal, sua vida física, ou seja, todas as áreas da sua vida vai ser abordada através desse segundo encontro de homens de fé. Então, nada de ficar em casa, todos os homens de fé, jovens, adultos, anciãos, são convidados especiais para estarem presentes nesse segundo encontro de homens de fé da nossa estadual Cabana. Próximo sábado, 26 de setembro, às 14 horas. Avenida Amazonas, 8410, bairro Cabana, em Belo Horizonte, na Grande Minas Gerais.

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1: Belíssima chamada aí na voz do presbítero Adalto Luiz, convidando a todos para este segundo encontro de homens de fé. E não só isso, mas também temos sétimo encontro de mulheres de fé.
2: Domino perto e a beleza.
1: É, você pensou, mulher, que ficaria de fora? Claro que não. É, vocês terão também o templo principal, todo o templo principal da igreja Deus e Amor, reservado para as mulheres de fé do Belo Horizonte, por que não dizer da grande Minas Gerais. Caravanas confirmadas de várias cidades da grande Belo Horizonte e também de várias partes deste grande estado, Minas Gerais. E eu tenho certeza que vai ser também algo edificante para todas as mulheres de fé. Vocês, claro, mulheres, são convidadas especiais para estarem presentes com este grande tema, Escolhidas. Estará ministrando a palavra de Deus a Franciele Andrade, vindo de Goiás. A adoração será com a Cláudia e a Ellen. Essa dupla estarão louvando ao Senhor, estarão apresentando louvores de graça, gratidão, de adoração ao Senhor Jesus.

0: maravilha, né? O General Jesus é quem te conduz, e essa dupla que participaram de Garagem Cristã estará adorando ao Senhor neste sábado. E temos participações especiais também. Vamos ouvir, temos convites aqui das pessoas, das mulheres, convidando a todas as mulheres de fé para nesse Conectadas. O Conectadas é um evento que as mulheres fazem todos os meses e vai ser justamente neste próximo sábado, 26 de setembro. Vamos lá.
1: Achou que não teria Conectadas em setembro? E sim, que vai ser a edição especial.
2: Dia 26 de setembro.
1: Deus tem algo extraordinário para nós neste dia. Conectadas, mais do que um encontro, uma experiência com Deus.
0: Vai ter o Conectadas, tá bom? Mulheres de fé, podem ficar despreocupadas que vai ter o Conectadas nesse próximo sábado, dia 26 de setembro. A Miriam também, ela deu a sua palavra e ela vai falar aqui neste momento no programa A Voz da Libertação.

maravilha, que maravilha. Amiga, juntamente com as mulheres de fé, louvando ao Senhor, convidando para estarem presentes neste próximo sábado 26 de setembro. E claro, tem também a participação da preletora Franciele Andrade. Ela estará pregando a palavra de Deus e eu tenho certeza que será uma mensagem impactante e as mulheres que ali estiverem serão renovadas pelo poder do Espírito Santo. Ouçamos a forma que o Espírito Santo usa a irmã Franciele Andrade, que estará vindo de Goiás.

Спокойно.

Olha, é a oportunidade para você estar na Igreja Deus e Amor neste próximo sábado, a partir das 14 horas, às 2 horas da tarde, é o sábado, 7º Encontro Mulheres de Fé de Minas Gerais. Ministrando, Franciele Andrade, vindo de Goiás. Adoração, Cláudia e Ellen. Também a cantora Daniela Baladão.

essa mesmo que você está ouvindo aí ao som de fundo, Daniela Balabem estará louvando ao Senhor neste próximo sábado na nossa estadual. Ela estará deixando Porto Alegre, Rio Grande do Sul, e estará aqui adorando ao Senhor com todas as mineiras. Você pode ficar por dentro de tudo o que acontece também através do Instagram, @mulheresdefeng. Já siga também para que você fique informada de tudo que as Mulheres de Fé estão realizando na Grande Belo Horizonte. Próximo sábado, 7º Encontro de Mulheres de Fé, a partir das 14 horas, na Igreja Pentecostal Deus é Amor. Avenida Amazonas, 8410, bairro Cabana, em Belo Horizonte. A irmã Crislane Ribeiro convida a todas para participarem deste grande conclave espiritual. Também, encontro de homens de fé, no mesmo horário, quase que no mesmo local, no mesmo endereço, mas em repartições diferentes. As mulheres estarão no templo 1 e os homens no templo 2. É claro, as mulheres são mais quantidade, né? Então elas têm que utilizar o templo 1. Os homens dá para se comportar no templo 2. Avenida Amazonas, 8410, bairro Cabana, em Belo Horizonte, na Grande Minas Gerais. Você, homem de fé, é convidado especial para participar desse segundo encontro. E você, mulher de fé, é convidada especial para participar desse 7º encontro em nossa Igreja Pentecostal. Deus é...

Agora em Belo Horizonte, 8 horas com 41 minutos. Lembrando que no sábado não haverá culto de expansão. Devido a este evento, não haverá culto de expansão, porque o evento vai começar às 14 horas e possivelmente encerrará por volta das 18h30. Então, não haverá culto de expansão neste próximo sábado, tá bom? Mas no domingo nós teremos sim um culto, nós teremos um culto e um culto mais do que especial. Na verdade, nós estaremos num culto de despedida do nosso pastor Guilherme.

é apenas este louvor para a gente convidar você para estar presente neste culto de transição pastoral. Próximo domingo, 27 de setembro, às 8 horas da manhã, o pastor Guilherme, juntamente com toda a sua família, estarão se despedindo da estadual Cabana. Ebenezer, até aqui nos ajudou o Senhor. E estará assumindo o pastor Eliezer Silva e Edivânia, eles que estão pastoreando Brasília, estarão agora, a partir do próximo domingo, pastoreando a grande Minas Gerais. É claro que o pastor Guilherme vai deixar saudade, a irmã Cristilane Ribeiro, toda a família deixarão saudade. Afinal, são pessoas de Deus e nós agradecemos por tudo que ele tem feito nesse tão pouco tempo, né, que esteve aqui em Belo Horizonte, pouco mais de 6 meses, fez um trabalho gigantesco. E só quem está aqui próximo ao Cabana consegue enxergar tamanho, a dimensão deste trabalho que foi executado através da vida do pastor Guilherme e toda a sua família. Um verdadeiro homem de Deus, uma pessoa que organizou vários setores e agora com certeza estará indo para uma outra obra maior ainda. E temos certeza que Deus estará com ele. E, claro, desejamos também boas-vindas ao pastor Eliezer Silva e a sua esposa Edivânia, que estarão a partir então de 27 de setembro, domingo, pastoreando a nossa estadual Cabana. Deus abençoe o pastor Guilherme, Deus abençoe o pastor Eliezer e que a obra do Senhor seja grande em vossas vidas, aonde colocarem as plantas dos vossos pés.

8:45, 8:45, Bebeto. Várias pessoas mandando as suas mensagens no nosso WhatsApp, DDD 31 975 19 1994. Vamos mencionar o nome de algumas destas que estão enviando as suas mensagens. Está dizendo aqui a nossa irmã Maria do bairro Providência. Ela pede oração para a sua família. Amém, irmã Maria, estaremos orando daqui a pouquinho para você e para a sua família. Também a Rita está também participando dessa programação. Obrigado pela audiência, irmã Rita. Nós estaremos orando pela senhora também daqui a pouquinho dentro dessa programação. Obrigado por ouvir o programa A Voz da Libertação. A irmã Elenice, ela encaminhou aqui uma lista de pedidos de oração. Estaremos apresentando essas pessoas daqui a pouquinho, tá bom, irmã Elenice? E ela está dizendo, reflexão muito linda. Amém, muito obrigado. Que bom que você foi edificada. Que dia vai tocar o louvor todo? Tem coisa boa chegando. Os homens de fé, estava na chamadinha que o pastor Adalto gravou. Não sei onde está esse louvor aqui, mas se acharmos aqui, podemos tocar sim. Na voz do presbítero Tiago, os homens de fé louvando ao Senhor. Que maravilha, né? Deus abençoe, muito obrigado pela audiência, irmã Elenice. Acompanhando essa programação também, não perde um programa, A Voz da Libertação, na verdade, né? O pastor Fábio Rodrigues, ele está dizendo, boa noite, Wesley, paz do Senhor, estamos ligados na programação AM 1060. Pastor Fábio Rodrigues, missionária Mariana Rodrigues, bairro Jaqueline. Amém, pastor Fábio, muito obrigado pela audiência. Ele está dizendo, solicito um alô ao pastor Flávio Peixinho e sua esposa, cooperadora Tatiane, na cidade de Matozinhos. Está mandado um alô todo especial, um grande abraço, não só do pastor Fábio, mas também meu, Wesley de Castro, manda um abraço todo especial para o pastor Flávio Peixinho e sua esposa, cooperadora Tatiane, na cidade de Matozinhos. Muito obrigado pela audiência de vocês a esta programação. Sejam bem-vindos ao programa A Voz da Libertação. Pastor Fábio sempre participando, ele juntamente com a sua esposa, a nossa querida irmã missionária Mariana Rodrigues. Deus abençoe vossas vidas em nome do Senhor Jesus. Vamos neste momento, prezado ouvinte, nos preparar para meditarmos neste tema a qual falei com vocês. Nós estaremos falando um pouco sobre o Setembro Amarelo e eu quero trazer algumas informações precisas aqui dentro desta programação. É claro que eu não sou especialista, tá? Nós temos na audiência a Bruna Imli, que é expert, formada e, permitindo Deus, em uma outra oportunidade, ela estará participando dessa programação ao vivo, trazendo mais detalhes. Ela que é uma profissional da área da psicologia, mas eu estarei trazendo aqui para vocês apenas um pequeno estudo sobre este Setembro Amarelo. Em uma outra oportunidade, claro, será um prazer receber a Bruna Imli aqui nesta programação, falando com mais clareza e ousadia sobre este tema que ela domina. 8:40

Setembro é conhecido como o Setembro Amarelo. Você já ouviu falar, né? Setembro Amarelo. E é um período de conscientização sobre a saúde mental e de prevenção do suicídio. E hoje eu quero conversar especialmente com você que está nos ouvindo e talvez esteja enfrentando uma batalha que ninguém consegue enxergar. Uma batalha dentro da mente, uma tristeza que não passa, uma vontade de ficar sozinho, um cansaço que não é apenas físico. E quero falar também, claro, com a igreja. Porque existe uma realidade que precisamos reconhecer. Um cristão também pode enfrentar a depressão. Ter fé não significa que nunca teremos dias difíceis. Ser cristão não significa que nunca vamos chorar. Orar não significa que vamos nunca precisar conversar com alguém. E procurar ajuda profissional não significa que abandonamos Deus. Deus pode usar pessoas, profissionais, familiares, irmãos na fé para nos ajudar a atravessar momentos difíceis, sabia? Esse é um problema que atinge milhões de pessoas. Quando falamos sobre depressão, precisamos entender a dimensão deste problema. A Organização Mundial da Saúde, a OMS, estima que 5,2% dos adultos no mundo vivem com depressão. Quando a gente para analisar esses dados, nós vamos ver que são mais de 700 pessoas que morrem por ano por causa de depressão. E o que é assustador é um número que chega próximo de 727 mil mortes por ano, segundo a Organização Mundial da Saúde. E isso significa que a cada 40 segundos, ou um em cada 100 mortes registradas no planeta. Ou seja, a cada 40 segundos uma pessoa pode cometer suicídio, ou representa uma morte a cada 100 registrada no planeta. E se tratando de jovens, é a principal causa de mortes, pessoas entre 15 e 29 anos. No Brasil, a média é de 38 a 42 anos. Pessoas que estão com problemas e acham que não têm soluções e optam por tirar a própria vida. No Brasil, a Pesquisa Nacional da Saúde, o IBGE, apontou que em 2019, 10,2% das pessoas com 18 anos ou mais haviam recebido

temos uma pesquisa nacional que permita afirmar exatamente quantos desses milhares, ou seja, milhões, são cristãos. Mas existe uma conclusão que precisamos compreender. A depressão não escolhe religião. Ela pode alcançar pessoas de diferentes idades, famílias, profissões e condições sociais. Também pode alcançar pessoas que amam a Deus. Por isso, não devemos tratar a depressão simplesmente como falta de fé. Às vezes, dentro do meio cristão, alguém está sofrendo e tem medo de falar. Tem medo de dizer, eu não estou bem, eu estou cansado, eu não estou conseguindo, eu estou muito triste, eu estou precisando de ajuda. E sabe por que essas pessoas têm medo? Porque algumas delas podem interpretar aquela dor como falta de fé, mas precisamos tomar cuidado. A Bíblia não esconde os momentos de sofrimento dos homens e mulheres de Deus. O profeta Elias, por exemplo, depois de uma grande experiência espiritual, passou por um momento de profundo abatimento. Quando nós lemos em 1 Reis, capítulo 19, nós vemos que Elias se sentou debaixo de uma árvore e pediu para morrer. E olha que interessante, presbítero David. Aquele era o mesmo Elias que havia acabado de viver uma grande manifestação do poder de Deus no Monte Carmelo. Isso nos ensina algo muito importante. Uma grande experiência com Deus não significa que uma pessoa nunca enfrentará momentos de fragilidade emocional. E naquele momento, Deus não simplesmente disse a Elias, tenha mais fé. Deus cuidou dele. Elias precisava descansar, precisava se alimentar, precisava recuperar as forças, precisava ouvir a voz de Deus. Isso nos mostra que Deus se importa com o ser humano por completo. Talvez alguém que está ouvindo esses relatos, essa programação, esteja pensando, mas ninguém entende o que eu estou pensando. Olha, você não está sozinho. Procure alguém de confiança. Converse com um familiar. Converse com um pastor, com um líder ou irmão maduro na fé. Se você estiver enfrentando sintomas de depressão ou pensamentos de morte, procure também ajuda profissional. Não tenha vergonha de procurar um psicólogo, psiquiatra, médico ou serviço de saúde. Cuidar da mente também é cuidar da vida. E você não pode continuar nessa situação. Se estiver pensando em tirar a sua própria vida, procure ajuda imediatamente e não fique sozinho. Evite ficar sozinho. No Brasil, você pode ligar gratuitamente para o CVV, que significa Centro de Valorização da Vida, pelo número 188, que oferece atendimento e apoio emocional. Em uma emergência ou diante de risco imediato, procure um serviço de emergência ou uma unidade de saúde. E nós, como igreja, como nós agiremos? Na verdade, devemos abraçar essas pessoas, não julgar, devemos escutar. Uma igreja que não transforma sofrimento em acusação. Quando alguém disser, eu não estou bem, a primeira resposta não deve ser, você precisa orar mais. Talvez a primeira resposta pudesse ser, eu estou aqui, quer conversar? Talvez aquela pessoa não precise, naquele momento, de uma explicação. Talvez precise de uma companhia. Talvez precise de alguém que caminhe com ela. Conforme a Bíblia diz em Gálatas 6:2, levai as cargas um dos outros e assim cumprireis a lei de Cristo. E essa também foi a reflexão que nós trouxemos no início desse segundo bloco. Então, esse é o nosso papel, ajudar essas pessoas. E você que está nessa situação, procure alguém para conversar, uma pessoa de segurança. Você pode enviar sua mensagem para o nosso WhatsApp. Tem uma equipe de pastores preparados para poder te ajudar através do nosso WhatsApp do programa DDD 31 975 19 1994, e falar que precisa de aconselhamento e os pastores estarão dispostos a te ajudar. Ou você pode entrar em contato com o CVV.

0: Centro de Valorização da Vida, através do contato 188. Ou, se tiver muito grave, procure imediatamente um centro de emergência e lá os profissionais da saúde estarão te atendendo e te dando todo o suporte. Que Deus te abençoe, que você possa viver a vida que o Senhor tem para você. Está cansado? Lembre-se da palavra de Jesus. Mateus capítulo 11, versículo 28. Vinde a mim, todos vós que estáis cansados e oprimidos, e eu vos aliviarei. Venha Jesus. Está afastado? Venha. Reconcilie com o Senhor. Repita comigo essas palavras. Senhor Jesus, neste momento, eu entrego a minha vida para o Senhor. Perdoa os meus pecados. Escreve meu nome no livro da vida. Sela com teu sangue para o grande dia da vida eterna. Amém e amém. Vamos orar?
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0: Glorioso Deus, eterno e poderoso Pai, obrigado por esta palavra que o Senhor nos concedeu nesta noite, e que vidas sejam modificadas, pessoas que estão depressivas sejam alcançadas, curadas, libertas pelo poder do Teu Espírito Santo. Pai de poder, Pai de glória, essa pessoa que está pensando em tirar a sua própria vida, repreendo em nome do Senhor Jesus. Não faça isso. O Senhor te ama e Ele preparou esta oportunidade para salvar a tua vida. Em nome de Jesus, ó Deus, vai de encontro a essa pessoa agora e garanta a grande bênção, uma grande vitória. Apresento todas essas pessoas que enviaram para cá os seus pedidos de oração, a irmã Lenice e toda a família, Senhor. A Tainara, Renata, Eliane, Sandra, Samuel, Daniel, Jonathan, Gabriel, Luiz, Emanuel. Salve estas vidas, ó Pai. Em nome de Jesus, apresento a vida da irmã Maria, do bairro Providência. Todos os ouvintes, ó Deus, que o Senhor possa abençoá-los de uma forma extraordinária. Abençoe a vida do pastor Guilherme, sua família, do novo pastor Eliezer, tua família. Em nome de Jesus, obrigado, Senhor. Abençoe a minha família e todos os ouvintes. Amém e amém, Senhor Jesus. Passa tão rápido, né? 21 horas enquanto marca os nossos digitais. Chegamos ao final de mais um programa Voz da Libertação. Não desligue seu rádio receptor, porque após a identificação das emissoras vem a Voz do Brasil. Com a liderança mundial a cargo da serva de Deus, irmã Irene Miranda, direção local, pastor Guilherme Ribeiro. Responsabilidade dos transmissores, pastor José Graci. Aqui nos microfones e trabalhos técnicos, irmã Leslie de Castro, colocamos ponto final em mais um programa, A Voz da Libertação. Desligue seu rádio receptor, porque após a Voz do Brasil, vem aí a oração das 22 horas. Segue a paz e a santificação com todos, porque sem ela, ninguém

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